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E aí? Tem muita conta pra pagar, né? Mas sabe quem não tá nem aí?

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4: Fala, pessoal, tudo bem? Tudo certinho? Uma ótima noite pra você que tá junto com a gente aqui na Band FM. Eu sou o Fernando César. A partir de agora vai começar o Band Love especial de domingo, hein? Vai ter música boa, tem a sua participação e a história de amor mais comentada da semana. Tudo isso aqui na sua rádio, do seu jeito.
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4: Uma excelente noite pra você que tá junto com a gente aqui na Band FM. Que prazer enorme fazer companhia pra você nesse finzinho de domingo. É, a gente vai finalizar aqui o final de semana e já preparar a nossa mente, o nosso coração para mais uma semana. Eu quero aqui a sua participação com a gente, tá? 11 99991 9197 é o número do WhatsApp da Band FM. Você vai interagir, vai mandar sua mensagem de voz com aquele recadinho bem bonito e vai se direcionar para aquela pessoa especial na sua vida, tá? E ó, você concorre ao Big Prêmio. Tem a máquina de cortar cabelo que você pode ganhar daqui a pouquinho, tá bom? Hoje a gente confere a história mais comentada da semana, uma história que vai mexer com o seu coração, e daqui a pouquinho a gente vai falar sobre, mais sobre isso. Porque agora eu vou te mostrar as músicas que a gente separou pra você aqui no Band Love. Dire Straits, Why Worry? Aqui no Band Love. A gente separou essa música do Luan Santana pra você também. É como se jorrasse. Linda, né? Asas. Daqui a pouco inteirona pra você. E James Taylor. You've Got a Friend. O Band Love está no ar. Boa noite pra você.

0: Band FM, Vanessa Carlton, A Thousand Miles. Daqui a pouquinho, aqui no nosso Band Love, a gente vai escutar essa música aqui, ó. You've Got a Friend. Well, all you got to do is call. Linda música, daqui a pouco aqui no nosso Band Love. Você tá gostando? Essa música é linda, né? Daqui a pouquinho inteira aqui no nosso Band Love. E agora a sua participação através do nosso WhatsApp 11 99991-9197. Oi, tudo bem? Boa noite.
1: Boa noite.
0: Opa!
1: Band Love, tô aqui curtindo a Band, curtindo esse momento feliz de romantismo.
0: Legal, legal.
1: Encerrando um trabalho aqui na Festa da Democracia, né? Trabalhando pelo TRE, aqui tá falando Edson Dantas.
0: Ah, legal, legal.
1: Daqui a pouco eu tô voltando para o Lar Doce Lar.
0: Lar Doce Lar, é verdade.
1: Um abraço da minha amada Cleide.
0: Pô, que legal.
1: Um abraço para todos os ouvintes da Band. Uma boa noite.
0: Boa noite, obrigado aí pelo seu carinho. Valeu a participação. É você que tá junto com a gente, que tá mandando a sua mensagem, tá? Se não mandou ainda, fique à vontade. Oi, tudo bem?
2: Aqui é a Rose de Vacaria.
0: Oi, Rose.
2: Curtindo aqui o Band Love.
0: Legal.
2: Hoje não tô deitada.
0: Hoje tá curtindo.
2: A jantar.
0: Certo.
2: Depois daí eu vou me deitar.
0: Então tá bom. Uma ótima noite pra você. E ó, você já tá no clima do Band Love, hein? Pra descansar a mente, descansar o corpo e enfrentar uma nova semana, né? Ó, daqui a pouquinho a gente vai ter a história mais comentada da semana. E eu quero a sua participação com a gente aqui no nosso Band Love também, tá bom? Enquanto isso, a gente vai curtir esse climinha aqui, ó. Raça Negra, Estou Mal, 9h28. Boa noite pra você.

0: Energy FM, Shania Twain, From This Moment On, é o que a gente curtiu aqui no nosso Band Love. Agora 9 horas e 58 minutos. Te convido aqui para mandar sua mensagem aqui no WhatsApp da Band, 11 99991-9197. Eu te digo que você participando com a gente, você pode ganhar o Big Prêmio da Band, a máquina de cortar cabelo, que você pode ter daqui a pouquinho, tá bom? Então participa e manda o um recadinho do coração para aquela pessoa especial. Enquanto você vai mandando mensagem, vamos saber aqui as novidades, as informações de última hora aqui das eleições de 2026.
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0: Oi, Babi. Oi, Babi. E aí, quais são as novidades?
2: Fernando, boa noite. Estamos aqui de volta nessas últimas horas de domingo para falar de eleição. Hoje foi dia de votação em todo o Brasil.
0: Foi.
2: E a eleição para presidente da República será decidida no segundo turno entre Flávio Bolsonaro, do PL, e Luiz Inácio Lula da Silva, do PT. Com a apuração já avançada, quase 100% das urnas, Flávio Bolsonaro aparece na primeira colocação com cerca de 47,2% dos votos válidos. Lula tem aproximadamente 44,9%. Até o momento, Flávio soma mais de 55 milhões e 700 mil votos, enquanto Lula tem pouco mais de 53 milhões. Como nenhum dos candidatos alcançou mais de 50% dos votos válidos, a disputa pela presidência vai para o segundo turno. A nova votação será no dia 25 de outubro, quando os eleitores voltam às urnas para escolher entre Flávio Bolsonaro e Lula. 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
0: Obrigado, Babi. Um beijo.
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0: 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Aê, Zenilda,
1: cara. Obrigada, café.
0: Ô, meu amor, você atendeu tão rápido, você tava grudadinha no telefone do lado, né?
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1: Pessoal, tudo bem? Uma excelente noite pra você que tá junto com a gente aqui na Band FM, caminhando para a segunda hora do nosso Band Love. Daqui a pouco a gente vai ter a história de amor, hein? Olha, tá chegando. E claro, tem a sua participação também através do nosso WhatsApp. Manda essa mensagem pra gente. A sua rádio do seu jeito. Daqui a pouquinho a gente vai tocar essas músicas aqui, ó. Tim Maia, você... Um ícone de Tim Maia, não? Eu vou te mostrar outra música que a gente vai tocar aqui no Band Love, quer ver? New Kids on the Block, Please Don't Go Girl. Tem mais, tem mais. Dalto, muito estranho, aqui no Band Love. Deixa eu colocar mais uma pra você, ó.

Band FM. Marília Tavares, palavras de perdão é o que a gente escutou aqui no nosso Band Love. A gente vai curtir daqui a pouquinho essa música inteirona aqui, ó.

0: da música, daqui a pouco inteirona aqui no nosso Band Love. Agora é a sua hora, é o seu momento. Eu quero escutar você. Você mandou a sua mensagem de voz? Você escreveu pra gente? Então agora é a hora que a gente vai te escutar aqui. E eu recebi a mensagem do Leandro. Ele participou com a gente, ele fala o seguinte: boa noite, Fernando. Eu sou Leandro Carretes. Manda um eu te amo pra minha esposa, Juliana Ribas, por favor. Hoje eu estou folgando, estou escutando vocês em casa. Não moro no Brasil, estou na Nova Zelândia. Nossa, do outro lado do mundo, hein? E lá já é segunda-feira, né, Leandro? Aí você já tá na segunda, né? E aí ele fala o seguinte: dificilmente eu consigo escutar junto dela. Então eu quero que vocês mandem um beijo bem especial para Juliana Ribas. Tá mandado aqui, Leandro. Obrigado aí pela sua participação. Um forte abraço e se cuida aí, meu rapaz. Tudo de bom, viu? Tem mensagem de voz chegando aqui no nosso Band Love também.
1: Oi, Fernando César. Oi. Boa noite. Bem? Eu sou Maria do Azul Pequeno. Queria uma música pra oferecer pra toda a minha família. Eu sou Maria Luísa do Rio Pequeno. Beijo.
0: Um beijo. Obrigado pelo seu carinho. Uma ótima noite pra você. Tudo de bom, viu? Agora 10 horas e 20 minutos. Momento que a gente vai refletir aqui no Band Love. A vida é feita de bons momentos. Então, aproveite. A vida passa e os momentos são eternos enquanto a gente consegue lembrar. Mas tenha uma coisa na sua cabeça. Faça história na sua vida para que você tenha boas lembranças no futuro.

0: Band FM, agora 10 horas e 33 minutos. Chegou o momento, chegou a hora de escutarmos a história de amor do Band Love. A sua rádio, do seu jeito. Agora chegou o momento, a hora de escutarmos a história de amor do Band Love. Você vai escutar e depois você vai comentar sobre essa história através do nosso WhatsApp 11 99991 9197. Está no ar a história de amor mais comentada da semana aqui no Band Love.
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2: Quando a gente tem 21 anos, pensa num monte de coisas. Na faculdade, no trabalho, nos amigos, nos sonhos que ainda quer realizar. A gente pensa na vida inteira que tem pela frente. O que não passa pela nossa cabeça é que de uma hora para outra a nossa maior preocupação pode deixar de ser o futuro e passar a ser se a gente vai estar viva para viver tudo aquilo que sonhou um dia. Eu tinha 21 anos. Estava no terceiro ano da faculdade e dividia meu tempo entre estudar e trabalhar. Eu estava fazendo planos, pensando no futuro, vivendo a minha vida como qualquer menina da minha idade. Até que eu comecei a sentir uma dor no seio esquerdo. No começo eu não dei muita importância, não. Depois eu ainda pensei que tivesse até batido em algum lugar. Mas os dias foram passando e nada daquela dor desaparecer. E foi aí que eu senti um caroço. Na mesma hora eu gelei. A minha mãe estava viajando e eu esperei mais ou menos uma semana até ela voltar e eu poder contar para ela. Assim que ela chegou, eu pedi para que ela sentisse também. A minha mãe trabalhava como psico-oncologista e sabia que um câncer de mama aos 21 anos era muito raro. Por isso, apesar da preocupação, a gente imaginava que pudesse ser alguma alteração hormonal, um cisto, qualquer coisa desse tipo. Mesmo assim, nós fomos ao médico. Quando ele examinou a minha mama, também ficou surpreso com o tamanho do caroço. Mas tentou até me tranquilizar, disse que, pela minha idade, era extremamente improvável que fosse alguma coisa séria. Ele pediu uma biópsia só pra gente ter certeza e eu saí daquele consultório super tranquila. Se o médico, que era um especialista, tinha olhado pra mim e dito que dificilmente seria alguma coisa ruim, era nisso que eu queria acreditar. Eu fiz todos os exames, todos. Ele pediu e eu fiz. E no dia da biópsia eu tava zero preocupada. Tanto que eu passei praticamente o exame inteiro conversando com a médica. Eu falei do trabalho dela, de como deveria ser importante, né, poder ajudar a diagnosticar tantas mulheres. Puxei assunto sobre um monte de coisa. Eu só não imaginava que aquele exame ia mudar completamente a minha vida. Alguns dias passaram até o resultado ficar pronto. E quando ficou, eu levei direto para o mastologista. Ele começou a ler, voltou para a primeira página, conferiu os meus dados e o rosto dele, de repente, mudou. Na mesma hora, meu coração começou a acelerar. Ele olhou para mim e o olhar dele já era outro. Aí eu vi ele respirar fundo antes de começar. Ele disse que nunca, em toda a carreira, tinha dado um diagnóstico daqueles para uma mulher tão jovem. Naquela hora, eu já entendi o que é que ele estava tentando me dizer. O tumor tinha 6 centímetros. E era um câncer de mama triplo negativo. Depois disso, eu vi a boca dele se mexendo, mas parecia que eu não conseguia ouvir mais nada. Eu tinha câncer. Aos 21 anos de idade. No meio daquele choque, uma das primeiras coisas que eu consegui perguntar foi se eu poderia continuar estudando. Eu queria me formar com os meus amigos. Pode até parecer estranho, mas foi isso que passou pela minha cabeça naquela hora. Mas ele não apoiou. e me explicou que o tratamento seria pesado e que em alguns dias, talvez, eu simplesmente não conseguisse ir. O tratamento precisava começar rápido. O tumor já tinha 6 centímetros. E naquele mesmo dia, o mastologista ligou para uma clínica oncológica tentando conseguir um encaixe para mim. Pouco tempo depois, eu estava sentada na frente de um oncologista, ainda tentando entender como é que a minha vida tinha mudado tão rápido. Ela me perguntou se eu pensava em ser mãe um dia. Ser mãe? Eu estava no terceiro ano da faculdade. Eu tinha 21 anos. Filho era uma coisa que nem passava pela minha cabeça. Só que, de repente, eu precisava pensar porque... com o tratamento eu ficaria infértil. E uma decisão que eu imaginava que só teria que tomar muitos anos depois, precisava ser tomada ali, no meio de um diagnóstico de câncer. Antes de começar qualquer tratamento, eu resolvi procurar uma segunda opinião. E foi aí que eu ouvi uma coisa que conseguiu me apavorar ainda mais do que o próprio diagnóstico. A médica olhou nos meus olhos e disse que eu tinha 6 meses de vida. É claro que eu fiquei em choque. E confesso que por alguns segundos eu acreditei que realmente eu ia morrer. Porque não era qualquer pessoa me falando isso, era uma oncologista, uma médica que era referência na área. E ela estava me dando 6 meses de vida. Eu entrei em pânico, é claro, óbvio. Só que depois daquele primeiro choque, eu comecei a pensar. A medicina já tinha avançado tanto. Existiam pesquisas, medicamentos novos, tratamentos diferentes, tanta tecnologia. Além disso, o meu câncer não tinha metástase. O tumor era grande, sim, avançado, mas não tinha se espalhado para outros órgãos. Então, mesmo com o pouco conhecimento que eu tinha, alguma coisa dentro de mim dizia que eu não podia simplesmente aceitar que eu só tinha 6 meses de vida. Mas aquela frase ficou martelando na minha cabeça. Eu voltei para casa, entrei no banho e chorei. Eu chorei muito. E ali eu comecei a pensar, se eu realmente vou morrer daqui a 6 meses, por que que eu vou fazer quimioterapia então? Por que que eu vou passar por um monte de tratamento, sofrer, parar minha vida, se no final eu vou morrer do mesmo jeito? Quando eu saí do banho, eu fui falar com a minha mãe. Falei que eu não queria me tratar. Se eu só tinha 6 meses, eu preferia aproveitar minha vida. Passar aquele tempo fazendo as coisas que eu gostava de fazer. Mas uma das maiores sortes que eu tive naquele momento foi justamente ter uma mãe que era psico-oncologista. A minha mãe não brigou comigo. Nem tentou dizer que o que eu estava sentindo era errado. Primeiro ela me acolheu. Disse que entendia o meu pensamento, que fazia sentido eu me sentir daquele jeito. Só que depois ela me fez enxergar uma coisa que eu ainda não tinha entendido. Minha mãe explicou que aqueles 6 meses, talvez, não fossem do jeito que eu estava imaginando. Eu já sentia dor. E sem tratamento, aquilo ia piorar muito. Eu poderia viajar, chegar num hotel. Só que aí, eu ia sentir tanta dor que nem levantar da cama eu ia conseguir. Foi aí que eu percebi que eu tinha criado uma ideia na minha cabeça que não era real. Eu imaginava que teria 6 meses de vida, mas 6 meses com saúde. Que eu ia viajar, aproveitar, fazer tudo que tivesse vontade. E quando aquele tempo terminasse, de alguma forma, meu corpo simplesmente chegaria ao fim. Mas não era assim que funcionava. Então eu fui procurar uma terceira opinião. E foi nessa consulta que eu conheci a oncologista que acabou cuidando de mim. Ela praticamente não falou de tratamento naquele primeiro momento. Ela conversou comigo, tentou me acalmar e me explicou a situação de um jeito que eu nunca mais esqueci. Ela disse que o meu tratamento seria como pegar um carro e viajar para o interior. Quando a gente sai de casa, existe a possibilidade de chegar ao destino. E também existe a possibilidade de alguma coisa acontecer no caminho. Só que ninguém deixa de viajar porque talvez não chegue. A gente entra no carro acreditando que vai chegar. Aquilo fez tanto sentido para mim e me convenceu. Ninguém podia me prometer que o tratamento daria certo, mas também ninguém podia dizer que não daria. E se existia uma chance, eu ia correr atrás dela. A quimioterapia começou 10 dias depois do diagnóstico. Nesse intervalo, eu ainda consegui fazer o congelamento dos meus óvulos. Eu queria ter aquela possibilidade guardada, caso algum dia eu decidisse ser mãe. Depois de alguém ter me dito que eu só teria 6 meses de vida, congelar aqueles óvulos também era uma forma de acreditar que talvez ainda existisse um futuro me esperando. Por causa da intensidade da quimioterapia, eu não podia usar aquela touca térmica que ajuda a preservar os fios. Então eu já sabia que em algum momento eu ia perder todo o meu cabelo. E aí eu pensei, já que ele vai cair mesmo, antes disso eu vou fazer tudo o que eu sempre tive vontade. Eu sempre sonhei em pintar o cabelo, mas nunca tinha tido coragem de descolorir tudo. Então eu e a minha irmã descolorimos o meu cabelo inteiro e eu pintei ele de rosa. Depois eu ainda brinquei com outras cores, cortei a franja. Era o meu jeito de deixar uma coisa tão pesada um pouquinho mais leve. E de certa forma também era uma maneira de eu ir me despedindo dos meus cabelos aos poucos. Até que chegou uma hora em que não tinha mais brincadeira que desse conta. O cabelo começou a cair de verdade. Eu passava a mão e vinha um tufo inteiro. Eu comecei a evitar lavar, pentear, fazer de tudo para tentar segurar aqueles fios na minha cabeça mais um pouquinho. Para piorar, eu tinha ondas de calor, acordava toda suada e aqueles cabelinhos que tinham caído durante a noite ficavam grudados no meu corpo. Era horrível. Um dia meu pai fez uma sopa e quando eu sentei para comer, meu cabelo começou a cair dentro do prato. Aí eu me revoltei. Não dava mais. Eu peguei a maquininha do meu pai, pedi para minha mãe raspar minha cabeça. Eu, meu pai e minha mãe tentamos levar aquele momento da maneira mais leve que a gente conseguia. Porque eu sabia que o cabelo ia cair de qualquer jeito. Mas pelo menos daquela vez, quem estava decidindo a hora de tirar era eu. Perder o cabelo não foi o que mais me doeu. O pior para mim era pensar que agora qualquer pessoa que olhasse para mim saberia que eu estava doente. Enquanto eu ainda tinha cabelo, eu conseguia sair na rua e ser só uma menina de 21 anos. Mas quando eu colocava um lenço na cabeça, parecia que a doença chegava antes de mim em qualquer lugar. E foi aí que os meus amigos da faculdade começaram a fazer uma diferença enorme. Porque quando eu estava com eles, eu não era a Juliana doente. Eu não era paciente, eu era amiga, eu era aluna. Eu era simplesmente a Gil. A gente conversava sobre faculdade, sobre a vida, a gente dava risada, falava de tudo, menos do que eu estava enfrentando. Eu precisei parar de trabalhar, mas eu fiz de tudo para continuar estudando. E nos dias em que o meu corpo não deixava eu ir para a faculdade, os meus amigos davam um jeito de me colocar para acompanhar as aulas de longe. Aquilo era tão importante para mim. Porque no meio de uma doença que tinha mudado praticamente tudo, a faculdade era uma parte da minha vida que o câncer ainda não tinha conseguido tirar. Eu segui com o tratamento e depois da última quimio, eu fiz um PET scan para saber como é que meu corpo tinha respondido. O tumor ainda aparecia no exame porque ele era muito grande, mas já não tinha mais atividade celular. A quimioterapia tinha funcionado. Eu tinha tido uma resposta completa ao tratamento. E essa foi uma notícia maravilhosa. Só que ainda não tinha acabado. Eu precisava passar por uma cirurgia e aí começaram outros medos. Eu não sabia como é que meu corpo ficaria, se eu poderia colocar próteses. Eu só sabia que seria uma cirurgia grande. E por causa da minha idade e da agressividade do câncer, os médicos decidiram que o mais seguro seria retirar as duas mamas. É, Eu fiz uma mastectomia bilateral e a recuperação foi muito difícil. Nos primeiros dias, eu praticamente perdi a autonomia dos meus braços. Para ir ao banheiro, eu precisava de ajuda. Para beber água, eu precisava de ajuda. Para tomar banho, eu precisava de ajuda. As primeiras semanas foram horríveis. Mas aos poucos, eu fui recuperando os movimentos dos braços. Primeiro, eu consegui fazer uma coisa sozinha. Depois outra. E aí eu voltei a me vestir sozinha. A comer, a tomar banho. E cada uma dessas coisas, que antes eu fazia sem nem pensar, passou a ser uma vitória. Eu estava recuperando os movimentos dos braços, mas também a minha independência. Ainda faltava a última etapa do tratamento. 25 sessões de radioterapia. E aí, o mundo parou. Era uma sexta-feira. Eu estava no hospital fazendo a marcação da radioterapia quando eu recebi o aviso de que a faculdade ia fechar por causa da Covid-19. Era o começo da pandemia. Ninguém sabia direito o que estava acontecendo, ninguém sabia exatamente o tamanho daquilo. E eu estava com a imunidade muito baixa. Então, além do medo que eu já tinha, apareceu outro, completamente novo, de pegar uma doença que o mundo inteiro ainda estava tentando entender. Naquele domingo, morreu a primeira pessoa com Covid-19. No hospital onde eu fazia tratamento. No hospital que na segunda-feira eu precisava estar. Foi assim que eu comecei as 25 sessões de radioterapia. No meio de uma pandemia. Para mim, a radioterapia foi ainda pior do que a quimio. A minha garganta ficou muito machucada, minha voz mudou. Eu fiquei extremamente rouca. Sentia sede o tempo inteiro, minha pele queimou. Comecei a ter enjoos, mal-estar e um cansaço absurdo. Na quimioterapia, pelo menos eu tinha alguns dias para me recuperar. Na radioterapia, não. Era de segunda a sexta. Todo dia. Quando chegou a última semana, eu já estava no meu limite. Eu praticamente acordava, respirava, comia, ia ao banheiro e juntava as forças que ainda existiam para ir até o hospital fazer mais uma sessão. Eu não tinha energia para mais nada. Eu só queria terminar. E enfim, terminou. Fisicamente, eu estava acabada. Mas por dentro, a minha vontade era de sair daquele hospital, correr pela Avenida Paulista e gritar para todo mundo ouvir. Eu terminei! Eu terminei! Acabou! Acabou! Depois de tudo que eu tinha vivido, aquela era realmente a última sessão do meu tratamento. Quando eu cheguei em casa, depois daquela última radioterapia, eu dormi praticamente o fim de semana inteiro. Alguns dias depois, vieram os resultados que faltavam. Eu tinha terminado. Eu estava livre da doença. E eu achei que finalmente a minha vida voltaria ao normal. Mas foi aí que eu descobri uma parte dessa doença que ninguém consegue explicar direito para quem nunca passou por ela. O tratamento acaba. O medo nunca. O medo nunca acaba. Durante todo aquele tempo, a minha vida tinha sido focada unicamente em ficar curada. Eu estava sempre no hospital, né? Cercada por médicos, enfermeiros, exames. Tinha uma equipe inteira me acompanhando o tempo todo. E de repente, acabou. Agora eu teria que voltar para casa e esperar 3 meses por uma consulta. 3 meses por um exame. 3 meses sem alguém olhando para mim e dizendo que estava tudo bem. E eu não sabia mais viver desse jeito. Um dia eu estava passando hidratante na região onde eu tinha feito a radioterapia quando eu senti uma bolinha. Na mesma hora eu entrei em pânico. O meu coração disparou E eu saí correndo pro quarto da minha mãe. Mostrei pra ela. Falei que tinha alguma coisa ali. E depois de olhar, ela conseguiu me acalmar. Aquela bolinha era da prótese. Mas aquele susto me fez entender uma coisa. Durante todo aquele tempo, eu achei que a minha luta terminaria no dia da última radioterapia. Só que não terminou. Não. Naquele dia começou uma outra fase da minha vida. Eu precisava aprender a viver depois do câncer. E eu ainda estou aprendendo. Não é ingratidão por estar viva, não é isso. É que é difícil de explicar isso para quem nunca passou por um câncer. Porque todo mundo tem medo de ficar doente, é claro. Mas quem já viveu tudo aquilo, conhece esse medo de um jeito bem diferente. Eu sei como que é receber um diagnóstico, sei como que é fazer quimioterapia, perder o cabelo, eu sei como é que é passar por uma cirurgia, eu sei como é que é depender dos outros até para tomar banho. Fazer radioterapia, eu sei como é que é tudo isso, eu sei o quanto eu não quero viver nada daquilo outra vez. Por isso, mesmo depois de 7 anos... eu ainda estou aprendendo a não deixar esse medo ocupar tanto espaço na minha vida. Quando eu terminei a radioterapia, a minha oncologista segurou a minha mão e disse uma coisa que ficou guardada em mim. A partir dali, era hora de viver. E foi isso que eu tentei fazer. Eu terminei os meus estudos e eu fui viver. Hoje o câncer é uma lembrança ruim, um pesadelo que ficou no meu passado, mas que de alguma forma ainda faz parte da minha vida. E talvez o meu maior sonho hoje seja justamente conseguir deixar essa história cada vez mais lá no passado. Não apertar o botão do pânico toda vez que eu sentir uma dor, encontrar uma bolinha ou perceber alguma coisa diferente do meu corpo. Conseguir respirar e entender que nem tudo é câncer. Nem tudo significa que eu vou passar por aquilo de novo. Pois é, tanto tempo depois eu ainda estou aprendendo. Mas se tem uma coisa que toda essa história me ensinou, é que existe vida durante o tratamento e existe muita vida depois dele. E eu queria que outras mulheres soubessem disso. Talvez queria que soubessem que câncer de mama pode acontecer em mulheres jovens. É raro, mas acontece. Eu tinha 21 anos. Por isso, quando alguma coisa muda no nosso corpo, a gente precisa prestar atenção e procurar ajuda. A minha história começou com uma dor. Depois, com um caroço que eu decidi não ignorar. E aquela menina de 21 anos, que um dia ouviu que talvez tivesse apenas 6 meses de vida, tá aqui. Tá aqui, contando essa história. Eu fiz faculdade, eu me formei, eu vivi e ainda tenho uma vida inteira pela frente, porque o câncer não acabou com os meus sonhos. Existiu uma vida durante o tratamento e agora existe outra depois dele. E ainda existem muitos sonhos esperando por mim. E é por isso que neste Outubro Rosa, eu deixo a minha história como um lembrete para você. Preste atenção ao seu corpo, porque isso também é uma forma de cuidar da vida que nós ainda temos pela frente.

0: Band FM, Alex Warren, Ordinary, versão acústica pra fechar a história de hoje. Que história, né, gente? Olha, é uma história que ela fala conosco naquele momento que a gente fica reclamando da vida, reclamando das coisas, achando que as coisas só acontecem com a gente, que a vida é difícil só pra gente. E muitas vezes pequenas coisas fazem a gente desistir de tudo. E quando a gente vê uma história como essa, a gente aprende que nem tudo da vida é da forma que a gente quer que seja. A gente às vezes tem que se adequar, a gente tem que aceitar e a gente tem que viver a vida, independente das nossas dificuldades, não é? E ela deixa um recadinho pra gente aqui no Band Love. Vamos ouvir.
1: Oi, pessoal. Aqui é a Junadine. Eu vim agradecer muito por ter esse espaço para contar a minha história, por saber que eu consigo trazer a minha história como uma forma de superação para as mulheres que estão passando pelo diagnóstico de câncer de mama, verem que o diagnóstico não é uma sentença, que existe sim muita vida durante e depois do diagnóstico, durante e depois do tratamento também. E também consegui conscientizar as meninas mais jovens de que câncer de mama não é aquela coisa só acima dos 40 anos. Então, fico muito feliz por ter esse espaço. Queria agradecer muito a Tatá e o Marcelo por contarem a minha história, pela Band por tratar a minha história com tanto carinho. E muito obrigada por todo mundo que está aqui me ouvindo.
0: Claro, foi um prazer. Aliás, a gente que agradece esse testemunho, esse ensinamento que você nos trouxe, né? E agora eu quero te ouvir, você que tá junto com a gente aqui no nosso Band Love. Eu quero que você mande uma mensagem dizendo o que você aprendeu, dizendo o porquê essa história vai fazer você mudar, qual pensamento você mudou, o que você aprendeu com tudo isso e, acima de tudo, o que você falaria para ela. Manda sua mensagem através do nosso WhatsApp 11 999919197 e daqui a pouco eu coloco essa participação ao vivo aqui no Band Love.

0: cantam comigo, hein? Band FM, Luan Santana, tudo o que você quiser, é o que a gente ouviu aqui no Band Love, agora 11 horas e 17 minutos, uma história que mexeu com muita gente, uma história que nos ensina muito, né? E eu percebo que tem muita gente que mandou mensagem e algumas pessoas até passaram por situações muito próximas e eu vou dividir com você essas participações. Oi, tudo bem?
1: Boa noite, pessoal do Band Love.
0: Boa noite.
1: Meu nome é Lauren.
0: Oi, Lauren.
1: Eu sou de Osasco.
0: Uhum.
1: Eu passei por uma situação quase, né, por uma situação de câncer também,
0: uhum,
1: com a minha mãe.
0: Sim.
1: Porém, a minha mãe já bem idosa e aí o câncer é mais grave, né? Não era um triplo negativo como o da moça da história, mas... É um choque de realidade que a gente nunca vai estar preparado para ter.
0: Nunca mesmo,
1: é. Foi, de certa forma, desesperador.
0: Sim.
1: Viver isso com a minha mãe.
0: Uhum.
1: Né? De certa forma, eu desejando que fosse comigo e não com ela.
0: É.
1: Mas ela tão mais tranquila do que eu, ela tão centrada, né? Me ensinando que... ela estava em paz com a situação. A agoniada era eu, entendeu?
0: Entendi.
1: Se para quem vive de perto não é fácil, eu não posso imaginar o que é para quem vive isso na própria pele.
0: É verdade.
1: Então, parabéns pela sua superação. E é bem o que você falou, tem uma vida inteira pela frente.
0: É.
1: Aproveite-a e seja muito feliz. E parabéns pela bênção recebida.
0: É isso. É isso. Deus permitiu que ela ficasse conosco, vivendo a vida do lado das pessoas que ela ama, né? Isso é uma honra, é um prazer que ela teve uma oportunidade, não é? E muitas vezes a gente abre os olhos, todos os dias a gente tem sempre uma nova oportunidade. É meio clichê falar isso, né? Mas todos os dias a gente tem uma nova oportunidade para correr atrás dos nossos sonhos e muitas vezes a gente não vê dessa maneira. A gente acorda, muitas vezes a gente olha, ai, não quero acordar, ai, que dia chato, ai, não quero fazer isso. E a gente acaba mais reclamando do que agradecendo por viver mais um dia, né? Então essas histórias nos fazem refletir e nos mostra que nós devemos dar valor para as pequenas coisas que a gente enfrenta no dia a dia.

Band FM, sensação. Preciso desse mel, é o que você está escutando aqui no nosso Band Love. Agora 11 horas e 33 minutos e a gente está caminhando para a última hora do nosso Band Love.

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3: 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Pessoal, tudo bem? Uma excelente noite pra você que tá junto com a gente aqui no nosso Band Love. Estamos nos últimos minutos de domingo. Obrigado pela sua audiência, viu? 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

Band FM, Bon Jovi, Blaze of Glory, aqui no nosso Band Love, agora meia-noite um, é você junto com a gente, só curtindo os hinos nacionais e internacionais, as músicas de maiores sucessos dos anos 80, 90, 2000, as músicas da atualidade, você escuta aqui no nosso Band Love. Pode mandar sua mensagem através do nosso WhatsApp 11 99991-9197, daqui a pouquinho eu coloco a sua participação ao vivo aqui no Band Love.

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2: Pessoal, tudo bem? Uma excelente noite pra você que tá junto com a gente aqui na Band FM. Agora meia-noite e cinco, é segunda-feira, começou a semana. Ó, deixa eu te avisar, no final aqui do Band Love tem Big Prêmio, tá bom?
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2: Olha, eu só tenho um minuto.

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0: Band FM, Drum Drum, Too Late Marlene, pra fechar muito bem o nosso Band Love. Gente, muito obrigado a todo mundo que participou com a gente. Você que se emocionou com a história, que foi linda, né, gente? Muito obrigado aí pelo carinho. Tamo junto. E amanhã tem muito mais. Tá bom? Band Love começa amanhã, a partir das 10 horas. Eu tô falando amanhã, mas é hoje, porque hoje já é segunda-feira, né? Ô, Diegão, tudo certo?
1: Olha ele aí, ó.
0: Chegou aí.
1: De boinha,
0: hein?
1: Tranquilinho.
0: De boa, vamos começar. Bigodão. Bigodão, hein?
1: Bigodão,
0: tá certo. Olha aí, ó. Que beleza.
1: Pô, cara.
0: Bom, você chegou na hora boa, porque agora tá na hora do Big Prêmio.
2: Opa! Big Prêmio da Band FM.
0: Ó, é a máquina de cortar cabelos.
1: Legal essa, hein?
0: Essa é boa, hein?
1: Essa é boa.
0: Dá pra parar a barba também.
1: Dá também?
0: É.
1: Já tá na hora, né?
0: Já tá na hora. A minha tá aqui, né? Tá começando. Eu tô precisando. Dessa vez, quem se deu bem foi o Marcelo Fonseca Alves.
1: Alô, Marcelão.
0: Obrigado aí pela sua participação. Um abraço.
1: Coisa boa.
0: Estou indo embora. Volto no próximo final de semana.
1: Vai descansar um pouquinho. Como é que foi das férias? De boinha?
0: Tranquilo.
1: Descansou bastante.
0: Aquele negócio, a gente cansa, né?
1: Recarga
0: aí a gente fala, nossa, olha, tô até com saudade e tal.
1: É.
0: Aí a gente chega aqui e passa saudade. Eu não sei
1: passa
0: o que acontece.
1: Rápido, né? Mas como passa rápido?
0: Eu cheguei e falei, pronto, já
1: acabou.
0: Quero.
1: Já chega.
0: Já férias de novo, vai. Será que demora?
2: Sai,
0: tchau, daqui, gente. Valeu.
2: Já tem muito mais músicas aqui na Band FM. E aí, tem muita conta pra pagar, né? Mas sabe quem não tá nem aí? Quem já tá com as contas pagas pela Band FM?
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0: faltando um minuto pra uma. Um minuto pra uma. Tudo bem aí? Tudo de boa? Tudo tranquilinho? Tudo na manhã, certinho? Por aqui é o seu amigo Diego Lopes. Cheguei por cá pra fazer bagunça até as 5 da manhã. Aqui na sua rádio, do seu jeito. Começou. Yeah. Vamos lá. Vamos bagunçar. Vamos bagunçar. Vem chegando. Joga o jogo. Vamos lá. Yo.
1: Yo. Uma da manhã.

Ah, eu tava com saudadinha já, porque eu peguei folga dupla, né? Quando a gente pega folga dupla, a gente fica duas madrugadas dormindo em casa, nanando gostoso. E aí eu tava com saudadinha de você. Mentira!

0: é surdo. Puxa vida. Ah, e aí, como é que tá aí? Como é que tá? Tá de boa? Tá feliz? Tá tranquilo? Tá na manhã? Bora lá das 5 da manhã fazer madrugada na bagunça? Vamos fazer madrugada nessa bagunça. 11 999 919 197. Fala comigo, bebê. Fala comigo, bebê.
1: Aqui
0: não, Tico Tico.
1: Prepare o seu coração,
0: bebê.
1: Já passa pra lá, vai nojento.

0: Remande, remande, remande. Onze, nove, nove, nove, nove, um, nove, nove, sete. Fala aí, vai. Fala.
1: Bom dia, Diego.
0: Bom dia, bom dia.
1: Wagner Pedrosa, motorista carreteiro de Araraquara, Porcai.
0: Aham.
1: Na companhia do Bande Coruja até às 5 da matina.
0: Aham.
1: Diego, manda um salve pra galerinha lá do grupo.
0: Qual?
1: Do Amigos do Bande Coruja e Amigos do Coruja.
0: Nossa senhora.
1: E a galerinha lá é top, hein? Só resenha que rola.
0: Ave Maria.
1: Bom dia, Diego!
0: Estamos
1: lá na companhia do
0: Bande
1: Coruja até
0: às 5
1: da matina!
0: Valeu, garoto! Tá bom, buzinaço não, chega! Bom dia, meu mano, é o Bruno Guimarães, estamos por aqui, Brunão. A Érica também tá por aqui, tá, mandou um jacarezinho dançando. Bom dia pra você, bebê, bom dia, fala
2: bom
0: comigo.
2: Bom dia, Diego. Aqui é o João Milton de Rio Grande da Serra.
0: Você tá bom?
2: Momento na rodovia dos Bandeirantes, sentido Campinas,
0: tá.
2: Diretamente para Uberlândia, onde eu vou escutar vocês no 99.9.
0: Ó, que legal, cara. Obrigado aí pela audiência, viu, cara? Tamo junto aí. Um abraço pra você também, tamo junto. Bom dia, bom dia, bom dia.
3: Vamos, Diegão.
0: E aí?
3: Essa cara? Noite aí.
0: Simbora.
3: Bota a Sandrinha aí, que a Sandrinha é foda.
0: Cadê a Sandrinha? Vem pra cá, Sandrinha.
3: Fudir, ela é demais.
0: Sandrinha, vem cá, Sandrinha, gostosa.
4: Bom dia, Diegão.
0: E aí?
4: Bora.
0: Bom.
4: Mais uma madrugada aí pela rodagem aí. Só
0: alô.
4: Na Band.
0: E aí, vá palestra?
4: Esse bando de louco.
0: É isso. É o Bande Louco.
5: Bom dia, Digão.
0: Bom dia,
5: e aí,
0: cara.
5: Jovem, na paz, tranquilo.
0: Beleza.
5: É o Baiano Segurança.
0: Fala
5: bom
0: comigo,
5: dia
0: para
5: todos os ouvintes.
0: Alô, Baiano.
5: Graças a Deus, segundo o Digão. Perto do Farm Rio.
0: É.
5: O Digão.
0: Oi.
5: Analisa comigo aí, Digão.
0: Diga lá, vamos lá.
5: E vê se não tem, Digão.
0: Ah.
5: Aí, se não tem, Digão, sentido aí essa teoria, Digão.
0: Vai.
5: Se 60 minutos é uma hora, por que 60 centímetros?
0: R$1,
5: Digão.
0: É, realmente faz sentido. Eu mudaria hoje 60 centavos pra R$1. 60 centímetros é 1 metro? 60 centímetros é 1 metro? Não, né? 60 minutos é 1 hora, não é? Por que 60 centavos não é R$1? Boa pergunta, hein? Boa pergunta, hein? Gostei.
6: Zé Cachorro! Aê, Diegão! Como é que você tá, meu truta? E aí, tu na Santa Paz? Eu tô quase contente, viu, Diegão? Não foi, mas
0: tá.
6: O segundo round
0: não
6: é mais,
0: tá, rapaz. Tá.
6: Eu acho que você me entende, né?
0: Tá.
6: Ó, dá uma apertada na quinta roda da Colombo Aguindruz, do motorista, positivo?
0: Vou apertar! Mas não vou acender agora!
7: Oi, Diego.
0: Oi.
7: É o Fábio Júnior.
0: Ah, não, cara.
7: Não quero encrenca. Não.
0: Nossa,
7: quero
0: que cara chato, velho.
7: Sou romântico.
0: Ah, vá pro inferno,
7: poeta. Teu romântico. Você pode passar o contato da Keca.
0: Não, vou passar contato de ninguém, cara. Cara chato.
7: Sandrinha.
0: Nossa, velho. Vai, bababa. Nossa.
8: Bom dia, Diego Lopes. Girando o ato aqui no horário de janta. Mais uma noite maravilhosa no Bande Coruja, o melhor programa da América Latina. Diego Lopes. A Luísa Belazini, que coisa linda! Hoje eu fiz uma entrevista com ela, servi um Aperol.
0: Aperol?
8: Que é o que ela gosta de BH, 3 meses de São Paulo.
0: Aperol? Você
8: viu o vídeo lá, Diego Lopes? Um abraço a todos, valeu!
0: Não vi. Deixa eu ver, cadê? Essa aqui é a Luísa Peladinha, como é que é o nome? Ah, não tá vindo o vídeo, não tá vindo. Me marca lá no Insta, ela não tá abrindo. É, WhatsApp tá uma maravilha.
9: Saudade de você, mal acabado, Diego. Saudade de você. Coisa ruim.
0: Alô,
9: peste
0: Rio de Janeiro.
9: Do cacete.
0: Alô, Rio de Janeiro.
9: Eu só sei de 20 centímetros pra cima. Aqui dá certo.
0: Que isso, Andréia?
9: Se a linguinha for boa... A gente vai que vai. Ainda é cedo pra falar isso. Mas tô falando na boa, tá?
0: Ainda é cedo, ainda é cedo.
9: Bom dia, meu lindo.
0: Bom dia, coisa linda da minha vida.

0: Falou que tô, hein?
1: É, hoje ela tá que
0: hoje
1: tá.
0: Eu vim pra torar, tá?
1: Ô, oh, minha linda.
0: Pra espantar as urucubacas do cacete.
1: Um beijo pra você, Sandria, coisa linda. Você é nossa, hein? Você é nossa. Alô, meu Rio de Janeiro querido. Prepare o seu coração, o pau vai torar.
2: Bora, Diegão, finalizar esse domingo de diretoria.
1: Bora. Tá tomando uma, né, Silas? Olha que vagabundo. Só pra me deixar com vontade, ô cretino. Seu covarde.
3: É Luísa Belladini.
1: Belladini. Belladini. Belladinha.
3: Linda, maravilhosa. Ó, oh, e ontem o Fefo lhe defendeu aí no ar, viu?
1: O Fefo?
3: Gostei do Fernando, viu?
1: É.
3: Os chorões foram falar de você. Aí o cara defendeu, ó. É. Aqui não fala mal do meu colega de trabalho. Gostei do Fefo,
1: é isso,
3: viu?
1: Aí. O Fefo é nosso. O cara Fefo é meu irmão. O Fefo é irmão, viu, Oida? Ô, Fefo, quem é essa Luísa Belladinha que você tá falando? Deixa eu ver.
4: Boa noite. Olha quem veio hoje no Vila Country nos prestigiar. Luísa Belezine, diretamente de BH. Que honra te receber aqui nos 12 mil metros quadrados de olha, pura emoção, que é o Vila Country, a maior casa da América Latina, a terceira maior casa do restaurante, pois em BH de São Paulo. Você acostumou, eu amo.
1: É, não muito fala.
4: Obrigada. E aí, o que tá achando de São Paulo? Tá morando aqui há muito tempo?
5: Tô morando aqui tem 3 meses, tô amando, amei conhecer esse lugar incrível. E vamos convidar, né, os meus seguidores para vir aqui.
4: Exatamente, vocês seguem.
1: Olha, tá morando aonde, hein? Só fala pra mim, mais ou menos assim, qual que é a localidade. Um flat em Moema.

0: consegue.
1: Oi, Dan, se fosse antigamente, eu falaria assim: ei, Dan Duarte, você não arruma um jeito dela dar pra nós?
2: Acertou! Um flat Moema.
1: Um flat Moema.
2: Esse é o endereço. Rapaz, você manja demais,
1: é,
2: cara.
1: Eu tô ligado.
2: Tá doido. E aí, vamos postar nos 10 segundos, ver se a galera gosta?
1: Bora.
2: Vamos postar?
1: Bora.
2: Eu posto aqui e marco você. Você deixa 10 segundos.
1: Marca lá, posta ela aí e me marca que eu vou repostar. Aí você põe o Instagram dela também, né? Só pro povo matar a curiosidade. É um flat Moema.
3: E chegou essa carioca maconheira drogada. Vai botar um óleo nessa chavasca aí pra ver se impressiona o guri.
1: Cala a boca.
3: Deus o livre, véia.
1: Sai daqui, Gulo. Vai cuidar da tua vida.
4: Bom dia, Diegão. Tudo bom? Fala com nós. Aqui é o William da cidade de Salto, São Paulo.
1: Tá bom.
4: Vindo embora de Goiás.
1: Tá, cara, vamos animar.
4: São Paulo.
1: Tá bom.
4: Está na Bandeirantes aí, vindo no sentido Uberlândia. Nós vamos se trombar na Anhanguera aí, hein?
1: Não tô, tô aqui no estúdio.
4: Valeu, um abraço.
1: Um abraço, cara. Tamo junto, abraço, valeu, obrigado.
5: Fala, Diego. Luciano aqui da Vila Cisper, cara. Ah. Quando você começa a tocar esses funk aí, eu até escondo meu celular com medo de ser roubado, viu?
1: Ah, mano. Olha onde você tá falando dos caras, velho. Pera aí, mano.
6: Diego, um bom programa. Um abraço e tudo de bom. Manda um beijo pra essa coroa que te chama Sandrinha aí.
1: Aí, Sandrinha. Beijo pra Sandrinha.
7: Coro tá com saudade de mim, aí fica me atingindo. Vá tomar na tarjeta. Essa rosca aí sem prega.
1: Calma, Sandrinha. A rosca sem prega. Vai tomar na rosca sem prega. É, põe o vídeo lá, Irã. Põe o vídeo lá.
8: E aí, Diego Lopes?
1: E aí?
8: Tamo junto, irmão.
1: Alô, carioca.
8: Seu complexo do alemão.
1: Tamo junto.
8: Tu tá ligado, eu não vou embora. Ah, Diego Lopes, vou improvisar na hora. Tranquilidade aqui, só tem braço guerreiro. Manda alô para o complexo, para o Rio de Janeiro. Vou ficando por aqui, não quero ganhar ibope. Vou deixar essa pra tu, representa Diego Lopes. Tranquilidade, tu é um cara sangue bom. Forte abraço aí pra tu, fortemente meu irmão, valeu.
1: Tudo aí.
8: Beleza, te amo.
1: Olha que gol, alemão. Rafael, MC Rafael, hein? MC Rafa, tamo junto. Alô, Complexo do Alemão, tamo junto. Abraço aí pra todo mundo aí. Aliás, a nossa grande audiência tá lá no Rio de Janeiro aumentando a cada dia, hein? Muito obrigado aí aos cariocas, tamo junto.
9: Bom dia, Diego.
1: Bom dia, Diego. Queca.
9: A Queca nunca passa contato com a Fábio Júnior, não.
1: Não?
9: Eu sou Fiuk. Mas poderia pensar, né?
1: Ah, não, mas peraí, também entre o Fiuk e o Fábio Júnior, sou mais o Fábio Júnior. Ah, é isso. Não, e esse Fábio Júnior nosso aqui ainda, pra por cima. Fiuk não dá, né, velho? Peraí.
10: Bom dia, Digão.
1: Bom dia.
10: Segundo.
1: What?
10: E essa Sandrinha é um barato, meu.
1: Ela é.
10: Sua rosca sem prega. Ah, Sandrinha. O Ivanir já tá morando aí na sua casa? Com certeza, ele já levou os panos de bunda aí.
1: Ivanês, ele foi lá.
10: Ele é meio forgado, hein? Toma cuidado. Daqui a pouco ele passa até a casa só no nome dele.
1: Ei! Ele foi lá ver a Sandrinha. Os nossos ouvintes, eles gostam de se conhecerem uns aos outros, né? Nossa!
11: Bom dia, Diego.
1: Bom dia,
11: aqui
1: Flavinha.
11: É Flávia de Água Clara, passando para desejar uma ótima Jeba semana.
1: Clara? Pera aí. Só um momento. Aonde fica Jeba Clara? Pera aí, ela é Flávia de Jeba Clara? Cara, quem nasce em Jeba Clara, o que que é, hein? Onde é Jeba Clara, Flávia? Fala.
11: Bom dia, Dieguinho. Aqui é a Flávia de Água Clara.
1: Aonde é Jeba Clara?
12: Mexendo a cinturinha, se
1: tomar no...
11: Bom dia, Dieguinho. Aqui é a Flávia de Água Clara, passando
1: por dia.
11: Uma ótima semana, abençoada a todos. Você voltando hoje, eu também tô voltando hoje, eu tava morrendo de saudade. E aí, vamos nessa, né? Uma ótima semana abençoada a todos do Bando Coruja.
1: Valeu, valeu. Beijo pra você, Flavinha Jeba Clara.
10: Eu puxei no Google que quem nasce em Jeba Clara é manjolo escuro.
1: Manjolo escuro.
0: Isso já tá na Jeba Clara.
1: Ora, Jeba Clara. A minha um pouco. Mas até a cabeça, peraí.
0: Ô, Diego, rapaz, de primeira assim foi complicado entender, mas eu acho que é Água Clara.
1: Ah, Água Clara? Não, ela falou Jeba Clara.
12: O xarope pra melhorar essa voz de morte, de homem, de marmanjo. Bate abraçar aí,
1: Pato. Baixa essa bosta desse rádio idiota.
13: Ô, Diego, boa noite. É o Wilson de Guarulhos. Acho que ela queria falar Jeba Clara, né?
1: Ah, Jeba Clara.
13: O Águas Claras no Mato Grosso do Sul.
1: Jabaquara ou Aquara? Jabaquara.
0: Ô, Diego Lopes, eu não entendi o que a moça falou, não. Repete o áudio aí de novo.
1: É Jaba...
0: Alô, Sandrinha, como é que você tá? Alô, Tati Perigosa. Alô, Calica. Vamos que vamos, galera.
7: Diego, me fala quem é essa peste que fala desse jeito mal de mim. Ele é um broxa recalcado que não come ninguém. Ei! E não consegue nem dar o rabanete. Ei, o brioco dele.
1: Calma, Sandrinha.
7: É um recalcado.
1: Calma.
7: Quem é essa peça?
1: É o Luizinho.
7: Que até hoje não sei quem é.
1: É o Luizinho Caipirinha. Luizinho Caipirinha.
14: Eduardo Costa, meu irmão.
2: Postei, Diego Lopes, te marquei aí, marquei o Bando de Coruja, tá?
1: Tá.
2: E tá lá no @duarte.irã, viu?
1: Boa.
2: Vai ficar lá 24 horas.
1: Tá, eu vou lá repostar. Deixa eu só postar o meu boa noite. Você nunca me amou. Eu posto boa noite e reposto essa peladinha. Como é que é o nome dela? Peladinha?
2: Boa noite, olha quem veio hoje no Vila Country nos prestigiar. Luísa Belezinha, diretamente.
1: Ah, é Belezinha. O que que essa moça faz da vida, Irã? Essa moça faz o quê, hein? Oh. Ah, tá. Não demora, vucu, vucu, vucu, vucu, vai embora.
15: É vucu, vucu, vucu, vucu, vucu, não demora. Me pega, vucu. Fala, meu brother Diego Lopes, tudo bom? Que é o pessoal do Japão, mandando um salve pra todo mundo aí do Brasil aí, né? Torcendo pra todos vocês aí, Diego Lopes, tô de volta, samurai! É, agora o bicho tá pegando. Agora o Japão tá ficando friozinho.
1: Ai, ai, ai. Friozinho. Ô, Sidney, vocês votam aí no Japão? O brasileiro vota no Japão? Você votou no Japão?
15: Eduardo Costa e do Fala, meu brother, Diego Lopes. Do...
1: Ah, já foi.
2: Dormiu, velha maconheira.
1: Para, cara.
2: Nem o pepino quer entrar aí nessa chavasca velha enrugada, esse maracujá caído.
1: Para, o que é o boca de sovaco?
2: Vai, ô craqueira.
1: Cala a boca, deixa ela.
11: Não, Diego, pelo amor de Deus, é Água Clara, Mato Grosso do Sul.
1: Ah, Água Clara. Ué, mas no primeiro áudio você não falou isso. Para tudo. Opção.
11: Bom dia, Dieguinho. Aqui é a Flávia de Água Clara, passando pra...
1: Jeba Clara. Não vê, não?
14: É depois do Ras fazer tanto vucu-vucu pelo Brasil.
11: Aqui é a Flávia de Água Clara,
1: passando... Jeba Clara.
14: Eduardo Costa, meu irmão.
16: Ah, obrigadinho. Beber cachaça é bom, mas fazer o vucu-vucu é muito melhor, companheiro.
14: Com certeza, meu velho.
16: Você no caminho.
0: É o Diegão, manda aí o contato dessa chavascuda aí pra nós aí, hein?
1: Cala a boca!
16: Manda aí. Você no caminho e só me quebra aquela hora.
17: É água.
18: É água.
1: Aperta o botão pra falar, cretino!
16: Você no caminho e só me quebra aquela hora. Me pega vucu, vucu, vucu.
2: Ô, Diego Lopes, corrigindo a palavra da moça lá, eu entendi, égua clara. O pessoal do Japão votou sim, viu? Deu 71% lá pro...
1: Tá.
2: Pra direita.
1: Eu só quero saber se votou.
2: Você cachou? Ô, Diego, manda o... Esse... como chama aí? O Fábio Júnior pra casa do diabo? Você tá doido? Vai atrapalhar o diabo! Manda o contato aí, Diegão. Dessa aí que é jeba clara aí. A menina tão clara, não, é bem morena. Aí também serve.
1: Esse aqui é o contato da jeba clara, né, Vaguinho? Ô, Vaguinho, você gostou, né? Você quer saber como é que é a jeba clara? Alô, jeba clara! Alô, meu povo jeba clarense!
17: Vucu-vucu que vai embora, você nunca me amou e só me quer pra aquela hora, mas me pega, vucu-vucu, vucu-vucu, vai embora.
1: Alô, Anderson Oficial! Pega na cabeça do meu...
17: Você nunca me amou e só me quer pra aquela hora, me pega...
18: Ô, Sandrinha, vai pro CAPS de uma vez pra largar a mão desse craque.
1: Deixa
18: pra
1: ela.
18: Parar de incomodar no Bande Coruja.
1: Para, amigo! Cala a boca!
17: Você nunca amou ninguém.
2: Ô, Diego, manda aí o contato da Jebaquara pra nós. Da Jebaquara.
1: Você quer ver a Jebaquara, né? Jebaclara. Eu vou mostrar a Jebaclara pra você.
17: Mas você nunca me amou.
19: Ei, Diego Lopes, bom dia.
1: Bom dia, certo? Beleza, cara.
19: Como é que tá o chifrudo?
1: É tudo com a Jebaclara.
19: Aplicativo Porto Hã? Alegre.
1: Tá.
19: Taxistas também, são todos uns bandos de corno.
1: Tá. Tá bom. O nosso povo do Rio Grande. Alô, meu Rio Grande do Sul, querido. Um abraço. Aliás, a nossa grande audiência também no Rio Grande do Sul.
17: Abra a janela, meu amor.
1: Região ali de Poá, Porto Alegre, tá bombando lá, hein? Coisa boa, obrigado pela audiência. Alô, gauchaiada!
20: Bom dia, Diego. Ô, cara do Japão, não fala isso não, rapaz. O Diego é esquerdista, não fala isso não.
1: Olha pra minha cara.
17: Abra a janela.
1: Aí ele respondeu.
21: Fala. Diego, ontem o pessoal votou sim. Nós voltamos aqui e... Ah, não, pensei que ia demorar pra caramba, mas eu fui fila preferencial. É, fila de idoso, né, mano? Foi rapidinho.
1: Você,
21: é nóis.
1: Você
21: nós
1: velho?
21: Voltamos sim. O Japão em peso que votou, cara. Beleza? Só minhas irmãs que não foram.
1: Você é velho?
21: O Japão em peso, bosta nenhuma. Um abraço! Sayonara! Toma até a 5!
1: Ô, Cid, mas como é que vota? Tem urna eletrônica aí no Japão? O Brasil manda pra ir urna eletrônica? Como é que é, hein?
17: Está aqui, é um homem apaixonado que não consegue...
2: Ô, Diegão! Boa noite aí, Diegão!
1: Pá, desliga essa bosta! Para de dar ré no caminhão pra falar, velho do lixo!
2: Tamo na coleta, Diegão! É o velho do lixo, Diegão!
1: Não, ele tá imitando o baiano. Fala normal, cara.
22: Bom dia, Band Coruja, bom dia, Diegão, tudo bem por aí, como você está? Bom dia, meu povo.
1: Oi, doutora. E aí, doutora? Como você está, doutora? Já malhou hoje, doutora? Já fez o seu cardio, doutora? Já treinou o seu glúteo, doutora? Como foi o seu dia, doutora? Como passou o fim de semana, doutora? Aprontou no fim de semana, doutora? Deu um rolezinho no fim de semana, doutora? Saiu com as amigas, doutora. Beijou na boca, doutora. Conte para mim, doutora.

0: Esse Diegão é um fenômeno mesmo, hein, Diogo? Essa doutora aí tá, vai te deixar louco, hein, Diegão? Cuidado, Diegão.
1: É que você não viu, é.
0: Ei, doutora.
1: Doutora.
0: Doutora.

0: Deixa o personal pegar você falando isso aí, viu, Diegão? Deixa, viu? Gravar e mandar pra personal, viu? Interesseiro.
1: É verdade. Deixa pra lá, deixa pra lá.
2: Essa doutora aí tem uma mistura com a IA do Diegão, né? Ela é meio carinhosa pra falar, né, doutora? Ô, Diego Lopes, não esquece de repostar lá não pra galera ver a menina, hein?
1: Calma.
2: Belazine.
1: Vou repostar Peladinha. Se tem uma coisa que... Olha lá, a doutora respondeu, doutora respondeu. Fala, doutora, fala.
3: Eu não aguento você, Diego. Não.
1: Só um minuto. Eu acho que aguenta. Ah, doutora.
3: Eu não aguento você, Diego. Ah, nossa,
1: aguenta
3: rádio.
1: Sim, doutora.
3: Ai, tudo bem, graças a Deus. Mas não dei nada esse final de semana. Não ando dando nada de rolê.
1: Sério, doutora?
3: Só rotina mesmo. Treino, pedal hoje. Fiquei com a família.
1: Treinou o quê, doutora? Treinou o quê, doutor? Treinou quadríceps?
4: Oi, Diego. É o Fábio Júnior.
1: Nossa senhora.
4: Eu posso convidar a doutora para ir no Vila Cauti?
1: Não.
4: Sou romântico,
1: não
4: sou
1: pode.
4: Poeta.
1: Puta, cara,
4: eu
1: chato.
4: Pago o cacau, chaça para ela.
1: Não vai pagar nada.
4: Eu posso te ligar agora?
1: Não, Fábio Júnior. Vá pro diabo. Para de encher o saco, cara. Vou falar para a doutora te processar. Chato de galocha. Pode ver ninguém falar no ar que quer o contato. Tarado, velho, ah, pro inferno.
5: Veste a calça Santropé e deixa um biguinho de fora.
1: Coitada, sobrou pra doutora ainda essa mala.
5: Deixa

0: Oi, Xi, posta lá, Oi, Xi, posta lá. Olha, o Oi, Xi. Descobri um negócio meu, cara, aqui, ó. Meu Deus do céu, vai dar ruim isso aí, hein, mano? Então
1: requebra, esfrega no mundo. Todo Fábio Júnior é assim? Ele deve estar querendo arrumar mais um casamento, né, ô Diegão? Eu treinei ombros hoje em sua homenagem.
0: Deixa eu ver.
1: Sei que você tá quase pronto, quase bom pra voltar a treinar ombro.
0: Quase.
1: Aí treinei.
0: Cebola, pai.
1: Te dedico.
0: Me dedica, Zezé?
1: Não dá pra treinar perna, não, Diegão. Hoje eu fiz pedal, quase 30 km de pedal.
0: Tá porra! Pra que isso aí, doutora? Pedalou 30 km, doutora? Ô, doutora, deixa eu ver a cebola, doutora. Deixa eu ver o ombro. Ombro cebola. Sabe o que é ombro cebola? É todo divididinho.
2: Começa agora treino de doutora.
3: Diego, que é o Leandro de Pascaldos. Fábio Júnior é romântico. Fábio Júnior é poeta. Nós vamos fazer com ele o que o cavalo fez com a égua.
0: Nossa. Ema, ema, ema. O forte é nossa rima.
2: Ô, Diego, tá muito cedo pra você ficar falando assim, não, meu?
0: É verdade, é.
2: Alguém pode estar escutando o rádio. Cuidado, cara.
0: É verdade, é verdade. É verdade, é verdade. É. 1:30 agora. Ô, manda sua mensagem aí. 11 999 91 9197. Ou 11 love love love love you love sexy.
4: Diegão, tá meio caminho andado já, hein? E ela já treinou o ombro hoje em homenagem ao C. Ah, é. Daqui a pouco ela vai convidar você pra fazer uma homenagem a Troar.
0: Eu
4: você
0: faço. Vai... Uma homenagem.
5: Será que a doutora hoje treinou glúteos?
0: Não.
5: Seria isso, Diego?
0: Treinou ombros, ombros. Ela pedalou 30 km.
5: Eu achei que a doutora hoje tinha treinado glúteos, mas não. Pedal 30?
0: Glúteos.
6: Manda mensagem. Oi, bom dia, Diego, bom dia. É, manda um salve aí pros motoristas carreteiros da Bimbo. Entregando os pães na madrugada. Bora, bora, Tiagão! Pega essa carreta aí, bora!
1: Tem que gastar energia, né, Diegão? Não pode ficar presa, não. Tem que gastar. Entrou energia, sai. Gasta energia.
0: Aí entra e sai, doutora. Doutora, tem outras formas de gastar essa energia, doutora. Tem outras formas de fazer um cardio gostoso, doutora.
7: Bom dia, Diegão. Tati Perigosa. Que saudade, cara, de você, meu. Você acha que você carrega cruz? Bora, bora. Fenomenal. E Fábio Júnior, agora, Fefo, com aquele Maílton. Não, gente, só Jesus Apocalipse vi e deu vontade de passar na porta da banda e jogar uma bomba, que é a culpa não era do Fefo.
0: O que que é, Tati? Ah, conta, Tati, o que que aconteceu, Tati? Conta, abre o seu coraçãozinho, Tati.
8: Fala, seu cachorro, velho, sem vergonha. Vamos que vamos nessa resenha doida. Só assim pra você pôr os áudios, seu maluco. Um abraço, meu parceiro. Vamos lá nessa madrugada na coleta. Ô, Diego, deixa eu fazer uma pergunta pra você. Você sabe que é roxo por fora, vermelho por dentro, cabelo em roda, pinguelo dentro? Não? É flor do maracujá, Diego. Tamo junto, seu cachorro.
0: Valeu, velho do lixo.
9: Bom dia, Diegão! Salve, salve, irmão! Bom dia a todos os ouvintes aí! Que Deus abençoe a todos! E uma semana abençoada e produtiva aí pra nós, beleza?
0: Beleza!
9: Bom trabalho e vamos que vamos! Ô, Diegão! Você é resenha demais, mano. Eu tô me acabando na risada aqui, mano.
0: Você acabe, não.
9: Ô, doutora. Doutora.
0: A doutora.
9: Um abraço, irmão.
0: Valeu.
9: Bom trabalho aí, irmão. Valeu.
0: Tamo junto, Carlão. Um abraço. Tamo junto.
5: Ei, Diego Lopes, qual é o Instagram da doutora? Fala pra ela que tem um cacau chassa pago pra ela aqui no Vila Country e um brigadeiro de colher.
0: Oh.
5: A hora que ela quiser vir, ela vai ingerir uma energia e no outro dia ela gasta na academia, né?
0: Olha! E aí, doutora? Ai, doutora! Bora no Vila Country, doutora, tomar um carro chacha show? Comer um brigadeiro de colher? Ô, Ira, como é que é o nome daquele... Aquele abacaxi que vem com um pedaço de vidro dentro, que você quebra. Ele traz um abacaxi com vidro, ele quebra o vidro. A gente come os vidros. Nossa, mas é bom aquilo, hein, Irã? Poxa, eu queria comer a casca do abacaxi aquele dia.
10: Começa agora fofoca de Tati.
0: As fofocas?
10: Contra tudo, Tati. Fofoca, Tati.
0: As fofocas da Tati.
10: Não.
0: É. Ô, Diego, a texto tá batendo 8 mil aí, né? Como é que você sabe, cara? Pelo jeito que você tá falando com a doutora. Ah, deixa a doutora vacilar na minha. Fala, doutora.
1: Tô querendo ir nesse Vila Country aí, hein? Vocês estão comentando muito desse lugar aí. Tá parecendo bom.
0: Ah, doutora. Vila Country é maravilhoso. Provar um cacau chassa show

0: É um abacaxi com creme brulee. Só que em vez de leite condensado, a gente coloca chocolate Galaxy branco.
1: Nossa.
0: É uma sobremesa diferenciada. E em cima tem açúcar de confeiteiro maçaricado, Diego Lopes.
1: Nossa.
0: Fala com o Irã do Ártico aqui, você vai comer muito bem.
1: Vai. Cara, pelo amor de Deus, velho. Ah, é um abacaxi com molho Blu-ray. Blu-ray? Blu-ray. Nossa, é chique demais. E aí, doutora, bora?
2: Diego, eu tinha visto num podcast a doutora dizendo, uma clínica geral, que meia hora de sexo tem mais efeito do que meia hora de caminhada. Só que eu fiquei pensando assim... Do jeito que os homens estão hoje em dia, 30 segundos de sexo não é equivalente a 30 minutos de caminhada, né? Não vale.
1: É, pra conseguir 30 minutos de sexo hoje em dia, será que pode ir contando assim? É, 5 hoje, 5 amanhã, 5 depois. Ah, é não, porque 30 de uma vez, o que que é? Só se o cara chama Clark Kent. E olha lá se o super-homem consegue ainda.
3: Diego, você viu o Irã Duarte? Já tá querendo talar em calça. Você já chamou o doutor pra tomar um cachaça show lá no Vila Cota? Fosse o seu, tu chamava ela pra tomar um vinho chapinha.
1: Vinho chapinha.
3: No boteco do Arlindo.
1: No Arlindo, né?
4: Vila Country, o paraíso das cavalas.
1: É.
4: A doutora em fase de cavalona vai combinar certinho lá, hein?
1: É verdade, é. Pensou ela e a Mandinha no mesmo... Ô, Irã, quando eu... Bota elas tudo no mesmo camarote, Irã. Ah, já que é pra ver o pau torar, vamos ver. Eita, vai ser tapa na cara. Chute na costela, pisão na cabeça. Dedo no... Olho e gritaria.
5: Diego, tu deve pagar um dinheirão pra sua esposa aí, sua personal training, pra ela não escutar os teus programas, né? Pra não escutar tanto esse programa, né? Deve perder um dinheiro, hein? Né? Porque eu vou te falar, se eu fosse tua esposa... Caraca, tá fudido.
1: Não, Sandrinha. O Zolpidem, a cartelinha custa R$60. Um comprimidinho no chazinho antes de dormir. E a Josie Canfield, uma Far Away. Josie's on a vacation far away. É, Sandrinha tá com ciúme. Só que me faltava agora. Ah, era só o que me faltava.
6: Bom dia, Diego. Até às 5 aí com você.
1: Valeu, Calica.
7: Ô, Marco, seu roela de poço, você fala com ovo na boca, cara? Tira pelo menos o pregador do nariz, alguma coisa pra você falar, ou bunda suja? Fala direito, sem vergonha.
0: Não esquece de repostar o vídeo da Belazine, os caras querem ver.
1: Tá.
0: Te marquei lá. Mostra pros caras fazer uma visibilidade lá, pra ver o que eles dizem.
1: Fazer uma visibilidade?
8: Oi, Diego.
1: Ah, é o Fábio Júnior. Tá que pariu.
8: Para de graça com a minha doutora.
1: Ah, cala a boca, sabe?
8: Tô treinando agora.
1: Tá treinando,
8: sou
1: é?
8: Sou fitness.
1: Ah, tá.
8: Sou atleta. Além de romântico
1: coitado.
8: E poeta.
1: Coitado.

0: acredito.
1: Ah, eu vou nesse lugar aí. Se é lugar de cavalo, então eu vou.
2: Ah.
1: Eu vou lá, hein?
2: Ah.
1: Vou marcar presença.
2: Ah,
1: a Sandrinha tá com ciúme de você, viu, Diegão?
2: É, tá vendo?
1: Não é por nada não, mas... Ela tá com ciúmes.
2: Ela tá me desejando.
1: Tá vendo por quê? Que eu fico na academia, no pedal, não sei na onde, não sei na onde. Vale muito mais a pena do que 5 minutos com esses broxa aí, ô Diegão. Não dá, não dá. Eu prefiro minhas atividades físicas, na boa.
2: Ixi. Algo me diz que a doutora não teve muitas boas experiências com homens.
3: E pra não dizer...
2: Algo me diz que os homens de hoje em dia estão deixando a desejar. Cara, sabe o que é, doutora? Fala a ver se é verdade. O cara chega numa... O cara vê uma mulher igual a doutora, é que você não tá vendo como é que a doutora é. Deixa eu falar uma coisa, vem pertinho aqui. Deixa eu falar um negócio aqui. Cavala, hein? Cavala. Aí o cara olha, esse um mulherzão desse. Seu... Pego, rebento no meu...
4: O rei do bobo!
2: É, se eu pego, rebento.
4: Nossa, meu irmão!
2: Eu vou ensinar pra ela que... Ai, mano!
4: Bobo é muito melhor!
2: Chega lá, 1 minuto e meio! 1 minuto e meio!
4: Me quer pra aquela hora, me pega, bobo, bobo, bobo.
2: O que que tá acontecendo com esses homens de hoje em dia, hein, cara?
4: Me quer pra aquela hora.
2: Eu não, eu sou placa preta. Aqui não, tico tico.
4: Me quer pra aquela hora.
2: Ó, eu sou da fabricado anos 80, é outra pegada. A pegada dos placa preta é diferente.
4: Você chega sem demora, passa a perna e manda embora, só me sem obedecer.
2: Agora, eu não sei o que que tá acontecendo com os homens hoje em dia, cara. Eu não sei.
4: Só quer saber de vucu, vucu, que não demora. Me pega, vucu, vucu.
2: Não sei se é a comida deles.

ou menos assim, ó. 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

0: Acertador! Tá pensando o quê, rapaz?
1: É depois do...
0: É, os placa preta é raridade hoje em dia, viu? Vou falar pra
1: vocês. Encontramos ele, o rei...
0: Mas tá bom. Quanto menos pra nós, melhor. Quanto menos é mais.
2: Você nunca me amou e só me quer pra aquela...
0: E aí, doutora?
3: Não, até aí tudo bem, 1 minuto e meio. Beleza, só que o problema é o pós. Depois desse 1 minuto e meio, o cara morre. Pode jogar terra em cima, colocar outro corpo em cima, jogar mais terra, fechar a cova e acabou. Entendeu? Se fosse de 1 minuto e meio em 1 minuto e meio, né? A gente ficava feliz, mas não. É só 1 minuto e meio e tchau. Quando tem 1 minuto e meio?
0: Caramba, doutora.
2: Só quer saber de...
0: Então é 1 minuto e meio e acabou. O problema é esse, né, doutora? Se fosse 1 minuto e meio... Começa agora.
1: Dança com...
0: Atenção, mulheres. É verdade isso que a doutora tá falando? Os homens hoje em dia tá dando um asinho dormindo? Uma asinha de 1 minuto e meio e acabou a noite toda? Ué, mas não é só esperar 5 minutinhos e dar 3 tapas na cabeça do menino? Dá 3 pedala no... E ele volta, não? Calma, cavala! Cavala! Eu acho que a doutora é igual a Calica.
4: Pior foi eu que peguei um aí de 35 anos, que na hora pôs pra dentro, na segunda bombada já escapou a corrente. Meu, desanimou totalmente. Que decepção.
0: Peraí, que a culpa não é nossa, a culpa é de vocês que são muito gostosas. A culpa é de vocês que são muito gostosas. Ei, essa é a melhor desculpa que tem pra dar. Nessa hora, você olha na bola do olho dela e fala: a culpa é de você que é muito gostosa. Ai, meu amor, a culpa é sua, toda sua, porque você é muito gostosa. Aí eu não seguro. Eu não seguro a emoção.
5: De corpo baixo, de barriguinha de fora, entra na roda e rebola, rebolando sem parar. É geração, mano,
6: cê... Diego Lopes, o melhor é a doutora deixar os moleque novos pra lá. E pegar os coroão, né? Porque os coroão não passam essa vergonha toda.
0: Não, não sabe errado. Não. A gente sabe fazer. A gente sabe fazer. É muita experiência, né, cara? O novinho vai lá emocionado, né? A gente segura a emoção. A gente sabe sentir quando a coisa tá vindo. A gente sabe controlar a Ana, né? Doutora, a senhora conhece a Ana? Tem que saber controlar a Ana. Doutora, a senhora conhece a Ana?
3: Essa é a pior desculpa que o homem pode dar na face da terra.
0: Olha lá.
3: Olha, ele que lute, mas fala: ai, você é muito gostosa. Ai, é porque você é muito... Ah, então vai ficar com a feia. Com a que não é gostosa, com a gordinha.
0: Vai ficar com o diabo.
3: Tem gordinha que é gostosa também, né?
0: Ah,
3: é excesso de gostosura.
0: É verdade.
3: Mas vai ficar com a feia, com uma... Uma horrorosa aí.
0: É, vai ficar com uma bafuda, boca de sovaco. Oh, tem que controlar a Ana. Conhece a Ana, doutora?
5: É geração, anos 60, que quase se arrebenta de tanto se esfregar.
7: Acabei de ver a Luísa Belazzini, com o Hernando Duarte, falou: ah, eu acho que essa aí é 1 minuto e meio, é muito tempo ainda. Escapa corrente só de ver amanhã. Que é aquilo? Selo cavala com sucesso.
0: Selo cavala. Cadê o selo cavala? Selo cavala. Bum. Selo cavala. Não, isso é vaca animal. É selo cavala, vai. Bum. Selo cavala. Aê, selo cavala.
5: Vai de bundinha, remexendo a cinturinha sem deixar cair no chão.
3: Eu não, quem que é essa aí?
0: Quem, doutora?
5: Vai de bundinha.
0: Não conhece a Ana que tem que ser controlada?
6: Olha aí, Diego. Bota aí, Diego, pros meninos ver. Manda o currículo pra Sandrinha.
7: Você podia mandar um vidinho pro Diego também pra ver se você ganha o selo cavala, doutora? Pela foto do perfil, não dá pra dar o selo pra você ainda?
0: Doutora, 10 segundos com um vidinho treinando pra ver se ganha o selo cavala. Será que a doutora ganha o selo cavala ou não ganha o selo cavala?

0: O Diego Irã tá desesperado pra ver. Pera aí. Já vou lá, já vou lá. Já vou. É, Made in Agosto de 84 é nóis, é nóis.
1: Vai ficar famosa, doutora. Cavalona do banho de coruja.
0: A cavala do banho de coruja. Doutora, não conhece a Ana, doutora?
2: Eu não, quem que é essa aí?
0: Quem é a Ana? O segredo é controlar a Ana.
3: Precisava falar o naládio. Eu estava sem o meu tadala.
0: Ouviu aí, ô?
4: Diga, problema com os mocilões. Não sabe controlar a ansiedade. A hora que tá subindo o líquido do amor, é só dar uma trancada no interruptor traseiro, daquela fechada. E não sabe fazer uma preliminar caprichada pra mulher chegar mesmo no ponto G. Não é que nem nós dos anos 80, o Chapa Preta, o carro de colecionador.
0: Aô, Chapa Preta! É, eles não sabem controlar a Ana.
5: Ô, doutora, o problema tá que esses camaradas aí de Indaiatuba. Dá um pulinho ali em Americana pra ver se não muda a situação.
6: Você gosta de mandar.
7: Ô, doutora, é o Wilder Guarulhos. É só tu vir comigo que eu te mostro. Aqui é da década de 70.
0: É, na 70 é muito velho já. 70 já vai dar trabalho pra doutora. Ela tem que ser cuidadora. Ela é advogada. Tem que ser cuidadora pra quem nasceu em 70.
2: Cachorro que late não morde, não.
0: Olha aí, ó.
2: Eu não acredito mais em nada. Olha, nada. É cada coisa. E não é novinho, não, tá? Que eu não gosto de novinho, não. O único novinho que eu tive na minha vida me botou 6 chifres. Não
0: tá
2: quero
0: que
2: saber de novinho.
0: Tá vendo? Só placa preta, doutora. Doutora, tem que saber controlar a Ana. Sabe quem é a Ana, doutora?
8: Ô Diego, em vez de falar você é muito gostosa, eu falo assim, tudo que é bom dura pouco.
0: Não, é assim mesmo. Por quê? Porque tudo que é bom dura pouco.
9: Ah, é. Você acabou de descrever a Sandrinha todinha. Vai ficar, é a mesma coisa, eu podia ter resumido, vai ficar com a Sandrinha.
0: É.
10: Então, falar a verdade pra você, acho que a doutora desacertou no amor, hein? Tem uma decepção aí, mas doutora, ainda existe ainda, cabra retada ainda, viu, doutora? Que pode fazer a senhora queimar essa caloria aí, doutora, ainda. Doutora, você tem que mandar foto aí. Pode
0: dar um
10: posto aí,
0: vai
10: te ver esse.
0: Vamos ver se ela vai mandar. Vamos ver.
11: O cara falou que é de 70. Já tá na fila do idoso já. Coitada, moça.
0: Palestrina chegou, hein? A Palestrina tem cara de que sabe controlar a Ana, eu acho. A Palestrina manja da arte de controlar a Ana.
4: Doutor, eu dou você. Agora eu descobri por que os homens que você tá saindo não tá dando no cor. Você mora em Indaiatuba, região metropolitana de Campinas? Os bebedores tudo baixinho. Ai, pai, para!
0: Quando eu manjo do que? Você manja de controlar a Ana, ô Simone.
12: Ô, Diegão, é por isso que eu gosto de pegar só pobre. Aí eu falo. Alegria de pobre dura pouco.
13: Ei, Diego Lopes, a Palestrina tava aqui essa semana.
0: Tava?
13: E ela tava. E o cagão também tava por aqui essa semana, viu, Diego
0: Lopes? Ô, Palestrina, manda um áudio perguntando isso aí.
14: Você vive de imagem, né? É. Vivem demais, meus amores.
0: Ó, a Sandrinha.
14: Quero ver na prática. É. Teoria é fácil.
0: É isso aí,
14: na
0: Sandrinha.
14: Na prática eu quero ver.
0: É isso aí, Sandrinha.
14: Tem que fazer a mulher fechar as pernas.
0: Eita.
14: Que não aguenta mais. No dia seguinte fica ardida.
0: Tá,
14: e manca, assim, toda,
0: manca. Mancando, sabe? Louca.
14: Cara, tá, e mesmo punguenta. Assim, não quer mais. Vocês gostam muito de se iludir.
0: É.
14: Calica!
0: Oi.
14: É nóis!
0: A Sandrinha também manja de controlar a Ana. A Palestrina manja de controlar a Ana.
13: Sandrinha, isso aí não é mais amor, não. Isso aí é tortura, viu? Isso aí a doutora vai botar o cara na cadeia com um arregaço desse.
15: Boa noite, Diego. Quem é a Ana, pelo amor de Deus? Quem é a Ana que eu controlo?
0: A Palestrina. Controla a Ana, ela controla.
15: Oh, o Irã espalhando. O Irã agora sabe quem é o cagão, pessoalmente.
0: Eita, Palestrina. Quer saber quem é a Ana, Palestrina?
15: Boa noite, Diego. Quem é a Ana, pelo amor de Deus? Quem é a Ana que eu controlo?
0: Você controla a Ana. A Ana conta.

0: Meu pai do céu, melhor você parar de escutar os áudios do Baiano de Segurança, Diego.
1: Eu conheci o Cagão tem uns 42 anos, bem presençazão. Será que ele controla a Ana, palestrinha?
2: Mas é disso que mulher gosta. Não é tortura, não. Ninguém tá falando de tortura, de tratar mal, não, é. Mas tem que ser até cansar.
3: Eita.
2: Agora, mal começa, vocês já param?
3: Eita.
2: Aí a mulher não quer. Eu não quero mesmo. Não quero nada. Não quero nada desses homens frouxos. O cara, pra me conquistar, tem que provar que ele não é frouxo. Que eu não quero homem frouxo, não.
3: Eita, doutor! Vem cá, doutor. Vamos conversar.

0: Doutor, você podia abrir o Instagram seu só pra nós ver essa bichinha arretada.
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4: 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FM, 2:02. Bora lá, madrugada é todinha nossa. Até as 5 da manhã é o Band Coruja no ar. Bora fazer bagunça na madrugada?
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0: Ó, deixa eu falar um negócio rapidinho. Postei lá agora no Instagram, arroba Diego Lopes, Diego com Y, 3 S no final. Arroba Diego Lopes, 3 S no final, com Y, Diego. Ah, o último história é o história da belezinha. Vai lá pra você ver que eu vou apagar daqui a 5. 4. 3. 2.
1: Então vem tomar o cacau chassa, doutora.
0: Aí, doutora.
2: Isso, com uma fita azulante nas biquetas, chega perto da manguinha.
0: Amandinha. Roba campeia.
3: Bom dia, Diego Lopes.
0: Bom dia.
3: Passando aqui para desejar uma boa noite. Seu lindo, seu gostoso, voz macia, voz de veludo. Segundou, que segunda maravilhosa. Diego, eu queria ver a sua jeba clara, só que eu, no seu caso,
0: que
3: não
0: é isso?
3: A jeba escura, né, Diego?
0: Que
3: Diego,
0: é isso?
3: Gostaria de mandar beijos e abraços a todos os meus seguidores do Instagram, ivan.neves.oficial, ivan.neves.oficial, em especial para Sandrinha do Rio de Janeiro, Tati Perigosa, Mel Banana, Velho do Lixo, Van Palestra, e todo mundo que gosta de mim. Muito Ivan bem. Neres, nada melhor como um dia após o outro. Uau!
0: Uau! Valeu, valeu, valeu!

0: Vai lá, vai lá, vai lá. Vou apagar, vou apagar.
1: Bom dia, bom dia, bom dia, Diego.
0: Bom dia, Gabi.
1: Bom dia, Dieguinho.
0: Bom dia, Gabi. Tudo bem, Gabi? Conta aí pra nós como é que foi o fim de semana, Gabi. O que, que você aprontou, Gabi? Como é que tá o molho aí, Gabi? Abra sua barba. Arranque seu bigode.
2: Aí, Diego.
0: Oi.
2: A moça é bonita, hein? Que cavala.
0: Você viu?
2: Bonita, bonita. Oi, Vanelis. Eu te sigo lá no Instagram, tu não fala nada, né?

0: É o Hardcore postou lá também, amigos do Band Coruja. Posta o vídeo lá, posta o vídeo lá.
1: Ai, Diego, sábado eu saí um pouquinho do prumo, coisa que eu nunca faço, mas ontem eu vou, domingo eu voltei de volta. Você é doido.
0: O que você aprontou, hein? Eu acho que você deu. Quando fala assim é que deu. Ah, eu aprontei um pouquinho mais. Diego, você tem que frequentar mais o Villa Country. Eu concordo, cara, eu concordo. É que eu acho que... Eu tenho que fazer um esquema. Vamos ter que fazer um esquema. Vamos ter que fazer um... Bolar um negócio. Mas não no ar, não no ar. Ainda. Cara, nossa. Ah, se eu fosse solteiro, meu amor. Mas ia chacoalhar a roseira desse Villa Country. Pensa aí, né? Senão não ia ser o touro mecânico. Nós ia ser o touro mecânico.

0: atrás de quebrada. Ô, Diego, não inventa moda que da última vez teve locutor que virou pai. É nada sério? Ave Maria!
1: É. Pronto, Diego, eu tenho que ir tomar esse cacauchaça com o William Duarte aí. Sai, cachorro, um abraço, não.
2: Pô, né? Podia convidar o Rafinha do Gueto pra ir no Vila Calda.
0: Ah, é. Agora, né? Todo mundo quer.
2: Eu sou casado com a paulista, pô.
0: Presta atenção, cara. Não é assim que funciona. Você tem o selo de cavala? Não, tem que ter o selo de cavala, ó. Cavala. Selo de pureza. Você só me faz sofrer. Você só sabe gritar. E grita assim. Sabe quem que poderia ser convidada pra ir?
3: Vanelli, meu lindo. Beijo no seu coração. Tô te esperando aqui no Rio pra gente dar um passeio lá no Parque de Madureira. Seja sempre bem-vindo, meu querido.
0: Ô, Sandrinha, eu você não chama...
3: É, Diego, tem que ser teiro de cavalo pra ir pra aí?
0: É.
3: Pra ir nesse tal aí, country aí, é. Legal.
0: Você iria?
3: É.
0: A Sandrinha iria?
3: Que sacanagem, hein?
0: Sandrinha, você tem o selo de cavalo? Olha, quer ver, ó? Cavala. É, Sandrinho.

0: Que antigas? O que é isso, antigas?
1: É gritar comigo, sem eu ter feito nada. Se tem uma coisa...
2: Bom dia, Diegão. Bom, quem disse que você não ia aparecer na Rede Globo, hein? Vi o videozinho teu lá no Store lá, do lado do homem lá, na transmissão da Globo.
0: Viu lá?
2: Show de bola.
0: É nós na Globo.
2: Não rola nada, pangaré.
0: Para. Cadê o... Não baixou esse pendrive ainda, ô? Tá mais difícil esse pendrive aí do que o pendrive do Vorkar, hein, ô?
3: A Sandrinha tem cera de cavala? Tá mais pra égua prenha.
0: Ei!
3: Égua gorda,
0: cala a boca, tá doido, cala a boca.
3: Vai lá, vai dar um beijo pro Irã lá, que o Irã vai tocar ela de lá.
0: Olha a tua cara no espelho, ô
3: Sandrinha,
0: pangaré.
3: Véia feia.
0: Sai daqui, ô pangaré, pé de pano.
4: Imagina a Sandrinha no Vila Cauta, Orlando Arte tem que fazer uma parceria com leite condensado, moça. Senão não vai dar conta de fazer tanto brigadeiro de colher.
5: Não, Diego, não. Eu bebi um pouquinho a mais.
0: Ah.
5: Nossa, coisa que eu nunca faço. E aí já viu, né? Senhor, ontem parecia que eu tava com dengue. Demorei um dia inteiro pra me recuperar. Jesus.
0: Pior que é bem assim, viu, cara? Faz tempo que a gente não bebe. Eu também. Eu tô querendo tomar um porre daqui a pouco. Eu tô querendo tomar um porre esses dias aí. Você vai ver se eu não vou tomar um porre esses dias aí pra frente aí. Daqui a pouco você vai ver. Eu vou tomar um porre. Quero ficar internado 3 dias.
6: Eu com 14 anos na sala de aula, cara.
0: Hã?
6: Juntava 3, 4 caras lá no fundo da sala de aula, cara.
0: Pra nós ficar do nada. Do nada, do nada. Do nada.
6: Vou mostrar pra vocês aí o bumbum guloso, viu?
7: Esse selo de cavalo que a Sandrinha tá comentando aí, com certeza é as iniciais do dono dela. E se ela for visitar o Relacato, coitado do Orlando Arte, ele vai ter que mandar encostar um caminhão de cachaça show pra ela.
0: Cadê a doutora? Doutora? Doutora foi dormir, doutora? Cadê a doutora? A doutora é muito reservada. Eu acho que ela é da toga. O povo da toga não gosta de mandar foto e vídeo.
1: Gritar comigo, sem eu ter feito nada. Se tem uma coisa que eu não admito, é gritar.
0: Vou mandar pra você lá.
1: Você gosta de...
0: É especial, só as antigas anos 2000. O que que é isso, palestrina? Me explica.
1: Vem sem mim, você não vive.
0: O que que é isso aí, Irã Duarte? Só as antigas, no Vila Country.
7: Fala pra Sandrinha se ela tem um selo de cavalo ou não. Ela ganhou um cacau chaça aqui, meu, e um brigadeiro de colher. Pode vir, Sandrinha.
0: Aê, Sandrinha. Cara, Sandrinha é maravilhosa. Você segue a Sandrinha no Insta? Segue lá, Sandrinha. Sandrinha, fala o teu Insta aí pro povo seguir você, pra compartilhar. Sandrinha é muito engraçada, velho. Ela tá meio tristinha que o gatinho dela faleceu, né, Sandrinha? Ela faz parte, né, Sandrinha? Eles vêm dar o amor pra nós e quando chega a missãozinha deles, eles vão embora. É, mas dói, né? É ruim, né? Como se fosse da fama. Deus o livre. Eu só de pensar, nossa.
8: Sentado, calado.
0: Passa teu Instagram pro pessoal e aí fazer um carinho no você, Sandrinha. Um carinho no bom sentido, Sandrinha.
4: Acredito que minha mulher ficou com ciúme de eu começar a seguir a Sandrinha.
0: Sério?
4: Ela falou, para de seguir essa mulher. A Tati quebra barraca, não faz sucesso mais, não.
0: Ah, para, cala a boca.
1: É gritar comigo. Você gosta de mandar. Você só me faz sofrer.
9: Ô, Diego, seguinte, meu aniversário no dia 7 de novembro no Vila Country. Agora eu vou fazer questão de trazer a Sandrinha pro meu aniversário no Vila Country. Por que ela não pode vir nem conhecer o Vila Country? Ela tem que ela não possa vir
0: aí,
9: e não
0: Sandrinha.
9: Possa curtir? Olha, presta atenção aí, gente.
0: Aí, Sandrinha.
9: Agora ela é minha convidada.
0: Aí,
9: eu tô falando que ela vai vir, ela vai vir.
0: Aí, Sandrinha. Aí, tá, mas de novo você vai pro Vila Cauta, Tati? Que dia que é? O que que vai ter esse dia aí, hein? O que que vai ter esse dia aí que a Tati vai estar lá, hein? Aniversário da Tati, o que que vai ter, Tati? Que show que vai ter? Ouviu aí, Sandrinha? Convidada da Tati. A Tati vai te chamar aí.
2: meus pêsames aí, do teu gato, tudo, mas se eu fizer um carinho, não sei se você levanta o rabo também.
0: Sai daqui. É, Diego, o cagão vai no Vila Bebê, acha que vai sair de lá com carne nova e acaba saindo comigo pela oitava vez. Ê, palestrina. Ô, palestrina, alguma coisa boa você deve ter, cara. Tem cara de que... O que que você faz, palestrina? Você desce babando? Como é que... O que que é? Por... Palestrina, vamos conversar, palestrina. Vem cá. O que que é que o cagão tanto quer ser, hein? Ô, Diego, lembra a Tati aí que ela convidou o Davi também. Quero ver como é que vai ser isso aí. Não, posso falar? Posso falar um negócio sério agora? Se a Tati falou, ela vai cumprir. A Tati é assim. Ah, mas pode falar o que quiser dela. Mas ela, que ela falou, ela cumpre. É ponta firme, nunca vi dar pra trás. Falou, tá na mão.
4: Certeza que a palestrina não reclama o estado que ele deixa o banheiro.
0: Será que tem? O que você faz, hein, palestrina? Qual é o teu talento, hein, palestrina?
2: A palestrina deve estar sendo patrocinada pelos papel higiênico Neve. Só pode. Vai ficar tanto assim com o cagão.
0: Vai de bundinha, remexendo a cinturinha, sem deixar cair no chão. O que você faz que ele gosta, palestrina? É beijo grego? Tá tudo esquentando, rebolando até o
9: chão. Vai de bundinha, remexendo a cinturinha. Ainda bem, Diego, que você nunca viu dar pra trás, né? Não. Senão ia ficar esquisita essa
0: Nem
9: história.
0: Nem quero ver. Nem quero ver. Compensação,

Diego, ele tentou outras, mas só acabou eu que... Só tinha eu no final. Ô, Palestrina, você deixa... Tá, manda esse cara pra merda. Negra cagão, ele vai gostar, né? Como assim, Palestrina? Você não tem que ser a última opção, não. Se valoriza, menino.

0: 70ª enquete da noite. Você que tá me ouvindo agora, presta atenção no que eu vou falar aqui, eu vou perguntar, eu quero que você responda agora. Eu quero que você responda agora, filho da mãe. Você já foi trouxa de alguém igual a Palestrina é do Cagão? Eu já fui trouxa, já. Sabe por quê? Porque ele faz gostoso. Qual é o motivo que você já foi trouxa de alguém? Sabe aquela coisa? E aí, tá onde? E você responde na hora? Eu acho que a Marília Mendonça tem uma música que fala assim. Aquele lanchinho da madrugada. Olha, eu posso falar? Eu quero que você responda agora. Manda áudio. 119-9991-9197. Sabe por que eu tô falando isso? Porque todo mundo já foi trouxa de alguém um dia. Responda para mim. Dança com o... É o mexido dela? Será que a minha Palestrina mexe gostoso? Será que ela desce babando e sobe? Será que ela cospe ou engole? O que será, hein, que é, hein? Responda para mim, por que é que você já foi trouxa de alguém? Vai!
1: Diego, a Palestrina foi dar um beijo grego no Cagão, saiu com o bigode, que era capa de feijão.
2: Ô, Diego, agora você imagine aí. Tati Perigosa, Sandrinha.
0: Davi
2: Bora Bora.
0: Nossa.
2: E levar mais ainda o Fábio Júnior.
0: Eu não vou falar. Eu não vou faltar. Noitado, eu não vou faltar isso nunca.
3: Fala, Diegão. Bom dia, Diegão. Swingueiro na área, Diegão. Bora.
0: É pra responder a bosta da pergunta.
4: É que depois que a Palestrina fica com ela, faz limpeza lá no banheiro dele.
0: Peraí. Não é isso, né, Palestrina?
5: Diegão. Depois a Palestrina reclama que o relacionamento dela não dá certo, é tudo tóxico. E ela não pode ver o Cagão e já quer ficar com ele. E eu acho que ela gosta de sentir o cheiro do estrume.
6: É, Diegão, eu não falo nada, eu sou trouxa até hoje da minha mulher, falo o que quer da gente, você tá doido. Na hora ainda reclama que tá com dor de cabeça, que é pura bucha.
7: Já pensou, Diego Lopes? A Palestrina se apaixonar por um cara que depois que transa, caga. Pergunta pra doutora aí o que, é que ela acha de um cara desse.
0: Doutora foi
7: o cara
0: dormir.
7: Fez uns 15 segundos lá de transa e depois vai cagar com a porta do banheiro aberta dentro do quarto. O que,
0: é
7: que ela acha?
0: É, eu acho que ela gosta, não sei. Tem gente que tem umas fantasias escatológicas.
8: Salve, salve, Diego. Tranquilidade? Esse aniversário da Tati Perigosa só vai faltar o Gardenal, não. Aí o time tá completo.
0: Ah, nós tinha que dar um jeito de levar o Fenomenal lá, né?
9: Diego, você poderia perguntar pra Yara sobre isso, né? Sobre a Palestrina e o Cagão, né? O que se passa na cabeça da Palestrina. Né, não? Talvez a Yara dá uma resposta legal.
0: Eu vou perguntar pra ela. Boa, vou perguntar.
10: Ô, Diego, faz isso não. Ser trouxa. Já fui trouxa. Mas era muito tempo atrás, fui trouxa.
0: Por quê, cara?
10: Ela era mais velha do que eu.
0: Olá.
10: Me prometeu o céu.
0: Ih, cara.
10: E me deu o pé na bunda.
0: Ah, mas aí eu posso falar? A maioria dos moleques já teve uma dessa. Hein, as tiazona gostosa. A minha primeira namorada é uma véia gostosa. Eu tinha três. Eu nem sei se eu posso falar isso aqui. Eu já falei? Eu não sei se eu posso falar. Eu tinha. Eu era novinho, vai. Não vou falar. E ela era mais velha. 36, eu acho. Mas era uma índia saborosa. Mesma coisa que esse cara falou aí, ó. Fazia de gato e sapato e leio. E mas ensinou a vida gostosa pra nós, né? Ensinou a vida gostosa pra nós e dava chocolate gostoso também. Passava régua na véia. É, o Cagão mandou áudio, Diego.

0: acharam que a Palestrina tem fetiche por cocô. Ô, Palestrina, você não manda o cagão comer uma bela de uma feijoada pra ele regaçar com o vaso, não, né?
1: Cara, imagina se o cagão vai lá nesse dia e todos nós conhecemos ele. Oi, Cíntia, enfermeira. Oh, yeah.
2: Anos é velha?
1: Ah. Não, pra mim era. Ué, eu tinha 13. É, pra mim era. Minha mãe me bateu com o cabo de vassoura quando ficou sabendo. É que não tinha frescura antigamente, mas eu acho que era crime que ela fez. Ela abusava de mim. Tadinho, eu adorava.

0: E é que nem você fala, hein, Diego, de vez em quando o programa é clima de bosta. Que fetiche que tem você ficar com a mulher no quarto e um banheiro ser aberto e o cara cagando? Ah, vou lá pra você, cara. Uma catinga só.
1: Fica aquele clima de boss. Ela me iniciou na safadeza índia, véia. Era uma índia maravilhosa. Hein, aquela... Oh. Cara, será que eu tenho foto de antiga dessa? Mano, eu era só pó, velho. Eu era um filezinho de borboleta, eu era. Só a capa da gaita. Eu vou ver se eu acho uma foto aqui. Era engraçado demais, velho. Que eu tinha o cabelo comprido e era magrelo. E ela uma baita de uma índia. Hoje ela tá velha, mas na época, mano do céu.

0: fetiche, então era esse dela, por um moleque dessa idade.
1: Ué, é porque eu já era gostosinho já, ué.
0: Certeza que era crime. Certeza.
1: Ah, mas não era crime, não. Era crime se eu não quisesse. Mas eu quisia.

0: A Palestina mandou foto do vaso. Peraí. Gente, é o, a cama. Em frente à cama tem o vaso e uma banheira. Nossa, cara, eu acho que ele caga e lava o babo. Eu acho que ele caga e vai pra banheira. Cara, mas não tem nada, não tem parede, não tem vidro, não tem box, não tem nada. É tipo, de cara pra cama, tem a privada. Como é que... Ah, meu Deus. Não, eu desisto de entender, desisto de entender.
1: Rapaz, esse cagão é simpático. É a única coisa que ele falou pra ela. Bom dia, venha pra cá que eu quero cagar. É isso?
0: É isso. É, ela vai, ela vai. Você conheceu ele aí, Ira? Você conheceu, viu a lata dele? Você olhou pra ele, você imaginou ele cagando, Ira?
2: Eu tenho 18 anos e nunca namorei com ninguém.
0: Tá.
2: Nenhum homem me quer só porque eu sou índia e moro na floresta.
0: Ah,
2: eu tô
0: índia.
2: Muito triste.
0: É dessa aí, ó. Não, essa não, essa não. Não, não, não, não. Não, essa não, essa não, essa não.

0: O que você acha dessa índia aí, Caipirinha?
1: Ô Diego, eu com 17 anos também, eu namorei uma de 22, que era do colegial à noite, e eu estudava de tarde. Aí pegamos ali na hora da troca de turno ali, uma amizade e tal, namorei uma de 22 com 17, mas o resultado foi esse aí, foi fazer de gato sapato e pé na bunda. Todos nós, quando era novo, se arriscava, né?
0: É.
1: A gente queria coisa mais velha, né?
0: Nós queria, lógico. Não, nessa época, 14, 15 anos, pegar uma mulherzona era um troféu pra nós. Chegou, nós queríamos chegar na escola contando. Não, nós queríamos que ela levasse. Ela tinha carro, né? Nós queríamos que ela levasse nós na porta da escola, nós descia tudo gostoso. Ah, nós descia gostoso demais. Eu tô comendo. Eu apanhava dos nóia lá, velho. Imagina, eu, cabelo comprido, magrinho, no shape. Eu era roqueiro na época, cheio de corrente. Coturnão, camisa do Ozzy Osbourne. Ah, descendo no Fiat Uno dela. Todo gostoso. Aquela índia cheirosa. Ela usava um perfume chamado Boucheron. Era importado porque ela era casada e o marido dela tinha dinheiro. Ela era casada, eu não sei se eu podia falar isso. Não sei, eu já falei.

0: Também você falava que você era de maior, né? Você já contou essa história aí um montão de vezes.
1: É verdade, é verdade.
2: Com a Índia estilo Amandinha Fitch, seus 38 anos e inteira.
1: É, é.
2: Diego Lopes, a sua Índia era estilo Amandinha Fit?
1: Não. Ela, a bunda dela, sabe bunda que balança? Aquela. Tá. A bunda da Amanda é dura, né? A dela tinha um balanço. Tinha toda uma malemolência. Sabe, tipo, a bunda da Anitta? É grande, mas balança. Ah, lá vem um homem com a bunda que balança. Bunda que balança. Aquela Índia da bunda que balança. Começa agora. A Índia com a bunda que balança. Lá vem a Índia.

0: Bom dia, Diegão. Se um cadeirante for preso, ele vai pro pátio ou pra cadeia? Responde essa, duvido.
1: Para, ô.
2: Você tinha que tomar uma surra, que desde novo já aprendeu a ser talarico.
1: Eu?
2: Raspando canela do marido dela.
1: Pera aí, cara. Era um senhor de 60 e tantos anos. Italiano.
3: É, eu tô achando que essa noite, ô Diego, você vai dormir na casinha do cachorro.
1: Cara, peraí, mano. Peraí.
3: Essa índia aí, não sei não.
1: Não. Pera
3: essa
1: aí.
3: Essa índia aí vai ser o.
1: Não.
3: Vai
1: não.
3: Ser sua casinha do cachorro.
1: Ó, deixa eu falar um negócio pra você. Cara. Cedo, passado é passado. Já era. Passado é peste. Ah, ó, a palestrina mandou a foto do cagão, olha. Ah, ele é bonitão, é bonitão, não é bonitinho, é baixinho, né? Ih, é baixinho, palestrina. Ih, é baixinho, mas e a ferramenta? Não, não é porque é baixinho que é a ferramenta, às vezes o cara é um pônei.

0: Diegão, você conta essa história aí que chega a boca encher d'água, hein? É saudade? Eu acho que se fuçar o seu passado aí, acho que acha um Catarina com um índio, não acha um mestiço?
1: Não, acha não.
0: Raça, sabe, deu
1: não, um acha não. Seu? Não, pior que ela tinha um fio já, do italiano. Aí um moleque hoje em dia me chama de pai, só que ele tem quase a minha idade. Gostou da Índia, né? Ó, o Caipirinha gostou da Índia, ó.
2: Diego, sou lazareto, meu. Mandar essa Índia com essa miúda frecha. Tá louco, velho.
1: Gostou da frecha da Índia, né? Gostou, você gostou.
2: Sou lazareto, meu, Diego. E eu tô entusiasmado a hora que eu vi a Índia com o para-choque traseiro. A hora que ela virou... para-choque dianteiro com essa miúda fresh. Ô, Dica. E essa é a Índia que você namorava?
1: É, não, não, não,
2: sai
1: não.
2: Fora,
1: não, não é
2: com essa
1: não.
2: Miúda fresh,
1: não.
3: Eu tô 6 anos com a minha mulher, não consigo cagar de porta aberta, perto dela. A Palestrina, nem namora com o cara, já vê tudo isso. Imagina quando casar, o cara vai cagar nela.
1: Ai, olha lá, o Hard tava demorando. O Hardcore achou a foto minha com a Índia. Ele achou, velho. Olha lá, camisa do Ozzy, cabelo comprido. Eu e a minha Índia. Olha essa Índia. Aonde você achou isso aí, Hardcore? Você foi fuçar no meu Facebook velho, né? Mas que vagabundo você, cara. Aonde você achou? Quero saber. Olha só, mas ela, essa Índia, olha, cara. Não, fala, olha, eu era bom mesmo, viu? Eu era bom nessa época, eu era bom. Vocês querem ver minha Índia? Eu não sei se eu mostro. Nossa, mas eu era feio demais, olha. Olha, cabelo comprido, coturno, corrente. Camiseta do Oz, é o meu cabelão comprido ali, ó. Magrelo. Mas aí, olha essa Índia. Nossa, chega, deu saudade. Será que foi saudade? Vocês querem ver a Índia? Olha lá, 10 segundos então, só 10. No, se alguém printar. Não, o povo vai printar, vai dar ruim, peraí. Se alguém printar, eu não faço mais, hein? 10 segundos, eu e a Índia, mas eu tô muito feio nessa foto, cara. Lá no Instagram. No Instagram, @ Diego Lopes. Diego com Y, 3 S no final. Só 10 segundos e vou apagar. Deixa eu gravar o story, peraí.

0: 3, 2. Muito bem, olha lá a foto minha que o Hardcore achou. Eu e a Índia. Olha a Índia. Eita, Índia. Eita, Índia, olha. Eu aqui do jeitinho que eu falei, ó. Coturno, corrente, camiseta do Ozzy, cabelo comprido. Eu andava desse jeito aqui, ó. Olha eu, gente, quando era moleque. E aqui, a Índia. Eita, Índia, olha. Índia, seus cabelos, os ombros caídos. Negros como a noite que não tem luar. Essa é a Índia, olha a Índia, ok? Acabou?
1: Muito bem, olha lá a foto.
0: Pronto, vou postar. Postando. Só 10 segundos e vou apagar, porque não vou ficar mostrando a Índia do jeito que ela era gostosa. Não, não postou ainda, tá carregando. Depois do Stories, eu com o Vorkaro no jatinho. Os caras fazem um absurdo. Não, tá carregando ainda. Carregando ainda. Ainda não postou. Vou contar até 10 e vou apagar. Postou. Postou! 10! 9! 9!
2: Estilo Teresa Colo dos anos 90, sua Índia, Diego Lopes. É. Olha que mulher linda aí, foi o símbolo sexual dos anos 90, a mulher do Pedro Colo.
0: É. Estilo ela mesmo.
3: Rapaz, ela tá parecendo um mestre dos magos.
0: Sai daqui que você não entende de beleza indígena. Cala a boca. Você não entende de beleza indígena, cara. Cala a boca. O que você achou, Michael?
4: O Davi vai ficar bravo com você, essa Índia tá a cara da Bernadette.
0: Gata, né?
5: Ô, Diego, tá parecendo o Cid Guerreiro com a Marlene Matos Oriental.
0: Caraca, foi longe agora, hein, mano?
6: Aí, Diego Lopes, ó. Que Índia, hein?
0: Gostou?
6: Queria ver o antes e depois dela, hein?
0: Gostou.
6: Eita! Ô Sandrinha, aonde você mora em Madureira? Fala pra mim.
7: É, Diegão, pra encarar a Índia tinha que ser roqueiro cabeludo mesmo, hein?
0: Você não gostou, cara? O que, que é? Você não entende de belezas originárias.
8: Ô Diego, só você mesmo pra mentir pra gente, hein?
0: O quê?
8: Eu dirigindo aqui a carreta, fui tentar ver isso, pelo amor de Deus.
0: Você não gostou da Índia?
9: Mas essa Índia aí é a avó da Moana, man.
0: Como é que é, mano?
9: Mas essa Índia aí é a avó da Moana,
0: man. A avó da Moana, man.

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5: 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Mande agora sua mensagem, já aperta no microfoninho, fala comigo que eu sou teu amigo. 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FM, 3:02. Um ótimo dia pra você, uma ótima segunda-feira. Tudo dando certo contigo aí aqui. Bora até as 5 da manhã com o Band Coruja.
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0: Band FM, é o Pericão Graveto. Ah, tava comendo meu docinho ali, olha. Não deu tempo. Nossa, que docinho gostoso. Vocês importam se eu comer, falar de boca cheia ou não? Pera aí.
1: Eu já passei da idade de beijinho e...
0: Ó,
1: ó. Com essa molecada nova eu já vi que não aguento. Eles querem jogar bonito, eu só quero...
0: Mas é bom, hein?
1: É pôr pra dentro. Eu só quero é pôr pra dentro.
0: Chama gibão, é doce de amendoim.
2: Comprou mais um potão de doce de abóbora? Misturou com café? Agora é só esperar todo chegar pra você mandar um bom.
0: Não, é docinho de amendoim. Sabe gibi? Só que esse chama gibão, porque é grandão.
1: Meu negócio é pôr pra dentro.
3: Ei, Diego Lopes, aí na Band não é igual a Globo, não. A Globo mandou o Fernando Vanucci embora porque ele tava comendo uma bolacha na hora que a câmera voltou nele no Esporte Espetacular. Lembra disso aí?
0: Não.
3: É real. Irã Duarte voltando aqui pro segundo horário de janta, valeu.
0: Não. Ó. Eu acho que o Vanucci foi mandado embora porque ele tava bem louco no ar. O docinho que ele tava comendo era outro. Não era, não?
1: Eu só quero.
4: Bom dia, bom dia. A todas, a todos, a todos, a
0: todos. Ah, tá louco?
5: Diga, aqui é o Ricardo, de Presidente Prudente. Eu gostaria de falar só um pouco de política. O dicionário estava escrito lá que o Bolsonaro foi num restaurante. Sabe qual é o prato principal que tinha lá que ele ia comer? É Lula.
0: Gente, é Bando de Coruja. Desculpa, desculpem, desculpem.
1: Beijinho na boca, gostoso.
0: Olha, a Palestina achou eu caindo. Olha que vagabundo. Olha. Achou eu caindo, a Palestina. Fala a verdade, Palestina, essa índia aí, ó. Fala a verdade, fala aí.
2: Eu achei uma indiazinha bonitinha que você tá seguindo também.
0: Gente, deixa eu falar. Ela tá véia hoje. Não é essas aí. Essas aí é outras índias que passaram na minha tribo.
6: Diego, eu tenho uma fofoca pra contar, de primeira mão, melhor do que o Fenomenal, que eu sou boca de sacola, quer saber?
0: Fala logo! Já falei que eu tenho uma raiva quando faz isso. Me deixa curioso, não fala logo. Onde você tá achando essas fotos aí, ô Palestrina? Essas aí todas já foi, já, todas. Aonde você tá achando essas fotos aí?
6: O velho do lixo tá namorando. Achou uma mulher compatível, já conheci, ó. E essa não é golpista não, adorei ela.
0: Não é golpista não? Sério, velho do lixo, quem é, hein? Comi meu docinho aqui.

0: Aonde você tá achando essas, essas índias aí, ó?
1: Bom dia, meu xará. Fala com nós. Ó, oh, deixa eu te perguntar um negócio. Quando os outros tá comendo também, você peida ou não?
2: Você é a carioca boca suja lá, Diegão. Só pode.
3: É, até que fio, velho do lixo, arrumou alguém pra parar de ficar dando em cima dos outros aí, viu, velho do lixo? É do lixo e a véia do lixo agora,
0: hein? A véia do lixo? Quem é a véia do lixo, será, hein?
1: Ô, Tati, pensei que tinha conta.
0: Para de ligar, ô animal.
4: Nossa, você fazia sucesso, hein, Diego? Eu tava vendo os comentários, as meninas ficavam eufóricas.
0: Sério?
4: Você abria um negócio de pergunta lá, meu Deus, as perguntas pegavam fogo.
0: Aonde você tá vendo isso, palestrina? O que que é que você é? É no Facebook, né? Facebook, né? Eu preciso dar uma olhada urgente nesse Facebook, cara. Deve ter vídeo meu igual da Vila. Vídeo de calcinha, pego, comendo gente. É o inferno. É no Facebook, eu sabia, eu sabia. Como é que faz pra excluir Facebook, hein, gente? Não, a Palestrina tá achando as fotos absurdas lá.
5: Ei, Diego Lopes, ontem os ouvintes ensinaram o Fefo a pesquisar no aplicativo aí que ele mandou baixar, que pondo a sua foto de perfil, puxa a capivara inteira, viu, Diego Lopes? É aí que a Palestrina baixou esse aplicativo e tá nessa.
0: Mentira! Sério que existe isso? Como é que é? Peraí, deixa eu ver de novo o áudio do Irã, peraí.
5: Ei, Diego Lopes, ontem os ouvintes ensinaram o Fefo a pesquisar no aplicativo aí que ele mandou baixar, que pondo a sua foto de perfil, puxa a capivara inteira, viu, Diego Lopes? É aí que a Palestrina baixou esse aplicativo e tá nessa.
0: Tava bebendo café, pai. Qual que é esse aplicativo aí, hein? Olha a hardcore, essa figurinha dela mandando beijinho com café na boca. Como é que é isso aí, hein? Você coloca a foto de perfil da pessoa e o aplicativo acha tudo? Que perigo isso aí, gente!
6: Bom dia, bom dia, bom dia! Bora aí, essa turma da rodagem aí! Um dia abençoado pra todos da rodagem! Rapaz, fala pra você, sei que viagem à noite isso não é de ser humano não, pai! Mas estamos aí, né? Pra ganhar o dia, o ganha-pão! Bom dia pra todos aí! Ricardo, partindo pro Rio de Janeiro! Bora, bora.
0: Deixa eu estender esse abraço a todo o pessoal que tá na rodagem aí. Toda a galera dos aplicativos também. Afinal de contas, trabalhar de madrugada não é para qualquer um. Não é para os fracos. Não, não, não. Madrugada não é para os fracos. Aqui os fracos não têm vez. Tamo junto aí, pra manter você acordado, animadinho, animadinha. E principalmente as mulheres também, né? Deixa eu mandar um beijo pra Luara, Luara. Também tá lá no aplicativo fazendo as corridinhas dela. Mulherada na madrugada no Corujão, ouvindo o Band Coruja. Bora! Olha essa figurinha maravilhosa e hardcore. Nossa senhora. Daqui a pouco, já é perigoso, já, essa hora já é perigoso.
5: Ah, Diego Lopes, aquela vidente aí que tá aparecendo em tudo que é canal de televisão, eu mandei no direct dela aí o nome do John Tatu e da Palestrina, diz que no futuro eles vão ser casados, cara, e vão ter dois filhos.
0: Vixe!
5: Eu ouvi falar isso aí, viu?
0: E vixe!
5: Eu quero ser padrinho desse casamento, você topa, Diego Lopes, ser padrinho?
0: O Tatu tá de folga hoje, eu acho. Lógico que eu topo.
7: Você vai contar a fofoca, conta inteira, não pela metade, doido.
0: Olha o outro, lá do Japão, chegou atrasado o áudio dele. Bom, bom, bom, bom.
8: Digão,
0: oi.
8: A Palestrina aí tem que comprar a fralda descartável aí pra botar aí no cagão aí. É o homem gurim, aquele passarinho chamado gurim. É um cagão chamado.
0: O homem gurim. Gurim é o passarinho cagão, né, ô?
9: O John Tatu casar com a Palestrina vai ter que cagar muito na frente dela.
10: Bom dia, bom dia, Bande Coruja, Francisco Carapicuíba.
0: E aí?
10: Não deixa não, não deixa não. Nós só tem o Bande Coruja pra brincar e se divertir. Não deixa contaminar com política não, por favor, não deixa não. Vamos brincar, vamos se divertir. Esquece isso, gente, pelo amor de Deus. Já chega as outras coisas que enchem o saco.
0: Só um minuto, mas quem tá falando de política? Ninguém tá falando. Falar o corto na hora. Oi, que bonitinha. Ela achou minha foto com a Graça. A Graça tinha 9 anos aí. Não, eu preciso dar uma olhada nesse Facebook urgente, gente. Ela tá achando as coisas comprometedoríssimas. Mano, antigamente a gente era muito louco, né? Postavam os negócios sem noção, velho. O carro cheio de moezada, tudo com fantasia. A Índia com sex shop, o tal.
11: Falar de política aí, você dá um...
0: Hã?
11: Dá um tiro de 22 no pé do ouvido, não dá de...
0: Cala a boca. Imagina, cara. Já pensou se eu viro político uma época e os caras descobrem meus Facebook? Eu tô lascado. Bonita, gostou, Palestrina? Gostou, né, Palestrina? Essa noite foi da hora. Essa noite foi muito louca. Olha eu fantasiado de pirata, eu tava. Todas.
5: Diego Lopes, o nome do aplicativo é Face Check. É esse que a Palestrina baixou. Ela tá dizendo que é do Facebook, ele busca qualquer rede social antiga, até desativada sua.
0: Meu Deus! Deixa pra lá isso aí então, velho. Ah, não vamos nem divulgar. Ô, Palestrina, eu tenho conteúdo com todas elas.
12: Os caras tá querendo falar de política uma hora dessa, dinheiro.
0: Ninguém vai falar 13. De política, eu já falei, cara!
13: É Face Checa o apelido?
0: É.
13: Pesquisa todas as mulheres que já, nós já passou a Bilona.
14: Vou mergulhar na flor, sentir o teu sabor. Tá ficando, tá gostoso.
15: Ô, Marca, vai de essa, mano. Sabe o que é aquela véia lá, mano? A tua mulher. Tua mulher, não.
0: Ó, oh, o Davi.
15: Tua mulher tá já é uma véia coroca, já, porque dura mega ré. Ela é a véia da tua mãe.
0: Olha aí.
15: Infelizmente, que aconteceu no mundo. A verdade é essa.
0: Para!
15: Só por Deus mesmo, pra permitir uma permissão dessas.
0: Calma.
15: Um verme lazarento como você no mundo.
0: Pera, Davi! De graça hoje? De graça? Ah, não, ele falou da Bernadette. Né?
16: Oira. Dá uma olhadinha lá no seu direct no Instagram.
0: Vai lá, Irã, dá uma olhadinha lá no direct que a Palestrina te mandou alguma coisa lá. Ô, Irã, fala pra nós o que a Palestrina te mandou no teu direct. Urugutum. Olha lá, o outro também achou coisa antiga minha. Deixa rolar que vai. Que é isso? Sou eu, cara. Como assim que é isso? Tá vendo?
13: Acordou de mau humor, Davi? Que é isso? Não falei nada de você hoje. Falando nisso, o Saruê que tá morto no seu cabelo. Tá feio, hein?
0: Pera aí.
15: No Facebook lá, ei, Diego, tá doido, hein? Vou até caçar com a... Vou achar você com uma calcinha vermelha lá, rasgatanga lá. Ei, Diegão, aí, tá vendo?
0: Não, que eu não sou da tua laia.
17: Tira a mandioca da boca, Davi!
18: Fui lá o tonto lá tentar baixar esse tarde face precheca. Parecia muito mulherado sem roupa lá. Esquisito, né?
2: Ô, Davi, você viu lá no grupo lá, Davi? O Maicon mandou cancelar você do motivacional e mandou tirar você do grupo também.
0: Ah,
2: mandou
0: é verdade.
2: Tirar você do seu próprio grupo, Davi.
0: É verdade, é verdade. Hoje nós vamos ter um motivo. Atenção, hoje o motivacional vai ser com o Manuel do Piauí! Aliás, o Piauí, hein? Tá aqui, pá.
19: Fala, Diegão. Fala aí, o que você quer? O que você quer, Diegão?
0: Eu quero o quê?
20: Mas tá. Tá. E agora? Aí,
21: tô vindo, tô gostosão.
20: Peraí. Aí, aperta no vermelho, chega
21: pro vermelho. É, vermelho.
20: Peraí, o vermelho andou, peraí.
21: Pronto, tá indo? Faz o barulho aí. Pronto?
20: Ai, não sei se ele andou pra cima.
21: Ah, Beatriz, não tá sabendo. É.
20: Ah, então, tá aí.
21: Tá gravando.
20: Acho que tá. Peraí, agora.
21: Eu tô bonitão, deixa gravando.
0: Ô, Davi, o que que é isso, Davi? Davi, o que que... O vídeo novo do Davi? Ah, não. Ah, não, Davi.

0: Ô, Davi, você colocou sua calcinha vermelha pra ir votar?
1: Para!
2: Ô, Diegão, bom dia, boa semana a todos aí. Pede pra Palestrina mandar no meu, @ André Fialho P.
1: Peraí.
3: Nada. Se começar com essa porra, com essa
1: merda... Peraí, calma, Davi.
3: Sabe?
1: Calma.
3: Eu vou sair fora, hein, mano.
1: Não, não vai, não.
3: Eu vou participar mais, já te
1: Davi,
3: avisado,
1: manda...
3: Hein?
1: Não.
3: Você tá avisado, hein,
1: Davi, só mandaram...
3: Ô, Diegão,
1: Davi,
3: já uma puta.
1: Mandaram pra mim.
3: Você tá avisado, hein, seu velho.
1: Calma, Davi. Davi!
3: Você tá avisado, hein. Você tá avisado, hein. Porra de modo, é teu rabo. Beleza? Começar com isso aí, eu não vou participar mais, hein.
1: Calma, Davi. Davi,
3: pai, manda essa merda aí, cadê?
1: Mandaram aqui, Davi.
3: Eu peguei minha mandioca e peguei no teu rabo. Seu viado. Seu vagabundo da madrugada.
1: É o Maico, foi o Maico, foi o Maico. Meu Deus.
4: Ô, Davi, aquele vídeo que a Bernadette gravou, você sentado em cima da cama, você tá com a barriga menor, hein? Faz uma dietinha, tá precisando. E que calcinha preta, furada, feia, hein? Você colocou?
1: Pera, Maico, para que ele tá bravo, Maico. Maico, eu vou te bloquear, Maico. Foi o Maico que mandou, né?
5: Bora, Davi! Venha, Manuel! É isso!
1: Peraí, cara, peraí. Ó, o Maico demitiu o Davi, bora, bora. Ele mandou colocar o Manuel. E agora o Maico mandou um vídeo novo do Davi!
3: Dó! Dó dessa mãe, essa véia aí. Eu acho que é a mãe dele que você postou, né, Diegão? É a mãe dele lá. Eu tenho dó. Bastante dó. Bastante dó, sabe, da tua mãe, viu, Maico? Que você, sabe?
1: É tudo culpa do Maico.
3: Bastante dó mesmo da tua mãe que você... É o Maico. Que colocou você no mundo, verme inseto com você.
1: É o Maico, ó.
3: Vai, sua loira mega ré lá.
1: É culpa do Maico, ó.
3: Vai, seu viado da madrugada. Você é um merda, Maico.
1: Pera aí.
3: Você é um bosta. Com
1: calma, mano. Calma, Davi.
3: Não tem foto nenhuma, não. Vídeo não.
1: Para, Maico.
6: Novo do Davi.
3: Tem vídeo novo nenhum, não. Isso é pequenininho, essa merda aí.
1: Quer ver, ó? Pera aí.
4: David Ferreira Castilha. Todas as fotos de calcinha do Davi tá lá.
1: Para! Deixa eu ver esse aqui. Esse vídeo é outro? É outro esse?
7: Mas tá. Tá. E agora? Aí,
8: tô vindo tanto gostosão.
7: Deixa eu ver. Aí, não, aperta no vermelho e sempre
8: vermelho. É, no vermelho.
7: Peraí, o vermelho andou. Peraí.
8: Pronto, tá indo? Faz o barulho aí. Pronto?
7: Ai, não sei se... Ele andou pra cima.
8: Ah, velho, não tá sabendo.
1: Véio. Ai, velho, é chama de velho.
8: Tá gravando.
7: Acho que tá.
1: Peraí
7: agora.
8: Eu tô gritando, deixa gravando.
4: Peraí, gente, peraí. É isso aí, Diego, esse vídeo que eu te mandei.
1: Para, Michael.
4: Você viu o vídeo do Davi, Diego? Chegou pra você aí?
1: Chegou. Ô, careca fedida.
5: Ei, Diego Lopes, a impressão minha ou tá assistindo Cine Privé? É a música do filme, a trilha sonora. Ô, Diego Lopes, vamos lá no direct, não é nada não. Mas vamos falar do Manuel do Piauí? O Manuel do Piauí, eu quero estender pra ele, quando ele estiver em São Paulo, lá no Vila Cauto, um jantar pra ele.
1: Oh?
5: Uma alcatra grelhada, suculenta ao ponto, um coração de alcatra com arroz Vila Country.
1: Oh,
5: e um pouco de salada Juliana.
1: Olha, Juliana não quer sambar.
5: Na sobremesa, um brigadeiro de colher. E uma pulseira do camarote para o Manuel curtir. Irando o ar, tá estendendo isso pro Manuel do Piauí.
1: Olha aí, Manuel! Ele não tá ouvindo, eu acho. Vou ligar pra ele. Nossa, mano. É verdade. Pra ele você dá tudo isso e pro Davi você não dá nada.
4: Isso aí, Diego. Vamos trabalhar desse jeito. Em outubro agora, o Manuel no Motivacional, né? Eu acho que vai ficar melhor.
1: Tá bom. É o Maico que manda, né?
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1: Eram os stories que eu postava, eram os estados que eu postava. Vê as respostas aí, Palestrina. Vê se não tinha um monte se oferecendo. Ai, tá sozinho em casa, tô indo. Ai, meu.
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3: Vai lá ver a careca ferrorosa dele lá.
1: Hã?
3: Vai lá ver, vai, o meu pau no rabo.
1: Calma,
3: dele. Vai lá
1: ver, vai. Pera, Davi! Para!
3: Olha aqui, cara. Eu vou te processar, hein, mano.
1: Calma.
3: Vou te catar no Instagram e te processar,
1: hein. Calma.
3: Vou quebrar a sua cara, hein,
1: Maicon. É o Maicon.
3: Eu vou descobrir.
1: É o Maicon.
3: Através do meu advogado.
1: É o Maicon.
3: Eu vou quebrar a sua cara aí.
1: Maicon.
3: Vou quebrar a sua cara aí, hein, Maicon.
1: É o Maicon Brando.
3: Vou enfiar a minha madeira no teu ar.
1: Ei!
3: Não, manda aí, você não. Só você. Vê, cadê essa merda aí? Eu quero ver essa porra aí.
1: É o Maicon. Calma.
3: Cadê essa merda aí?
1: O Maicon que tem, o Maicon que tem.
3: Manda essa porra pra
1: é
3: mim.
1: É o Maicon que tem.
3: Isso, seu verme, filha da puta.
1: Ei,
3: você tá fazendo emocional.
1: Pera,
3: eu peguei você por trás aí,
1: pera,
3: você não vai matar o seu rabo.
1: Calma, Davi.
3: Seu filho da puta.
1: Calma,
3: do
1: Davi.
3: Caralho.
1: Calma.
3: A filha da puta, caralho. Pera, mano, eu não vou participar mais. Tá?
1: Calma,
3: amanhã,
1: Davi, calma.
3: Vou te dar o celular.
1: Pera,
3: vou
1: aí,
3: botar
1: Davi.
3: Rádio, tá?
1: Pera,
3: acabou
1: aí,
3: essa porra.
1: Ei.
3: Acabou essa merda.
1: Não vai, não
3: até
1: vai.
3: Até o final do programa.
1: Pera,
3: eu vou fazer
1: aí, Davi.
3: Porra,
1: não. Não. Calma, Davi, calma.
3: Manda esse vídeo aí.
1: Hã?
3: Manda essa porra desse vídeo.
1: Calma.
3: Vai comprar, doutor, minha careca lá. Careca ferrorosa, né?
1: Calma, calma, Davi, calma. Respira. Eu vou mandar pra você.
3: Manda aí.
1: É o Maicon, é o Maicon. É o Maicon. Maicon que tem, o Maicon.
3: Vou te processar, mano.
1: Aí, Maicon.
3: Vou te catar no Instagram, vou te processar, hein.
1: Acha ele lá.
3: Vou quebrar a sua cara, hein, Maicon.
1: Maicon Brendo.
3: Eu vou descobrir através do meu advogado.
1: Pau nele.
3: Vou quebrar a sua cara aí.
1: É trouxa ele.
3: Vou quebrar a sua cara aí, hein,
1: Maicon. É o Maicon Brendo.
3: Enfiar minha madeira no teu rabo.
1: Ei, é o trouxa, ele é trouxa. É o Maicon.
3: Cadê essa merda aí? Eu quero ver essa porra aí.
1: Vou mandar pra você.
3: Cadê essa merda aí?
1: Vou mandar.
3: Manda essa porra pra
1: eu
3: mim,
1: vou
3: então,
1: mandar
3: aí
1: pra você, peraí. Cadê o Maicon?
3: Isso, seu verme, filha da puta.
1: Ei, calma.
3: Você tá querendo fazer motivacional.
1: Davi!
3: Eu peguei você por trás, enfiando aí a madrinha no seu rabo. Seu filho da
1: calma,
3: puta,
1: caralho.

0: Dura Mega Rec é a tua mulher, né?
1: Ei!
0: Ele é o cachorro desnutrido ainda, né,
1: Ele que
0: Mike?
1: Manda, ele que manda.
0: Dura Mega Rec, até dó de você, cara.
1: Ele que manda.
0: Eu vermo na madrugada, em santa madrugada.
1: Ele que manda.
0: Tem o que fazer, fica com os outros.
1: Ele mandou.
0: E você, mano?
1: Ele mandou.
0: Você é ferroroso, com essa careca.
1: Ele mandou.
0: Atrás aí, meu irmão. Eu tenho dó de você,
1: Maico, Maico Brando.
0: Eu tenho dó da sua mãe, aquela velha lá que tá com
1: o legal. É o Maico, a mãe da velha. Maico, careca fedida. Fala, Maico.
2: Pega fogo no parque.

0: Bom dia, minha gostosa, minha safada, minha cadela.
1: Que delícia. O dia tá começando, mas a energia já tá lá em cima.
0: Já tá lá em cima, minha energia é sempre lá em cima, no pico do Jaraguá.
1: Eu tô sentindo que hoje vai ser daqueles dias, sabe?
0: É, hoje vai ser daquele jeito, gostosa.
1: Exatamente, aquele jeito que a gente gosta.
0: Ai, que delícia, me lambe.
1: São Paulo tá com cara de manhã fresca, viu?
0: Ah, é?
1: Temperatura amena, nada de calor absurdo,
0: tá bom.
1: Vento leve.
0: Tá bom.
1: Um clima bom pra quem vai trabalhar ou pra quem vai só dar aquela caminhada de leve.
0: Ah, sabe? Você anda ou só caminha?
1: Eu caminho quando dá.
0: Mas quando dá, você só caminha? De... Quando dá, só caminha?
1: Eu caminho quando dá, assim... Quando
0: dá
1: precisa,
0: muito.
1: Digamos.
0: Quando dá muito?
1: Ai.
0: Você dá muito?
1: Quando dá. Ai,
0: ela
1: precisa
0: rindo,
1: ver.
0: Ela...
1: Aí precisa ver com... o espírito do dia, né?
0: Aí hoje, mas... como é que tá o espírito? Tá pra dar ou pra não dar?
1: Hoje tá pra... Talvez. Eu acho que tá pra... Olha... Caminha devagar.
0: Ai, que delícia.
1: Sente o vento.
0: Ai, tica tica.
1: Exato.
0: Tica, tica.
1: Nada de pressa.
0: Oh yeah. Uma lambida na tua língua gostosa.
1: Ai, hoje não, hoje não.
0: Hoje não?
1: Hoje não, hoje não, só começando.
0: Tá bom, tá bom. Hoje é domingo, né? Vai segunda-feira, né?
1: É, hoje é... É a segunda.
0: É segunda, é segunda. Já é segunda. Tá bom.

0: Bom dia, Diegão, muito bom dia, família de psicopatas. Ô, Davi, você tá com muita raivinha, você tá muito bravo. Tu ainda não deu o caneco hoje, não?
1: Diego Lopes, você é um fenômeno. Você tá deixando a IA gaguejando, Diego Lopes. Você é um fenômeno, tem que ser estudado.
2: Eu saio com o Léo, o Edgar e o Denis vencendo.
3: Caramba, ela tá séria hoje, que nem a sócia dela. É. Só postando foto de chuva. É. E santinho jogado no chão.
2: Ui, o bagulho tá sério, vai rolar. Ai.
4: Por favor, tira essa buceta.
5: Ei!
4: Essa IA aí.
5: Ei!
4: Sem buceta. Ei! Escuta meu áudio aqui, por favor. Que o bagulho tá doido, eu vou infartar essa porra.
5: Pera aí!
2: O rapaz, ela é chata demais.
6: Ô, Maicon, e aquela lá que ele fala que ele é uma crente pura, mas pago pelos meus pecados da carne. Olha lá no peixe dele.
5: Pera aí, cara.
2: Sim, antes, durante e depois, é. Até o fim, vamos lá, vamos lá, vamos lá, vamos lá. Sentada no meu colo.
7: Pega fogo no parque.
8: Pega fogo no teu parque, no teu rabo. Mandioca no teu rabo.
5: Ei!
8: É aqui, ó, a mandioca grandona aqui, ó.
5: Ei!
8: Tô torando aqui, te ver. Você por trás, aí,
5: ei!
8: Ó. Como que é que tu vai comigo,
5: Davi,
8: pegando...
5: Calma,
8: você
5: puder
8: com essa mulher? Como é que é isso aí?
5: Pera
8: aí, como é que é, mãe? Fala pra mim aí, mano.
5: Para!
8: Você gosta de dar o topo?
5: Para!
8: Empurrando a tua careca, espiando a minha madeira por trás.
5: Pera aí, galera.
8: Michael Brando, vai lá ver, lá, careca atrás, lá atrás.
5: Para, Michael!
8: Vai lá ver, Michael Brando, vai lá ver.
5: Michael Brando, deixa o Michael Brando. Careca fedida!
8: Fala
5: aí, Michael, Davi. Calma, Davi, calma. Calma, calma, calcinha vermelha. Fala aí. Calma. Ó, o Michael mandou tirar você do motivacional e colocar o Manuel do Piauí. Deixa eu ver se o Manuel tá acordado, peraí. Vamos ver se ele vai atender. Ele que vai fazer o motivacional hoje.

0: Atende aí, Manuel. Ó. Não deu certo. Ele não atendeu, Davi.
1: Palhaço, eu tô fora, tô brincando mais não.
0: Não, não.
1: Vou me estressar de graça, eu quero colocar esse cara. Ah? Ou só palhaço, que manda essa porcaria de programa.
0: O Maicon.
1: Porcaria, porque você tá fazendo uma porcaria. O programa hoje é o maior programa que tem.
0: Foi o Maicon.
1: Uma porcaria que esse Maicon é uma porcaria, que se merda esse Maicon.
0: É o Maicon que mandou.
1: Quer colocar ele? Você que sabe.
0: O Maicon, tá? O Maicon.
1: Tá, você que sabe, o programa que manda é você.
0: 6-7, o Maicon que manda.
1: 6-7. Tô fora, tá? A partir de hoje eu não mando mais áudio aí.
0: Não,
1: tô
0: não. Fora. O Maicon é o diretor, Davi.
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0: Ele que é o diretor, Davi.
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4: É isso que o Davi tem que entender. O Pidonço é diretor do Band Bom Dia e o Mike é o diretor do Band Coruja, né?
0: É lógico.
5: Você viu, Diego? É difícil dar oportunidade do motivacional pra uma pessoa que se rebaixa ao nível e fala muito palavrão.
0: É, então.
5: Por isso tem que ser Manuel. Mais quietinho, mais de boa.
0: É.
5: Vai tentando. Até o fim do programa dá certo fazer tá motivacional com ele.
0: Pode deixar que eu vou tentando aqui, chefe.
2: Eu quero gozar.

0: sua cabeça tá horrorosa, hein? Careca sua fedida de caspa lá, hein? Ei, Maicon, tá doido também, hein? Tá fedendo aqui, meu irmão. Você é assim, Diego, é assim.
1: O quê?
0: Cabelão aí, ó. Esse cabelo de roqueiro engana muita gente.
1: Tá o quê?
0: Careca dele, vai de essa, tá?
1: O quê?
0: Mágico é um merda, é um inseto.
1: Não.
0: O senhor também.
1: Hã?
0: Vou mandar ele tirar minha mandioca da boca dele.
1: Pera aí.
0: Tá grandona.
1: Pera aí, mano.
0: É difícil, né? Um vagabundo como você, né? Seu verbo da madrugada, filha da puta, né?
1: Ei.
0: Baixo nível é você que é o verbo da madrugada, você que é o verbo.
1: Calma.
0: É difícil, né? Um inseto como você, um verbo como você.
1: Calma, Davi.
0: Dá chance de pagar pra ficar na rádio, né?
1: Que é
0: pra ficar na rádio aí. Porque dava diretor ainda, né?
1: Ei.
0: Quer ser mais que os outros, né?
1: É.
0: Eu é que mando, mando aí da. É minha vara ainda nesse topo aí, não. Manda enfiar a vara aí.

0: Peraí que eu vou tentar de novo aqui o Manuel. Que o Maico mandou a ordem aqui, ó. Ó.
1: Imagina sortar o Davi e a Sandrinha hoje no lugar? Eles falam uns 10 fios.
0: Peraí. Fala, Piauí. Vamos ver. Vamos ver se ele vai atender agora.

0: Atende aí, Manel. Hoje o motivacional é com você, Manel. Ih, eu acho que ele dormiu, hein? E agora?
1: Arriba a saia e o sequestro do Tony.
0: E agora, hein? E agora? Ó, se ele não atender, eu acho que nós vamos ligar pro Mandioca.
2: E eu chupo o dedo. Só que nós gosta de quê, amiga?
0: Ó. Para, louca!
3: Eu tenho contato do Mandioca aqui, o Diego. Qualquer coisa, pode fazer com ele também.
0: Ah, boa! Eu não acredito. Sério, eu vou ligar pro Mandioca então. Ah, o Mandioca é sensacional. Mandioca crioulo bruto. Amigão do Davi.
4: Ô Diego Lopes, já que o Davi tá muito nervoso e o Manuel não atende, faz com a Sandrinha mesmo, motivacional.
0: É hoje. Mesmo, cara! Boa! Vamos fazer com a Sandrinha, então.
5: A partir de hoje, mano, Diego, bloqueia esse verme da madrugada aí, Diego. Quem manda agora sou eu, isso aí. Vou mandar, sim. Vou mandar, manda tirar minha mandioca da boca dele também.
0: Não.
5: Fala aí, logo. Imagine pegar você com a tua mãe.
0: Pera aquela, aí, pera aquela, aí. Aquela
5: e fala assim, ô,
0: para, senhora, Davi.
5: Esse coitado aí vem, sei como vem.
0: Pera aí.
5: Deu dó, mano. Deu dó dele.
0: Davi,
5: deu dó desse coitado.
0: Para de
5: aí.
0: Falar da mãe dele.
5: Deu dó.
0: Davi, para.
5: No PV já foi da noite do PV. Não tem coisa esse Manuel, viu?
0: Hã?
5: Manuel não vai atender mais o telefone, não.
0: Vai sim.
5: A palhaçada, né? Que o calcinha que usa é você, tá, Diego?
0: Pera.
5: Das gatangas, tá?
0: Calma, Davi.
5: Quem realmente vai fazer. Quem realmente faz multifuncional é quem escolhe agora, porque eu não vou fazer mais, não. Não sou palhaço, não, sabe?
0: Ah, Davi, peraí. Não, Davi, não é assim, não, pô. Peraí.
5: Isso, vai mesmo, seu filho da puta.
0: Ei,
5: olha a boca.
0: Davi.
5: Dá uma de bom com a pessoa, depois você quer fazer as coisas aí. Tô fora.
0: Pera aí, Davi.
5: Com ela, tudo bem, ela é um amor de pessoa.
0: Não.
5: Beijo.
0: Não, vamos fazer com mandioca, então, vai.

0: Vou ligar pro Davi. Não? Não? Ó, o Davi não tá atendendo. Olha lá, depois ele reclama. Não atende. Não vai atender, Davi? Olha lá, não atendeu.
1: Diegão, Davi aí falou da mãe do Michael. Não deixa ele fazer o motivacional, não. Coloca o mandioca mesmo, Diegão.
0: É. Olha lá, ele não atendeu. E agora, o que que faz? Ele não atendeu, ele não quis atender.
2: É esse contato aí, Diego, que eu te mandei. Mandioca do Davi.
0: Tá, vou ligar então, peraí. Deixa eu ver se eu ligo aqui. Vou ligar pro Mandioca. Mandioca do Davi tá aqui. Tá bom.
3: O Davi disse que gosta de mandioca tolada. Diz que é o...
0: Peraí, ô Caipirinha.
4: Eu parei. Pode botar o Manuel. Bora aí.
0: Não. Ah, é? Pode botar o Manuel?
4: É, eu fui atender, desligou, né? Liga de novo.
0: Não, o Maico falou pra não ligar mais não pra você.
4: Gosto de mandioca no teu rabo, ô Caipirinha. Vai
0: direto.
4: Liga de novo pra mim aqui, ó.
0: Não, o Maico falou que não é pra ligar pra você não. Ele não deixa mais. Ele falou que é pra pro intervalo.

0: Qual que é a favorita?
1: Ó, mas como é que essa merda, como é que eu não vou participar mais, hein? Vou mandar o Michael, você pra puta que pariu, que eu não quero
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9: 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Uma ótima segunda-feira pra você. Uma semana cheia de coisas boas. Aquela boa surpresa, aquelas boas energias. Tudo dando certo aí, viu? Eu sou o Diego Lopes, vou te fazer companhia até as 5 da manhã. Vamos lá? Aqui na sua rádio, do seu jeito, bebê.

0: Maicon não tá mandando nem no cu dele, tá no público. Entendeu? Quando quiserem botar fofo motivacional aí, fizeram negócio de enquete, de votação. Pô, o Davi, sempre foi o Davi no motivacional. Agora o Maicon quer. Tá mandando em quem, o Maicon? Não manda nem no cu dele. Tá aberto ao público, porra.
1: Calma, Sandy.

0: falo que tem hora que não dá pra ouvir vocês. Aí tá o passageiro Black. Viagem um pouquinho mais longa. Passageiro, você pode desligar o rádio, por favor?
1: Manda ele tomar no centro do olho do... Olha. Eu mando descer na hora. Pode mandar, quando for assim, manda descer na hora. Pode mandar. Não, quando for assim, você manda descer, fala quanto que deu a corrida, me passa o teu Pix, o valor que a Tati vai pagar. O valor.
2: Cuidado comigo, hein? Manda o Diego cancelar você também.
1: É.
2: Boca de zinabre, bocuda.
3: Se fosse o Região taxista, eu tinha mandado descer e ainda dava três tapas na cara.
1: É verdade, é. Se for, o Região manda descer na hora e dá três tapas na cara. Eu vi, acabei de falar, Marta Cine, que ela mora numa quebrada, né? É, era num cativeiro.
4: Ah, não vale a pena ganhar esses R$50 desse passageiro.
1: Não vale.
4: Quando ele tomar no olho de Tandera, é. O programa Band Plus é o melhor do Brasil.
1: É isso aí,
4: o melhor da América Latina, né, Diego?
1: É isso aí, não!
2: Ah, tá. Eu ia comentar com você. Não quer levar? Não quer levar ele embora, não, Diego? Seu carro é blindado?
1: Ah, eu levo, hein? Eu levo. É que leva até um ponto, né? Que não sobe aí o morro, eu acho. Rapaz, você viu, velho? Começa agora, assuntos.
5: Bom dia, pessoal. Levantando agora para ir trabalhar. Graças a Deus saí da madrugada. Não sou mais peão da madrugada. Agora acordo às 3h50 da manhã para sair às 4h15. Um abraço, beijo.
1: Tá bom.
4: Fala para a moça do aplicativo aí, Diego Lopes, que quando tiver um passageiro desse, manda descer no meio da avenida. E manda me avisar que eu faço o Pix pra ela da corrida.
1: Olha só, tá vendo aí, ó? Tá resolvido. Deixa eu ligar pra Milena. Vocês lembram da Milena?
6: Bom dia.
1: Oi, Milena! Bom dia, Milena.
6: Bom dia, tudo bem?
1: Tá me ouvindo?
6: Estou.
1: Aê! Como é que você tá, Milena? Por que que você sumiu, hein? Faz tempo que a gente não falava, né, Milena?
6: Ah, então, cara, eu tô trabalhando demais, chegando em casa.
1: É mesmo,
6: fazendo, Milena? Uma aula de violão.
1: Ah, uma aula de violão? Ó, isso é legal, hein?
6: Coisas. É, a gente tá lá no conservatório com o tio Elton, né? Hoje, inclusive, tem aula.
1: Tem aula hoje? Você já sabe dar ré? Anota ré, sabe dar? Sabe, né?
6: Então, né? A gente tá apanhando um pouquinho, né?
1: Apanhando? Mas é violão ou é boxe que tá fazendo?
6: Não, é não. Então, mas assim, a gente... Não, é sério, aqui eu tenho dificuldade, né? Se você não treinar todo dia, você não aprende.
1: Ah, mas até a vida é assim, né? Tudo que você treina, você aprende, né? É verdade. Oh, e você tá gostando de aprender
6: e
1: violão?
6: A preguiça fica onde?
1: Ah, a preguiça? Você é preguiçosa pra aprender? Você tem violão?
6: Ah, um pouquinho.
1: Você dedilha bastante em casa? Dá umas dedilhadas, né?
6: Não, dá, até que dá, mas tem dia que, nossa, só por Deus.
1: É, né?
6: Ficar lá olhando na cara do Elton lá sem saber o que fazer.
1: Elton é quem mesmo? Elton quem? É o professor?
6: Meu professor.
1: Ah, legal.
6: É.
1: E aí, o que mais você aprontou da vida? Que você tá aprontando esses tempos todos? Por que você sumiu esses dias todos aí? Esses anos? Esses meses?
6: Por que eu sumi? Ai, porque eu... correria, né?
1: Não.
6: A gente trabalha.
1: Não, que?
6: Pra cima de mim. Coisa pra fazer.
1: Não, senhor. Eu acho que você arrumou alguém e essa pessoa não deixava você participar do programa.
6: Não. É que eu sou casada, né?
1: Ah, é verdade. Você é casada, né? Cadê o marido, hein?
6: Sou.
1: É marido ou esposa?
6: Tá dormindo.
1: É marido, né?
6: Tá dormindo.
1: Ele dorme? É lógico que ele dorme. Ele, aí você tá sem sono? O que que é?
6: Ô Diego, deixa eu te falar uma coisa.
1: Deixo.
6: Bom dia, né, gente? Pessoal da Band FM, bom dia. Tudo
1: bom
6: bem
1: dia,
6: com
1: bom
6: vocês?
1: Dia,
6: gente.
1: Tá. Fala. Alô?
6: Queria mandar um beijo.
1: Pra quem?
6: Oi, queria mandar um beijo.
1: Pra quem?
6: Queria mandar um beijo pro Mike.
1: Michael?
6: Pro Ed, pra você. Mike.
1: Ah, Mike, tá.
6: Pra todos os ouvintes da Band FM.
1: Não, peraí. Quem é o Michael? O Mike?
6: Mike? O Mike é o locutor da Band aqui de Pouso Alegre.
1: Ah, você tá em Pouso Alegre. E os outros quem são? Que você falou aí?
6: Eu tô em Pouso Alegre.
1: Pouso Alegre, você é mineirinha, né? Quanto que é o pão de queijo
6: tá
1: aí?
6: Todo mundo de Poste Caldas.
1: Poste Caldas.
6: E o Mike? Ah, o pão de queijo? Pão de queijo, deixa eu ver. Aonde eu trabalho? Ah, depende.
1: O que que você faz da vida?
6: Você gosta de pão de queijo?
1: Lógico, quem não gosta de pão de queijo? Uma delícia.
6: O que eu faço? É. Eu trabalho numa empresa.
1: Que faz pão de queijo?
6: Não, a minha função é... Como que eu vou te falar? Eu trabalho no hortifruti.
1: Hortifruti? Ah, é um mercado ou quitanda? É um hortifruti mesmo? Um sacolão?
6: É um supermercado.
1: Ah, um supermercado. O que você faz lá? Você pesa fruta, você embala, você repõe?
6: Ah, eu faço de tudo naquela loja, né?
1: Entendi. Quanto que tá o quilo da pitaia?
6: Tudo que o meu querido gerente pede, eu tenho que fazer.
1: É verdade que pitaia ele é o tipo de um Viagra natural?
6: Não, né? Não sei.
1: Cê, aí eu ouvi falar que é. Eu ouvi dizer. Tá caro a pitaia. Ah. Né? Tem figo aí?
6: Você
1: figo?
6: Já usou?
1: Eu já, opa. Eu tô meio cansado, eu como a pitaia, eu saio arrebentando a personal.
6: Figo? Tem.
1: Quanto que tá?
6: Ah, não lembro.
1: Você é uma ótima funcionária, você. E aí, hein? Você gosta do seu trabalho?
6: Ué, gente, cara, olha aqui, não é, não. É não? Que toda essa semana muda o preço, então. Eu não sei que preço que eles vão colocar hoje.
1: Ah, é verdade.
6: Mas tá na faixa de uns R$12,90.
1: Tá, pô! Tá caro, mas é bom, né? O figo é bom. Lá em casa tinha um pé de figo. Você já chupou uns bagos já de figo? Chama bago.
6: Não.
1: Nunca?
6: Não.
1: E o marido tá dormindo agora?
6: Ô Diego, deixa eu te fazer uma pergunta.
1: Deixa. Fala.
6: É uma pergunta que não tem muito. Você gostou? Você gosta do que você faz, né? De estar com a gente aqui na Band FM.
1: Não.
6: Qual que é a importância de você estar aqui todos os dias?
1: Dinheiro. Só por dinheiro que eu venho.
6: Nossa.
1: Eles me pagam bem demais. Não gosto de estar aqui. Eu queria estar em casa dormindo, de madrugada. Você acha que eu queria estar aqui?
6: Ah, então eu vou ir fazer teu horário, então.
1: Pode vir, vem. Mas eu vou ter que continuar ganhando. Então, você vem de graça. Vem por amor, se você gosta.
6: Aonde... lá no mercado onde que eu trabalho, eu fui locutora por alguns tempos.
1: Ah, não acredito. Começa agora.
6: Sério?
1: Começa agora.
6: Não, é, Milena... não. Agora tem outro lugar.
1: Milena, pera aí. Milena fazendo locução. Aproveita, você está ao vivo na Band não, FM. Vai, Milena. Não, não, anuncia não, agora não, não. A música Exalta Samba, Tchau e Bença. Vai. Vai, 3, 2, 1. E agora com vocês, não, a locutora Milena.
6: Oi, Bandi, bom dia pra você, tudo bem? Eu sou Milena Cristina, tô na melhor rádio do sul de Minas, na melhor rádio do Brasil. Bandi FM tá começando a sua pra vocês.
1: Olha! Caraca, que da hora! Vocês gostaram, gente?
6: Eu gostei.
1: Caramba, mas eu acho que você tem a voz mais pra tipo... Gostou? Eu gostei. Eu acho que você tem a voz mais pra, tipo, Bandi Love, você não acha? Você gosta de locução romântica?
6: Ah, não sei.
1: Vamos testar?
6: Ah, eu fiz um piloto aqui em Pouso Alegre com o Ed, que ficou muito legal a sequência.
1: Vamos fazer então, Bandi Love, ver se sai bem?
6: Não!
1: Vamos!
6: Ah, não!
1: Ah, vamos!
6: Não!
1: Ah, vamos! 3, 2, 1, vai! Vamos fazer, vai, só pra ver como é que é. 3, 2, 1, vai que vai. É a tua chance, quem sabe a gente não contrata você. Vai!
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6: Boa noite, tudo bem? Tá começando o Band Love na Band FM pra você participar, pra você dar o seu recado, mandar aquele beijo. Todo especial aqui na Band FM. Liga, participa, manda seu recadinho, que eu vou estar aqui transmitindo o seu recadinho. Peça aquela música toda especial pra quem você ama. Afinal, você está no Band Love na Band FM. Tá começando.
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1: 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Olha ela! Caramba! Olha, parabéns, Mila. Olha, olha lá. Claro que eu gostei. Deixa eu ver se o povo gostou. Pera aí.
9: Legal, Diego Lopes. Ai, gozei.
1: Ei, pera aí, cara. Tá louco? Boas ideias. Pera aí, mano.
9: Diego.
1: Oi.
9: Ela é top. Pode contratar.
1: Olha aí, ó. Tá vendo, ó? Olha lá, ó.
9: Pode contratar,
1: Diego. Olha aí.
10: Ô, Diego, tô aqui no horário de janta aqui. Segura ela na linha mais 30 segundos que eu tô enchendo o balde.
1: Pera aí, cara. Cala a boca.
2: Milena, quero ver se você é boa mesmo. Anuncia a sopa do porco morto pra nós ver se você sabe mesmo.
1: É, Diego, ela tem a voz da pipoquinha. Pera aí.
9: Pode contratar. Ela é maravilhosa.
1: Olha aí! Ah, caiu a linha, ô Milena. O que que deu? O marido acordou? Você acordou o marido? Ele te bateu?
10: Putz, essa menina é top, hein? Pode contratar. Meu
1: olha aí,
10: tá
1: Milena.
10: Duro já.
1: Olha aí, Milena. Todo mundo tá... O que que é, cara? Vai, sai daqui, ó.
9: Chama no contratamento.
1: Tá vendo? Manda pro contratamento. Todo mundo gostou, ó.
3: Ela é melhor locutora do que vender no hortifruti, né?
1: Olha aí, tá vendo?
3: Não sabe preço de nada.
1: Tá vendo, Milena? Tá vendo só? O povo gostou demais da conta. Ô, Milena, aqui a gente faz um negócio que é apresentar as pessoas para o Brasil. Se você puder mandar uma fotinha sua, pra eu colocar 10 segundos no meu story e apresentar você pro mundo, o que você acha, hein?
6: Ô, Diego, passa meu número pra galera fazer amizade agora.
1: Não é assim também, peraí. Não é assim, senão você vai se arrepender depois. Vai chegar um monte de manjolo pra você. Posso mandar, você pode mandar uma fotinha pra nós apresentar você pro mundo? 10 segundos só, a gente vai deixar lá. que você acha?
11: Rapaz do céu, a filha do Zé de Paiva é desenrolada mesmo.
1: Ela é desenrolada.
11: Dá pra fazer o teste do sofá aí com você, Diego.
1: Não, não, pena. Não, sofá não.
4: Diretor Maico, pode contratar a Milena.
1: Olha aí.
4: Excelente. Bandi Love tá em cima.
1: Olha, o Irã rotando cerveja já, essa hora. Pode, Milena, pode? Pode?
6: Não é nada. Pode passar.
1: Pode, não, posso postar foto? Responde, pode pôr.
6: Vou ter que tirar o Marcelo do ar, né? Porque ali, ó, tô ganhando aí, ó.
1: Não, mas não já quer tirar o Marcelo do ar. Pera aí, não é assim que funciona. É, chega no sapatinho. Mas pode postar sua foto sua? Sua foto sua? Pode postar sua foto sua? É, já quer tirar o Dias do ar, velho. Pera aí. Pode postar essa foto sua aí? Olha que sorrisão. Olha, pra que uma boca? Ai, Milena. Ei. Nossa, pra que essa boca deste tamanho, Milena? Milena.
6: Pode, pode postar a foto.
1: Nossa, Milena. Olhos verdes, Milena. Ah! Milena, olhos verdes, Milena, a impressão nossa. Olha, pra que uma boca deste tamanho, Milena?
6: Nossa, olhos verdes mesmo, querida. Isso aí é meu. Mamãe fez. Quando fez, fez bem feito.
1: Olha os olhos dela mesmo, olha.
2: Eu diria que você é foda, hein? Pitaia, então, é um Viagra natural?
1: É.
2: Tô imaginando você comendo pitaia e correndo atrás do personal agora.
1: Peraí.
4: O olho tá verde porque ela comeu couve, Diego.
1: Peraí.
4: Milena, você começa tirando as folgas do Marcelo.
1: É.
4: E depois você entra no Band Love.
1: E depois vai tomar um cachaça chau lá no Vila Cauta, quer ver? Pode postar, Milena?
6: Nossa, olha os verdes mesmo, querida. Isso aí é meu. Mamãe fez.
1: Peraí.
6: Pode postar a foto.
1: Então vamos lá, gente. Ela autorizou 10 segundos com a Milena.
6: Pode postar e passa o meu WhatsApp. Fazer amizade com a galera.
1: Tá. Peraí, então primeiro eu vou mostrar a foto pra galera. No Instagram, @ Diego Lopes, Diego com Y, 3 S no final. A Milena. Milena, qual que é teu nome de artístico? Tem Milena o quê? Aqui nós temos a Milena Barros e você vai ser a Milena o quê? Tem que ser outra Milena. Tem que ter um nome artístico. Eu vou... Peraí. Melhor, vamos deixar os ouvintes escolher seu nome artístico. Vamos postar lá. Aí o ouvinte vai falar um sobrenome legal pra você. Tá bom?
6: Milena Gata.
1: Gostei. Boa, gostei. Olha lá, pra falar.
6: 20 segundos, não é 10 não, 20 segundos. 20,
1: pode deixar 20? Pode? E pode? Então tá bom, vou fazer stories. Pera aí, vamos apresentar a Milena. Eu acho que tinha que ser Milena Uai. Cara, Milena Uai, perfeito, hein? Milena Uai, hein, Hardcore? Boa. Como é seu nome no ar agora? Milena Uai. Nossa, fala assim, Milena. Milena Uai. Sabe, Uai com... Uai. Milena Uai. Uai. Calma, Milena. Milena Uai. Uai. Uai. Gostou, Milena? O que você acha de Milena Uai? Vai.
6: Milena, na Band FM pra você. Vai, Diego, manda brasa. Depois te passo no WhatsApp.
1: É, mas você manda eu mandar brasa desse jeito? Não manda eu mandar brasa. Milena Uai, vai. Gostei, Milena Uai. Vocês gostaram, Milena Uai? Gostaram?
4: Milena Boquinha de Veludo.
1: Não, cala a boca, cara.
4: Eu botaria Milena Duarte. É um sobrenome forte, ah, Duarte.
1: Que é? Você quer adotar ela agora? Você quer adotar? Já quer adotar? Já quer adotar?
11: Já tem a Milena Barros aqui, Tatuí.
1: É.
11: Agora essa aí eu chamo assim, Milena Terracota de Minas.
1: Pera aí.
2: Milena Castilha.
1: Pera aí, vamos lá fazer logo, vai. Vamos lá, deixa eu fazer aqui com a foto dela, os 10 segundos. Começa agora, 10 segundos com a Milena, uai! Pera aí. Vou gravar a história aqui, pera aí. 3, 2... Muito bem, tá aqui a primeira foto da Milena. Olha o sorrisão da Milena, uai! Olha essa boca sensual. Pra que uma boca deste tamanho, Milena? Pode mostrar as outras, Milena? Pode? Mais uma da Milena Uai. Aqui a Milena. Toda a sensualidade da Milena Uai. Beleza? Tá aqui. Muito bem. Milena Uai.
12: Aqui a primeira foto da Milena.
1: Pronto. Gravado. Postando. Calma aí. Ainda não, tá carregando. Depois de eu e a Índia Véia. Postou não, ainda não. Calma aí. Postou. Só 20 segundos, né, Milena?
6: Milena, na Band FM pra você. Vai, Diego, manda brasa.
1: Pera aí.
6: É 20 segundos, não é 10 não, 20.
1: Tá, 20 segundos. Então vamos lá, 20.
6: Milena, na Band FM pra você. Tá. Vai, Diego, manda brasa. Tá.
1: Vamos lá, 20. 19. Ai, tem que contar, é muito, né? 18. 17. Eu vou apagar, hein? 16.
13: Nossa senhora, com essa roupinha verde aí, ela tá parecendo um louva-a-Deus, velho.
1: Para, cara, você que não gosta de mulher, ó, sai daqui. Vai.
2: É, Irã, fica à vontade, pode pegar pra você, viu, Irã? Tudo seu, pode dar cacau caca pra ela. Deus me livre.
1: Milena é maravilhosa.
2: Que desganha é essa? Oi, ela é magrinha, né?
1: É magrinha.
2: Se ela esticar os braços pra cima, Deus puxa.
1: Ela é magrinha. Milena Uai.
11: Nossa, Diegão, pensa num sorriso cativante. Você tá doido?
1: Eu gostei, ó. Sorrisão gostoso, bonito desse.
2: Ah, mas que esse aparelhão na boca, hein? Olhei pra baixo aqui, eu falei, bicho do céu.
1: É.
2: Isso aí corta até o dedo.
1: Pera aí, cara.
14: Milena, linda, maravilhosa. Sorrisão lindo.
1: Linda, Milena. Tá vendo, Milena? Você é maravilhosa. Até as mulheres estão te querendo.
15: Ô, Caipirão, sua vizinha. Ainda vou fazer uma mamada dupla.
1: Aí, Caipirão não veio hoje. Faltou. Caipirão tá de folga.
16: Ô, Diegão, muito bom dia. Cara... Tu tá acabando com o bando de coruja, cara. Presta atenção, meu.
1: Ai, cala a boca, trouxa.
15: Vai. Que mineirinho aí, mineiro aí.
1: Ela é maravilhosa. A Milena.
6: Obrigado, gente. Obrigado. Quem não tá gostando, não nem dormir.
1: Ó, tão achando que... Tão falando que você parece com a... A Massa Fera lá. Como é que é o nome da Massa Fera? Estão falando que você parece com a Massa Fera. Como é que é o nome da Massa Fera lá? Aquela loira bonita. Eu esqueci o nome dela, cara.
6: A Grazi Massa Fera.
1: Não, é a Maia.

0: brincando, eu tô brincando. É a Grazi, massa fera mesmo, a Grazi. Eu nem sei quem que é Maia Massa Fera, nem sei, eu tô zoando. É a Grazi Massa Fera, parece ela mesmo.
1: Ô Tadeu, um beijo pro Tadeu, gente. Eu esqueci de mandar um beijo pro Tadeu. Tadeu, um beijo pra você.
0: Ele não chegou ainda, não.
2: É, Diego, eu tenho certeza, velho, que você tem um pedacinho lá no céu esperando você. Tem um pedaço de terra lá, porque olha.
0: Pera aí, cara.
3: E aí, Diegão, beleza? Diegão, as magrinhas são as melhores, Diegão.
0: Claro,
3: são as melhores. E ainda mais com a boca maravilhosa dessa daí. Você viu? Rapaz.
0: Deliciosa, maravilhosa.
4: Milena Califa.
0: Milena Califa. Olha!

0: Fala, Diego, muito bom dia. Wesley pediu pra perguntar qual a sua massa predileta.
1: O que é o doente mental?
2: Veste a calça Santropé.
0: Fala, Diego, muito bom dia.
1: Vai pro inferno, idiota. Ó, 4h46, sua mãe tá saindo da zona. Vai lá buscar ela.
3: Achamos uma namorada pro Fábio Júnior, né? Você tava procurando?
1: Não, peraí, gente.
3: Ai, a Milena aí, ó.
1: Não, deixa ela, deixa.
3: Acho que ele ia gostar dela, hein?
1: Não, o Fábio Júnior não. O Fábio Júnior é chato demais.
4: Então, a Grazi Massafera. Isso, bebê?
1: É a Grazi Massafera, ela mesmo. Acende, acende o
5: fogo da fumaça. Diego Lopes, sensacional a Milena, viu?
1: Olha só.
5: Isso é os invejosos que estão falando que ela não é bonita, é linda.
1: Milena, isso é inveja. Inveja pura. Gente idiota que tem, não sabe o que que é beleza, é. E além de ser gata, ainda se comunica bem, ainda fala bem, não é verdade? Ainda tem futuro como locutora.
6: Eu acho que ela tem futuro como radialista, Diego.
1: Olha só.
6: Como radialista, ela vai arrasar.
1: Tá vendo aí, Milena?
7: Eu não ligo pro que esses bandos de idiota tá falando.
1: É bando de idiota. Galera. Bando de idiota, trouxa, frouxo.
7: Adoro, adoro. Tô aqui na Band FM, vou ficar.
1: É isso aí. Boa, Milena. Boa, Milena. É, motivacional do Davi Cover.
8: Motivacional do dia. Ingratidão é a erva daninha do coração. Quem não agradece o que já tem nunca vai se sentir satisfeito com o que ainda vai conquistar. Quem reclama do pouco não sabe cuidar do muito. Valorize quem estendeu a mão no seu começo. Bora, bora aí. E isso.
1: Caramba, mano. Foi bom, hein? Foi bom, hein? Eu acho que na falta do original dá pra nós colocar essa. Peraí, vamos ver. Peraí. Vamos ver se ele vai querer. Eu não sei se ele vai querer, né? Será que ele vai falar sobre ingratidão? Será que ele vai falar sobre falsidade? Será que ele vai falar sobre inveja? Vamos ver se ele vai atender. Ó, estão pedindo pra você falar sobre rancor.
9: Oi, Diego.
1: Bom dia, Davi.
9: Bom dia. Hoje o funcionário é meu mesmo, então, né?
1: É seu, Davi, é seu. Nós não conseguimos falar com o Manão. Amanhã a gente tem... Baixa o rádio aí! Sai do rádio! Sai do rádio!
9: Tá bom, peraí.
1: Vai pra longe do rádio.
9: É melhor.
1: É.
9: Então.
1: Vai. Peraí.
9: Sei que antes o funcionário Marco tá demitido, agora virei diretor. Tá funcionário agora, mano.
1: Ó, escuta.
10: Não, pode ser o Davi hoje. Amanhã, daí, se o Manuel aparecer, faz com ele, né?
1: Tá bom. Ouviu aí, né?
9: É, quem sabe, né? Você também pode fazer, Marco, também. Agora tô mandando você fazer também, quem sabe um dia aí.
1: É, o Maico. Vai falar sobre
9: então,
1: o que hoje, Davi?
9: Você vai ser melhor que eu, né? Mas pra mim eu sou o melhor, né?
1: É. Sobre o quê?
9: Vou fazer um sinal da hora agora, viu?
1: Da hora, vai. Capricha hoje que
9: Vou
1: é pra calar a boca do Maico.
9: Capricha
1: pra calar a boca. Pra calar a boca do Maico. Estão falando pra você falar sobre rancor.
9: Rancor? É. Também, pode ser os dois então.
1: Então vai.
9: Primeiro, vamos lá, é. Votar em nós mesmos. Hoje foi um dia de eleição. Mas não foi de política, não. Porque nós não votamos um dia pra nós é realmente fazer umas coisas boas na vida. Um dia que nós vamos arrebentar e nós vamos fazer coisas diferentes. Vota em nós mesmos. Vota segunda-feira, terça, quarta, quinta, sexta. Hoje começa a votação da nossa vida. Votar no dia para nós ser feliz. Começa hoje, nada de preguiça, show preguiça. Nós podemos votar na segunda-feira como o dia mais feliz das nossas vidas.
8: Nós podemos fazer coisas diferentes. Nós podemos fazer, fora trabalhar, curtir a vida, brincar, falar uma piada, contar uma piada. Brincar até com o patrão, que briga com nós e dá um sermão em nós. Por que que não? Tudo é brincadeira, tem que brincar. Porque se o estresse não vale a pena. Tem que desestressar, entendeu ou não? Bom, então vamos votar na segunda-feira também. Primeiro, segunda-feira é o dia melhor da nossa vida. Vamos votar na segunda-feira. Entendeu ou não? A verdade é essa. E negócio sem rancor também, porque rancor não vale a pena, não vale nada. Vale guia no coração. Rancor, às vezes o estresse só acaba com nós, não, não. Acaba com o nosso coração. Então nós temos que pensar só alegria no coração e não ficar nervoso. Rancor traz sofrimento, sofrimento traz a maldade. Então nós temos que pensar na alegria, que a alegria supera tudo isso aí. O amor cresceu no coração, através do pensamento, controle mental.
1: Fala
8: acima
1: sobre
8: de
1: perdão.
8: Tudo, controle da mente.
1: Fala sobre e perdão.
8: E
1: as da
8: mente que nós temos que comandar. E não deixar as armadilhas da mente, que a mente também tem as armadilhas também que tenta dominar a mente. Então a gente tem que dominar nós mesmos para nós quer chegar onde nós mesmos vamos chegar, que é a vitória absoluta.
1: E o perdão, entendeu? E o perdão na garra da careca fedida.
8: Perdão? Vou perdoar ele. Vou perdoar ele mesmo sabendo quem ele é, né? Isso aí, agora virou um funcionário, agora diretor Davi. E a Milena Castilha tá contratada, viu?
1: Milena
8: melhor
1: Castilha?
8: Que o Brendo.
1: Melhor que o Brendo?
8: A Milena Castilha, pelo menos é boa, gostei, né? Boa, mas deu uma boa ideia. Vai, Milena Castilha, boa,
1: e a,
8: né?
1: E a panela velha?
8: Panela velha é o que nós somos, às vezes, como somos velhos, né, Diego? Mas pode ser uma pipoca nova, né? Estourar, florescer nessa pipoca aí, né? E a verdade é essa, vamos fazer uma votação, vamos votar no melhor dia das nossas vidas, começa hoje. Show preguiça, vamos votar e nós vamos ganhar essa eleição com as nossas vidas, ou não?
1: Boa,
8: começa
1: Davi.
8: Hoje. Show preguiça,
1: Davi.
8: Vamos estressar e vamos contar uma piada com o patrão de Brook, nós vamos brincar com a vida, vamos almoçar com uma comida boa, vamos. Tá. E depois acabou o expediente, vamos com os nossos filhos, quem tem filho, vamos até namorar com essa mulher, é bom, às vezes o tempo é bom, até na folga é bom. Vamos tratar, sábado vai ser o dia da votação.
1: Tá.
8: Sábado eu vou votar no melhor dia, que é aproveitar tudo que nós não fizemos fazer. Vou votar sábado, segunda-feira, depois já pra sexta, e começa sexta pro sábado,
1: tá.
8: E fim de semana. Pro sextou, isso mesmo.
1: Tá bom. Valeu, Davi. Obrigado, Davi.
8: Valeu,
1: Davi.
11: Aê.
1: Davi, bora. Arrebentou hoje, hein? Meteu um chupa Maico. Ah, eu gostei. Ele é bonzinho, né? Você vê que ele perdoou o Maico, cara. Ah, Maico,
12: Deixa a calça Saint-Tropez e deixa o biquinho de fora.
13: É, Maico, diretor.
1: Nossa, André.
13: Só pode ser o diretor. Agora de que eu não sei, né? Mente vazia. Tem nada que falar que preste. Mas
1: Mike.
13: Perdoa ele, coitado. Não sabe o que diz.
1: Ô, Mike, ô, Sandrinha.
13: Diretor. Diego, cuidado, hein?
1: Tá.
13: Passa a mão na careca fedida desse corno aí. Tá o brioco.
1: Ô, Sandrinha. Sandrinha, eu vi que você gravou um vídeo falando sobre os golpes que as moças dão. O que que é, Sandrinha? Golpe da barriga? O que que é, hein? Você tava malguada? Alguém deu um golpe no seu, Sandrinha? O que que é aquele vídeo lá que você gravou, você mandou pra mim lá? Eu vi que você ficou bravo, que você falou meia hora e não tava gravando, é isso, Sandrinha? Explica pra nós o que aconteceu lá, Sandrinha.
14: Chegou. O Davi é bobo, não tem nada. Você acha que ele não ia perdoar o diretor, o Mike? Senão ele ia perder a boquinha ele.
1: Ele é ligeiro.
15: Sandrinho, o Davi acabou de dar um show de motivacional pra gente. Não fica com inveja, não.
1: É.
15: Inspire nas palavras do Davi. Você tem um dia melhor.
1: É.
16: Tocune, me dá o pix da beleza. Quero ficar linda. Um beijo.
1: Tá bom, boa sorte. É, que é o Pix da Anitta.
17: Diego Lopes, a primeira vez que eu vejo uma cópia melhor do que o original.
1: É.
17: Esse Davi aí tá sensacional.
1: Você viu?
18: Quebra, esfrega no culpado. Daqui a pouquinho tem bom dia pra você.
1: A Milena empolgou agora.
18: O programa mais feliz do rádio.
1: Aí, Milena.
18: Agora no palco.
1: Olha, ela tá demais. Agora ela se soltou. Agora...
11: O gato da Sandrinha morreu é de desgosto de eu ficar olhando pra essa véia feia,
1: cala
11: descabelada.
1: Cala a boca! Para, Cátulos!
13: Ô, Maicon, olha só, uma coisa que ele realmente, ele hoje deu um multifacional sensacional, por isso que eu falei.
1: Olá.
13: Ele sempre tá aí, então é isso aí. Davi tem um coração bom, gente.
1: É isso aí, Sandrinha. Boa.
13: Davi tem um coração lindo.
1: Demais.
13: E quer saber o que eu falei? Profundamente?
1: Quero.
13: Liga que eu te falo.
1: Tá, mas agora não dá tempo, Sandrinha. Pode ser amanhã? Amanhã? Amanhã eu ligo, não dá tempo, porque eu quero saber a história toda. Mas daí eu vou te ligar, você conta pra nós, tá bom?
19: Ai, Diego, você é o pior, mas hoje você se superou, hein?
1: Que foi?
19: E esse Michael aí é o demônio mesmo, hein?
1: Por quê, Cali?
19: Beijo aí pro meu Cebolinha.
1: O que aconteceu, Cali?
20: Muito nova pra você, mas agora que cresci, você quer me namorar.
11: Rapaz, essa Sandrinha aí tem a cara de pingaiada, deve ser uma seca linda do caralho.
1: Ô, Milena, estão pedindo pra adicionar você no grupo aqui, ó.
21: Oi, Diego, bom dia mais uma vez. Olha aqui, Tadeu na área, daqui a pouquinho tem um bando de bom dia.
1: Conta. Ah, agora ela tá empolgada, agora ela já... Agora ela empolgou.
22: Oi, olá, bom dia, Diego Lopes, bom dia, olá. Bom dia, opa, hoje a Sandrinha tá sobra, hein?
1: É.
22: Tá inteira, não tá atrapalhada não, hein?
1: Para, José.
22: Ai, Sandrinha.
1: Pera, Zé.
22: Semana foi bom, hein?
23: Davi, fica esperto, Davi, não fica descontrolado mais não com os áudios do Maicon, eles estão querendo internar você de novo lá em Itapira.
21: Pode pôr eu no grupo, pode me adicionar lá no grupo, pode me adicionar.
1: Ô, Milena, passa teu Instagram pro povo seguir o seu, aí.

0: Eu mando da Milena locutora pra ele. Não, essa aqui, ó, Milena. Só não salva com esse nome aí, ô hardcore, presta atenção.
1: O negócio não é o Davi ser internado, não, viu? Tá tendo um hashtag desova Maico.
0: O que, que é isso, hein? Como assim, hein?
2: Ô, Milena, você deu um chazinho de capim-limão pra você morrer e dormir? Você ligar no Bando de Coruja, hein?
0: É verdade, hein? Ele não acordou a madrugada inteira, que coisa. Bom, mas eu quero agradecer você pelo carinho, pela companhia. Muito obrigado pela audiência. Eu vou me embora.
3: Ah, não.
0: Porque ele chegou.
3: Ah, eu tô começando a achar que é pessoal. Porque toda vez que eu chego, você vai embora. Eu não... Hein?
0: A minha avó falava assim, vou erguer a cola.
3: Erguer, essa é nova.
0: Erguer a cola.
3: Erguer a cola é da linha na pipa.
0: É, tipo um gato. O gato, quando ele vai embora, ele não ergue a cola e vai embora? É, igual o gato.
3: Entendi, faz todo sentido. Bom dia, Diego. Bom dia, ouvinte da Band FM todo o Brasil.
0: Como é que foi o fim de semaninha?
3: Cara, bem, né? Folga, né?
0: Folguinha.
3: Folguinha, né? Folguinha naquelas, né?
0: Porque dois. Folguinha dupla, dois dias.
3: Dois dias.
0: Quando você fala folguinha, é sempre assim, né?
3: É, isso.
0: Eu também, cara.
3: Mentira! Ai, que delícia!
0: Foi muito gostoso.
3: Foi na praia?
0: Não.
3: Salgou o bumbum?
0: Não. Fiquei em casa, só. Hoje, esse fim de semana, eu dei uma tadeusada.
3: E aí você fala, ai, mas que preguiça. O cara mora na praia!
0: Esse fim de semana eu dei uma tadeusada.
3: Tá, que bom. Melhor
0: em casa,
3: coisa é tá,
0: tomando
3: tá
0: vinhozinho, assistindo
3: melhor
0: TV.
3: Melhor coisa.
0: Só não li livros. O resto eu fiz tudo.
3: Tchau.

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0: Chega.
1: 5:05, gente. 5:05, hora de Brasília. Pom, pom, pom, pom, pom, pom, pom, pom, pom, travou. Bom, bom, bom. Diga, Brasil! Começar a semana, gente. Não tem jeito, não. Tem que começar.
2: E pra começar bem a semana, tem que espantar a preguiça.

0: Como você está, meu amigo? Como você está, minha amiga? Passou bem o fim de semana? Depositou o seu voto de confiança nas eleições 2026? Olha, mesmo, atenção, mesmo fazendo denúncia na sexta-feira com dona Bem-vinda, falando dos santinhos, vi muito santinho na rua ontem, hein? Na festa da democracia, o santinho é tipo confete, né? Tem que ter. É isso, a gente faz a denúncia aqui, continua do mesmo jeito. Olha, 11999919197, vamos mandar a preguiça embora. Fale o teu nome e diga... Tô preguiça!
1: Bom dia, Tadeu!
0: Bom dia!
1: Bom dia, segundou!
0: Bora!
1: Começou a semana!
0: Bora!

0: preguiça, chope, porque vai embora.
1: Bom dia, Tadeuzinho.
0: Bom dia, bom dia, bom dia, bom dia, bom dia. Bom dia.
1: Mais uma semana começando, graças a Deus.
0: Bora, vamos com tudo.
1: Vamos.
0: Vamos com tudo.
1: Chope, preguiça.
0: Chope.
1: Vambora, aí vai, Guito Matheus, Dona Leste.
0: Valeu, meu querido, um abraço pra você, bom dia.
2: Bom dia, Tadeu. Oi. Tudo bem, Tadeu? Aqui é a Milena. Tô aqui te ouvindo na Band FM. Uhum. E começou, hein? Começou a manhã mais gostosa do rádio
0: aí,
2: brasileiro.
0: Aí cadê? Sim.
2: Um beijo pra você.
0: Um beijo pra você, Milena. Vai embora, preguiça!
1: Bom dia, Tadeu! Oi, oi. Show, preguiça!
0: Por um momento achei que era um pum, cara. Eu juro pra você. Eu juro pra você, por um momento achei que fosse um pum. Quer ver, ó? Vamos ouvir de novo.
1: Bom dia, Tadeu! Show, preguiça!
0: Cara, eu tinha um tio que soltava pum bem parecido com esse. Bem parecido com esse. Um abraço pra você, meu querido. Bom dia, tudo de bom.
3: Bom dia, Tadeu!
0: Oi!
3: Bom dia, começou a semana, graças
0: Bora.
3: A Deus!
0: Bora!
3: Show!
0: Um abraço pra você, meu querido. Bom dia, show preguiça.
4: Bom dia, Tadeu. Bom
0: Oi.
4: Dia, Vinheta.
0: Oi.
4: Bora pra mais uma semana. Boa semana aí. Vamos acelerar.
0: Bora.
4: Partiu Barueri.
0: Sulera.
4: Show preguiça.
0: Sulera. André de Santo André. Abraço pra você, André de Santo André. Bom dia, boa semana.
5: Bom dia, Tadeu.
0: Oi.
5: Finalizando mais uma noite. Show preguiça.
0: Show.
5: Bem preguiça, que depois daqui eu vou dormir.
0: Ah, é?
5: É nóis. Bom dia pra todo mundo.
0: Ah, então vem preguiça pra você, porque depois de um plantão, se a preguiça não vier, você tá lascada. Né? Bom dia pra você, boa semana e bom descanso, viu?
1: Tchau, preguiça!
0: Tchau!
1: Tchau, sujeira! Adeus, cheirinho de suor!
0: Lava, lava, lava, lava, lava, lava! O Morelho! Posso falar? Hoje o ouvinte Band FM tá de parabéns. Hoje mandou a preguiça embora, mas mandou com gosto, né, cara?
1: Isso, bora aí. Vamos votar no meu dia de hoje, que é segunda-feira aí, pra música e virão. Bora aí.
0: bora aí. Ai, gente, deixa eu atualizar minha pasta aqui. Presta atenção, antes de dar a notícia aqui, que eu preciso dar a notícia pra vocês.
6: Vamos lá.
0: Ué, gente, ué.
6: Olha só, se vê.
0: Ah, tá aqui. Gente, seguinte. Não, parou o clima aqui, o DJ. Baixou aqui, DJ. 5 horas 9 minutos. Agora, gente, 5 e 9. Uma notícia muito triste para dar para você, ouvinte Band FM. Infelizmente, no mundo, as coisas não acontecem do jeito que a gente quer. Às vezes a gente acorda com um plano, com um projeto, escreveu bonitinho, mentalizou, falou vai ser assim, assim, assim. Quando chega na hora, não é nada do que você planejou. Isso está acontecendo a partir de hoje aqui no Band Bom Dia. Porque, infelizmente, pra gente, Homem Vinheta e Pidôncio Pidunga da Silva estão de férias. Felicidade pra eles, tristeza pra gente. E junto com o Homem Vinheta vai mais de... Eu não sei quantas almas que usam aquele corpo. Eu não sei, honestamente eu não sei. Mas é... Enfim, férias do Homem Vinheta, férias do Pidôncio. Nos próximos 20 dias, a gente acompanha os melhores momentos do Pan de Bom Dia. Ó, deixa eu falar.
7: Bate forte o tambor.
0: Achei o Pidôncio comentando a música Olho Marrom do Luan Santana. E a gente vai acompanhar agora no quadro Comentando a Música. E você vai mandando aqui sugestão de quadro que você gosta, que faz tempo que a gente não faz. Eu vou lá no arquivo do Band Bom Dia pra gente verificar se tem, tá? Vai mandando aqui no WhatsApp da Band 11 99991 9197. Teve gente que achou que ele tinha morrido. Não, gente. Não, pelo amor de Deus. Pelo amor de Deus, faz isso comigo não, cara.
1: Fala, Jadeu.
0: Oi.
1: Bom dia. Jadeu.
0: Oi.
1: Puxa a orelha da Camila aí pra ela começar a colocar meus áudios de novo, mano.
0: Não fala assim.
1: Faz tempo que eu não participo na hora do ronco, hein?
0: Eu não vou puxar a orelha de ninguém, que eu não sou chefe de ninguém. Mas eu vou dar um toque.

0: 11, comentando a música, Pidoncio Pidungra Silva vai analisar Olho Marrom. Olha, ouça até o final. Olho Marrom, do Luan Santana. Gente, o dia a dia tá tão corrido, que a gente não consegue prestar mais atenção em letras de música. Não é à toa que o mercado fonográfico vive sua maior crise da história. Uma falta de criatividade gigantesca. Por quê? Porque tem que prestar atenção de quem tá ouvindo. E aí faz o quê? Duas linhas de música ali, um refrão chiclete. Acabou a música. A música tem um minuto e meio pra pegar na cabeça, senão o povo não entende.
1: É isso.
0: Então, o Pidoncio faz aqui, às vezes, de tradutor, entre aspas, né? Das letras das músicas. O que, que o autor quis dizer com aquela canção?
2: É a mensagem subliminar, né?
0: Mensagem subliminar. Então, o Pidoncio vai contar pra gente aqui, na música Olho Marrom, do Luan Santana, o que é que o autor da canção quis dizer com esta música. Tá com a letra aí? É, ou eu vou lendo pra você, né? Porque você não sabe ler, né? Eu vou lendo pra você a letra aqui.
2: Melhor, já deu, é porque isso, eu não sei ler.
0: Muito bem, então tá bom. Vamos lá, então. Olho Marrom, Luan Santana, é o quadro comentando a música Pidoncio Pidunga da Silva. Uou, uou.
2: Então, gente, aí você perceba na hora que o cantor começa, toda mensagem por trás dela tem algo. Sim. Vocês prestaram atenção aí? Isso aí que ele fez é uou, uou, uou, uou.
0: Uou, uou, uou, uou. Qual a mensagem?
2: É essa. Uou, uou, uou, uou.
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0: Cadê a mãozinha no céu assim, vem?
2: Você entendeu?
0: O que ele quis dizer com
2: isso? Já começa isso. Aí os caras, quando vão compor, a maioria não sabe, mas eles compõem em qualquer momento, qualquer hora. Isso aí, ou tomou um negócio, ou experimentou um chá.
0: Cadê a mãozinha no céu?
2: Cadê a mãozinha no céu? Oh, assim, vem! Entendeu? Você não sabe o que ele tá falando.
0: Vamos lá, vamos lá.
4: De um lado pro outro. O que é que você fez na noite passada?
0: O que é que você fez na noite passada?
2: Tá vendo? Isso aí é coisa de fofoqueiro. É coisa de cara que fica tomando conta da vida dos outros. Vai tomar conta da tua vida, filho.
0: Não tem o que fazer, cara.
2: Entendeu? Se é pra mim, eu já falo. Não te interessa. Fofoqueira, coisa fofoqueira.
4: O que é que você fez entre o colchão e o teto?
0: O que é que você fez entre o colchão e o teto?
2: Você entendeu? Isso é maconha.
0: Por que a pessoa quer saber? Entre o colchão e o teto?
2: Usou ar, isso aí fumou. Isso aí fumou. Isso aí fumou esterco.
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0: Me virou do avesso, me fez ver com o avesso, é o meu lado certo.
2: Esse é o cara que quando olha no espelho, já deu. Ele não sabe se ele tá chupando limão, se ele é feio ou tá do avesso. Nesse caso, ele já viu que ele tá do avesso.
0: Já viu.
2: Que é o lado certo dele. Que é o mais bonito, por sinal. Entendeu? Se ele se olha normal, não tá legal. Quando ele vira do avesso, ele tá mais bonito.
0: Perfeito, perfeita análise, Pidoncio.
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0: Sua unha fez estrada nas minhas costas. A sua boca, na minha boca, fez história.
2: Você entendeu? Sua unha fez estrada nas minhas costas. Sabe o que é isso? Escabiose. Pra quem não sabe, escabiose é sarna. Ele tá com sarna, gente. Isso é
0: pra chegar nesse nível, uma fazer coisa uma coceira. Estrada nas
2: uma
0: costas?
2: Coisa é coceira. Você fala, ah, dá uma coçadinha nas minhas costas. Aí você pega, daquela. Agora faz estrada, isso é sarna.
0: É sarna. Vai tomar um banho, vai,

0: Esqueço o meu aniversário, o andar do meu apartamento, mas do seu não esqueço nem querendo.
1: Alzheimer.
2: Tá com esquecimento. Isso aí é alguma coisa
0: se
2: que...
0: Se tiver algum familiar, né?
2: Já começa a ver.
0: Já começa, entendeu? A ver, porque aí... Você esquece o número do seu apartamento.
2: Esquece, não pode. Você tem que tomar cuidado. Às vezes é uma falha na memória. Vai isso. Ver o que é isso, tá?
0: É isso aí, gente. Vai verificar isso aí.
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0: Menina do olho marrom, bombom, seu dom é me arrastar pra baixo do meu edredom.
2: Você entendeu? O que que acontece? Isso aí ele tá com a menina, isso é fato. Isso aí dá pra ouvir.
0: Ele tá com
2: Mas onde
0: pessoa?
2: Tá a mensagem subliminar? Ele tá com a menina. Embaixo da onde?
0: Do edredom.
2: Do edredom. Eles pegaram aquela mania que tinha no Big Brother, lembra? Ah, embaixo do edredom. Veio, e soro vai embaixo do edredom. Quando você vai pro baixo do edredom, você consegue ver alguma coisa?
0: Não.
2: Escuro.
0: Escuro.
2: Então, o que eles estavam fazendo? Só Deus sabe.
0: É.
2: Só Deus sabe. Aí, naquele negócio, no escuro, olha pra cá, nada se vê. Vai no tato, vai no toque. Entendeu? Põe um dedo aqui, põe um dedo ali, de repente, onde ele botou o dedo?
0: Onde?
2: No olho marrom dela.
0: Tá aí, gente, comentando a música! Pidoncio Pidunga da Silva!
3: Bom dia!
0: Ah, por isso que a música se chama Olho Marrom.

0: gente do céu, olha, 5h17, gente. 5h17.
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0: Um abraço pro Marcelo Nilce, tá com a gente aqui. Ora, Tadeu, repete aí o Quem Mama Não Esquece. Ô, Celo, abraço pra você. Mais de uma pessoa, inclusive, pediu Quem Mama. Na sequência, Quem Mama Não Esquece. Aqui no Band Bom Dia, a Dani Colambara. Também sente saudade do Quem Mama Não Esquece. Caso você tenha perdido, ô Dani, esses dias a gente fez o Quem Mama com a Tatá, você acredita? Tatá brotou aqui de madrugada, a gente falou, vamos fazer o Quem Mama. Fez ela, o Pidonce e eu. Ficou legal, ficou bonito, hein? O Basso tá com saudade aqui do Zé Beto, vou pegar lá nos arquivos, hein? Vanderlei, saudade do Gil Gomes. E os irmãos gêmeos Fui Cu, né? Verdade, verdade. Abraço pra você. Tadeu, toca aí o locutor de rodeio. Vamos tocar tudo. Robinho, bom dia pra você, meu querido.
2: Vamos usar à vontade.
0: Ai, ai. Vanderlei dos Santos é outro com saudade aqui dos irmãos gêmeos Fui Cu. O Clebão tá com a gente aqui. Diz que vai mandar um pix pro Vinheta, pro Pidons. Mandou até o comprovante aqui. Ele acaba de mandar um pix no valor de 2 centavos pros dois. Olha que bonito. Imagina, você de férias, é acordado com o alarme do celular, com o toque do celular. Ou alguém mandou um pix pra você. Você fica contente, feliz, né? Vai lá, abre o glorioso celular, é um pix de 2 centavos. Olha, tomara que ele te xingue muito.
3: Tadeu, eu não Oi? Quero dizer nada não, mas fique esperto entre vocês dois aí. Você nunca notou que quando um tira férias, o outro tira também?
0: O quê?
3: Rapaz, os dois tem alguma coisa aí, viu?
0: Será?
3: Você fica de olho aberto aí, rapaz. Eles ficam doentes e o outro falta pra também. Ó, tem alguma coisa errada aí. Ademir, Barueri.
0: Ademir, será, cara? Não sei não, hein? É porque o Emerson França, ele é o empresário do Pidonço, né? Então, cara, ele sai de férias, o Pidonço quer ir junto também, não tem jeito. Ele quer os mesmos direitos. E não tá errado, né? E não tá errado. 5h19 agora, uma história que vai emocionar você. Manda um zap pra família. Manda mensagem, esquece briga política. Manda mensagem pra todo mundo que você conhece. Fala, ó, coloca na Band FM. Você vai ouvir uma mensagem de amor agora. Uma mensagem no Quem Mama Não Esquece. 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
1: E hoje, a história de hoje, assim como nós já adiantamos, é a história de Luiz e Luísa. Ele é um cliente normal, comum, do dia a dia, entrando numa farmácia, e ela, a farmacêutica Luísa, ali para atender o cliente que estava ali naquele ambiente. O que vai acontecer, a gente não sabe. O desenrolar dessa história, você fica sabendo agora, porque está no ar o Quem Mama Não Esquece.
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0: Tô cansada já, viu? Olha, veja a hora de chegar o fim de semana. Sabe quando você tá extasiada? Você não aguenta mais. Ai, veja a hora de chegar em casa, tomar um vinho. Bom dia, o senhor... Bom dia, o senhor precisa de ajuda? Com licença?
1: Peraí, não terminei a música. Agora sim.
0: Bom dia, por gentileza, o senhor vai comprar alguma coisa?
1: Bom dia, eu acabei de entrar, eu tô dando uma olhadinha aqui. Eu tô precisando de... Você tem colírio?
0: Colírio?
1: Tem... Quem não tem colírio usa óculos escuro.
0: O senhor é uma pessoa bem musical, né?
1: Eu sou cantor da noite também, né?
0: É mesmo? Ai, que legal. Eu nunca conheci um cantor. Ai, que bacana.
1: Eu já, você viu que eu cantei essa música do Raul? Desculpa o seu nome, não
0: é
1: mim?
0: O meu nome é Luísa. Seu nome?
1: Coincidência, Luiz.
0: Ai, gente. Que legal.
1: Então, eu cantor da noite. Inclusive, eu preciso de umas pastilhas, né? Por causa da minha garganta.
0: Tá.
1: E eu você viu que eu falei do quem não tem colírio? Eu fazia... Hoje não. Hoje já tô numa pegada mais internacional. Mas eu...
0: Ai, que legal, você é um cantor importante, então.
1: Hoje eu tô na mais do internacional, mas tá. Eu fiz muito. Eu fui cover, né? Fui cover do Raul Seixas.
0: Mentira!
1: Ai, tá, então é mentira.
0: Não! É que eu tô abismada! Você tinha cavanhaque, hoje você não tem.
1: Não, hoje não.
0: Você tinha aquela barbinha
1: hoje
0: parecida?
1: Hoje eu tô na pegada mais internacional, né?
0: Ah, entendi.
1: Então é internacional.
0: Hoje você canta mais o quê, assim?
1: Ah, hoje eu já tô mais. Mas posso fazer uma do Raul pra você? Tem alguma que você gostaria de ouvir?
0: Ah, é. Sociedade Alternativa, eu gosto dessa.
1: Vamos lá. Ah, mas também aqui na farmácia vai ficar chato, hein?
0: Não, fica posso. À
1: vontade. Tá vazia também,
0: tá,
1: né?
0: Tá vazia, tem quase ninguém aqui.
1: Tchá. Viva! Tá rindo o quê, Luísa?
0: Não, é que eu tô... Eu tava precisando disso, sabe?
1: Sou cantor da noite, desculpa.
0: Eu tava precisando disso, que eu tô cansado.
1: Viva! Viva! Viva a sociedade alternativa! Tchá! Se eu quero e você quer tomar banho de chapéu ou ver o saco do Noel, então vá, faça tudo que tu queres, que tudo tá lei. Pelo jeito você gostou, né, Luísa?
0: Olha, tem gente entrando na loja só pra ouvir você cantar.
1: Ah, deixa eu ver.
0: Que bonito.
1: Ah, nossa, poxa.
0: Gente, ele não trabalha aqui não, é cliente só.
1: É, eu vim fazer um convênio. Não, aqui eu... Desculpa. Ai, meu Deus, tá. Agora eu tô te atrapalhando, né, Luísa?
0: Ah, tem um rapaz querendo dar dois reais pra você.
1: Oi? Não, mas... Não. Não, mas já quer dar, dá. Obrigado. Mas é isso, então só falando um pouquinho.
0: Que legal, ai, que prazer te conhecer, Luiz. É. Eu nunca conheci um cantor, ai, que legal.
1: Eu sou cantor da noite, mas hoje eu tô mais na pegada internacional, né? Eu gosto muito de fazer cover, né?
0: Tá.
1: Eu fiz muito... Essa daqui é uma das mais famosas, eu fiz muito Janis Joplin.
0: Perdão, o seu pedido qual que vai ser? Só pra adiantar aqui?
1: Adianta pra mim, eu quero o colírio.
0: É o colírio, tá? Né?
1: Eu quero pastilha, né, tá, pra garganta, pra dar uma aliviada, que tá dando uma pegadinha.
0: Entendi, pastilha, colírio.
1: Colírio. Assim, eu tô com vergonha.
0: Não, fala aqui.
1: Não, eu tô com vergonha.
0: Não, fala aqui. O que você vai querer?
1: Ai, meu... É que, não, eu fico vendo na farmácia com vergonha de falar.
0: Não, fala.
1: Você tem hemovirtus?
0: Quê?
1: Hemorroida. Ai, tá vendo? Por isso que eu não falo. O pessoal ri. Eu tenho hemorroida.
2: Ô, Jorge!
1: Não fala! Não!
2: Tem aquela pomada pra hemorroida?
1: Cala a boca! Não fala! Eu tenho vergonha, poxa vida, ô Luísa.
0: Desculpa, a gente vai ver. O Jorge vai ver se tem, tá?
1: É, não, tem. Ó, é terrível hemorroida, viu?
0: Ai, e pra você que é cantor ainda?
1: Nossa,
0: cantar com esse incômodo, né?
1: Não, demais.
0: Nossa, gente.
1: E o pessoal, às vezes, acha que eu tô dançando e não tá, eu tô coçando o bumbum. Eu fico assim, ó. Ó! A pessoa, nossa, ele dança bem. E não é coceira nem hemorroida, assim. Eu fico dançando. É.
0: Mas me conta, você faz cover do quê, Luiz?
1: Então, da Janis Joplin. Lembra da Janis Joplin?
0: Ah, eu lembro sim.
1: Tá, então, mais ou menos assim. E o legal dessa música é... Essa música é muito legal, que é assim, ó. Quem é? Vocês estão vendo batendo na porta lá, não?
0: Não, é a introdução da música.
1: Ah, é. Então, vamos lá. Ai, não! O que foi, Liz? Tá rindo?
0: Não, é que...
1: De novo, vai.
0: Eu tô feliz de estar aqui.
1: Posso bater aqui no balcão ou não?
0: Fica à vontade. Não tem ninguém aqui.
1: Tem.
3: quem é, hein?
4: Eita! Moço, precisa passar aqui no caixa antes, hein? Só passar aqui no caixa antes.
5: Tá roubando? Ele tá roubando?
4: Eu acho que tá. Passa aqui antes.
5: Opa, parou.
4: Passa no caixa aqui antes.
5: Peraí que eu já fiz fungicu. Peraí. Parou, gente. Não, olha lá, querendo levar shampoo. Tem... shampoo e bronzeador. O pessoal tem mania de roubar bronzeador, viu?
4: É caro, né?
5: Ó, aí, ó. Pegou no flagra, viu?
4: Jorge, passa aqui. Se espertinho. Quis passar sem pagar.
5: É, vamos lá.
4: Mas, Janis Joplin, né? Janis Joplin.
6: Ah, não. 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
4: Olha, posso falar uma coisa, Luiz?
5: Você gostou?
4: Eu amei, eu adorei. Posso falar uma coisa, Luiz? Eu precisava disso.
5: Ah, essa daí também canta, essa daí eu...
4: A minha vida tava tão cansada.
5: Ah, mas você nada tão... é por coincidência, né?
4: E você apareceu pra me deixar feliz. Você apareceu como uma gota de felicidade nesse oceano de tristeza que eu tava vivendo. É a playlist do Jorge, ele gosta de escutar essa música.

0: That's you again. Ô, Luísa, não é tá gostando ou não?
1: Tô amando, eu tô apaixonada.
0: Deixa
1: por
0: te
1: você.
0: Falar.
1: Desculpa, eu tô apaixonada por você.
0: Ah, não, peraí, então
1: o que, que eu faço agora?
0: Deixa eu te falar.
1: Pois não.
0: É, outra coisa que eu queria pedir, você tem preservativo?
1: Preservativo?
0: É.
1: Algum tipo específico?
0: Então, você tem pra bilola torta?
1: Bilola torta. Ô, Jorge!
0: A minha é pra direita.
1: Jorge!
0: Parece um bumerangue.
1: Preservativo, torta direita. É direita mesmo?
0: É pra destro.
1: É direita de quem vem de cima?
0: Peraí, deixa eu ver aqui. É.
1: Você vê de cima, é pra direita.
0: É pra destro. Já me deram uma...
1: Quem tiver de frente pra você, tá vindo pra que lado?
0: Peraí, se você tiver de frente pra mim...
1: É.
0: É como se fosse uma seta curva direita.
1: Jorge! Curva direita, preservativo, tem?
0: É. Não, é pra canhoto, viu? Pra canhoto não dá certo.
1: Tem. Quantas unidades?
0: Oi?
1: Quantas unidades?
0: Não, vem a caixinha com três.
1: A caixinha com três?
0: É.
1: Caixinha com três mesmo, Jorge. Pode passar aqui.
0: Pergunta se tem sabor banana.
1: Sabor
0: Eu quero aquela de sabor, é.
1: Tem preservativo sabor banana, Jorge?
0: É.
1: Tem.
0: Que fruta você gosta, Luísa?
1: Ah, eu gosto de morango.
0: Tem de morango? vem de morango.
1: Tá bom, o que foi, Jorge?
0: Oi?
1: A pomada de hemorroida, ele diz que tem.
0: Ah, fala baixo, tenho vergonha, hemorroida.
1: Mas, tem? Infelizmente, é daquele tipo que tem que ser aplicado na hora aqui pelo próprio farmacêutico.
0: Ah, você tá de brincadeira. Quem vai aplicar?
1: O Jorge.
0: Ah, não, gente. Ele vai...
1: Se você quiser, aplique em você.
0: Sério?
1: Você quer que eu aplique em você?
0: Mas não tem uma salinha?
1: Tem, a gente. Vem aqui atrás.
0: Tem?
1: É.
0: Tá.
1: Vou passar aqui.
0: Ai, que vergonha,
1: aqui.
0: Pô.
1: Não, fica tranquilo.
0: Você tá acostumada com isso, né?
1: Nossa, tanto de vez que eu faço isso no dia, você não tem noção.
0: É, né?
1: Cada dia mais o povo com hemorroida, né?
0: É, né? É. Tá. Ai, não, meu Deus, vergonha.
1: Vou pedir pro senhor baixar a calça,
0: por favor. Eu vou encostar na parede, tá?
1: Isso, por favor. Isso, pode baixar a calça.
0: Ah, desculpa, essa cueca é só elástico, tá? Eu uso só elástico. Desculpa, ai... Ai, gente, que vergonha. Eu vou olhar pra parede, tá?
1: Ai, sua cueca frosou.
0: Você viu que bonitinha? É porque eu tinha uma que ficava entrando no reggae e machucava a minha hemorroida. Ai, desculpa. Peraí, só um minutinho. Cuidado, tá?
1: Tá, eu vou aplicar aqui, tá bom?
0: Não.
1: Ai, eu acho.
0: Não fica assim, não. Ele tá te dando um bom dia.
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1: Não é possível. Aí mais uma história emocionante no Quem Mama Não Esquece. É exclusivo, é Band Bom Dia. E agora, como no Quem Ama Não Esquece, você manda mensagem aqui no WhatsApp comentando a história. Já aconteceu isso com você? De se apaixonar em algum lugar inusitado, como uma farmácia, por exemplo? Você lembra como você conheceu o seu glorioso, a sua gloriosa?

0: Thiago tá em lágrimas aqui depois da história. É, Thiago, não é fácil, né? É o amor, cara. O Raul Bispo disse que ontem, quando ele foi votar em São Bernardo do Campo, ele viu a dona bem-vinda na fila. Eu imagino o quanto é que ela tava xingando, porque pra pegar fila, pra ir votar, né? Ai, meu Deus, um abraço pra você, bom dia.
1: Bom dia, Tadeu.
0: Bom dia.
1: Essa história aí foi muito boa. E também o bom dia na última foi sensacional. Boa, boa demais, Tadeu. Vocês são ótimo.
0: Valeu, Laerte. Obrigado, meu querido. Um abraço pra você. Boa semana. Tudo de bom, hein? Ai, ai. O Marcelo disse que mandou um pix de um centavo pro Pidoncio. Marcelo, um abraço pra você. Obrigado pela mensagem também. Tudo de bom, cara.
2: Oi, Tadeu, tudo bem?
0: Oi, Milena. Oi, Mi.
2: É, Tadeu.
0: Oi.
2: Eu tô fazendo novas amizades. Como que eu faço?
0: É o quê? Eu não entendi, amor.
2: Eu vou passar meu Insta ou eu posso...
0: Não entendi.
2: Passar meu WhatsApp.
0: Não entendi, meu amor. Não entendi, Mi. Um beijo. Escreve aqui. Escreve, fica melhor aqui. Ai, ai, olha. Anderson, um abraço pra você, meu querido. Chorando de rir aqui com quem mama não esquece. Um abraço pro Marcelo, que tá com a gente também. Diz que adora o Doutor Imbróglio, né? Um abraço pra você, Marcelão, tudo de bom. 5h32, ó, atenção, hein? Denúncia. A gente se emocionou, a gente riu com quem mama não esquece, mas aqui também tem a nossa parte policial, a nossa parte denúncia, a nossa parte de Marcelo me prende, colocando o dedo na ferida e contando a história terrível de um vagabundo, de um bandido chamado Naldo Chupetinha. Você já foi vítima de Naldo Chupetinha? Preste atenção, porque tem denúncia aqui no Band. Bom dia!
3: Boa tarde, com você, por gentileza. Muito bom dia pro senhor, muito bom dia pra senhora. Bom dia.
0: Muito bom dia, me prende. Saudade de você, faz tempo que você não aparece por aqui, hein?
3: Ah, é que eu tô num lugar de difícil acesso, correto?
0: Ah, é verdade.
3: Aqui, vocês têm acesso à vida das pessoas a todo momento e a hora que querem. Como? Através deste aparelho. Um aparelho em que você sabe o que, aonde e o que estou fazendo. Um aparelho que de verdade ajuda, mas também atrapalha. Um aparelho que, se você não souber usar, vira na sua mão um inimigo. Vira algo que pode prejudicar. Um aparelho aonde veio com tecnologia e tudo que você pode na palma da mão. Mas também um aparelho perigoso.
0: É isso.
3: Estou falando celular. Por exemplo,
0: aqui... O ouvinte ia jogar a tornozeleira eletrônica. Não é, celular, gente.
3: Não, tornozeleira eletrônica hoje virou um artigo de luxo, correto?
0: Correto.
3: Eu nunca vi uma pessoa, se é que você me permite. Eu só vou pedir, por gentileza. Eu não quero ser chato. Eu não quero ser uma pessoa que entre nas fofocas de como um cara chato. Mas, por exemplo, eu vou ter que ensinar de novo. Gente, eu tô aqui, ó.
0: Atenção, pessoal da técnica.
3: Ó, me ajuda aqui, querido Tadeu.
0: Ajuda aí.
3: Me ajuda. O pessoal do Twitter tá me ouvindo?
0: Tá ouvindo.
3: Vem cá. Você me chamou, não chamou?
0: Aham.
3: Então vem o cinematógrafo. É isso aí que você... O câmera. Melhorou. Vem na mão, com a câmera na mão, porque eu tô vindo com a viatura.
0: Boa.
3: Ele vem com ela na mão, ele vem me seguindo aqui,
0: tá.
3: Ó. Ele põe aqui,
0: vem
3: ó.
0: Aqui, você vem seguindo ele, é isso, isso.
3: Põe a câmera aqui,
0: põe
3: ó.
0: Põe aqui. Ele tem na altura movimento da virilha.
3: Ele vira o visor aqui, ó, isso. E vem aqui, ó.
0: Vem aqui, só.
3: E aqui, aí... Eu cheguei, já corta pra câmera 4, que é
0: pano. Já tá lá.
3: Isso. Já dá uma panorâmica.
0: Já dá uma panorâmica dele aqui, uma visão geral.
3: Ó.
0: Já abriu aqui, gente.
3: Eu tô vindo.
0: Ele tá vindo.
3: Agora eu já vou pro palco. Tem o telão onde vai aparecer as matérias.
0: Quando chegar no telão, sonoplastia. Chegou no telão, uma música tensa, tá?
3: Tá.
0: Vai falar
3: quando
0: de,
3: eu chegar
0: vai
3: no
0: falar de crime.
3: Eu tô indo. A câmera vem fechando em mim. Cortou pra dois no close.
0: No close.
3: Vamos lá.
0: Ó. Ó. Atenção.
3: Muito bom dia. A câmera vem vindo em
0: câmera mim. Câmera vem vindo. Quando eu chegar no meio.
3: Bom dia pro senhor e pra senhora. Cheguei no telão, cortei pra dois. Neste momento, Nós vamos entrar num âmbito aonde... Ó, tô aqui, ó, tô na 2!
0: Gente, ele tá fingindo que tá no realmente na TV.
3: Eu vou andando de encontro com a 2, ó, ó. Neste momento, nós vamos fazer o seguinte, eu vou contar pra 4. É claro que você sabe do que eu estou falando. Agora, olha que movimento bonito de câmera.
0: Olha isso.
3: Eu tô aqui, ó. Você sabe, mano, porque aqui ele deu um pano cenário.
0: É. Já
3: porque
0: viu.
3: Eu tenho aqui o lugar da plateia, isso, correto?
0: Exatamente.
3: Eu vou sair caminhando de costa, de olho na grua, tá bom?
0: Tá bom, ó, tá bom.
3: No programa de hoje, nós vamos falar de um assunto. Olha aqui, ó. No assunto eu vou contar pra grua.
0: No assunto
3: vamos
0: já corta.
3: Vamos falar de um assunto. É claro. E você vai entender o momento em que... Ó a grua passando por mim, ó. Eu já vou mostrar o outro lado do cenário. Que você vai entender aonde... Vou voltar pro telão. Vai na câmera principal que tem o teleprompter. No momento em que nós vamos fazer o seguinte. Você entendeu ou não?
0: Entendi, me prendi. Entendi, tá explicado. Acho que a técnica já tá sabendo. Agora, me prende. Eu queria fazer uma espécie... Eu queria fazer de você uma espécie de Ari Toledo do crime.
3: Ai, que susto. Pensei que você queria me fazer uma espécie de... Hoje Fala Garoto do Job.
0: Não é. Ari Toledo do crime, porque você tem tanto conhecimento dos casos, né? Se eu disser o nome de um bandido, você lembra o caso dele? Só pelo nome?
3: Perfeitamente.
0: Então tá. Então...
3: Até porque eu tenho na minha memória uma enciclopédia... Enciclopédia que fala? Eu tô hoje... Enciclopédia.
0: Enciclopédia.
3: É isso que você fala. Vamos lá.
0: Naldo Chupetinha, o que você tem nos seus arquivos sobre este bandido que fez história...
3: Olha isso aqui, na hora que você falou Naldo Chupetinha.
0: Falei Naldo Chupetinha, ele já arrepiou.
3: Arrepiou.
0: Que loucura. Então, me prende. Você consegue lembrar pra gente desse caso? Qual era o modus operandi dele também? Por gentileza, você fique à vontade, me prende.
3: Eu lembro que eu estava na redação do jornal. Máquina de escrever na frente. E eu começo ali a escrever, porque toda história que eu ia, eu escrevia, eu tenho livros das histórias. Máquina de escrever e eu começo. Setembro 14, 1982. Eu, Marcelo Miprende. Peraí. Marcelo Miprende. Vou começar a história de uma pessoa. Uma pessoa cujo nome é Ronaldo Chupetinha. Só um minutinho. Aqui nós temos a história deste homem que... Aí, enroscou a tecla. Marcou o momento histórico policial. Ponto.
0: Ela é elétrica, escreveu um pouquinho a mais ali.
3: É teclado viciado.
0: É.
3: Você para de escrever e continua a bater. Como é que é o nome do cara mesmo?
0: O Naldo Chupetinha.
3: O Naldo Chupetinha. É. Ronaldo, Naldo Chupetinha. Eu saio da redação com o Luiz, que era motorista nosso daquele jornal. Eu saio em uma viatura, lembro até hoje, uma Variant. Uma variante da cor verde grama. Nós saímos. Naquela época, São Paulo era uma São Paulo maravilhosa. Uma São Paulo que de verdade hoje eu sinto saudade. Uma São Paulo onde trânsito não se via. Bondes.
0: Já viu 80? Faz tempo mesmo, hein?
3: Não tinha bonde.
0: Não, já era bem moderno.
3: Já não. Então, é que eu voltei mais. Eu tô igual o Rosa. Eu tô voltando demais. Avenida Paulista. Nós saímos da Avenida Paulista, onde era a central do jornal, a sede. Caminhamos para a Zona Leste, precisamente Itaquera. Ali, nós fomos atrás dele. Nós tínhamos que saber a história daquele homem. Chegamos. Rua do Orvalho. número 12. Batemos palma. Luiz, o motorista, fica na viatura. Eu, ali, com o meu caderninho, companheiro, e minha caneta Bic, a companheira. Ali, onde eu escrevia tudo. E, claro, o meu gravador pendurado aqui no pescoço, que era um gravador, parecia um tijolo.
4: Você carregava 5 quilos pra fazer a reportagem.
3: Só de gravador. Às vezes eu tinha que carregar um ajudante. Sai a mãe de Ronaldo. Uma senhora humilde, chinelinho rastando. Por favor, Ronaldo está? Ela, quem gostaria? E eu me identifico, Marcelo me prende. Ela na hora já fala, eu sou sua fã. Olha só, a mãe do Ronaldo,
4: minha fã. Você já tinha fã nessa época?
3: Eu já tinha fã. Quando eu entro, ela me serve um café e eu ali sentado naquela mesa, casa humilde, chão de terra. Eu sentado naquela mesa, só que aqui, ó, o olho esperto, como sempre, de um repórter investigativo, ficava sempre olhando do lado. O café que me serve, naquele copo de requeijão. Ela, muito atenta, em me dar a atenção necessária. E eu, tempo passando. Aonde estaria Naldo Chupetinha? Parecia-me que aquela mulher simpática, aquela mãe, estava protegendo o filho, e eu também não poderia desmerecer, porque mãe é mãe. E vaca é vaca. Tem uma música, não tem assim? Mãe é mãe, vaca é vaca. Eu aí tenho que mudar o tom. Desculpa. O café está ótimo, mas vamos deixar de conversinha. Eu olho sério no olho daquela senhora e falo, cadê o seu filho? Eu tive que ser um pouquinho mais... Ela vai no quarto e volta com ele. Aquele homem, com aquele olhar fixo, aquele olhar esbugalhado, parecendo um ator de inteligência artificial que o pessoal usa hoje, assim, ó. Ele senta do meu lado. Detalhe. Vocês não vão acreditar. Na boca dele, uma chupeta. Uma chupeta?
4: Mas quantos anos tinha o Ronaldo?
3: Naquela época, Ronaldo, 32 anos.
4: 32 anos e ele chupava a chupeta.
3: De chupeta na boca. Loucura. E agora vocês vão ficar perplexos. Porque na chupeta, não era só a chupeta. Na chupeta, todo mundo sabe que tem aquela alça.
4: Sim.
3: Na alça da chupeta, uma fraldinha amarrada. Enquanto ele conversava comigo, ele enrolava a ponta da fraldinha e ficava enfiando o dedo no nariz. Era uma mania que ele tinha. Psicopata. Naldo Chupetinha.
4: Que loucura, cara.
3: E não era qualquer chupeta. Já naquela época era um lançamento, as chupetas com bico de silicone transparente. Um som. Um barulho. Um ruído me incomodava. Porque perguntas eu fazia e ele olhando no meu olho, um ruído me incomodava demais. Aquele silêncio na cozinha. Eu conversando e perguntando e só ouvia. Eu tô te fazendo uma pergunta e ele... O barulho da chupetinha. Eu gostaria de saber se alguém que está sintonizado neste programa já ouviu um barulho de chupetinha. Eu me irrito. Eu tive que me irritar.
4: Que loucura.
3: Não teve jeito. Quando eu fiz uma pergunta pra ele, ele ficou... Eu peguei naquela fraldinha e puxei de vez. Quando eu puxei, pra que eu fiz aquilo? Ele se transforma.
4: Meu Deus.
3: Ele se transforma. Ele começa a chorar e berrar como se fosse uma criança. A mãe dele devolve essa chupeta. Devolve essa chupeta, que você não sabe do que ele é capaz sem essa chupeta. Devolve a chupeta. Eu com a chupeta na mão e aquele homem correndo atrás de mim na cozinha. Aquela chupeta pendurada num paninho, eu correndo e ele querendo a chupeta. Ele gritando, ele chorando. A mãe dele, devolve a chupeta! Devolve a chupeta! Devolve a chupeta! Os vizinhos que começam a se aproximar daquela casa. E a criança chorando, aquele homem de 32, devolve a chupeta! Eu que soco a chupeta na boca do mal.
4: Quer dizer, quando você tirava a chupeta dele, ele se transformava e ficava extremamente violento.
3: Era aí que ele cometia os absurdos e os crimes dele.
4: Cara, que absurdo.
3: Os amigos, entre aspas, porque amigo ele não tinha. Sabia do nervosismo dele. Você sabe que toda rua tem aquele cara que a gente chama do maluquinho.
4: Sim, sim.
3: É o cara, o bêbado que corre sempre atrás de criança.
4: É, o que fala sozinho.
3: O que fala sozinho. O que fica imitando o carro. Aquele que... sabe. Ele era desse tipo. A molecada sabia que ele ficava bravo quando tirava a chupeta da boca dele, como até hoje tem um monte de gente que se tira a chupeta chora. Tiravam a chupeta da boca dele e ele chorava. Ele corria atrás da molecada. Naldo Chupetinha.
4: Que loucura, cara. Que loucura. Olha, me prende.
3: Ele começa a traficar.
4: Mentira.
3: Ele foi o primeiro passador. Vocês não vão acreditar. Ele foi o primeiro passador no Brasil. Você sabe o que, que ele traficava, o que ele vendia?
4: Além de ser extremamente violento, o que, que ele traficava? O que, que ele vendia, ou me prende?
3: Aquela chupeta de doce, aquela vermelhinha.
4: Mentira.
3: Quem não lembra?
4: Eu já chupei bastante quando era moleque.
3: Eu sei disso, você tem boca de chupador. Eu pergunto, quem nunca colocou uma chupeta daquela na boca? Quem nunca comprou aquela chupetinha que é só açúcar e groselha?
4: Nossa,
3: aquela chupeta que você fica chupando, chupando, chupando, chupando, chupando.
4: E
3: que
4: dura, dá até... viu?
3: Duro, não sei.
4: Não.
3: Aí depende, tem umas que você chupa e amolece, que a groselha vai... Só que na chupeta tinha o quê? Sonífero.
4: O quê?
3: Você chupava? E ao mesmo tempo que você chupava, você ia pegando no sono. E era ali que ele fazia o seu crime. Ali ele limpava a pessoa, era relógio, era correntinha, era carteira, era roupa, ele deixava a pessoa pelada. O Naldo Chupetinha era com aquelas chupetinhas que ele agia. Quem? Ninguém recusava uma chupetinha.
4: Quem é que... Chupetinha não se recusa, né? Primeiro de tudo, né?
3: Primeiro de tudo. É o que eu falo. É o que eu falo. Gente... aquela frase, até pra encerrar. Eu posso encerrar com uma frase?
4: Pode encerrar.
3: Porque Naldo Chupetinha não foi preso.
4: Não?
3: Não. Naldo Chupetinha foi encaminhado para o manicômio de São Paulo.
4: Ah, era de se esperar, né? Era de se esperar.
3: Ele foi encaminhado para o manicômio. Porque assim ele... ele nunca machucou as pessoas. Ele botava elas pra dormir com uma chupeta na boca. Mas isso era realmente... algo, ele tinha problemas mental. Então, Naldo Chupetinha deixa uma frase para os anais. Lembre-se, um copo d'água e uma chupeta não se nega para ninguém.
4: Valeu, me prende! Prende!

0: senhoras e senhores, vamos começar bem a nossa semana aqui com o nosso cafezinho do Band Bom Dia. Como é segunda-feira, só tem café puro, tá? Com adoçante ou açúcar, você escolhe aqui, tá? 11 99991-9197.
1: 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Tem 5 da manhã, já tá de pé.
2: Vem tomar café. Ai, ai. Bom dia.
0: Bom dia.
2: Segundo. Cafezinho. Fabi de Floripa, beijo.
0: Fabi, um beijo pra você, boa semana. Cafezinho pra você aí, menina.
3: Bom dia, Pidos. Meu nome é Ana Célia, bora trabalhar.
0: Bora.
3: Morrendo de sono, cansada, mas vamos que vamos. Segundo, um beijo, quero café.
0: Segundo, menina, um beijo pra você, cafezinho aí.
4: Bom dia, Tadeu, bom dia, Vinheta, bom dia, Pidos. Tio Paulo, transporte escolar aqui da Freguesia do Ó. Um cafezinho pra começar bem essa segunda.
0: Bora.
4: E um cafezinho também especial pro Flávio Bolsonaro. Bora, 22.
0: Abraço pra você, meu querido.
5: Oi, Tadeu, bom dia, Tadeu. Aqui é o Altamiro, o motorista. Ô, Tadeu, dá aquele cappuccino gostoso pra mim, Tadeu, pra me acordar.
2: Oi.
5: Bora, Tadeu. E eu tô te servindo, viu? Foi pra nós dois, eu e pra você, viu, Tadeu?
0: Cafezinho, então. Cafezinho, bom dia, receba aí o cafezinho.
6: Bom dia, Tadeu. Oi. Aqui é Angelina de Arujá. Eu queria um cafezinho e aquele cafezinho que acompanha um copinho de água com gás. Porque, afinal, né, um copinho de água e uma chupeta não se nega pra ninguém. A gente já começa a semana no puro alto astral.
0: Um beijo pra você, menina. Obrigado pela mensagem aí. Tudo de bom, obrigado, boa semana aí. Viu, menina? Quem mais quer cafezinho? Aqui.
7: Bom dia. Lucas Tosa, Santo André. Quero dormir.
0: E aí, bom dia, tudo de bom.
8: Bom dia, Tadeu.
0: Bom dia.
8: Cafezinho aí pra Heraldo, motorista de aplicativo, começando na lida aqui. Bora que bora.
0: Bora que bora. Boa semana. Bom dia, meu querido, tudo de bom.
9: Bom dia, Tadeu.
0: Bom dia.
9: Quero café.
0: Cafezinho.
9: Boa semana.
0: Aê.
9: Abraço, Anselmo Minor.
0: Anselmo, você acorda cedo, hein, Anselmo? Caramba, cara. Um abraço pra você, bom dia. Cafezinho, viu, Anselmo? Tudo de bom pra você. Obrigado pela mensagem. Excelente semana, cara.
10: Bom dia, Tadeu. Bom dia. Carlos e Franco da Rocha. É um cafezinho, Tadeu. Bom dia, Vieta. Bom dia, filho da mãe do Pidoso.
0: Valeu, meu querido, cafezinho pra você, tudo de bom.
11: Bom dia, Tadeu, bom dia. Vinheta, bom dia, Pidoso, cafezinho pro tio Marco e pro Jonathan, Uber, um leitinho.
0: Valeu, tio Marcos, tio Jonathan, leitinho pra você, bom dia.
12: Bom dia, Tadeu. Oi. Bom dia, pessoal do Caps aí, mano.
0: Bom dia.
12: Manda um café aí pro tio da cantina, o tio da cantina tá indo pra escola, bora.
0: Valeu, meu querido, cafezinho pro tio da cantina, tudo de bom pra você. Ponto final, hein?
13: Obrigado, Senhor.
0: Obrigado, meu Deus.
13: Obrigado, Senhor.
0: Obrigado você, ouvinte da Band, pelo carinho, pela audiência. Amanhã tem mais Band. Bom dia.
13: Obrigado, Senhor.
0: Me surpreendeu aqui que 5:30 da manhã, uma figura apareceu no estúdio aqui. Pedro Luiz Ronco está entre nós. Muito bom dia, senhor Pedro Luiz Ronco.
14: Por que a surpresa, Tadeu? Bom dia.
0: Me surpreende, porque geralmente o senhor entra no estúdio aqui essa hora, né? Na hora do break, na hora do intervalo. Não sabia que o senhor acordava tão cedo assim.
14: Não, eu fiquei fazendo a contagem de votos.
0: Não, ô, seu Pedro, já terminou, já sei.
14: Ah, já?
13: Bom dia!
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8: 4 para 6 agora, as informações do tempo e da temperatura com o renomado meteorologista. Acordou cedo, já deve ter tudo aí, tintim por tintim, né?
9: É, lógico, fiquei estudando.
8: Muito bom dia, meteorologista Pedro Lozon.
9: Bom dia, Tadeu. Quer saber tempo e temperatura?
8: Sim.
9: Olha, 17 graus no momento e subiremos só até as 23, nuvens de lágrimas, não, nuvens de água.
8: De água.
9: De água, então a partir das 2 horas da tarde, probabilidades em boas partes da cidade de São Paulo de chover um pouquinho a mais.
8: Realmente super detalhada a previsão, hein? Parabéns, o Ronco.
9: De nada.
8: Valeu a pena ter acordado cedo, hein?
9: Valeu.
8: Valeu pro ouvinte ter a informação completa aqui. Pra amanhã, mínima de 17, máxima de 26, mesmo esquema também. Sol entre nuvens, tem previsão de chuva com pancadas trovoadas isoladas.
9: Isso.
8: Aí, viu?
9: E como eu acordei cedo, posso ir embora mais cedo?
8: Não pode, vai ter que ficar aqui até as 9 da manhã.
9: Obrigado.
8: Por gentileza. 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
8: E aí?

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6: Band, bom dia. Um minuto faltando para 6 agora, gente. 1 para 6. Vamos com tudo, começar a semana. Eu sei, existe uma preguiçinha aí dentro do seu ser, mas a hora do ronco tá aqui, viu?
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0: Agora, seu Pedro, 6 horas em ponto, muito bom dia.
1: Muito bom dia, Tadeu. 6 horas da... e é segunda?
0: É segunda, seu Pedro.
1: É 5?
0: É 5.
1: É outubro?
0: É.
1: Então é 2026.
0: Será que amanhã tem cascalho, seu Pedro?
1: O que quer dizer isso?
0: Cascalho, bufunfa, guerigueri, faz-me rir.
1: Pedregulho?
0: Pedregulho.
1: Tomara.
0: Né? Tomara que tenha. Seu Pedro, hoje nós estamos nostálgicos e românticos, hein? Porque essa hora, a Hora do Ronco é um programa romântico, né, seu Pedro?
1: Sim.
0: E a gente vai perguntar pra você se você se recorda, se lembra, por um acaso, como você conheceu o seu atual ou a sua atual.
1: Olha, legal.
0: Vai contar pra gente como é que foi, se foi via internet, se foi numa festinha, num barzinho... Onde é que foi, né?
1: E se deu certo, né?
0: Também.
1: Continua até hoje. Ou então, brigado com você, você brigou, sente saudade, é isso?
0: Uhum.
1: Como você encontrou o grande amor da sua vida?
0: Que bonito, hein, seu Pedro? Que bonito.
1: Me deixa emocionado, Tadeu. Você sabe que eu sou romântico,
0: não,
1: né?
0: Não, sou uma manteiga derretida.
1: Isso.
0: Fala que começou, vai.
1: Começou.
0: Vamos lá, que a Hora do Ronco tá no ar.
2: Tá explicado. Suas conversas temporárias que depois de 24 horas apagam.

0: Tarde FM, Paula Fernandes, Simone Mendes, Circo aqui na Hora do Ronco, 6:03. Hoje a gente quer saber se você se lembra como você conheceu o seu atual, a sua atual, o seu grande amor. Ou se vocês estão juntos até hoje também, inclusive, né, seu Pedro?
1: Ou se já cada um foi para um lado, né? Triste, né?
0: Palavra-chave para falar ao vivo hoje na Hora do Ronco. Qual que é, seu Pedro?
1: Felicidade.
0: Felicidade, que palavra bonita, hein? Mande felicidade pra gente, 11 99991 9197, felicidade, e vem falar ao vivo na Hora do Ronco. Como você conheceu o seu atual, a sua atual? O amor é lindo. E vamos girar a roleta de piadas do Pidoncio.
2: Engraçado isso.
3: Engraçado o quê, cara?
4: Namorado, padre,
2: tem que trabalhar.
5: É agora. Ah, tá, entendi.
6: Religião, profissão,
0: Bêbado.
7: Bêbado tava passando. Você sabe que bêbado trabalha na prefeitura, né? Ele vai na rua, ele vai medir na rua. Ele sai desse lado, ele vai pro outro, assim, ó. Aí chega nessa calçada, ele vê quanto deu e volta.
0: Tá, vai fazendo as medidas.
7: Aí ele tava indo assim, o bêbado, medindo a calçada e tal. Aí ele ia passando. Passou em frente a uma igreja, mó gritaria. Aí ele tinha um cara, tinha um de terno na frente da igreja, assim. Ele falou, ô, por gentileza, o que tá acontecendo? Aí o cara, muito calmo, falou, Jesus tá operando. Ele falou, mas sem anestesia?
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0: Pessoal, sai pra lá, bêbado. Vai pra lá.

0: seu Pedro.
1: Estamos românticos hoje. Eita. A gente quer saber se você se lembra como você conheceu o seu atual ou a sua atual, né?
2: Muito bom. Alô?
3: Alô, bom dia.
2: Bom dia. Quem é você?
3: Meu nome é Érica.
2: Érica, bonito nome.
3: Isso.
2: E dá pra contar...
3: Bom dia, meninas.
1: Bom dia.
2: Dá pra contar, Érica, como é que você conheceu o seu grande amor?
3: Eu conheci meu grande amor através da tia do meu ex.
1: Ô, louco!
2: Que confusão. Quer dizer que você tinha, você tinha um outro antes?
3: É, eu tinha um namorado.
2: Sim.
3: Só que aí não deu muito certo. E aí ela me apresentou uma outra pessoa.
2: Valeu?
3: Ela mesma me apresentou.
2: Valeu a pena?
3: Com certeza, estou com ele há 7 anos.
2: Casada?
3: Casada, muito bem casada.
2: Qual é o nome do coitado? Ah, qual é o nome do marido?
3: O nome que eu estou com ele agora, o nome dele é Flávio.
2: Flávio, muito
1: grande
2: bem.
1: Flávio.
2: Mas durante 7 anos não teve algum arranca-rabo, alguma briguinha?
3: A vontade de matar ele a gente tem.
2: Ah, tá bom.
1: Que amor, gente.
2: É o amor.
1: Coisa linda.

0: Band FM O Pichote. Lembra dessa aqui? É o beijo doce na hora do ronco.
1: Que seis... beijinho doce que ela tem. Depois que beijei ela, nunca mais beijei ninguém. Como eu sou romântico.
0: E é por isso que nesse programa romântico, o tema é romântico hoje também, né,
1: seu Pedro? É romântico, não é verdade? Como é que você conheceu o grande amor da sua vida? Continua com ele ou com ela até hoje? Valeu a pena?

0: Band FM, Hora do Rock.
1: Palavra-chave qual que é, seu Pedro?
0: Felicidade foi embora e a saudade ainda.
1: A vida do Ronco é um grande musical, né? Isso. Felicidade 11999919197. Manda aí, vem falar com a gente.
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2: 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Menina. A sua rádio do seu jeito, 6h18. Hoje, seu Pedro, estamos românticos.
3: Como sempre. Alô?
4: Alô?
3: Bom dia. Como é que você se chama?
4: Eu me chamo Larissa.
3: Muito bem. Larissa, conte pra gente como é que você conheceu o grande amor da sua vida.
4: Vamos lá. O meu pai, ele é professor de capoeira.
3: Opa!
4: E o meu marido entrou no grupo novo e eu acompanhava o meu pai. E aí ele me viu e ele me adicionou nas redes sociais.
3: Tá.
4: A gente ficou conversando, conversa vai, ele me chamou pra sair.
3: Olha.
4: E aí eu falei assim pra minha mãe, eu vou sair com ele, mas ele não vai gostar de mim.
3: Ué, por quê?
4: Fui no encontro com esse objetivo. Porque eu não queria nada. Eu falei, vou testar só pra ver como que vai ser, né?
3: É, vamos ver o que vai
4: e
3: dar.
4: E nisso, o tiro saiu pela culatra. Estamos juntos há quase 10 anos, casados há 4 anos.
3: Ué?
4: E se eu soubesse que ia ser tão bom, não teria sido tão difícil.
2: Ah, que bonitinho. Quer dizer, se foi na intenção foi de fazer o encontro dar errado, é isso, né?
4: É, o objetivo era fazer o encontro dar errado.
2: E aí se apaixonou.
4: Ele não gostou de mim.
3: Qual o nome?
4: Eu me apaixonei, olha aí.
3: Qual o nome do marido?
4: Anailton.
3: Olha, eu vou falar uma coisa. Com seu pai sendo professor de capoeira, eu também casava.
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3: Com medo.

0: Band FM Fernando em Sorocaba. Tô passando mal aqui na hora do
1: Chama
0: ronco.
1: Chama o médico, ambulância.
0: 6h23 agora. Hoje a gente pergunta o que, seu Pedro?
1: Ah, como é que você encontrou o grande amor da sua vida?
0: Pode responder gravando a sua mensagem pra gente aqui no 11 99991 9197.
2: Bom dia, eu sou o Jefferson.
1: Certo.
2: Eu conheci a minha esposa, Camila.
1: Camila.
2: Em 2006.
0: 2006, ó, tem tempo, hein?
2: Ela tinha 14 e eu tinha 17.
0: É o quê?
2: Namoramos, casamos, temos uma filha.
1: Oba.
2: Estamos juntos até hoje. Faz um pouquinho de raiva, faz. Mas é o grande amor da minha vida.
0: Que bonito, hein?
1: Não, você tá com raiva? Procura tomar uma vacina, porque é perigoso.
0: Não, não é essa raiva, não.
1: Ah, não é?
3: Bom dia, Ronco.
1: Bom dia.
0: Bom dia.
3: Conheci o meu marido num aplicativo de relacionamento chamado Badu.
0: Olha aí, que beleza, hein?
3: A gente completou em setembro, dia 1º, 7 anos de casamento, mais 3 antes de namoro, ou seja, estamos a 10. Beijo, Fabi de Floripa.
0: No aplicativo. Oi. Esse aplicativo de namoro só não dá certo pra mim, né, Ronco?
1: É Badu, é dos Freestones. Bada, bada, bada, du, badu.
0: Não, não tem nada a ver.
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0: Ô, Luciano, como é difícil.
1: Ô, Gilmar!

0: Pátria Azul do que Azul na Vermelha.
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2: Hotel no Japão cobra diária de apenas $1. Bom, voltou a viralizar a história de um hotel que cobra apenas $1 pela diária em sua hospedagem na cidade de Fukuoka, no Japão. A ideia do hotel Ryokan Asahi surgiu em 2019 e desde então, quem se hospeda no quarto número 8 pode pagar apenas $1. O equivalente hoje é a R$5,22 pela diária, mas com uma condição. A estadia do hóspede é totalmente transmitida ao vivo para um canal no YouTube administrado pelo hotel. Apenas as áreas íntimas, como o vaso sanitário e o box do banheiro, não são mostradas. A ideia foi do diretor de marketing da rede de hotéis para tornar a marca conhecida no Japão e em outros países onde eles têm unidades. Nos comentários, Pedro Luiz Ronco.
0: Mas diga uma coisa.
2: Pois não.
0: Vai focalizar, vai transmitir?
2: Vai, vai. Todo mundo vai ver.
0: Na cama, por exemplo?
2: Isso, na cama. Se eu tá na cama, todo mundo tá assistindo o senhor.
0: Pai, se o cara for...
2: Exatamente.
0: E dá uma bimbada e broxar. Vai aparecer pro Japão inteiro?
2: Vai, e o pessoal no comentário vai estar gritando, sabe o quê?
0: Broxa! Japonês broxa!
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0: Band FM Henrique e Juliano, Amor dos Outros, aqui na Hora do Ronco. 6h32, tem gente que fala, Ronco. Dizem por aí que esse programa aqui é um programa de sacanagem, só fala besteira.
1: Não é? Lógico que não. Eu respondo e eu pergunto e eu respondo.
0: Ai, ufa, que bom, porque eu ia falar exatamente isso. Não é, é um programa romântico também. E hoje a nossa pergunta qual que é? Vou começar a colocar música romântica, hein, seu Pedro?
1: Legal.
0: É isso.
1: Como é que você... Como você conseguiu encontrar, se é que encontrou, o grande amor da sua vida?
0: Olha que bonito.
1: Valeu a pena.
0: Até emocionou, hein? Caramba.
1: Formou família? Tá com ele, tá com ela até hoje? Quantas briguinhas?
0: A palavra-chave qual que é, Ronco?
1: Felicidade.
0: É isso, manda
1: Parabéns
0: aí.
1: Parabéns a você. Nessa
0: Calma, ainda não é
1: querida.
0: Hoje. Aniversário do Ronco é sábado, viu,
1: não,
0: gente?
1: Não, é pra falar. Muitas felicidades. Quero presente.
0: 11999919.
1: Não quero boneca inflável, tô avisando.
0: 97. A última vez que eu fui dar presente pro senhor, deu ruim que eu dei um livro e. Né?
1: Quer que eu conte?
0: O senhor não consegue mais ler.

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1: 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FM, a sua rádio do seu jeito, é a hora do ronco, 20 para 7 agora, seu Pedro, e hoje, eu falei que ia colocar música romântica, peraí que eu vou colocar uma aqui, o Whitney Houston, seu Pedro, te pega Whitney Houston?
16: Lógico.
1: Então peraí, deixa eu colocar aqui, I Always Love You, ó. Ó, tem alguém chorando já na linha.
16: Eu sei.
1: Olha que bonito.
16: Ai, não.
17: Bom dia, meu bom, tranquilo?
1: Estragou o romantismo, meu. Tem ouvinte na linha.
16: Alô?
17: Alô, bom dia, bom dia.
16: Bom dia, quem é?
17: Nego Chique Show da Zona Sul.
16: Nego Chique Show. Vamos ver se você é um cara romântico, Nego Chique Show. Como é que você, Controle.
17: Quero mandar um abraço aí pra todos vocês.
1: É. Abraço.
17: Principalmente pro Wagner, que tá sintonizado todo dia. Wagner do Caicai.
16: É o grande amor da sua vida?
17: Não, é meu amigo.
1: Ah, tá. Não, tudo bem também, sem problema. Viu?
16: E como é que você encontrou o grande amor da sua vida?
17: Rapaz, o grande amor da minha vida. Eu encontrei ela numa loja de roupas. Ela tava trabalhando, né?
16: Sim.
17: Aí eu me encantei com aquela loira, só que nesse dia não deu certo. Ronco, eu fiz uma compra de mais de 4 mil reais com ela.
1: Meu Deus! Só pra impressionar?
17: Só pra impressionar. E quem disse que deu certo nesse dia?
16: Não deu?
17: Depois de 4, 5 meses eu encontrei ela, sozinha e carente. Conversei, passei mais de 4 horas pra dar um beijo nela.
16: Difícil, hein?
17: Mas depois desse beijo, tá 17 anos, me deu 2 filhos.
16: Que maravilha.
17: E é o amor da minha vida. Só que eu não casei.
16: Não?
17: Ainda.
1: Ah, vocês estão tudo amigado, né? Já diria os antigos.
17: Isso, morando junto.
1: Morando junto.
16: É, o que interessa é isso. Mas você se lembra 4 mil reais que foi que você comprou?
17: Roupa, tênis, meu. Quase eu levo a loja toda achando que eu ia levar ela, só que só dei lucro pra loja.
1: Viu? Que louco!
16: Comprou uma cuequinha?
1: Comprou! A hora do ronco! O homem apaixonado, seu Pedro, é capaz
16: compra
1: de.
16: Compra até cueca.
1: Capaz de loucuras, viu? É.

0: sendo solteira forçada.
1: Band FM Ana Castela, solteiro forçado aqui na Hora do Ronco. 15 para 7, agora homem vinheta. Que momento é esse, cara?
2: Primeira aula do inglês para vocês.
1: Com o professor Pidoncio Pidunga da Silva. Vamos lá?
3: Bora!
1: Já diria o Belo.
4: É tempo de aprender.
3: É tempo do quê, Jadeu?
4: De aprender.
3: Não posso mexer muito, não quebra tudo.
1: Não,
3: isso
1: tudo
3: aqui,
1: bem, meu. Tá tudo certo. Tá tudo certo, já vi já.
3: Oh, meu Deus do céu.
1: Ai. Bom
3: deixa
1: dia,
3: eu
1: professor.
3: Só arrumar aqui, Jadeu, só um pouco.
1: Ele tá arrumando aqui o material
3: gente,
1: didático.
3: Gente, deixa eu falar uma coisa. Eu vou pedir. Inclusive, já tá na lista aqui, ó. Pro ano que vem. Eu vou pedir, gente. Eu tô precisando de 50 notebooks.
1: Atenção, gente. Atenção, empresas, né? Não pega dessa marca, não, porque essa marca é ruim.
3: É. Tô precisando de 50 notebooks pra trocar da minha classe aqui.
1: Uhum.
3: Porque agora a criançada não quer mais usar papel.
1: Pede,
3: né?
1: Mais 50 pra trocar o nosso aqui da Band.
3: Ah, então tá 100, viu, gente? 100.
1: O meu quebrou, viu, gente? A bateria inchou, quebrou a tecla P, já não funciona mais.
2: O meu tá com cola quente. Agora eu vou comprar as cantoneiras pra colocar aqui, ó.
1: Então tá bom, 50 notebooks, né, professor?
3: 100.
1: Ah, 100?
3: 50 pro meu curso, mas 50 pra vocês.
1: Tá bom? Deixa eu então, tá bom. Vamos pra aula então, professor?
3: Bora!
1: Bora então pra aula, porque a dúvida aqui, só pegar o nome do aluno que tá com dúvida, é o Fábio.
3: Quem?
1: Fábio.
3: Fibi.
1: O Fibi quer saber, professor.
3: Quando é que você vai viajar? Você vai pra fora já? Tô preocupado com você, que seu inglês tá ruim.
1: Posso falar? Meu inglês tá realmente definhando. Eu ainda entendo muito bem, consigo assistir um vídeo no YouTube de um gringo sem legenda.
3: Tá, então você pegou bem aquelas toques.
1: Consigo assistir um filme inteiro também sem legenda.
3: Aqueles toques que eu tirei, negócio de filme, você pegou?
1: Sim, peguei. Tá. Agora, o diálogo, a conversação. Vamos treinar, professor?
3: Vamos treinar.
1: Let's practice.
3: Vamos treinar, oi?
1: Let's practice.
3: Hã?
1: Let's practice some English.
3: Nossa, tá mal ainda, tá ruim, não tô entendendo o que você tá falando.
1: Lógico. Vamos lá, a palavra é processor. É isso.
3: Você precisa treinar, Jair. Tá
1: uma... Então, tá
3: qual
1: definido.
3: É a palavra?
1: É processor, é isso?
3: Ah, ok. eu posso falar? Oi? Oi? Desculpa, não entendi. Ah, pra mim? Ah, mais um, ó. Recebi mais um processor.
1: Ai, meu Deus do céu, cara! Dessa vez é sobre o quê?
3: Hã?
1: O processor.
3: Aqui, lê pra mim, Vitor.
2: Venho através deste... ressarci... O dinheiro da matrícula do meu filho, porque ele não tá aprendendo.
3: Daqui isso aqui.
1: Não rasga!
3: Aqui, eu não vou.
1: Isso é um documento!
3: Ah, tá louco. O oficial tá olhando, viu?
1: Ô, professor, o processor é processador, processadora.
2: É, não é processo mesmo. De processo.
1: É, a famosa CPU, né, que eles chamam.
3: É?
1: É.
3: Pau pra você.
1: Obrigado, professor.
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1: Ah, hoje a gente acordou romântico, seu Pedro, estamos perguntando o quê?
3: Sempre. Como é que você conheceu o grande amor da sua vida? Em que circunstância?
1: É isso, faz favor de responder 11 99991 9197. Grava, manda essa sua voz bonita pra gente dar um play e ouvir aqui na Hora do Ronco.
4: Bom dia, Hora do Ronco.
3: Bom dia.
4: Conheci minha esposa em 1992. Eu tava de bicicleta em frente a uma igreja, que era a igreja que a gente frequentava.
3: Bonito.
4: E aí passou ela e mais duas amigas e pararam ali pra conversar um pouquinho, né? E eu de bicicleta, uma delas queria dar uma voltinha de bicicleta e eu fiquei ali conversando com ela um pouquinho. Foi a primeira vez que eu a vi, estamos juntos até hoje.
3: Nossa, você sempre concedeu a primeira pedalada?
5: Bom dia, Ronco. Bom dia, Tadeu.
1: Bom dia.
5: Eu conheci meu esposo numa balada. Era numa outra cidade e ele era DJ na festa.
1: Olha,
5: a gente está há 32 anos juntos. Já teve vezes que eu achei que ele era o amor da minha vida. Tem vezes que eu acho que a gente tá tempo demais junto. Mas eu amo muito o Adriano.
1: Ah,
5: beijo, mozão.
1: Balada. Que bonito, seu filho.
3: Balada triste, melodia do meu drama. Este alguém já não me ama. Esqueceu de mim também. Fica comigo, velha amiga e companheira.
1: O Ronco tá chorando. Gente, pega água pro Ronco lá. Ele tá chorando. Ele tá emocionado, gente.

0: Band FM, Bruno e Marrone, amor de carnaval, aqui na Hora do Ronco, 5 para 7, agora seu Pedro, e hoje estamos românticos,
1: romântico. Não tem jeito, né? Pra variar um pouquinho, romantismo no ar.
0: É isso aí.
1: Como é que você conheceu o grande amor da sua vida? Valeu a pena? Band FM, Hora do Ronco.
0: Ah, a palavra-chave qual que é, seu Pedro?
1: Eu esqueci, peraí. Felicidade.
0: É isso. 11999919197. Felicidade. Mandou. Camila já sabe que você tem resposta, que vai contar como é que você conheceu o grande amor da sua vida. Ou a pessoa que você tá junto e não é tão amor assim, né?
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2014, a gente divulga mais um nome aqui na Band FM. 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
7: 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Ah, seu Pedro Luiz Ronco, quantas histórias bonitas, né? Que a gente tá ouvindo hoje aqui nesse programa, na Hora do Ronco.
8: Estou
7: sobre
8: em lágrimas.
7: Como você... Estou percebendo. Como você conheceu o seu grande amor, a pessoa que você tá junto hoje. 11 99991-9197. Quem quiser falar
8: ao vivo... Valeu a
7: pena? É, pois é, conta pra gente. Valeu a pena, se... Às vezes você tem dúvidas, como a ouvinte falou pra gente, às vezes tem dúvidas. Mas o amor é assim, né, seu Pedro?
8: O amor é lindo.
7: A palavra-chave pra falar ao vivo qualquer, Ronco.
8: Ah, você também não quer me pegar de surpresa?
7: Você acabou de falar! Que felicidade, seu Pedro! Felicidade! Manda aqui 11 99991-9197, tá? Você escreveu felicidade, pronto, Camila vai colocar você no ar, vai conversar com a gente. Ou, se você quiser, você pode gravar a sua resposta. Grava, pode. Manda no WhatsApp aqui, que a gente coloca no ar, vai ficar bonito de se ouvir, o Brasil inteiro vai ouvir você, tá? Manda aí, estamos esperando. A sua rádio do seu jeito, 7:01 agora, seu Pedro Luiz Ronco. Hoje estamos muito, mas muito apaixonados,
8: românticos.
7: Seu Pedro. Muito românticos.
8: Enamorados.
7: Onde, como você conheceu o amor da sua vida?
8: Alô!
9: Oh, alô, bom dia!
8: Bom dia! Quem
9: tudo
8: é?
9: Tudo bem com você?
8: Bem, e com você?
9: Tudo joinha.
8: Você tem nome?
9: Eu tenho, meu nome é Glaucia.
8: Glaucia, muito bem. Conta pra gente, Glaucia. Como...
9: Posso falar bom dia pros meninos?
8: Pode.
9: Bom dia, Ronquinho.
8: Bom dia.
9: Lindo. Bom dia, Tadeu.
7: Bom dia.
9: Bom dia, Homem-Vinheta.
7: Uou, bom dia, uou.
9: Bom dia, Pidon.
0: É, filha da mãe, bom dia.
9: Não, filha da mãe não. Filha da mãe não. Que tá isso?
7: Mas é com tá carinho que ele fala com carinho. Isso aí
9: é. É, eu te amo tanto, velho.
8: E como pois você é. Conheceu?
9: Ah, então, eu vou falar do Edinho.
8: Edinho.
9: É, o meu, é, hoje ele é meu Richard. Ele tá com cabelo branco, tá velhinho. E eu conheci ele quando eu fiz 15 anos.
8: Nossa, que legal.
9: Eu tenho 54. E a gente 40. Tá casado até hoje. Mas eu conheci ele numa lambateria. E bêbado igual uma égua. Aí eu olhei pra ele, eu falei, nossa, esse rapaz é até simpático, né? Me chamou pra dançar. Aí eu perguntei, você sabe dançar lambada? Ele falou assim, eu sei, vai indo na frente que eu já sou. E aí eu fiquei com muita raiva dele.
8: Por quê?
9: Aí eu falei, me mandou ir lá pra pista sozinha?
7: É, foi sacanagem.
9: Ah, sacanagem dele.
7: É.
9: Mas aí eu falei, você me paga. Eu te pego no laço. Peguei mesmo.
7: Tá vendo?
9: Tá casado comigo até hoje.
8: Bem feito. Mereceu esse castigo.
7: Pera aí, Ronco.
8: É isso aí.
7: Que castigo?
8: Tem que castigar ele. Como que faz isso com ela?

0: Band FM, Zezé de Camargo, irmão da Lua, amigo das estrelas, aqui na Hora do Ronco. 7:07 agora, gente, bom dia.
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3: Corria o ano da glória do Senhor.
0: Aleluia.
3: 1970.
0: Mas muito recente essa história, hein?
3: Sábado de carnaval. Lá fui eu pro baile de carnaval Ocean Praia Clube. Bonito, tal. Tomando uns cuba libre. Tadeu. De repente eu vejo uma garota, seus 16

0: um rosto muito bonito, jeitosa, tirei-a para dançar. Meio bêbado, né?
1: Uhum.
0: E não parava. Pá, pá, na, pá, na, na, na, pá, na, na, na, na, na, na, pá, na. Acabou o baile, dancei com ela. Vários momentos, várias músicas. Cheguei para ela e falei assim: moça, ainda não sei nem seu nome, mas vou te dizer uma coisa. Nós vamos nos casar. Você é a mulher da minha vida. Ela começou a dar risada e falou: ah, com toda certeza, com toda certeza. Bom, dia seguinte, estava eu na praia, ainda meio de ressaca, e não é que ela aparece na praia. Nossa. Fala: oi, tudo bem? Bom, já falei pro meu pai que nós vamos nos casar. Falei: sim. Como é que é? Ah, você me pediu em casamento ontem à noite? Eu falei: não, pediu sim, hein? Olha que meu pai é bravo. Falei: ó, vamos conversar direito, né? À noite, levei para comer uma pizza.
1: Sim.
0: Nossa, que jeitosinha, só comeu um pedaço. Falei: outra mulher é legal, não vai me explorar. Tadeu, isso foi em 1970, quer dizer, sim, há 56 anos. Namoramos por 6 anos, entre namoro e noivado. Estamos casados há 50 anos.
1: Olha que bonito.
0: 3 filhos, 3 netos.
1: Oh, que bonito.
0: Ela e todos os filhos e netos corintianos.
1: Ah, que bonito, muito, que legal.
0: Bonito, né?
1: Uhum.
0: Agora tem uma coisa.
1: E...
0: olha, dona Cleide, se eu soubesse que a senhora, depois de um tempo, até hoje, reclamasse tanto de mim, não sei se eu ia casar, não. É só crítica, Tadeu.
1: Agora já casou, seu Pedro. Agora.
0: Mas é só crítica.
1: Até que a morte o separe.

0: Amigos.
1: Conversando, casal. Dois casais tomando um vinhozinho e tal. Conversando depois de um jantar. Aí um falou assim: ó, eu li numa revista americana. E acho que daqui uns 20 anos, mais ou menos, o dinheiro físico não vai existir mais. O outro casal falou: ih, aqui em casa tem uns 30 anos já que não existe.
0: Já era,
1: a
0: né?
1: A gente tenta, mas não.
0: É, meu amigo.

0: Band FM, Danilo e Davi, eu não sou terapia aqui na Hora do Ronco, 7h12. Agora vamos girar a roleta de piadas do Pidoncio.
1: Aí, ó.
0: Girou a roleta.
1: Barata.
0: Aí, ó.
1: Aí, ó.
2: Médico, mendigo, laboreto, padre, papagaio,
3: girou,
2: pastor,
3: português,
4: religião, profissão.

0: aqui na Hora do Ronco. 7h15 agora, gente. Bom dia!
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2: Vou falar de 1980 agora.
0: 1980. Uma viagem no passado.
2: Em 1979, o Esporte Clube Sírio havia se sagrado campeão mundial de basquete. E morava num prédio com 16 andares, 4 apartamentos por andar. E nos 3 apartamentos juntos ao meu, no 7º andar, moravam 3 jogadores do Sírio, que havia sido campeão mundial. E o Esporte Clube Sírio deu de presente um apartamento para cada um desses 3 que moravam. Meus vizinhos, né? Ah, eram 3 grandes jogadores, o Dodi, o Oscar e o Andreotti, e fiz amizades com ele. Mas tinha um cínico, pensa num cara chato, senhor lá, chato. Aí os 3 fizeram uma reunião comigo, que ele via me candidatar a ser o síndico do pé. Não de jeito nenhum. Não, nós vamos te ajudar. Esse síndico é um chato, você vê? Não pode jogar basquete na quadra depois de 8 horas da noite, fecha a piscina, reclama de tudo, não pode. Qualquer coisa, um barulhinho, vai e reclama. Eu falei, não, gente. Ô Dodi, não tem. Ô, Oscar, não tenho condições. Pelo amor de Deus. Mas me encheram tanto a paciência. Pô. Ele fala, nós vamos humilhar esse velho desse síndico. Vamos ganhar fácil a eleição. Você vai ser o nosso síndico e nós vamos te ajudar. Mas me encheram tanta paciência, os 3, que eu resolvi ser candidato a síndico do prédio.
0: Ah, isso? Tem potencial, pô.
2: É, meu amigo. Eram 17 vezes 4, eram 68 votos.
0: Olha, 68, tá. Mas,
2: pelo menos acho que uns 50 votos eu consigo.
0: Sim, ah, sim.
2: Até mais.
0: Popular,
2: cê tá,
0: né?
2: Você tá sendo humilde.
0: É.
2: E foi feita a eleição. E aí foram contados os votos.
0: Uhum.
2: Adel, você não imagina quantos votos eu tive.
0: Quantos votos o senhor teve, Ronco?
2: Um, o meu. Ninguém votou em mim, isso é de propósito pra me sacanear.
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0: Oh, meu Deus!
2: E o velhinho só dá uma risada na minha cara.
0: Que sacanagem.

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2: 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Pablo, saudade inconveniente aqui na hora do Ronco, 7h21. Nossa pergunta hoje qual que é, Ronco?
3: Ah, como é que você conheceu o grande amor da sua vida?
2: Isso, ô Denise, pode contar pra gente aqui.
4: Aqui é a Denise. Conheci meu noivo numa corrida, a gente participa de corrida de obstáculos. Eu sou de São Paulo, ele é de Florianópolis e a gente tava correndo em Joinville.
2: Tá.
4: Nesse dia tava muito frio, muita chuva. Depois da corrida eles estavam dando um brinde de um drink de latinha. Aí a minha amiga olhou assim pra mim, era um por pessoa, ela olhou assim pra mim, vamos roubar um fardinho?
2: Meu Deus!
4: Aí a gente foi lá, pegou um fardinho e escondeu dentro da nossa barraca. Aí meu noivo, até então não conhecia ele, depois veio e falou assim, moça, tem um vídeo, compra um metedor seu. Você roubou no fardinho. Aí eu falei, moço, pelo amor de Deus, apaga esse vídeo e não mostra pra ninguém. E resumindo, ele não tinha esse vídeo, foi brincadeira dele. A partir daí a gente começou a conversar. E aí ele falava pra todo mundo, essa galera de São Paulo é perigosa. Aí não contente em roubar o fardinho de cerveja, eu roubei o coração dele. E a gente vai casar sexta-feira... A gente vai casar domingo. Me confundi, vamos casar domingo.
2: Ó, vai errar, hein?
4: Um beijo, gente. Te amo, Sérgio.
2: Um beijo pra você, Denise. Abraço no seu noivo também, viu? Que coisa linda agora. Tá aí um lugar que eu não vou conhecer o amor da minha vida, hein? Correndo.
3: Roubou cerveja e agora roubou o coração. Bonito, não?
2: Seu Pedro, hoje nossa pergunta é essa, palavra-chave qual que é?
3: É felicidade.
2: Mandou felicidade, tá falando ao vivo aqui com o Ronco hoje, hein? 11 99991 9197. Manda felicidade, vem contar como é que você conheceu o amor da sua vida.
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4: Exenilda Marinho da Silva no Tremembé. R$1.500.
5: E viva a chuva!
4: E viva a chuva! Exenilda ganhou R$1.500. Aê, Zenilda,
5: obrigada, café!
4: Ô, meu amor, você atendeu tão rápido, você tava grudadinha no telefone aí do lado, né?
6: Alô, alô, meu povo!
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12: 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Fala, Robson.
13: Bom dia, Tadeu. Alô, pessoal da Hora do Ronco. Trânsito em São Paulo, manhã da segunda-feira, com destaque inicial para o corredor norte-sul lento para Congonhas, da Ponte das Bandeiras até a Avenida do Estado e da FATEC até a ligação leste-oeste. Para Santana, vai bem nesse trecho. 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
12: Band FM, a sua rádio do seu jeito, é a Hora do Ronco, 7h28, seu Pedro, hoje nós estamos românticos.
15: Isso, como é que você conheceu o grande amor de sua vida? Tem música?
12: Tem música, seu Pedro, eu vou puxar aqui essa aqui, eu gosto muito dessa aqui, quer ver, ó? Essa aqui é muito bonita. Vocês estão ouvindo Tears for Fears, aqui na Band FM, na Hora do Ronco. Locução romântica, seu Pedro, por favor.
15: Cadê? Canta.
12: É que as músicas antigamente tinham introdução, né?
15: Tinha o quê?
12: Introdução. Tinha esse pedacinho,
15: é
12: só instrumento.
15: Sacanagem?
12: Não! Não!
15: Olha.
12: Bonito, né, Ronco?
15: Tá desesperada, né?
12: Você consegue perceber do jeito que ela canta? Tem o fit na linha, Ronco.
15: Alô!
16: Alô, seu Pedro.
15: Bom dia.
16: Bom dia, seu Pedro.
15: Quem está falando?
16: Aqui é Luciano de Itapira.
15: Itapira, muito bem. E conte pra gente, como é que você conheceu o grande amor da sua vida, Luciano?
16: Posso dar um bom dia pro Tadeu?
15: Pode.
16: Tá Tadeu, um lindo dia pra você, Tadeu.
17: Um lindo dia pra você também, meu querido. Ah,
15: pensei que tinha chamado ele de lindo.
16: mas ele é lindo, sim, viu?
17: Leva pra casa. Para com isso, eu não tenho dinheiro não, viu, filho? Vamos lá.
15: Como é que você conheceu o Luciano?
16: Bom, meu grande amor começou 16 anos na escola.
15: Bonito.
16: Eu paquerava uma garota linda, elegante. Sabe aquela paixão de adolescente, né?
15: Sei.
16: Só que só eu sabia disso na época e ela nem notava. Bom, também pudera, né? Feio de doer, cara lambida, tímido, sem chance, né?
15: Ela?
17: Bom, não!
15: Ah!
17: Ele!
15: Ah, tá.
16: Bom, cada um seguiu sua vida, seu Pedro. Eu me casei, ela também, e quase 31 anos depois, eu já viúvo e ela divorciada. Dois velhos, né? Mas eu ainda continuava feio, viu?
15: Tá.
16: E através de uma rede social, chamei ela pra conversar, tentei explicar, né, que eu era aquele rapaz, tal, assim, assado, na classe, e eu todo empolgado, né? Ela vai lembrar, claro, lembrava nada. Encerrei a conversa na hora, sabe? E eu e a dona Shirley estamos juntos há 7 anos já.
15: E foi a Shirley mesmo que você conseguiu conquistá-la?
16: Sim.
17: Olha aí, hein? Que cor, que coisa linda, hein?
15: Ô, Luciano, e valeu a pena?
16: A todo momento, cada segundo, por toda a minha vida, 7 anos com ela.
17: Olha que coisa forte isso que ele falou, hein, Ronco?
15: Luciana, será que a Shirley tá te ouvindo?
16: Ah, com certeza, ela sempre liga e escuta vocês como eu.
15: Puxa vida, olha, vou falar, ela deve estar em lágrimas, né?
16: Ah, com certeza.
15: De raiva.
17: Não, pelo amor de emoção! De emoção!
15: Errei a

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1: Band FM, Jorge Matheus, cantada boba aqui na Hora do Ronco. 7h35, Homem Vinheta.
2: Ele mostrou e mostrou algo agora que deu água na boca.
1: O
2: Rafa, ele foi ali no vidro e mostrou pra nós o ovo dele.
1: Lá
2: é seu
1: ele.
2: Esse ovo?
1: Lá ele.
2: Mas, antes do ovo, quem nasceu primeiro, o ovo ou o pidoncio? Com um momento, vou morrer.
3: Homem vinheta.
1: Homem vinheta.
3: Doutor, você sabe.
1: Você sabe.
3: Doutor, como é que faz?
1: Como é que faz?
3: Ló, corta pra vaca.
1: Pra vaca.
3: Voar.
1: Voar.
2: Nossa.
1: Como é que faz pra vaca voar?
2: Não tenho nem ideia.
1: Não faço ideia.
3: Joga tua irmã do precipício.
1: Que é isso, cara? Coitada da irmã do vinheta.
2: A minha única irmã que eu tenho é o Edson. Falar nisso, cara, minha mãe foi... Olha, posso falar uma coisa? Minha mãe, Dona Clene, que está ouvindo a gente lá em Araraquara...
1: Dona Clene, um beijo.
2: É... Minha mãe foi muito cabeça, muito, muito... Como é que eu posso dizer? Ela aceitou muito bem o Edson ter falado pra ela que ele é homossexual, cara.
1: Achei... Ah, mas tem que ser assim.
2: Eu achei tão lindo.
1: Sim.
2: Minha mãe...
1: Tem
2: minha...
1: que dar toda a força
2: do mundo. Eu tava junto, que meu irmão pediu a força.
1: Você conheceu o namorado dele, não?
2: Oi?
1: Conheceu o namorado do Edson?
2: Conheci.
1: Você conheceu? Gente boa, gente do bem.
2: É, se chama Natália, né? Mas eu acho que... Eu acho que operou, eu acho que a Natália é operada. Mas enfim, cara.
1: Vamos lá, vai. Vamos rir, Pidoncio.
2: Sabia que a minha mãe... A mãe, a sensibilidade da mãe é uma barata. Ela falou, eu já sabia. Você acredita?
1: Mãe conhece.
2: Hoje minha mãe só fala filha pra ele.
1: Vai, já deu. Vai.
3: Você sabe que tá muito em alta esse negócio de harmonização, né?
1: Você viu latino? Pesquisa não. Na internet depois, vê o latino.
3: Eu vi o Lupécio, por quê?
1: Não!
2: Não é latino de latim.
1: O cantor latino, dá uma olhada, procura no Google aí. Você vai ver como é que tá a cara do latino. Tá irreconhecível,
2: o
1: cara.
2: O pessoal tá mudando.
1: Cara quadrado, parece personagem de videogame.
3: Os artistas estão fazendo, quem fez também foi o Belucci, eu tava vendo. Tá um monte. E tem reparação, né? Puxa, tem tanta coisa. Deixa eu mandar um beijo pra doutora Sabrina França, que além de uma cirurgiã dentista maravilhosa, também faz harmonização.
1: Olha.
3: Procura lá no Instagram, gente, doutora Sabrina França.
1: Tá
3: bom? Já deu. Por que eu tô falando isso?
1: Por quê?
3: Porque você sabia que tem harmonização das partes?
1: Mentira!
3: É.
1: Harmonização das partes íntimas?
3: Das partes. A mulher pode fazer harmonização, pode fazer clareamento.
1: Tá.
3: Só que uma mulher foi, o que ela tinha? Ela chegou no cirurgião, falou, eu preciso fazer uma cirurgia. Ela falou, por quê? Não, porque tem, muito grande, assim, como é que eu posso dizer?
2: Eu já entendi.
1: Já entendi.
3: A barbatana.
1: A raia.
3: Parecia a raia. Ela falou assim, não, e é grande mesmo, doutor, preciso fazer uma cirurgia, tirar, né, cortar as bordas.
1: Uhum.
3: Porque quando eu pulo nua, faz assim, ó, bate palma, então.
2: Peraí, Pidoncio.
3: Aí ela foi, já deu. Só que ela pediu assim, eu quero descrição total, não quero que a minha família saiba, ninguém. Ele fez o exame, falou, realmente precisa cortar, viu? E hoje é muito simples.
1: Sim, tecnologia, né?
3: Aí foi, mas não fala pra ninguém. Ele falou, pode deixar, isso aqui é sigilo absoluto. Aí ele foi, agora é laser. Subiu aquele cheiro de alcatra queimada?
1: Tá bom.
3: O laser, né? Tipo o Jedi.
1: Uh-huh.
3: Passou a espada laser, cortou. Aí ela acordou no outro dia, era cirurgia, tal, anestesia. Aí tinha três rosas do lado dela. Ela chamou e falou, doutor, eu não pedi pro senhor não falar pra ninguém, meu Deus do céu. Ele falou, não. Peraí, não falei isso aqui. Essa rosa aqui, essa primeira, é minha. Por você ter escolhido eu como cirurgião.
1: Olha que bonito.
3: Mas a segunda, doutor? Não, é da enfermeira, anestesista.
1: Bonito.
3: Que te deu. E a terceira? Não, a terceira foi de um rapaz do setor de queimados que a gente doou, ele fez uma orelha.
2: Colocamos o pai de outro.
1: Vai te catar, meu.
4: Foi você, Tadeu?
1: Não fui eu. Não fui eu.
4: Muito boa, meu senhor.
1: Vai te catar, não fui eu.
3: Jardim, o que você não faz?
1: Não quer.

0: Band FM, Anitta, Alexandre Carlo, abre caminho aqui na Hora do Ronco. 7h42, bom dia.
1: Zap do Ronco.
0: E a pergunta hoje, Ronco, qual que é, hein?
2: Como é que você conheceu o grande amor da sua vida?
3: Ronco, oi, meninos.
2: Oi.
3: Eita, nossa, eu acho que eu chego nesse mesmo tempo de casado seu, viu, Ronco?
0: Será?
2: Tomara.
3: Eu conheci o meu esposo em 2001. E aí nós casamos depois de 8 anos.
2: Sim.
3: Estamos juntos até hoje. Temos 2 filhos maravilhosos.
2: Não.
3: Que é a Manuela e o Samuel. Obrigado, meninos. Adoro ouvir o programa de vocês. Um beijo.
0: Bonitinho.
2: Bom, ela gostou. Queria conversar com o marido dela pra ver se também tá feliz.
0: Tem que ouvir os dois lados, né, Rô?
2: É, lógico.
4: Bom dia, Band FM.
2: Dia.
4: Tatiana aqui de Caieiras, São Paulo. Bom, eu conheci o amor da minha vida no Facebook.
0: Olha!
4: Olhei pra ele, veio uma sugestão de amizade. Olhei o perfil dele, olhei a foto dele.
0: Uhum.
4: E pensei, mentalizei, eu falei, eu vou ficar com esse cara.
2: Olha!
4: E fiquei.
0: É só mentalizar, então?
4: Amo muito ele. Beijo, boa semana a todos.
0: Beijo!
2: E como é que fala quando manda uma foto falsa?
0: Aí é fake, né?
2: Fake.
0: É fake. Fake, fake.
2: Parece que com ela não foi fake.
0: Ainda bem, né? Já pensou se fosse fake, dói?
1: Zap, zap, não,
2: coitado.

0: Band FM, Daniel, desejo de amar e estamos amando hoje, né, seu Pedro? 7h46, perguntamos o quê, hein?
1: Como é que você conheceu o grande amor da sua vida?
0: Aham, bonito.
1: E vamos saber se o grande amor da sua vida tem tudo a ver com a palavra pra conversar com a gente.
0: Qual é a palavra?
1: Felicidade.
0: Felicidade, palavra bonita, felicidade, manda aí 11 99991 9197.
2: Não saia daí, já já tem muito mais músicas aqui na Band FM. 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
5: Mais informações do trânsito. Fala, Robson.
6: Cadê o Radial Leste pro centro? Muito ruim. Com lentidão desde a Praça de Vinolândia, direto até o metrô Carrão. Pedação, tem que ter paciência. Depois melhora e fica ruim. Ali na altura do viaduto Pires do Rio, na região do Belém, e vai mal até Almirante Brasil. 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
5: Obrigado você que se inscreveu, mas agora é hora do sorteio, hein? Par de ingressos pro Cê Tá Doido Festival com Ícaro e Gilmar, Panda e Humberto e Ronaldo. É dia 17 de outubro no Distrito IMB. Quem quer, quem quer, quem quer? Quem faturou dessa vez foi a Kátia Cristina Florentino da Rocha. Kátia Cristina Florentino da Rocha, alô Guarulhos. Ô Kátia, faz a festa aí, menina. Você ganhou! 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Esta é a Hora do Ronco. Seu Pedro, hoje nós estamos românticos. Você quer pedir alguma música aqui, seu Pedro? Uma música romântica pra gente tocar aqui enquanto fala com o ouvinte?
17: Adio, Julie Candy.
5: Não, essa sexo é muito requintado aqui, não é? Pode ter que ser uma música um pouquinho mais popular. Sei lá, um Elton John?
17: Pode ser.
5: Não te pega um Elton John?
17: Pega. Legal, gosto do Elton John.
5: Vou colocar um Elton John. Nikita, te pega?
17: Não? É, ótimo.
5: Olha. Romântica. A música era Priquita, né?

0: antigamente demorava pra começar a cantar, né?
1: Pra perceber. Ó. Presta atenção. Ô, periquita, quero fazer um gol.
0: Tem ouvinte na linha, seu Pedro.
1: Ah, não dá pra fazer um gol na periquita?
0: Vamos lá, seu Pedro.
1: Alô?
2: Alô, bom dia.
1: Bom dia, quem é?
2: É o Thiago de Guarulhos.
1: Thiago, muito bem. Dá pra contar pra gente, Thiago, como você conheceu, quando você conheceu, o grande amor da sua vida?
2: O grande amor da minha vida, fez questão de eu contar essa história pra vocês.
1: Oba.
2: Porque foi ela quem me encontrou. Eu cheguei um dia pra atender, eu sou dentista, e eu ia atender o pai dela. Eu ia fazer um implante na boca do meu digníssimo sogro.
1: Muito bem.
2: E aí eu atendi, e ela apaixonada, e nós nos encontramos depois e ficamos juntos até hoje.
1: Quanto tempo faz? 10 anos.
2: 10 anos. Tem um amigo meu, o Rob.
1: Oi.
2: Me fala que eu sou o primeiro cara que ele conhece que fura primeiro o pai pra depois furar a filha.
0: Que romântico! Que romântico, que lindo!
1: Qual o nome dela?
2: Helena.
1: Mas... você aprontou, hein? Pra ela casar com você, você deixou ela anestesiada. Fala a verdade.
0: Que beleza, hein? Ronco.
3: Existe uma teoria que se chama 90-10. Onde uma pessoa tem 90% daquilo que você procura em alguém. Só que você foca naqueles 10% que falta. Aí você sai pra rua, se aventura. Realmente você encontra aqueles 10%, mas não se deu conta que perdeu os 90%. Era uma vez um cara que tinha uma mofote na mão. 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

0: Band FM, Maiara e Maraísa, 90-10 aqui na Hora do Ronco. 8:02 agora, vamos girar a roleta de piadas do Pidoncio.
1: Meu amigo Pidoncio.
0: Oi, João. Vamos girar a roleta agora.
2: Ah, legal. É. Obrigado, Jadeu.
0: É isso, tamo junto.
3: Mineiro, mendigo, namorado, padre, papagaio, pastor, português,
4: religião, profissão,
0: médico.
2: Médico.
0: Médico.
2: Nossa.
0: Médico.
2: Médico. Tá. O cara foi no médico. Aí mostrou o corpo, mostrou o pé. Aí o doutor falou, no pé eu já identifiquei que você tem. Aí o médico olhou. Aí o médico falou, pera só, atendeu o telefone. Atendeu o telefone, passou uns 5 minutos, voltou. E aí, doutor? Aí o médico olhou bem pra ele e falou, você tem olho de peixe. Ele olhou pro médico e falou, você tem focinho de porco, tá? Você tem uma cara de porco.
0: Não, meu filho!

0: Band FM, Leandro e Leonardo, um sonhador aqui na Hora do Ronco. 8:03 agora, gente. Seu Pedro, hoje a nossa perguntinha qual que é, hein?
1: Como é que você conheceu o grande amor da sua vida?
0: Ah, que bonitinho.
2: Bom dia, Ronco. Bom dia, Tadeu.
0: Bom dia.
2: Bom dia, Pidoncio. Aqui é o Juju Bom do Habitat de Sorocaba.
0: Opa.
2: Rapaz, o dia que eu conheci mais feliz da minha vida foi de 2002, que eu conheci minha esposa numa chácara. Uma confraternização.
0: Uhum.
2: Eu não tinha bebido nada, mas ela tinha bebido. Quando ela me viu, rapaz, falou: vixe, achei o amor da minha vida. 2 meses ficamos juntos, casamos, temos 2 filhas lindas, maravilhosas. E estamos aqui até hoje, graças a Deus. Tchau, obrigado.
0: Ah, que bonito, hein?
1: É verdade. É, preciso tomar um fogo pra eu ficar com ele.
0: Faz parte, seu Pedro.
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0: Band FM, Sorriso Maroto, Ferrugem, Grupo Benzadeus, perdas e danos aqui na Hora do Ronco, 8 e C, seu Pedro, hoje nossa perguntinha qual que é, hein?
1: Como é que você conheceu o grande amor da sua vida? É só você mandar a palavra-chave que é felicidade, até as 9, Band FM, Hora do Ronco.
0: Ah, felicidade você tem que mandar no WhatsApp, viu? 11 999919197, estamos esperando aqui.
2: Já, na Band FM, tem essa da Simone Mendes que...

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1: Oito e nove agora, as informações do tempo e da temperatura na cidade de São Paulo. Como começaremos a semana? A Aline Aquino tem a resposta direto da Central Clima Tempo. Bom dia, Aline, tudo bem?
2: Bom dia, Tadeu. Bom dia a todos que nos acompanham. Depois de um domingo de muita chuva, a segunda ainda vai contar com pancadas isoladas e até mesmo temporais no período do fim da tarde, início da noite, com máxima prevista de 24 graus. E atenção para essa terça-feira, o volume de chuva previsto para amanhã é bastante alto e podemos ter transtornos relacionados a essa chuva.
1: Muito obrigado pelas informações, Aline. Um beijo para você. Até amanhã.
2: Até amanhã. Tchau, tchau.
1: Valeu. 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
3: homem. 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
1: Muitos limonetos, seu Pedro. Muito. Muita água tônica dá
3: também
1: 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Muito. 11 99991-9197. 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

0: que nós estamos colocando pra fora, seu Pedro?
1: O quê?
0: Calma, calma.
1: Tira as câmeras daqui.
0: Não, colocando pra fora o nosso lado romântico, né, seu Pedro? Olha que bonito. E a pergunta hoje qual que é, hein?
1: Ah, como é que você conheceu o grande amor da sua vida?
0: É isso aí.
1: Você viu que ele falou assim? Nosso amor é anormal.
0: É, foi isso que ele falou, seu Pedro. Tem ouvinte na linha.
1: Alô?
2: Alô, bom dia, Tadeuzinho.
0: Bom dia, quem fala?
1: Bom dia.
2: Bem.
1: Quem é?
2: O Wellington de Osasco.
1: O Wellington de Osasco. Casado, Wellington?
2: Casado, graças a Deus.
1: E...
2: rapaz, vamos lá.
1: Vamos.
2: Eu conheci a minha esposa na minha casa, numa resenha que a gente fez. Ela era namorada do meu melhor amigo, no qual, duas semanas antes, a gente tinha feito um pacto de amizade. Não, você é meu irmão, você é meu parceiro. Resumindo, ela foi no carro lá pegar cerveja e falou, vou lá fora com você, que, lá, que é meio perigoso.
1: Poxa.
2: No que essa mulher entrou, carrei ela na garagem lá e estamos hoje casados com dois filhos. E o ladrão da história era eu, do perigo.
0: Olha aí, hein?
1: Tudo como eu, uma música do Roberto Carlos.
0: Que música, seu Pedro?
1: Estou amando loucamente a namoradinha de um amigo meu. Sei que estou errado, mas nem sei como isso aconteceu.
0: Que bonito, hein?

0: Band FM, Natanzinho Lima, até quando? Aqui na Hora do Ronco, 8h17, Homem Vinheta.
1: Na aula do inglês, pro seis.
0: Com o professor Pidoncio Pidunga da Silva.
2: Olá, criancinhas lindas do tio. Oi, coisa lá do tio. É? Como é que é o nome dela? É, fia?
3: É, sim. Oi, do tio.
2: Do tio. Coisa linda. Trouxe a irmãzinha dela pra ver a aula hoje.
0: Você vai assustar a menina.
1: Isso aí assusta a criança.
0: Dá a cara dela lá. Ó, vai ter pesadelo agora.
1: Cara de choro. Não pode você fazer isso aí.
2: Mas é, ela é, já deu criancinha, então tem que brincar com ela.
3: Ah, o tio tá aqui, fininha.
0: Tá bom, Tiririca, vamos lá. Vamos pra aula. Professor Pidoncio, nome do aluno aqui, o André Freitas.
2: Olha, tem hora que vocês me tiram do sério, viu? Vocês ficam...
0: Olha... Cara, por quê? André Freitas.
2: Indri Fritz.
0: Indri Fritz. Ele quer saber, professor, o significado de spoiled. É assim que se fala? Spoiled.
2: Spoiled.
0: Spoiled. Tem que segurar aqui.
2: Aqui, spoiled. Você engole o finalzinho.
0: Spoiled.
2: Isso.
0: Spoiled.
2: Tá vendo? Não é spoiled.
0: Aqui,
2: não é língua no céu da boca. Porque a pronúncia do inglês tem muito isso. Língua no céu da boca. Aonde você coloca a língua, lá ele. Então, então vamos lá, spoil.
0: Spoil.
2: Ok, o que é? Vamos lá. Vamos supor, já deu com isso aqui. Vai ter um aniversário. E o que, que o pessoal hoje faz? Ah, você vai, tal, e aí? Então faz uma lista. Faz uma lista de aniversário. Aí vamos lá, você tá com a lista aí. Aí pergunta assim, ô Vinheta, você quer ir?
0: Ô Vinheta, você quer ir?
2: Responde, Vinheta.
1: Quero.
0: Ele dirigindo.
2: Agora pergunta pra mim, Pidon, você quer ir?
0: Pidon, se você quer ir?
2: O que, que é isso aí?
0: Isso aqui é a lista de convidados.
2: Ah, espanhol.
0: Espanhol.
2: Isso, engole o final. Espanhol.
1: Ai, senhor.
0: Como você é besta, cara. Olha, spoiler é estragado, estragada.
1: Dá um exemplo pra ele.
0: Já vou falar em spoiler? Se tanto se fala, deu spoiler.
1: É, tá o filme, tá, deu spoiler. Falou,
0: você
1: final
0: acaba
1: do filme,
0: estragando a experiência da pessoa que tá assistindo o filme, ou enfim. Não lê o livro.
2: Você não vai no aniversário?
0: Não tem nada a ver.
2: É aniversário de quem? E a lista não é do aniversariante aí?

0: Rede FM, Bruno e Marrone choram as rosas aqui na Hora do Ronco. 8h23, seu Pedro, traga-nos o momento do ronco.
1: Olha, além da eleição para o segundo turno para a presidência do país, eu quero informar que no final do ano teremos uma eleição muito importante, da qual serei candidato.
0: Que eleição, seu Pedro?
1: Presidência do Corinthians.
0: Tenho meu voto, mesmo eu sendo São Paulino. Tenho meu voto. Eu quero que afunde mesmo.
1: Vai ser

0: Band FM, Simone Mendes, Direitos Iguais, aqui na Hora do Ronco, 8h27, gente. Bom dia!
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0: Muito bom dia, Babi.
2: Cadê o bom dia? Segunda-feira, 5 de outubro, semana começando. E o primeiro turno das eleições de 2026 terminou com uma disputa presidencial histórica. Flávio Bolsonaro, do PL, ficou em primeiro lugar com 47,03% dos votos válidos contra 45,16% do Lula, do PT. A diferença foi de apenas 1,87 ponto percentual, pouco mais de 2 milhões de votos. É a menor distância já registrada entre o primeiro e o segundo colocado em um primeiro turno desde a redemocratização. Flávio Bolsonaro foi o mais votado em 14 estados e no Distrito Federal, e Lula venceu em 12 estados. Nas eleições para governador, a maioria das disputas já terminou. 20 estados escolheram seus governadores no primeiro turno, um recorde. Em 2022, por exemplo, só 15 estados tinham definido a eleição logo na primeira votação. Em São Paulo, Tarcísio de Freitas foi reeleito com 62,5% dos votos. O segundo turno das eleições será no dia 25 de outubro.
0: Uhum.
2: Um beijo, Tadeu.
0: Beijo, Babi. Obrigado, hein?
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2: 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Fala, Robson.
3: Tadeu, corredor da Avenida dos Bandeirantes, lento no sentido Marginal Pinheiros, desde o viaduto Chabaquara até a Praça Cananduba, no acesso à Marginal Pinheiros. Para quem vai para Imigrantes, tem lentidão na Ponte Eli Torres e o restante vai livre. 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
2: Muito obrigado, Robson.
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2: 600 reais pra começar bem a semana, Tatá, bom dia.
8: Oi, meus queridos, bom dia. Bom Como dia. É que vocês estão, hein?
2: Bom, e você?
8: Ó, oh, tá tudo maravilhoso, é segunda-feira, a gente vem já pra dar dinheiro.
2: Tá.
8: Atenção para as dicas, presta atenção, porque tá valendo 600 conto hoje. Esse objeto tem de várias cores, né? Tem um que é transparente, que só te ajuda a ver melhor, que já é um bom negócio, né? Normalmente é vendido em ótica.
9: Eu sei.
2: O que, é, seu Pedro?
9: Colírio muda Brasil.
8: Não, é colírio. Não é o colírio. Não é.
2: Seu Pedro.
8: Mas é um acessório.
2: É um acessório. O senhor faz propaganda desse negócio aqui?
8: Faz.
2: Durante o intervalo aparece o senhor falando desse negócio.
9: É verdade.
2: O que, é, seu Pedro?
9: Não sei.
8: Nossa. É que ele faz tantos que ele nem sabe, você entendeu?
2: É, milionário,
8: mas
2: né?
8: Mas eu vou dar mais dicas, tá bom?
2: Daqui a pouquinho, no começo da manhã, show. 600 a pila hoje, hein?
8: É isso.
2: Ah, tá bom, beleza. Ai, ai. A sua rádio do seu jeito.
8: Ai, amiga.
10: Conta tudo.
2: Papo de amiga. Muito bom dia, amiga. Tá tudo bem?
8: Bom dia, amigo Tadeu. Me fala, como é que foi o final de semana?
2: Tá, foi bem de folga, né?
8: Ah, sossegadinho.
2: Aí, realmente.
8: Você
2: aí...
8: comeu pastelzinho na feira?
2: Comi pastelzinho, mas não da feira.
8: Não da feira?
2: É, eu pedi. Por aí. Eu pedi pra entregar.
8: Achei que alguém tivesse ido lá fazer pra você. Tadeu,
2: quem conta me der, quem
8: conta
2: me
8: conta essa história direito no papo de amiga.
2: Posso falar? Recebo, eu recebo essa promessa, senhor.
8: Bom dia, seu Pedro.
9: Muito bom dia, Tatá.
2: Vai que tá profetizando.
8: Vai
2: aí,
8: que, né?
11: Oi, Tatá, bom dia, tudo bem?
8: Oi,
11: aqui
8: amiga.
11: É a Ana de Ferraz de Vasconcelos.
8: Oi, Ana.
11: Então, eu sou casada e eu tenho 2 filhos. E eu tava pensando, né, que depois dos filhos, eu e meu marido, eu não sei. Acho que a gente não é mais... casal de namorados, marido e mulher. Eu acho que a gente virou uma dupla de sobreviventes tentando marcar um jantar sem as crianças.
2: Meu Jesus!
11: Eu não sei como é que faz pra reatar o que a gente tinha antes, porque a gente era muito feliz.
2: Uhum.
11: Me ajuda? Me dá um conselho? Um beijo.
8: Um beijo pra você. Nossa, que sofrida, tadinha.
2: São dois sobreviventes.
8: Ô, Ana, deixa eu te falar, eu acho que vocês têm mais motivos agora pra serem felizes. Imagina, antes vocês já tinham porque vocês se escolheram. Agora vocês têm mais, porque vocês têm filhos, vocês têm uma família formada. Então assim, eu sei que às vezes a gente precisa dar aquela intimidade, né? Sair pra jantar, passear. Agora, se nenhum dos dois colocar isso pra funcionar, vai ficar nessa lamentação mesmo. Somos sobreviventes. Tá aqui, seu Pedro. O senhor tem quanto tempo de casado, seu Pedro?
9: 50.
8: Quantas vezes, Tadeu, você já viu o seu Pedro sair com a dona Cleide?
2: No ano? Ah, algumas, né, Ronco?
9: Algumas, mas eu acho que é interessante, quando você tem filhos e tudo, tranca a porta do quarto e faz coisinhas com a sua esposa sem deixar os penteiros dos filhos ouvirem.
2: Eles só querem jantar juntos, seu Pedro.
8: É só jantar, né?
9: Mas o marido só quer comer também. Ronco!
2: Ronco!
8: Perdeu, gente. Perdeu o freio.

0: tem aqui na Band FM Chitãozinho Chororó. Majestade, o Sabiá, aqui na Hora do Ronco. 20 para as 9 agora, seu Pedro. Vamos dar uma olhadinha nas redes sociais da Band, viu? Arroba Band FM no Instagram, no Facebook também. Deixa eu mandar um beijo para Eliane dos Santos.
1: Dos Santos.
0: Ronco, bom dia.
1: Bom dia.
0: Conheci o meu amor no serviço. Ele era meu líder. Fui mandado embora depois de 9 anos. Depois a gente acabou se encontrando e estamos namorando. Olha aí que coisa.
1: O cara te manda embora, você ainda quer ele?
0: Pois é. Brincadeira. Ele não quis misturar as coisas, seu Pedro. É isso.
1: Tá, tá bom.
0: Onde se ganha o pão, não se come a carne.
1: Mas comeu.
0: Vivian tá com a gente. Bom dia, Ronco. Conheci o grande amor da minha vida pelo Facebook. Estamos juntos desde 2016. Ele me adicionou, conversa vai, conversa vem. E hoje estamos casados. Que fim triste, né, Ronco?
1: Não, às vezes fazem coisinhas agora.
0: Né? Jorge tá com a gente aqui. Ele conheceu através de um bilhete. Olha, ele mandou o primo dele entregar o bilhete pra ela. Ela leu, gostou, estão juntos até hoje. Que bonito. A moda antiga, né, seu Pedro?
1: Mas ela tá com ele ou com o primo?
0: Não, tá com ele. A hora do Ronco. Tá com ele, seu Pedro. 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

0: Band FM, Diego e Vitor Hugo, moça pra casar, aqui na hora do ronco, 8h44 agora, gente, bom dia. O que a gente perguntou hoje, hein, seu Pedro?
1: Como você conheceu o grande amor da sua vida?
0: Que bonito.
2: Bom dia, Ronco.
1: Bom dia.
2: Conheci minha namorada num grupo LGBT.
0: Ué.
2: Chamado Brejo.
0: Ué.
2: E até então, com 10 dias que nós estávamos juntos, fui buscar ela na porta do hospital onde ela trabalha e acabei ficando lá.
0: Uhum.
2: Acabei tendo que fazer uma cirurgia. E ela acabou participando, né?
0: Ué.
2: Desse momento aí, entrando dentro do centro cirúrgico.
0: Pera.
2: Eu quero dizer pra ela que eu a amo.
0: Peraí, você foi buscá-la no hospital.
1: Sim.
0: E ele acabou indo pra cirurgia, é isso? Que coisa, cara.
1: É, problema de coração.
0: Que história maluca, hein?
3: Bom dia, meus amores.
1: Bom dia.
3: O meu esposo eu já conhecia desde a infância. A gente cresceu juntos lá no sítio, mas viemos pra São Paulo. E daí eu casei, separei. E aí no dia que eu tava de passagem comprada pra ir pra Irlanda, poucos meses antes a gente ficou. E foi amor pra sempre. Estamos juntos há 6 anos, temos uma filha e ele é o meu porto seguro, meu melhor amigo e minha vida.
1: Oh, aí é pra Irlanda, Dublin. Em vez de ir pra Dublin, foi pra Porto Seguro, na Bahia.
0: Não, ele é.

0: acabou, seu Pedro.
1: Mas amanhã, se Deus quiser, estaremos de volta pela Band FM para todo o Brasil com mais uma edição de A Hora do Ronco.
0: Manhã Show Band FM vem aí, mas antes tem histórias que a vida conta.
1: Você nem acredita, Tadeu.
0: O que, seu Pedro?
1: Sai aí a tomar um café. Aí um senhor falou: você não é o Ronco? Falei: o Ronco da Hora do Ronco? Falei: sou muito seu fã, adoro. Muito obrigado. Você sabe quem é?
0: Quem é, seu Pedro?
1: Um dos senadores eleitos de São Paulo, André do Prado.
0: Olha só!
1: Aí eu convidei ele para tomar um café, ele aceitou. Eu falei: mas quem é que paga?
0: Ah, não é possível, seu Pedro. Seu Pedro, pelo amor de Deus.
1: Ele é senador.
0: É lógico que é ele que vai pagar.
1: Lógico.
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7: Oi, bom dia. É a nossa manhã de segunda-feira só pra gente começar bem a semana. Já pegou um cafezinho?
8: Peguei!
7: Ai, que gostosinho!
9: Trouxe um pra mim?
10: Lógico que não, né?
7: Você tem R$600 aqui na caixa pra mim, dá pra gastar tudo.
10: Nas férias do Pidoncio, quem faz aqui? O Ronco faz, né?
7: Um
10: faz
7: de cada aí. Vez, vai.
9: Na sua rádio, do seu jeito.
7: Nossa, dobradinha.
9: É, eu não gosto de dobradinha.
7: Detesto, credo. Gente, o que tem na caixa hoje? Tá valendo R$600. Ó, é um objeto que tem de várias cores. Tem algumas que são coloridas, né? Ajuda também a ver melhor. Tem umas que tem ali um certo grau, né? Pra poder auxiliar. É vendido nas óticas. A gente coloca
9: Jerusalém.
7: Também. A gente coloca no olho. Substitui o óculos. Às vezes a pessoa vai sair, não quer sair de óculos, usa isso.
10: É isso aí.
9: Que é? Luneta.
10: Luneta não.
7: Imagina,
10: é luneta.
7: Todo mundo na balada com uma luneta.
10: Que coisa linda, hein?
7: Não, seu Pedro, é uma coisinha bem pequenininha assim. Normalmente, agora que guarda, tem que ficar guardada num liquidozinho pra não ressecar.
10: Me dá agonia quando a pessoa tá colocando
7: dá
10: esse
7: agonia.
10: Negócio aí.
7: Nossa. Dá agonia.
10: Jesus amado. 600 conto, hein?
7: É isso.
10: O que é ronco?
9: Ah, já não sei mais.
10: Entendeu, já confundi os pensamentos.
7: Já
9: esse
7: binóculo.
9: Binóculo.
7: Não, tá tudo bem, acabou. Amanhã a gente tenta de novo. Beijo pra vocês,
10: tchau,
7: viu?
10: Tchau.
7: Boa semana.

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É Matheus e Cauã, a nossa manhã que tá começando. É a nossa segunda-feira, mais uma semana. Pra gente fazer dessa semana a melhor semana da nossa vida, e há de ser. Porque quando a gente determina, ninguém pode fazer o contrário. 5 de outubro, hein? 5 de outubro. Já começamos mais um mês, já estamos no dia 5. E eu acho que você tem muita coisa pra comemorar. Tem? Tem sim, eu posso te provar isso. Hoje é dia do empreendedor. Dessas pessoas que em algum momento na vida olharam e perceberam que aquilo como elas estavam vivendo não estava dando tão certo. Essas pessoas que em algum momento olharam e perceberam que podiam mais. Essas pessoas que em algum momento perderam seus empregos e decidiram fazer com as próprias mãos, por conta própria. Dormindo menos, trabalhando mais, às vezes até ganhando menos, mas decidiram colocar os seus talentos em função de outras pessoas. Hoje é dia do empreendedor, essa gente que luta, que batalha, que vai atrás. E eu tô falando com você que tá me ouvindo agora, que tá aí fazendo os seus salgadinhos para vender, os seus bolos, seus brigadeiros, fazendo as suas roupas, fazendo os seus acessórios. E você também que tá pensando, mas Tata, nem empresa tenho. Mas e quem disse que você não é uma empreendedora? Às vezes a gente acha que empreender é só criar uma grande fábrica, uma grande loja. Mas você empreende quando você cuida de um filho, quando você cuida de uma casa, quando você dá conta de um familiar que precisa de cuidados médicos. Acredite, você é muito mais empreendedora do que pode imaginar. Sabe por quê? Porque você tem talento. E talento, gente, não é uma coisa para ficar escondida. Por isso eu digo para você, se você tem o talento de fazer qualquer coisa, sei lá, cantar, você tem o talento de falar, você tem o talento de fazer um bolo, você tem o talento de cuidar de alguém, hoje é o seu dia. E eu queria estar aqui, ó, te aplaudindo, porque isso não é para muitos, isso é para poucos, porque para empreender é preciso coragem. Acredite, você é uma grande empreendedora e um grande empreendedor, e é um prazer comemorar o seu dia. Parabéns! Faça alguma

0: amores! Quem é que tá com a Tatá na Manhã Show? Me responda aqui, 11 999919197. Eu quero começar essa semana junto com você. Vem, porque corajosas, sempre juntas na nossa Band FM. Vai, corajosa! Vai, corajoso!
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0: 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A gente se separou. Ian, Dilcinho, na nossa manhã, são 9h14. Bom dia pra você.
1: Bom dia, Cacá. Novela, sou a Ivani.
0: Oi, Ivani.
1: Ô, Tatá.
0: Oi.
1: Você está falando com a empreendedora.
0: Olá.
1: Eu vendo roupa, acessório.
0: Olá.
1: A lojinha está abrindo nesse exato momento.
0: Tá tudo aberto, gente.
1: Um beijo. Minha corajosa.
0: Um beijo, minha corajosa. Dia do empreendedor, as lojinhas estão abertas. Cacá, bom dia.
2: Oi, Vani, bom dia. Passa o seu arroba pra gente colocar, manda foto da sua lojinha. Falou em roupinha, em coisinhas, a gente adora.
0: A gente adora. Todo mundo é empreendedor. Hoje, dia 5 de outubro, também é dia de São Benedito.
2: Ah,
0: aquele que
2: ótimo.
0: É padroeiro dos cozinheiros.
2: É maravilhoso, viu, gente? É sempre bom pedir, você que é cozinheiro, que tá de repente querendo um emprego aí, pede pra São Benedito.
0: Isso.
2: Ajuda. Agora é o seguinte, gente, bom dia, meu povo, bom dia, Tatá.
0: Bom dia. Como é que estamos de fofoca nessa segunda-feira, Cacá?
2: Demais, né? Por quê? Primeiro que a gente vai continuar com aquele escândalo da Yasmin Brunet, com aquele moço chamado Daniel Vorcaro, que deu pix pra todo mundo, menos pra gente.
0: Menos pra gente.
2: Também vamos falar sobre os famosos que não foram eleitos. É, vários, gente. Vários. Nem um caneta azul. Azul caneta, coitadinho.
0: Que bom, gente. Que bom.
2: Eu também achei. Tô brincando.
0: Isso é sério,
2: mas
0: né?
2: A gente vai falar, tem muitos outros famosos. Também a gente vai falar de dança dos famosos e eu vou emendar numa coisa aqui da política ontem. Em primeiro lugar, eu quero agradecer não. É, dar parabéns para o Grupo Bandeirantes, que fez uma cobertura ontem maravilhosa. Eu ficava mudando o canal para acompanhar tudo. E realmente a Band dá show no jornalismo, gente.
0: Dá mesmo.
2: Dá show. Schneider, Adriana Ribeiro, Adriana Araújo, Oi Neg, Cíntia Martins. Parabéns para todos. Agora, é o seguinte, vamos lá. Dança dos famosos. Ontem, Luciano Huck parecia que estava nervoso.
0: Ele tava nervoso, né?
2: E ele toda hora falava, olha, só tá tendo nota, não tá tendo comentário, porque eu preciso entregar pro Fantástico, só tá tendo nota. Mas ele falava isso direto.
0: Só nota.
2: É, e tava pra ver que todo mundo tava muito tenso com esse negócio do horário. Acho que afetou ali, de verdade. E o Alexandre Borges, que era o jurado artístico, gente, ele não tá pra brincadeira, não. Que é o Ulisses de Quem Ama Cuida, ele deu 9.7, deu 9 não sei quanto, ele não deu 10 pra todo
0: 10, nada disso.
2: Livinho, pra variar, que dançou o forró melhor, porque essa semana foi o forró. E o Juno da Xuxa ficou em último lugar, mas ele até que dança bem. É que essa turma tá muito boa.
0: Tá muito boa mesmo.
2: Agora, o pessoal também veio até o direct do meu Instagram pra falar: ô, Cacá, o César Trale nas eleições, será que não tá com vontade de fazer xixi? Que ele tá meio inquieto.
0: Vontade de fazer xixi, gente.
2: Que parecia que ele tava meio inquieto.
0: Ele tava com siricutico, não tava?
2: Tava com siricutico, dava pra ver que ele também estava nervoso. O César Trale falou exatamente que ele acompanhou, que ele reviu tudo ali que o Bonner fez com a Renata Loprete. E dava pra perceber que ele estava tenso ainda. Agora, crítica dizendo que ele tava feliz com o resultado e tal. Isso é torcida fanática,
0: gente. Isso é jornalismo, gente.
2: Entendeu? Então, assim, quando o cara dá uma notícia, porque o cara torce. Quando o cara tem que dar notícia,
0: gente. São fatos, viu, gente?
2: É,
0: são fatos.
2: Contra fatos não há argumentos.
0: Você tem que estar lá pra dar o fato.
2: Também. Exatamente, mas que ele tava inseguro, ainda tava, né, Tatá? Você também
0: eu
2: achou,
0: achei,
2: né?
0: Eu achei que ele tava atropelando ela. Eu tenho duas leituras disso. Uma é que ele tava nervoso e a outra é que ele tava muito feliz.
2: Tava também.
0: Ele tava muito feliz.
2: Mas depois ele relaxou, porque eles ficaram horas no ar.
0: Ficaram horas no ar.
2: Horas. Aí depois ele relaxou, eu acho.
0: E
2: ele
0: acho,
2: tava tenso no começo.
0: Não sei você, mas eu achei que o tamanho do estúdio...
2: É muito, né?
0: É muito grande. E vai aqui, aí tem o gráfico ali, telão. E acaba atrapalhando um pouco com o nervosismo, né?
2: É, atrapalha porque eles não olham muito pra gente, inclusive. Ficam de lado, só
0: Exato.
2: Olhando.
0: Exato.
2: Complicado,
0: tinha hora que eles estavam falando só com eles, né?
2: Exatamente.
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6: Deixa eu chamar o Robito que ele tem informações.
7: Oi, Tatá. Bom Filho dia, corajosa.
8: Como
7: é
8: que você tá?
7: Ah, eu tô belezão. Vambora.
8: Bom, belezão.
7: Oi, Cacá Novelas, bom dia.
6: Oi, Robson
7: Ramos.
6: Bom dia
7: Ramos. Para os meus bens da manhã, suas lindosas. Alô, rapaziada, também. Destaque do trânsito agora para Marginal Pinheiros para Interlagos Lenta entre o Cebolão e a Ponte de Torres, bem longa, hein? Para Marginal, para Castelo Branco, nesse mesmo trecho, o caminho vai bem. 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
6: A sua rádio do seu, gente. Nossa, tem tanta música bonita pra pôr, mas vou pôr essa aqui, ó. Vou pôr essa aqui.
16: Qual? Ai, por que será que ela colocou essa, gente? Por quê?
6: Porque é o que homem.
16: Acreditava que essa história.
6: Coisa linda, coisa linda, ó.
16: Fosse coisa de momento.
6: Cacá, hoje a história é de um assunto tão delicado, tão triste. Que eu sei que muitas famílias passam por isso. Você sabe que eu fui no final de semana a jantar? E eu fiquei sabendo, conversando com os amigos, que na própria empresa tem tipo assim 6 pessoas viciadas em jogos. É muito triste isso, gente.
16: É triste demais. Esse vício é triste. Qualquer vício, né?
6: Qualquer vício. Mas essa história de hoje vai tratar sobre isso. E a gente sabe que os nossos ouvintes às vezes tem alguém na família. Então compartilha essa história. Traz aqui o seu depoimento. Se você quiser contar a sua história, me chama no WhatsApp 11 99991-9197. Porque trocar essas experiências, falar sobre isso, é muito importante. A gente precisa ter conscientização, gente.
16: Exatamente. Um aprende com o outro, né?
6: É isso.
16: Ó, caixa premiada da Band FM tá em R$600.
6: Bom dinheiro pra começar a semana, hein?
16: Ai, maravilhoso.

0: 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Marília, Musa, Eterna Mendonça e a Silmeira. 9h33 agora.
1: R$600 é o que temos hoje pra você.
0: A primeira tentativa de fazer você ganhar dinheiro, Márcia. Márcia Carneiro, ela é de Perus.
1: Alô? Ai, que susto.
0: Eu achei que tivesse atendido.
1: Ah, tá. Pensei que só fosse eu.
0: Fiquei.
2: Sua chamada foi encaminhada para o correio de voz.
0: Não.
2: Pois a pessoa que você
0: entendi,
2: está atendendo.
0: A gente já entendeu, moça.
1: Tá bom.
0: Não precisa esfregar na minha cara. Eu já entendi que ela não pode atender, que
1: foi
0: é segunda-feira.
1: Toco, que foi toco.
0: Mas não tem nada, não. A gente vai tentar de novo. R$600 hoje para você. Boa sorte.

0: 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Quem é? Quem é? Quem é? É o Que Homem.
1: Sabia.
0: É o Belo cantando pra você nessa manhã.
1: Olha, você sabe que aqui tem gente que tá comentando, né? Bom dia, Tatá e Cacá.
0: Bom dia.
1: O Trali tava nervoso por estar diante de uma jornalista que sabe falar de política numa elegância, onde ela parece ser grande diante das informações. Estão falando de Renata Loprete, com toda a justiça.
0: Maravilhosa.
1: Né? Ela sabe tudo, ela fala com muita propriedade. Com muita propriedade.
0: É,
1: e realmente ali... ela leva durante horas, mas o Trali foi bem, gente.
0: Não, e ela foi maravilhosa com ele.
1: Foi maravilhosa com ele. De uma educação maravilhosa.
0: Uma troca muito legal.
1: É, agora vamos falar dos famosos.
0: Famosos.
1: Que estavam tentando se eleger e não conseguiram.
0: Quem? Vamos lá.
1: Vamos lá. Silvia Bravanel.
0: Não.
1: Nada. Silvia Bravanel recebeu cerca de 22.400 votos para deputada. Raquel Sherazade, também não. Datena, também não. Geraldo Luiz, também não. Nenhum desses foi eleito deputado federal por São Paulo. Siqueira Júnior, também nada.
0: Olha.
1: MC Gui, também não. Gente, tô passada.
0: Com quem?
1: Contém ironia, tá, meu povo?
0: Meu Deus, que foi?
1: Manuel Gomes, o Caneta Azul.
0: Nossa, graças a Deus, né, gente? Pelo amor dos meus filhinhos, né?
1: Olha, eu tô gostando do povo, sabia?
0: Ai, até que enfim, hein, gente?
1: O povo, né? Nossa Senhora, olha só. O Xaropinho também não foi. Tá fora da Câmara dos Deputados, gente.
0: Você sabe o que eu tava vendo hoje? Não sei se você vai falar o nome dela, da Antônia Fontenelle.
1: Também não foi.
0: Não foi. E ainda colocou o filho chorando num vídeo.
1: É, dizendo que, ai, é o sistema. Gente.
0: Uma criança falando, ai, isso é erro do sistema. Gente, pelo amor de Deus, menos, né?
1: Não dá. Ah, né? Andréa Sorvetão também não foi, Conrado também não foi. Agora, tem uma pessoa que foi e que eu acho que merece, porque eu sei que trabalha bem, até trabalha para os taxistas, assim, que eu sei que foi o Tami, o filho da Gretchen.
0: Ah.
1: Ele foi eleito.
0: Ele
1: merece. Ele merece porque ele tá fazendo um bom trabalho.
0: Exatamente. Estão perguntando da menina da bota.
1: A menina da bota não foi.
0: A menina da bota não foi. Mas ela também não é famosa, né, Márcia?
1: É, então, ó, que eu vi uma... Quem que é? A Márcia tá perguntando?
0: A Márcia tá perguntando.
1: Menina da bota.
0: Menina da bota.
1: Foi eleita? Eu acho que não, porque eu vi uma... Foi eleita ou não? Nossa, já tá aqui, ó. É... Inês Brasil também não,
0: não,
1: tadinha da Inês Brasil, né?
0: Agora tá todo mundo querendo
1: não
0: saber.
1: Não foi eleita.
0: Tem uma
1: menina
0: lista
1: da bota.
0: Pra você responder
1: quem que
0: aqui,
1: é?
0: Ó.
1: Quem que é? Fala aí.
0: Fernando Monstrinho do Raça Negra.
1: Gente do céu, vocês estão
0: vai também...
1: dar a lista aí, gente, que a gente vai pesquisar e a gente já fala.
0: Isso, vamos fazer uma lista, a gente responde pra você, tá bom? 11999919197.
1: Ganhou 9.780 votos.
0: Ganhou mais que a Fontenelle lá.
1: É, né?
0: Como é que ela chama?
1: Antônia Fontenelle.
0: Antônia ganhou mais votos do que ela.
1: Ah, então tá bom.
0: Quantos votos teve a menina da bota?
1: Tá aqui, ó. Menina concorreu ao cargo de deputada federal por Minas Gerais. Ela recebeu 9.780 votos.
0: Parei, gente. Parei.
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14: Robito voltou com mais informações.
15: Marginal Tietê ruim no sentido Castelo Branco, tem uma ocorrência ali na altura da ponte Aricanduva segurando o trânsito ali e depois tem trânsito lento mais à frente entre a ponte da Vila Maria e a ponte das Bandeiras e lá na frente da Anhanguera até a chegada ao Cebolão. 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
14: Um beijo pra você, meu bem. 13 minutos para as 10.
16: Opa!
14: Que bom que você tá com a gente aqui para começar a semana bem. Aquela semana que começa preguiçosa, aí você fala, ai, não tô afim.
16: É
14: aí
16: isso
14: você liga o rádio na Band FM. Aí tá a gente aqui, ó, tocando música pra você, fofocando, te dando presente. A sua rádio do seu jeito. Vamos lá?
16: Ó,
14: vamos agora aqui,
16: prepara.
14: Ó.
16: Prepara.
14: Chega junto.
16: Ai,
17: chega junto.
14: Vamos?
18: Tá ouvindo a Band FM?
19: Chega junto, chega junto.
20: Chega junto.
21: Chega junto. Chega junto.
14: Alô, centro de São Paulo, Avenida Araguaia, altura do número 750, é Canindé.
16: Opa, Canindé, a Band FM tá aí, gente. Tem presente, tem presente? Oh,
14: sempre tem. A gente chega assim, ó, no comércio, dando bom dia, desejando aquela boa semana pra você, com muitos brindes. 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Chega junto hoje no centro, Avenida Araguaia, altura do número 750, é Canindé. Chega junto da Band FM, que se tem uma coisa que a gente sabe fazer, Cacá, é fazer o seu dia melhor, deixar você mais feliz, mais contente, junto com a gente sempre.
16: Olha, é verdade.
14: Não é?
16: E você vai ver agora o que tem de presente.
14: Ai.
16: É novidade.
14: Será que é, gente?
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16: Primeiro lugar, a gente abre esta semana com uma air fryer da Mondial.
14: Ah, pelo amor de Deus, que é isso?
16: Uma fritadeira sem óleo. Esse final de semana eu fiz coração de galinha.
14: Ah, você fez na air fryer?
16: Fiz, maravilhoso. Nossa.
14: Você gosta, né?
16: Adoro coração de galinha, tipo um churrasquinho, né,
14: churrasquinho, final de semana.
16: Mas agora prepare-se, porque dia 12 de outubro é dia de Nossa Senhora Aparecida.
14: Exatamente.
16: E também dia das crianças. Por isso temos aqui Combo Kids da Band FM para comemorar o Dia das Crianças. Olha, vem com um jogo, eu sou uma boneca, bebê mania, e ainda acompanha aquele bandinho, o mascote da Band.
14: O nosso mascote.
16: Exatamente. Imagina, é um pacotão enorme, gente. É um combo para criançada.
14: Posso falar uma coisa? Ah. A gente colocou aqui no estúdio, né, para fazer os vídeos, mostrar para vocês nas redes sociais. E não tem um adulto que não entra aqui e não fica encantado de ver os brinquedos.
16: Ai, é um sonho, né?
14: É um sonho,
16: né?
14: É muito bom. Sonho, e é pra você que tá ouvindo a Band FM e vai escolher Amor dos Outros, Henrique e Juliano na 1. Circo, Paula Fernandes e Simone Mendes na 2. Vou Te Procurar, I Love You Baby, João Gomes e Pablo. Música 4, Cadeira Cativa, versão exclusiva do De Pertinho com Zanetta e Cristiano. 5, Tudo Que Você Quiser, Luanzito Santana. Encerra a Super 6 com a turma do Pagode. E o Menos é Mais, Investigador. 37431313 ou 99991-9197.
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0: 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Vou te procurar. I love you, baby. João Gomes. Pablo, nossa música 3 da Super 6 com presente pra você.
1: Opa, e que presente? É a Fryer da Mondia, mais o Combo Kids da Band FM. Olha só, que vem com o jogo Eu Sou e uma boneca bebê mania. E ainda vem com o bandinho, o mascote da Band.
0: Isso, a gente é um presente completo pro Dia das Crianças.
1: Total, pra
0: e
1: a família toda.
0: Que
1: pelo amor de Deus.
0: Gente, brinquedo é muito caro, né?
1: E é sempre assim, né? É Dia das Crianças, é Dia da Mãe, é Dia do Pai. Aff, Maria.
0: Calma, Band FM vai te ajudar nessa, tá?
1: Exatamente.
0: 37431313 ou 99991 9197.
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0: Band FM, a turma do pagode, ao menos é mais. Nossa, música 6. Investigador, com presente pra você.
1: Air Fryer da Mondial, mais aquele combo Kids da Band FM, com brinquedo pra toda criançada.
0: Quem é que não gosta? Quem é que não quer? 37431313 ou 999919197. Continua votando aí, que tá valendo, tá?
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0: Babi, bom dia.
3: Bom dia, Tatá. Bom dia, Cacá.
1: Bom
3: dia. Segunda-feira, ontem foi dia de votação em todo o país.
1: Uh-huh.
3: E a abstenção chamou atenção. Em todo o Brasil, 20,8% dos eleitores não compareceram às urnas. Maior índice.

0: 17 anos, pessoas com 70 anos ou mais e pessoas analfabetas. Uhum. Portanto, o número não representa só os eleitores que eram obrigados a comparecer. Em São Paulo, a ausência foi ainda maior. 22,56% dos eleitores paulistas deixaram de votar, o maior percentual no estado desde 2014. Isso significa que mais de 7 milhões e 600 mil pessoas não foram às urnas em São Paulo. Vale lembrar que quem não votou no primeiro turno pode sim votar normalmente no segundo, que está marcado para o dia 25 de outubro. Falando do tempo, hoje a máxima chega aos 21 graus e podem ocorrer pancadas de chuva à tarde e à noite. Amanhã, mínima de 17 e máxima de 22, também com previsão de chuva. Beijo, Tatá. Beijo, Cacá. Daqui a pouco eu volto.
1: Um beijo pra você também.
2: Beijo, Babi.
3: Você viu a chuva caiu em São Paulo?
1: Muita chuva. Muita.
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1: Tem dinheiro, gente,
2: de presente. Ai, o dia todo aqui na Band
3: FM. É segunda-feira.
4: É muito dinheiro.
3: Dá esse dinheiro premiada. Aqui.
5: Dá esse dinheiro aqui.
3: Toma. 100,
5: 200, 300, 400, 500, 600 reais.
3: Isso é caixa premiada.
5: Isso. Agora, no Te Peguei, temos 800
3: reais. Ah, ela viu. 800 reais no Te Peguei, tá bom?
5: É, com café.

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1: 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Boa sorte pra você. Hora do resultado, gente. São 10h14. É a nossa manhã de segunda-feira com um presente pro Dia das Crianças. O nosso combo Kids é chique, viu? 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
1: Quem ganhou air fryer da Mondi ou mais o Combo Kids Band FM foi a Deise Cristina Xiga, da Vila Alpina.
2: Parabéns! Começou muito bem a semana. Você percebeu que é presente pra casa toda aí?
1: Impressionante, é verdade. Pra família
2: pra
1: toda,
2: família,
1: né?
2: Família toda.
1: Ai, meu Deus, a Band FM é
2: maravilhosa. Começou bem a semana, hein, Deise?
0: Band FM.
2: Tem o Henrique e Juliano.
1: Começou bem.
2: Também.

0: Band FM, refém do coração, mudo de voz. É o Sorriso Maroto cantando músicas do Que Homem.
1: Ai,
0: não, tá
1: Deus.
0: Demais hoje, né?
1: Hoje ela
0: você vê
1: falou
0: que não sou
1: que
0: eu.
1: Homem três vezes.
0: Mas não sou eu, é assim. É o bom gosto da Band FM, você entendeu?
1: Olha, gente.
0: Fala.
1: Eu tenho que. Perguntaram quem mais? Tiririca não foi eleito também, tá?
0: Tá
1: só
0: bom.
1: Pra você saber. Mas quem que perguntaram?
0: Nossa.
1: Ao Marquito.
0: Marquito.
1: Também não foi eleito.
0: Netinho de Paula.
1: Não foi eleito.
0: Não foi eleito.
1: Não.
0: Quem mais? Tirulipa,
1: Inês,
0: você falou?
1: Inês Brasil também não. Olha, gente.
0: Fernando Monstrinho do Raça Negra.
1: Não, que eu saiba não.
0: Não. Gente, é isso, gente.
1: É sobre isso.
0: A lista é grande. Agora, a gente tava aqui fora do ar falando, gente, porque sábado você comentou sobre o negócio da Yasmin Brunet, lembra? Só que a fofoca, você falou que não ia parar. Aí,
1: não parou.
0: As nossas ouvintes, elas adoram,
2: bom
0: né?
2: Bom dia, Tatá e Cacá. Bom dia.
1: Bom dia,
2: FM. Bom dia. De Guarulhos. Olha, eu vou contar uma coisa pra vocês. Essas fofocas de gente rica são as melhores.
0: Agora, gente rica entre aspas, né, Cacá?
1: Pois é, né? A gente vê, às vezes, as pessoas todas arrumadas com uma festa milionária e fala onde esse povo tira dinheiro. Ai, será que é tudo na troca de divulgação? Vamos começar do início. Pra você que não pegou no sábado. O que acontece? Yasmin Brunet, filha de Luísa Brunet, ex-BBB, né? Ela teve um relacionamento com Daniel Vorcaro. Quem é Daniel Vorcaro? Dono do Banco Master. Aquele que passou Pix pra todo mundo, menos pra mim, pra Tatá e pra você.
0: Exatamente.
1: E aí, descobriram, né, que o celular dele tá na polícia e tudo. E ali no celular descobriram a referência a Yasmin Brunet. A revista Veja divulgou. O que que acontece? Ele deu um apartamento pra Yasmin. Deu não, né? Emprestou.
0: Ah.
1: Ela não pagava nada. Um apartamento de luxo pra ela morar.
0: Ah, não era um apartamentinho,
1: nada.
0: Era um luxo.
1: Lógico
0: mesmo.
1: Que era luxo.
0: Ah, tá bom.
1: E ele deu uma festa de aniversário pra Yasmin Brunet no Rosenwood, um hotel de São Paulo.
0: Bem chique, por sinal.
1: Sabe quanto foi aquela festa toda? R$1,5 milhão.
0: Uma festa de aniversário,
1: R$1,5 milhão. Quando ela foi pro BBB, ele tava desesperado, o Daniel Vorcaro, com medo dela falar o nome dele. Então ela falava assim, ai, saudades do meu fantasma. Só que ele pedia pros assessores acompanharem e acelerar a votação dela, porque ele queria que ela saísse.
0: Sai, sai daí, para de falar.
1: Sai, sai, sai. E ele ficou pistola quando soube que a Yasmin Brunet tava de tretetê com o MC Daniel. Ele chamou o MC Daniel de trombadinha tatuado. É sério isso. Ele queria que ela fosse expulsa do apartamento. E ela falando, ai, deixa eu ficar um pouco aqui, por favor. Tipo, pedindo por favor pra ficar no apartamento ainda. Agora, se... gente, é que é engraçado. Ó, a Yasmin Brunet não cometeu crime algum, tá? Só pra avisar, ela não vai ser investigada por ninguém. Mas, gente, é bom, vai, Yasmin. Você tinha que fazer isso mesmo, pegar tudo que é grana desse cara mesmo.
0: Olha, mas é muito bom pra todo mundo ver, gente, que o que tá lá na rede social, tá? Presta atenção. Ah, eu não consigo fazer uma festa de R$100 mil. É porque não é normal.
1: Não, depende se você tiver o Vorcaro pagando.
0: Aí é normal, né?
3: Mais

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8: 25 minutos para as 11. Tá na hora de ligar mais uma vez?
9: Vamos, R$600.
8: Já pensou você ganhar dinheiro agora, hein? Band FM. A sua rádio do seu jeito. Toca telefone, toca. É agora.
9: Olha, o telefone tem que tocar, mas você tem que atender.
8: Não é só tocar, né, gente? É. Vamos conversar. Mônica Martins, é de Pinheiros. Oi, Mônica.
9: Olha, Pinheiros.
8: Mônica, tudo bem? Dinheiro Mônica. Pra você, Mônica. R$600 aqui, ó. Ó, atendeu. Fala o que tem na caixa, leva o dinheiro, pronto.
10: Sua chamada foi encaminhada para o correio de voz.
8: Tá bom.
10: Pois a pessoa que não, você tá está tentando.
8: Tá bom. Entendeu? Entendeu? Não entendi. A pessoa que estou tentando não está tentando, entendeu?
9: Entendi.
8: Tá não incompatível tá com ela, não tem jeito. Lente de contato era o que tinha na caixa premiada hoje.
9: Bonita essa. Essa é azul. Bonita. Gostei. É. Pô, mas R$100 dá R$700 na caixa premiada da Band FM.
8: A boa notícia é que a gente tá começando a semana. Amanhã é dia de pagamento para algumas pessoas.
9: Sim.
8: Para quem não é, tem R$700 na caixa premiada. Boa notícia para você,
9: é,
8: tá vendo?
9: O pagamento da Band FM para você.
8: Ai, que gostoso.

0: Band FM Pensamentos Intrusivos. Nossa, é o Tiaguinho na nossa manhã. 9 minutos agora para as 11.
1: Aham.
0: Você quer continuar falando da política, é isso?
1: Não, tem gente aí falando da... Ai, meu Deus.
0: Olha,
1: do céu.
0: Eu tenho até medo do que esse povo fala, porque vocês aqui... A gente tem uma amizade.
1: É.
0: Aí as pessoas saem falando, assim, entendeu?
1: Tudo proibidão.
0: Mas proibidão.
1: Tipo a Márcia aí, colocou, né?
2: Lindas, aqui é Márcia Marchiori do Morumbi, ó.
0: É, Márcia.
2: Só tenho uma coisa pra falar. Diga. Coração de mãe, não se engana. A mãe do Medina tava certíssima. Em referente a Yasmin Brunet. E olha do que ele se livrou. Tá casado, vai ser papai. E ela aí, ó. Meu Deus do céu. E ela, ai meu Deus, olha pro sol, olha pra lua, que tudo vai dar certo. Que dá certo o quê, meu Deus? Um beijo, meus amores. Fica
1: beijo,
2: com Deus.
1: Márcia. Ela tá
0: Explica
1: falando isso.
0: Explica, olha pro sol.
1: É. Acharam um vídeo da Yasmin Brunet que ela fala pra você ter prosperidade e tudo, você tem que se conectar com a natureza e perfumar também os pés, entendeu? Você viu essa de perfumar os pés?
0: Eu vi.
1: Aí você passa perfume nos pés e vem a prosperidade. E tudo na sua vida vai dar certo.
0: Só esqueceu de mencionar um detalhe.
1: É, exatamente, que pra ela deu certo porque, né, ela tava com Daniel Vorcaro. Agora tem um cara ali cantando a música lá do Peão Todo Tatuado.
0: Ai, tem. Tem, só que é uma outra versão, né?
1: Ah, entendi.
3: Trombadinha tatuado.
0: Ai, meu Deus.
1: É porque o Daniel Vorcaro... ficou pistola com o MC Daniel se relacionando com a Yasmin Brunet dentro do apartamento que ele cedeu e ele chamando o MC Daniel de trombadinha tatuado. E vocês, que não valem nada que nem a gente, vocês mandam um áudio desses,
0: não,
1: entendeu?
0: Não, vocês não têm limites.
4: Bom dia, tá?
0: Vocês não têm limites. Essa aqui não pode, que essa aqui
1: essa
0: é
1: aqui é proibida.
0: Essa aqui é proibidão.
1: É politicamente incorreto. Mas é isso que acontece, entendeu? Então, aquela coisa dela virar e falar, olha, tudo na sua vida vai dar certo, deu certo, porque Yasmin Brunet deu certo.
0: Agora eu tenho uma coisa pra te falar.
1: Depois fez errado, ficou com o Daniel, perdeu o apartamento.
0: Exatamente. Mas é uma coisa que eu tenho pra te falar.
1: Ah.
0: Não tem Daniel Vorcaro, mas tem o Pix da Beleza na Band FM.
1: Oh,
0: pra você falar, ai, não ganhei nenhum Pix. Você vai ganhar o Pix da Beleza agora.
1: Exatamente. É o Pix da Beleza da Band FM, que tem R$1.000 pra você gastar como você quiser. É, pra gastar com make. 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
0: Cacá
1: tem problema.
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0: a Maria. Maria Luzielma Monte ganhou R$1.000. Quem disse que você não ia ganhar um Pix? Ganhou um Pix,
1: gente,
0: da Beleza da Band FM, tá pensando
1: demais,
0: o
1: demais, amanhã tem mais, mas é o seguinte, tô pensando aqui, a gente fica soprando canela.
0: Nossa, verdade, né?
1: Que supra canela, filho.
0: Olha pro sol e pra lua, Cacá.
1: Dá certo. Que aí sim.
0: Até amanhã.
1: Até amanhã.
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0: Que bom poder começar a semana te encontrando para mais um Quem Ama Não Esquece. Muito prazer, eu sou a Tatá. E junto com o Murilo, nós temos a honra de contar a sua história, de reviver com você momentos que foram importantes, momentos que muitas vezes ajudam outras pessoas a passar pelas dificuldades da vida. E hoje a história é de uma importância muito grande. Para você que está aí ouvindo Quem Ama Não Esquece, a gente vai conhecer a história da Beatriz e tudo que ela viveu por causa de um vício. Beatriz, bem-vinda ao Quem Ama Não Esquece de hoje.
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0: Às vezes a gente acredita que encontrou a pessoa com quem vai construir uma vida inteira. Faz planos, entrega o coração, constrói uma família. Só que existem vícios que não destroem apenas quem está preso a eles. Aos poucos, eles levam o dinheiro, a confiança, a paz de dentro de casa e podem destruir até aquilo que a gente mais lutou para construir. Durante muitos anos eu achei que eu já conhecia o amor da minha vida. Eu tinha 14 anos quando eu conheci um rapaz e aos 15 a gente começou a namorar. Nós éramos muito novos, imaturos e o relacionamento só durou um ano. Só que para mim, aquela história demorou muito mais para terminar. Por quase 10 anos, 10 anos, eu continuei presa àquele sentimento. No fundo, eu ainda achava que ele tinha sido o grande amor da minha vida e eu demorei muito para conseguir deixar tudo aquilo para trás. Até que em 2022, apareceu uma oportunidade de emprego no interior de São Paulo e eu resolvi ir embora. Resolvi recomeçar. Cidade nova, trabalho novo, gente que eu nunca tinha visto na vida. Era a chance de deixar para trás uma parte da minha vida que já se arrastava há tanto tempo. Foi nessa nova fase que, um ano depois, eu conheci o Carlos. Ele era tranquilo, carinhoso, muito atencioso comigo. Eu gostava da companhia dele, sabe? E depois de tanto tempo presa àquele passado, eu comecei a perceber que eu finalmente estava conseguindo olhar para uma outra pessoa. Só tinha uma coisa no Carlos que me incomodava desde o começo. Ele não era muito fã de trabalho. Aquilo me preocupava, é claro, mas eu pensava que era uma coisa que poderia mudar com o tempo. Tanto que eu conversei com um dos meus patrões e consegui uma oportunidade para ele no mesmo lugar que eu trabalhava. Pouco tempo depois, a gente começou a namorar sério e para mim, aquilo significava tanto. Significava muito mais do que começar um relacionamento. Era a prova de que eu finalmente tinha conseguido seguir em frente. O Carlos me tratava bem, demonstrava gostar de mim e quando eu percebi, eu já estava apaixonada. As coisas aconteceram rápido entre a gente e em cerca de um ano, eu engravidei. Quando eu descobri, eu fiquei tão feliz. Ser mãe de uma menina sempre tinha sido um sonho meu e quando eu soube que eu estava esperando justamente a Luísa, parecia que a vida que eu tanto queria estava começando a tomar forma. Eu e o Carlos fomos morar juntos. Fizemos chá revelação, chá de bebê. Começamos a preparar tudo para a chegada dela. E durante a gravidez, ele esteve 100% ao meu lado. Naquele momento, eu não tinha motivos para imaginar o que viria depois. Quando a Luísa nasceu, então, meu mundo passou a girar em torno dela, é claro. Eu não queria desgrudar da minha filha. Eu lembro principalmente das vezes em que eu colocava ela no peito para amamentar e eu ficava olhando aquele rostinho, me sentindo extremamente realizada com aquilo. Eu estava vivendo um sonho. Só que a Luísa tinha apenas 4 meses. Quando eu comecei a descobrir um lado do Carlos que eu não conhecia. Ele estava apostando. No começo, talvez eu ainda não tivesse dimensão do tamanho do problema. Só que, conforme os dias foram passando, eu comecei a perceber que aquilo não era uma diversão de vez em quando, não. O Carlos apostava cada vez mais e os jogos começaram a ocupar um espaço enorme na vida dele. Foi aí que eu entendi que não estava lidando apenas com algumas apostas, não. O Carlos estava viciado. E aquele vício, pouco a pouco, começou a atingir a nossa casa inteira. No começo, eu tentei conversar porque eu ainda acreditava que se eu mostrasse para o Carlos o que estava acontecendo, ele ia perceber que aquilo estava saindo do controle. Só que qualquer tentativa minha de tocar no assunto terminava do mesmo jeito.
2: Beatriz, para com isso, vai. É o meu dinheiro, eu sei o que estou fazendo.
0: Não é só o seu dinheiro, não é. A gente tem uma filha, Carlos, a gente tem uma casa, tem conta para pagar.
2: Você está fazendo tempestade em copo d'água. Olha, eu aposto porque eu gosto, não tem nada demais nisso.
0: Claro que tem, tem sim. Você não consegue mais parar, isso já virou um vício.
2: Que vício? Ai, meu Deus do céu, olha aqui, eu tô bem. Você tá exagerando.
0: Só que eu não estava exagerando. Aos poucos, o dinheiro do Carlos começou a desaparecer nas apostas. Ele praticamente parou de ajudar com as despesas da casa e o meu salário sozinho. Mal dava para pagar as contas. Mal dava para fazer uma compra do mês. Enquanto eu fazia conta para ver o que dava para pagar e o que precisava ficar para depois, ele continuava apostando como se aquilo não tivesse nada a ver comigo ou com a nossa filha. E não era só financeiramente que eu estava ficando sozinha, não. O Carlos também quase não me ajudava com a Luísa. Chegou num ponto em que eu precisava levar a minha filha comigo para o trabalho, imagina. Ela ainda era um bebê. Então eu trabalhava com ela pertinho de mim. E se chorasse, eu parava. Eu tinha que parar. E eu precisava cuidar dela. Tinha dia de sol, tinha dia de chuva, e lá estava a gente, tentando dar conta do serviço de uma criança pequena ao mesmo tempo. Aquilo começou a me desgastar tanto. Eu olhava para o Carlos e eu não conseguia entender. Não entrava na minha cabeça como é que o mesmo homem que tinha ficado do meu lado durante toda a gravidez conseguia assistir aquilo tudo e continuar agindo como se nada estivesse acontecendo. E tinha outra coisa que tornava tudo ainda mais difícil para eu entender. O Carlos sempre foi muito ligado a Deus. Inclusive, foi ele quem me incentivou a ir para a igreja, a buscar mais a minha fé. Só que quando o assunto eram as apostas, parecia que nada do que eu estava falando, nada chegava até ele. Nada. Mesmo assim, eu insistia. Eu conversava, eu brigava, eu tentava explicar e eu pedia para ele pensar na nossa filha. Às vezes eu ficava imaginando que talvez faltasse só um susto. É, um susto para ele acordar de vez. Que uma hora ele ia olhar para mim, olhar para nossa filha e perceber que ele estava colocando a própria família em risco. Eu meio que me agarrava a essa esperança porque eu ainda amava o Carlos. Eu não queria desistir da nossa família, não queria. A situação foi ficando ainda pior. Ele teve um problema de saúde e precisou se afastar do trabalho pelo INSS. Na minha cabeça, pelo menos naquele período, ele poderia ficar mais perto.

0: Mesmo afastado e ficando em casa, o Carlos continuava sem me ajudar.
1: Além de tudo, com o tempo, o dinheiro dele já não era mais suficiente, né?
0: O Carlos começou a querer usar até o meu dinheiro para continuar apostando.
2: Beatriz, eu preciso de dinheiro.
1: Dinheiro pra quê, Carlos?
2: Pra apostar. Olha, me empresta um pouco. Eu vou te devolver logo.
1: Não, eu tô me virando sozinha pra pagar as contas da casa. Você acha mesmo que eu vou tirar dinheiro da nossa filha pra dar pro jogo? Não, você tá doido.
2: Você não entende, né? Se eu ganhar, a gente resolve todos os nossos problemas de uma vez. Eu posso ganhar muito dinheiro. Vai mudar a nossa vida.
1: E se você perder?
2: Ah, para com isso.
1: Porque é isso que tá acontecendo, Carlos. Você perde a aposta de novo achando que você vai recuperar. Não, eu não vou alimentar isso em você, não.
2: Você nunca acredita em mim, né? Você nunca me apoia. Impressionante.
0: Ele não enxergava. Na cabeça do Carlos, parecia que a próxima aposta seria sempre aquela que ia recuperar tudo que ele já tinha perdido. Só que, enquanto ele esperava por esse dinheiro que nunca vinha, as contas continuavam chegando e eu continuava tentando dar conta de tudo praticamente sozinha. Quando a Luísa estava perto de completar um ano, o Carlos recebeu um valor alto do INSS. Na hora que eu soube daquele dinheiro, eu confesso que eu senti até um alívio. A gente já tinha algumas dívidas acumuladas e eu pensei que finalmente a gente ia conseguir colocar pelo menos uma parte da nossa vida em ordem. Dava para pagar algumas contas, dava para respirar um pouco e começar a sair daquele sufoco, daquele buraco. Só que o dinheiro mal chegou. E eu descobri que metade já tinha ido embora. Nas apostas, é claro. Aquilo acabou comigo. Era dinheiro que poderia colocar comida na mesa. Era dinheiro que podia pagar nossas dívidas, ajudar com as coisas da Luísa. E, mais uma vez, o Carlos tinha escolhido apostar. Só que ainda tinha mais do que isso. Foi nessa época que eu descobri que ele também estava pegando dinheiro emprestado com outras pessoas. Ele dizia que precisava pagar uma dívida, aí ele conseguiu dinheiro e usava de novo para jogar. Ou seja, ele já não estava apostando só com o que ele tinha, ele estava fazendo novas dívidas para continuar apostando. Ali, alguma coisa mudou dentro de mim. Durante muito tempo, eu esperei o Carlos mudar. Esperei ele perceber o que estava acontecendo. Eu esperei ele olhar para a filha, esperei ele entender que podia perder a família toda. Eu sempre achava que faltava alguma coisa para a ficha cair. Só que, naquele momento, quem começou a enxergar fui eu. Eu percebi que não podia obrigar o Carlos a parar. Não importava quantas vezes ele não reconhecesse que tinha um problema e não quisesse mudar, não importava. Eu não conseguia fazer isso por ele. E eu já estava chegando no meu limite. Eu sempre sonhei em ter uma família, um casamento tranquilo, uma casa onde eu pudesse criar a minha filha em paz. Talvez por isso eu tenha insistido tanto. Terminar aquele relacionamento também significava abrir mão de uma vida que eu tinha imaginado para mim. Mas chegou uma hora que eu precisei olhar para a vida que eu sonhava e para a vida que eu realmente estava vivendo. Tinha diferença. Eu imaginei uma coisa, mas eu estava vivendo outra. E essas duas vidas já não tinham mais nada a ver uma com a outra.
2: Você tem certeza disso, Beatriz? Depois de tudo que a gente viveu, você vai simplesmente desistir?
1: Simplesmente. Carlos, olha tudo que eu fiz até aqui, pelo amor de Deus. Quantas vezes eu conversei com você? Quantas vezes eu pedi pra você parar?
2: Eu já falei, eu não tenho problema nenhum. Eu só tô tentando ganhar dinheiro. Isso ainda pode mudar a nossa vida, você vai ver.
1: Você ainda não consegue entender, né? Eu não quero ficar rica, Carlos. Eu quero conseguir pagar as nossas contas, comprar as coisas da nossa filha e viver em paz. É só isso que eu quero, é só isso. Será

0: você não consegue entender.
1: Então você vai acabar com a nossa família por causa de bobagem, por causa de jogo?
0: Não, Carlos, não. Eu tô indo embora justamente porque eu tentei salvar a nossa família por tempo demais. Só que eu não consigo fazer isso sozinha.
1: Você sabe qual é o nome disso, né, Beatriz? O nome disso é ingratidão. Você ainda vai se arrepender muito disso. Muito.
0: Mas, pela primeira vez, aquelas palavras não fizeram eu voltar atrás. Eu estava decidida. O Carlos foi embora e voltou a morar com a mãe. E eu fiquei ali com a Luísa, olhando para tudo que tinha sobrado da vida que eu tinha sonhado em construir. Eu confesso que me deu medo. Porque, por mais que aquele relacionamento estivesse me fazendo muito mal, terminar significava aceitar que eu teria que começar tudo de novo. E dessa vez não era só por mim. Eu tinha uma filha pequena nos braços, dívida para pagar e um salário que já não dava conta de tudo. Eu ainda tentei manter o nosso apartamento, só que eu não consegui, eu precisei devolver o imóvel. Foi nessa hora que a minha mãe abriu as portas da casa dela para mim e para Luísa. E talvez ela nem tenha a dimensão do que isso significou para mim. Eu cheguei ali sem a família que eu tinha sonhado. Sem a minha casa, cheia de dívidas. E tentando entender como que eu ia reconstruir a minha vida. Só que eu não cheguei sozinha. Eu tinha minha filha comigo e tinha uma mãe que, quando eu mais precisei, não pensou duas vezes antes de me acolher. Durante muito tempo, eu achei que amar alguém significava insistir. Que se eu tivesse paciência suficiente, conversasse mais um pouco, ou sei lá, desse mais uma chance, eu ia conseguir fazer o Carlos mudar. Hoje eu entendo que não é assim. A gente pode estender a mão, pode aconselhar, pode tentar ajudar de todas as formas. Mas não pode mudar alguém que ainda não decidiu mudar. Eu não consegui salvar o Carlos, mas consegui impedir que aquele vício levasse de mim o pouco que ainda faltava. A minha força, a minha paz e a esperança de começar de novo. Hoje a minha vida ainda não está completamente resolvida. Eu tô trabalhando, tô pagando as dívidas, tô tentando colocar cada coisa no seu lugar. Eu ainda sonho em conquistar de novo meu cantinho e ter uma casa onde eu possa entrar com a Luísa, fechar a porta e saber que ali dentro a gente tem paz. Eu ainda não sei como é que vai ser o restante da minha história. Eu só sei que eu sou muito grata à minha mãe por ter me acolhido e a Deus. Porque mesmo nos momentos em que eu achei que eu não ia dar conta, a minha fé me ajudou a continuar. Quando eu penso no futuro, eu já não sonho com uma vida perfeita. Eu sonho com uma vida tranquila. Com as minhas dívidas pagas, com o meu cantinho, com a minha filha crescendo em paz e comigo olhando para tudo isso e sabendo que eu consegui. Porque eu perdi muita coisa nessa história. Mas não perdi a vontade de recomeçar.

0: Band FM. Davi Sasser, Simone Mendes, Deus de promessas no Quem Ama Não Esquece de hoje. E a gente precisa acreditar, né? Se tem uma coisa que a gente tem que ter é fé. Porque certas coisas entram na nossa vida, acontecem na nossa família, que com certeza o coração fica apertado imaginando como que você vai resolver isso. Ainda mais quando é algo que não depende só de você, como é o caso da Beatriz. Um vício não depende só de você querer livrar a pessoa, depende da pessoa entender a gravidade. E principalmente a gravidade daquilo que ela vai perder. Bia, obrigada por você contar a sua história no Quem Ama Não Esquece.
1: Bom dia, Tata. Bom dia, minha querida. Bom dia, Murilo. Bom dia, Fê.
0: Bem-vinda.
1: Estou muito emocionada ao ouvir a minha história e muito feliz também por vocês estarem contando a minha história, Band. Eu quero agradecer do fundo do meu coração. Eu tô feliz hoje, tenho meus dias difíceis, mas como eu falo na história, Deus me sustenta em todos. Acredito que dias melhores virão. Eu gostaria muito de agradecer a minha mãe pela ajuda que ela tem me dado, pelo apoio. Sem ela eu não conseguiria. Obrigada por tudo, mãe. Eu amo você. Um beijo, Band FM. Um beijo, Tatá. Um beijo, Murila. Um beijo a todos.
0: Um beijo, Bia. Um beijo. Eu sinto muito por sua família não ter resistido. Eu sinto muito, né, por ter acabado dessa forma. Mas me alegro muito por você ter trilhado o seu caminho e não ter ficado numa situação tão difícil. Eu tô lendo algumas mensagens aqui, tô batendo o olho aqui no nosso WhatsApp, onde você pode participar, que é o 11 99991-9197. E tô vendo já aqui, ó, na minha família assim, Tatá. Tem gente que já perdeu casa, carro, mulher, emprego, e assim vai. É o fundo do poço para essas pessoas. Então, o quanto a gente puder ajudar, trazendo essas histórias, é uma boa ação. Mas a gente sabe que depende muito do outro querer também. Manda sua mensagem, 11 99991-9197. De repente, seu depoimento que passou por isso é muito importante para quem está passando e não vê a menor chance de sair. Às vezes, nem enxerga o tamanho do problema que se meteu.

0: grande, FM Indiferença. Zezé de Camargo e Luciano, no Quem Ama Não Esquece. Tô esperando a sua opinião.
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4: De FM 11:33, o Quem Ama Não Esquece tá no ar. Hoje é a história da Bia, que é a história de tantas famílias. A sua rádio do seu jeito. O vício em jogos, que tá destruindo tanta gente. Se de repente você só ouviu falar, mas perto de você isso nunca aconteceu, dê graças a Deus. Agradeça, porque assim, é um mal que vem acontecendo cada vez mais. Clayton falou, infelizmente hoje, uma média de 80% dos homens, meu Deus, estão perdendo a família para os jogos. E ele está nessa estatística. Força guerreira. E com certeza irá construir uma nova família linda com a Laura. É. Nossa, que triste. A Jaqueline falou, força mãezinha. É aquilo, né? Amar também é deixar ir. Um beijo, você tá certíssima.
13: Oi, Dada, Carlos aqui do Rio de Janeiro.
4: Oi, bom Carlos, dia. Bom dia.
13: É, história que hoje em dia acaba sendo comum, né? Esse vício em jogo, ele vem aumentando aí nos últimos tempos. Eu, particularmente, por alguns acontecimentos na minha vida, eu acredito muito na mudança de pessoas. Mas tem um princípio nisso, né? Que é a pessoa querer mudar.
4: Isso.
13: Assumir que precisa de mudança, querer mudar e fazer por onde mudar. Tudo que não aconteceu com o ex dela. E eu parabenizo a atitude dela de ter tentado até onde deu, de ter visto que chegou um limite que muitas das vezes as pessoas não enxergam.
4: Não consegue enxergar.
13: e partiu. Partiu protegendo uma pequena, que deveria ter sido o papel dele como pai, proteger essa família, e ele não fez. Então, minha palavra para ela é força, resiliência, porque a mudança vai acontecer, Deus vai prover na vida dela. Deus, ele vai prover na vida dela.
4: E a gente quer confiar, né? Porque, infelizmente, o viciado muitas vezes não percebe, ele não consegue enxergar o nível que ele tá, a situação que ele tá. Ele sempre acha que amanhã ele vai dar um jeito, amanhã ele vai conseguir, amanhã ele vai superar, e não é assim que funciona, né? Que história. Deus ajude ela a superar esse trauma, né, Rose? Um beijo pra você, manda sua mensagem, vem cá, traz seu testemunho, se de repente na sua família, ou você mesma se identificou nessa história e vai tomar uma atitude hoje.
5: Vai ter dia

0: Band FM, ainda tô aí. Eduardo Costa no Quem Ama Não Esquece de hoje. A história da Beatriz, que é uma história muito difícil, porque tá fazendo parte da vida dos brasileiros. Nesse momento tão difícil, de várias famílias que estão me contando aqui situações. Meu Deus, como é difícil ler isso, gente. Como é difícil. O maldito vício, né? Já dizia o ditado, a mulher tem o poder tanto de levantar o homem como de derrubar, ou vice-versa. Ela tentou, infelizmente ela não conseguiu. É triste, mas ela foi sábia e tomou a melhor decisão para ela e para a filha. Que Deus abençoe a vida dela e que ela consiga conquistar tudo que o coração dela almeja. Felicidades. Um beijo para você, obrigada pela sua mensagem. Você pode mandar sua mensagem também? Vem cá participar, deixa um recado aqui para Bia.
1: Bom dia, Tatá. Essas histórias, querida, são muito marcantes. Essa em si, então, temos que compartilhar o que passamos. Estou passando com o meu filho. Já chegou a pegar dinheiro emprestado, perdeu o emprego, pegou dinheiro emprestado para os outros. Apostando. E é o que a história falou. Sempre acha que vai ganhar, sempre acha que vai ganhar. Uhum. E não é assim. Acaba perdendo o apoio da família, porque financeiramente, né? Financeiramente chega uma parte que a gente não aguenta, então fica mais complicado. O emocional a gente tenta ali, né? Ainda estamos ali lutando com o emocional. Cis aqui do Campo Limpo.
0: Nossa, Cis, é um monte de fator, né? A gente estava aqui fora do ar conversando, né, com a nossa produção, falando isso. Né? É um vício que destrói assim o relacionamento, a parte financeira, a parte psicológica, destrói relacionamentos. Olha quanta coisa que envolve. A Jaque falou, força, mãezinha. O Diego falou, nada melhor que a sua paz e da sua filha. Mas no início, a falta de vontade dele de trabalhar já era um pequeno aviso. Deus abençoe sua vida e principalmente a vida da sua filha. Tô esperando você no Quem Ama Não Esquece. Participa, deixa o seu recado.

0: Manja FM, seus beijos. É Daniel no Quem Ama Não Esquece de hoje com a história da Beatriz. Uma história de coragem, né, gente? Trazer essa história pra cá. Tô vendo vocês aqui no WhatsApp também, mandando lá nas redes sociais a coragem que vocês têm de admitir que também se envolveram com jogos e que foi a pior experiência. A Bia falou, você vai superar e vai conseguir sim. Demora, mas passa. E quando temos filhos, a nossa força é ainda maior. Que Deus abençoe vocês e sua mãezinha, que não abandonou e nunca nos abandona, né? Logo você tá reconstruída novamente. Tem mais mensagens aqui no Facebook também, a Nazaré. Beatriz, você é muito linda. Merece alguém que te valorize, que te ame. E uma dica, ninguém muda ninguém. Você merece ser muito feliz. Que Deus te abençoe para que você supere tudo isso e seja feliz de verdade. Um forte abraço. Nazaré, obrigada pela sua mensagem e obrigada a todo mundo que está mandando mensagem aqui contando também a sua história.
1: Boa tarde, Tata. Boa tarde a todos. Infelizmente, vício fez parte da minha vida aí, só que não faz mais, graças a Deus. Tinha carro, tinha moto. Hoje em dia não tem mais nada, mas não perdi a minha fé em Deus. E a gente nascemos sem nada. Né? Vamos ter que conferir tudo do zero de novo, porque esse vício aí tá acabando com muita gente mesmo.
0: Obrigada, viu? Que você consiga fazer tudo que você tem vontade.
2: Bom dia, Tatá. Bom dia, Murilo.
0: Oi, Sônia.
2: Eu sei bem de cor essa história. Eu tenho até vergonha quando eu escuto, me dá até um taquicardia. Só quem é viciado, quem já foi viciado, sabe o que é isso. Esse vício de apostas, ele é tão grave quanto a bebida, quanto as drogas, entendeu? É um jogo perigosíssimo,
0: né?
2: Eu passei por isso.
0: Também.
2: Eu ia jogar, perdia, ganhava, perdia. Já ganhei muito dinheiro por isso, já paguei muitas contas com isso. Mas é muito perigoso. Hoje, quando eu me lembro lá atrás, eu tenho até vergonha só de ouvir. E recentemente, uma amiga minha falou que a filha está viciada no jogo. Ela perdeu muito, muito, muito, muito dinheiro. E elas estão ali, ó. Eu não soube nem muito o que falar para minha amiga. Só falei para ela que é difícil. Porque essa menina, essa filha dela, é uma menina maravilhosa. Mas está nesse vício, né?
0: Nossa, que triste.
2: Ai, é tão difícil, é muita oração.
0: Exatamente, principalmente os testemunhos que vocês trazem são muito importantes para a pessoa perceber que é o seguinte, muita pessoa falou isso aqui para mim nas mensagens, Tatá, ganhei muito dinheiro, mas o final da história é que você acaba sem absolutamente nada, você perde tudo que você tem, tudo.

0: Band FMs, eu sem você, Paulinha Fernandes, no Quem Ama Não Esquece de hoje. A história da Bia e a história de tantas famílias. Tô aqui com o Murilo. Boa tarde, Murilo.
1: Tudo bem, Tatá? Tá? Tudo e você?
0: Tudo. A gente tá aqui na história da Bia, que é uma história que a gente tava comentando, que é uma história que tanta gente veio trazer, que acontece na própria família,
1: né? É muito
0: né?
1: real, né? É uma dificuldade. E depois a gente fica falando dessa história. É uma polêmica a história de proibir as bets. É. Tem história também aí de estar próxima à eleição, enfim. Mas o quanto isso acaba com uma família. É um vício mesmo. O álcool, a aposta, né? O jogo, isso desestrutura famílias. Isso é absurdamente. Isso, eu falo sempre, e eu falo para os meus filhos, isso, toma cuidado, porque começar com uma brincadeira dessa pode te levar rapidamente para o fundo do poço.
0: E é interessante que todo mundo que narrou, que foi lá e apostou e entrou, muita gente falou assim, ganhei muito dinheiro com isso. Mas o final é sempre o mesmo, é acabar sem absolutamente nada, sem carro, triste. Sem casa, sem família e muitas vezes sem alimento, não ter dinheiro para comprar um pão.
1: E é verdade, é super real isso.
0: É muito forte,
1: É muito forte, muito mesmo.
0: Bom, vamos começar o nosso bate-papo dessa semana
1: aqui? Vamos lá, né? Vamos.

0: Resilientes, visionárias, bravas. Hoje, Ale, é dia do empreendedor. Tudo bem? Boa tarde, Ale.
1: Boa tarde, Murilo. Como vai?
0: Boa tudo tarde
2: para
1: a nossa audiência. Murilo, você falava de aposta. Se tem alguém que aposta e aposta firme, é quem quer empreender, né? E aí
0: verdade.
1: É uma aposta que essa tem tudo para dar certo, mas precisa de organização e tal. Hoje é dia do empreendedor e essa data foi oficializada em 1999 e reconhece a importância dos micro e pequenos negócios para a economia do país, além de valorizar a coragem de quem transforma ideias em realidade, né? Sonhos. E segundo o governo federal, o Brasil tem atualmente 25,4 milhões de empresas ativas e dessas, cerca de 95% são de micro e pequenas empresas ou microempreendedoras ou empreendedores individuais. E para empreender de forma saudável, né, Murilo, a gente sempre recomenda que a pessoa se prepare muito bem, mesmo que ela não tenha condições de bancar um curso. Se procurar na internet, gente, tem muito conteúdo sobre as mais diversas áreas e a maior parte desse conteúdo é gratuito. Até aqui, eu vou abrir um parênteses, para o próprio Sebrae, tem muita coisa lá gratuita no Sebrae. Além disso, a pessoa deve conversar com as pessoas que já atuam na área em que ela quer empreender, conhecer quem são os consumidores e os fornecedores e também buscar parceiros, isso é muito importante. 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
0: 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Conta um pouco mais pra gente.
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0: Muito bom. Nosso É da Sua Conta Especial em comemoração ao Dia do Empreendedor. Vou aproveitar para mandar um beijo, um abraço. Parabéns para o empreendedor, para a empreendedora desse Brasil, né, que fazem movimentar a nossa economia. Amanhã, Alê, você volta com mais um É da Sua Conta. Combinado?
1: Volto. Volto e a vida do empreendedor segue, né, Murilo?
0: Segue.
1: É isso aí. Um beijo pra todo mundo aí.
0: Valeu.
1: Tchau.
2: Beijo, Ale. Tudo de bom. Ô, Murilo, só dando um spoiler aqui pra todo mundo que tá acompanhando Quem Ama Não Esquece. Amanhã, a gente quer agradecer a todo mundo que participou, mas amanhã o Murilo vai contar uma história aqui.
0: Verdade.
2: Daquelas que o povo adora.
0: É verdade. Vai ter polêmica,
2: adora.
0: Gente.
2: Tem polêmica, do jeitinho que você gosta. Então amanhã a gente espera você. Combinado?
0: Combinado. Beijo,
2: Tatá. Beijo
0: tá.
2: Pra você. Beijo pra você também. Obrigada pela companhia. Amanhã a partir das 11, eu e o Murilo esperamos você pra mais uma história do Quem Ama.

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9: Band FM, meio-dia 19. Boa tarde pra você, uma segunda-feira incrível. E que bom que você começou a semana junto com a gente. Hora de pedir a sua música na Band FM. 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
9: Esse é um momento que a gente fez só pra você pedir aquela música que faz parte da sua vida, daquela lembrança boa. E a gente vai recordar, porque você vai me contar toda essa história e vai pedir a sua música. Grava sua mensagem de voz, 11 99991 9197, vem participar do Minha Música, Minha Vida.
11: A música que marcou a minha vida é Tim Maia, Tô Indo Embora. Eu conheci uma pessoa muito legal e era apaixonado por essa pessoa. Aí tinha aquele ônibus da CMTC que tinha aquele um som, tinha som, né, no ônibus tocar. Aí tocou essa música bem na hora que ela tava indo embora. E amo essa pessoa demais, de coração, e não pude se interromper a viagem dela para ficar definitivo com ela. Aí sofro por ela até hoje. Abraço e fica com Deus. Parabéns pela programação. Uma boa tarde para nós todos.
9: Que história de amor, hein?
12: É engraçado. Às vezes a gente sente, fica pensando.

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0: Band FM, Direitos Iguais. É a Simone Mendes. Começou Minha Música, Minha Vida. Falta você pedir sua música. 11 99991 9197.
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24: 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Band FM, 19 minutos para uma. Minha música, minha vida tá no ar. Vem cá, quero ouvir. Que música você quer pedir na Band FM? 11 999919197. 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
24: Ó, você já manda, que eu tô com o WhatsApp aberto pra esperar sua mensagem. Grava sua mensagem de voz, fala seu nome, pede a música que você quer ouvir e me conta a história toda. Pode me contar tudo, que eu tô com tempo pra te ouvir. 11 999919197. Que música você quer pedir no Minha Música, Minha Vida hoje?
26: Tudo bem? Fernanda. Hoje eu participo pela primeira vez.
24: Bem-vinda,
26: e eu gostaria muito de ouvir minha música, Minha Vida, Estrelinha, do Di César e Paulinho, em homenagem ao meu pai, que se hoje ele estivesse vivo, estaria fazendo 85 anos. Ele faleceu, já vai fazer 11 anos em novembro. E eu sinto muita falta dele todos os dias, uma saudade. Mas hoje, de uma forma especial, né, a saudade aperta ainda mais. Aí eu gostaria muito de ouvir essa música hoje, no dia que ele completaria 85 anos. Essa data, mesmo ele não estando aqui hoje, é muito especial para mim também. Obrigada, um beijo.

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0: Band FM. Surpresa de amor, é a turma do pagode na nossa tarde. Você vai ficar aqui sim, que a semana tá só começando e na Band FM é bem melhor. Vai, corajosa! Vai, corajoso!
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12: Tudo bem aí?
13: Tudo maravilhoso.
12: Nossa, temos R$800 hoje.
13: Bom dinheiro, hein?
12: Nossa senhora, vamos lá, frase de hoje. A gente vai ligar, você vai atender, vai falar assim, ó. 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
13: Dinheirão, vem pra minha mão.
12: Aí você leva R$800. Anota aí. 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
12: Corre pro telefone. Liga aqui, 3743-1313.
13: Faz a sua inscrição, porque daqui a pouquinho a gente que vai ligar pra você e seu telefone vai fazer assim. Atendendo, não diga.
12: Alô.
13: Fale essa frase.
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13: Aí você ganha R$800 na Band FM.
12: Boa sorte. Oi, oi, oi, boa tarde. Tudo bem aí? Falando aqui o Marcelo Café nessa segundona. Hoje é dia 5 de outubro, 22 graus é a temperatura em São Paulo. Falta um minutinho pra 1 da

0: Se aproxima o Dia das Crianças.
1: Ei.
0: Temos Combo Kids da Band FM. Você vai comemorar muito. Tem o boneco do Homem-Aranha, que eu sei que você adora. Baby Alive, 4 acessórios.
1: Oh.
0: E ainda o mascote da Band FM.
1: Oh, tem o nosso mascote também?
0: É, eu tenho junto o mascote também.
1: Ai,
0: pra ganhar tudo isso, tem que votar numa dessas. A número 1, Marília Mendonça, foi por conveniência. Aí vem Danilo e Davi. Apaga! É o número 3, Mari Fernandes, telefone sem fio. Número 4, Panda e outro seguro. Depois, Maiara e Maraísa, a culpa é nossa. Vamos fechar com o Muzinho. Fechadão com amor. Vote 37431313.
1: Pode mandar no WhatsApp que vale seu voto também. 11999919197.
0: Beijocas pra você. Boa semana.
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0: eu acho que você tem que mandar aquela mensagem. Mas manda o que tá no seu coração.
1: Porque se fosse eu falaria mais ou menos assim.
2: Ei, boa noite. Antes de te bloquear, eu só vim te dizer que a partir de hoje pode tocar o terror, fazer o que quiser fazer. A boca é sua, curte suas farras, sinto mais nada.
0: Não, apaga.

0: FM, a Super 6, a metade da música número 3. Mari Fernandes, o telefone sem fio, continua ligando e votando. Hoje tem Combo Kids da Band FM. Vamos comemorar o Dia das Crianças, tá chegando aí. Tem o boneco do Homem-Aranha, tem a Baby Alive, 4 acessórios, vai brincar pra caramba. E o mascote da Band FM. Tudo isso pra você ligar e votar. 3743-1313, vale também no WhatsApp, que é o 99991-9197, 1h09. Bora ouvir o número 4, Panda, eu te seguro.
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0: Band FM, Mumuzinho. Fechadão com amor. Simples a assim. Música número 6 da Super 6, ó. A votação continua aberta, tô esperando você participar. Hoje tem o Combo Kids da Band FM, tem o boneco do Homem-Aranha. Ó, Dia das Crianças tá chegando aí. Tem Baby Alive com 4 acessórios e ainda o mascote da Band FM. Tudo isso junto. Aí você liga e vota. 3743-1313, vale também pelo WhatsApp, que é o 99991-9197. Já já saiu o resultado. Boa sorte.
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0: Oi, Babi.
2: Marcelo Café, tô de volta.
0: Vamos lá.
2: E o primeiro turno das eleições de 2026 terminou com uma disputa presidencial histórica. Flávio Bolsonaro, do PL, ficou em primeiro lugar com 47,03% dos votos válidos contra 45,16% do Lula, do PT. A diferença foi de apenas 1,87 ponto percentual, pouco mais de 2 milhões de votos. É a menor distância já registrada entre o primeiro e o segundo colocado em um primeiro turno desde a redemocratização. Flávio Bolsonaro foi o mais votado em 14 estados e no Distrito Federal, e Lula venceu em 12 estados. Nas eleições para governador, a maioria das disputas já terminou. 20 estados escolheram seus governadores no primeiro turno, um recorde. Em 2022, por exemplo, só 15 estados tinham definido a eleição logo na primeira votação. Em São Paulo, Tarcísio de Freitas foi reeleito com 62,5% dos votos. O segundo turno das eleições será no dia 25 de outubro.
0: Muito bem, Babi.
2: Um beijo, Café. Beijo. Daqui a pouco eu volto.
0: Obrigado. Daqui a pouquinho você volta, então.
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4: Alô, Débora Mendonça, boa tarde.
5: Oi, Café, uma ótima tarde a você e a todos. Tietê muito boa no sentido Castelo Branco e pra Ayrton Senna, melhor evitar a pista expressa. Desde a freguesia do Ó até a Ponte das Bandeiras. 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
0: E o nosso combo Kids da Band FM, repleto de presentes, vai pro Jaguaré. Fábio Yoshinobu Mori. Aê, Fabião! Parabéns! E feliz dia das crianças que está se aproximando. A gente tem vários desses combos para vocês. Resultado da Super 6 ficou assim, ó. Terceira que vocês mais votaram, Panda. A segunda, Mari Fernandes. E aí? Campeã da Super 6 da Band FM. Nós vamos tocar de novo quem?
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0: 90 que eu tô obrigado. 1h36, boa tarde pra você que tá ouvindo o Band FM. Ah, deixa eu falar, te peguei hoje R$800. Você sabe a frase? Não ouviu? Então eu vou repetir daqui a pouquinho pra você ao vivo aqui na Band.
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0: Me pede, Cleice JP, até quando? Aí, ó, 8 minutos faltando para as 14h. Obrigado por acompanhar a programação aqui da Band FM. Já, já, a gente vai falar do trânsito e vamos saber o estado da Avenida do Estado, já, já, no trânsito da Band. Sai daqui não, peraí.
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7: Diga lá, Débora.
8: Café Avenida do Estado, no sentido Tietê, com o trânsito bloqueado na saída direita para a Rua São Caetano, que deixa o trânsito lento desde o Museu Catavento. O motorista segue em direção ao Cruzeiro do Sul e acessa o Brás sem grande dificuldade. 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
1: Bora lá pro Curte Aí que começa agora. Ah, não sei se já almoçou ou não, mas vou provocar o seu estômago neste momento. Vamos dar um Vale Burger. Você quer? Vale Burger no valor de R$150 da Quebrada Burger. Vai fazer aquele lanchão. Liga aqui, fala com a gente. 3743-1313. Aí no finalzinho sai o resultado pra você. Boa sorte. Começar hoje com o Zé Neto Cristiano. Madeira cativa.

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0: Essa é das antigas, hein?

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0: o Flash. É isso aí, 12h19, tá na hora, vou pegar você.
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0: 12h19, 10 segundos, R$800 no Te Peguei da Band FM. Tamo ligando pra você, vai tocar o seu telefone. Quem será que vai atender? Vai falar a frase? Vai falar alô? Não vai atender? A gente, vamos esperar pra conferir, né? Tamo ligando pra Capão Redondo, é a Maria Luciene da Silva. Capão Redondo, 5 toques pra Maria. Maria Luciene da Silva. Capão Redondo, R$800. Tem que falar a frase, Maria. Disse alô, já dança. Ah, não, não acredito, cara. Ô, Maria, deixa eu gravar pra ela. Maria, é o Marcelo Café, não te peguei da Band FM. Eu não acredito, Maria. Você deixou passar R$800, Maria. Ah, agora vai chorar e depois haja colírio, né, Maria? Mas tudo bem, não foi dessa vez.
4: Mais ou menos assim.
0: Daqui a pouco a gente tenta de novo. Boa sorte.
4: Já

0: FM Tairone, você tá preparada pra fechar o nosso curte aí? Acabou, você curtiu e tá esperando pra ver quem que vai levar o Vale Burger, né? R$150 da Quebrada Burger, eu conto pra você agora. Alô, Itaim Paulista, é Amanda Alves Silva. Parabéns, Amandinha. Amanda Alves Silva do Itaim Paulista levou o Vale Burger no valor de R$150. Que delícia. 12h31, na sequência, tamo junto na Band FM. Começa já já.
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1: Boa tarde pra todo mundo. Ótima segunda-feira pra você. Hoje é dia 5 de outubro. São Paulo tem 22 graus agora. São 2 horas e 37 minutos. Tamo junto na Band FM. Começa agora. E já dando de presente aquele cartão vale presente. R$150 para você gastar como você quiser no açaí. R$150. A gente vai dar dois cartões, são dois ouvintes. Cada um R$150. Açaí, hein? Você gastar como você quiser lá. Participa do Tamo Junto, o resultado sai mais tarde, durante a programação aqui. A nossa querida Mimi está de férias, então nesses próximos dias é comigo. E aí, eu aqui, você aí, eu aqui. A gente vai fazer aquela pergunta, você vai com certeza participar mandando mensagem de áudio aqui no WhatsApp. Hoje nós vamos começar perguntando se você já se empolgou com seu par em público. Pensa, porque não tem quem não tenha uma resposta para isso, um exemplo. Aí vale tudo, pode ser na rua. Às vezes você tá na rua, você tá com a pessoa lá que é o seu par. Aí você se empolga. Quando você vê, tão olhando torto, que as pessoas olham mesmo. Ah, eu olho, viu? Se eu viro uma coisa assim, eu olho mesmo. Numa balada. Balada tudo bem, tem mais pegação. Mas às vezes tem alguém ali que passa na conta. Restaurante eu já passei da conta e já contei aqui também. Ai, caramba, eu fico com vergonha de repetir. Mas no restaurante eu já fui convidado a me retirar. Juro por Deus. Aconteceu isso. Ah, meus bons tempos de jovem. De jovem. Transporte público. Você tá no metrô? Você tá no metrô agora, ouvindo a gente? Você tá no ônibus, ouvindo a gente? De repente tem um casal que tá passando da conta, que chama a atenção de todo mundo. Carro de aplicativo. Atenção você que é motorista de aplicativo, que é taxista. Vocês devem ter histórias para contar. Eu vou pedir que seja de uma maneira resumida. Manda em áudio aqui, ó. 999919197. E aí, você já se empolgou com seu par em público? Ah, hoje vai chegar muita história boa para contar. Essa eu quero ver. Eu já falei a minha do restaurante. Não me orgulho muito disso, mas se bem que na época, naquele dia... Ai, ai, foi bom, viu? Tá valendo.

0: FM, Marília Tavares, palavras de perdão. E aí, como é que foi seu final de semana? Tudo bem? Foi votar ontem bonitinho? E aí, a pessoa que você votou foi bem? Foi tudo certo? Eu fiquei impressionado com o número de brasileiros que não votaram ontem. Fiquei impressionadíssimo, inclusive, um número muito alto. Enfim, nós teremos aí um segundo turno, então pensa bastante para votar certinho. Combinado? Tamo junto na Band FM nessa segundona, perguntando para você se você... Ah, deixa eu fazer outro comentário sobre as eleições. Eu não sei você que tá ouvindo, porque eu vi comentários de familiares e amigos meus ontem, diferentes. Mas eu fiquei mais de uma hora na fila para votar. E eu tive amigos que ficaram 5 minutos. Eu falei, gente, assim, onde eu votei tinham filas enormes, gente, enormes. E a gente tem um resultado de eleição tão rápido, né? Acho que a eleição brasileira, a gente tem isso. Vira um exemplo aí pro mundo no resultado de apuração. Inclusive, foi elogiado pelo presidente americano, pelo Donald Trump. E eu vou falar sobre isso daqui a pouquinho, porque eu falei, não é possível que ele fez isso. Mas eu conto pra você daqui a pouquinho. Vamos lá, pergunta de hoje no Tamo Junto. Você já se empolgou com seu par em público? Ontem tinha um casal lá na fila da votação empolgado. Tava um pouco empolgado. Mas tudo bem, tava aceitável. Quero saber você. 999919197.
1: Fala, Café.
0: Fala aí.
1: Boa tarde. É Wagner. Fala, cara, Wagner. Sou motorista de app. Ah. Eu já peguei casal que o pessoal acha que tá no quarto de motel sozinhos.
0: Eu imagino.
1: Que é uma esfregação daqui, um beijo ali, mão naquilo, aquilo na mão.
0: Tá bom,
1: eu já quase botei passageiro pra fora. Assim, ó, ou se respeitam, ou é rua. Abraço.
0: Botar respeito. Atenção, motoristas de aplicativo, atenção, taxistas. Vocês devem ter muitas histórias. Até motorista de ônibus deve ter muita história também. Conta pra gente.
2: Boa tarde, Band FM.
0: Boa tarde.
2: Sou a Vanusa aqui de Itaquera.
0: Oi, Vanusa.
2: Olha, já me empolguei muito, viu? No metrô.
0: Metrô.
2: Quando eu ficava com o menino, meu Deus do céu. Ele morava muito longe. Ele morava em Capão Redondo e eu morava em Itaquera. A gente se vê, a gente se encontrava no Tatuapé. Meu, a gente se empolgava muito. Nossa, que vergonha. O pessoal tudo parava assim, ficava olhando. Meu Deus, que vergonha. Mas, ai, tenho saudade, mas passou,
0: saudade.
2: Né? É muito bom, né? Se divertir assim, passar um biquinho, às vezes faz parte da vida, né?
0: Vocês estão vendo? Às vezes vocês não entendem por que o trem balança tanto, aí, ó.
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0: Débora.
8: Café, trânsito lento na Gastão Bidigal, sentido centro, devido à dificuldade de acesso à CEAGESP. Melhor seguir pela Avenida Imperatriz Leopoldina ou pela Marginal do Pinheiros. 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

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Endereço do Chega Junto, a turma da Band. Falando aqui o Marcelo Café, segundo, hoje é 5 de outubro, São Paulo tem 21

0: 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E aí, você já se empolgou com o seu par em público?
1: Oi, Café, boa tarde.
0: Boa tarde.
1: Tudo bem, Café?
0: Tudo bem.
1: Falando a Cleide. Nossa, sou muito tímida para falar sobre esses assuntos.
0: Tô percebendo.
1: Mas quem nunca, hein?
0: Quem nunca?
1: Eu já. Eu tenho que assumir que já a gente se empolga e quando a gente se toca, nossa, acho que tô passando do limite. Quem nunca? Beijo, Café.
0: Beijo, achei que você fosse falar alguma coisa, mas a timidez... Olha, você sabe que as tímidas às vezes surpreendem. É, Ana. Conta a história pra gente, Ana. Você ficou muito tímida. Um beijo, querido. Obrigado. Zezé!

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2: Band FM, Matheus e Cauã! Jorge Matheus, quarta cadeira, tamo junto na Band FM. Hoje receberam muita mensagem legal aqui contando história, porque a gente pede pra você que tá acompanhando o programa, perguntando se você já se empolgou com o seu par em público. E tem várias coisas aqui, tem várias situações. Eu tenho certeza que você que tá ouvindo já se empolgou com alguém que estava junto com você em público, seja qual for a situação. Aí a gente pede para contar aqui, né?

0: Faz um áudio meio resumido. 99991-9197. Deixa eu lembrar que enquanto isso tá valendo aqui o cartão Vale Presente. Valor de R$150. Você gastar como você quiser no Açaí. São dois cartões, cada um R$150. Portanto, serão dois ouvintes. Boa sorte pra você. Já já eu falo esses dois nomes. Deixa eu ouvir aqui.
1: Olá, Marcelo Café.
0: Olá. Muito
1: boa tarde aqui, Aline. Claro que eu tenho história, viu? Olha, uma vez estava viajando aí, meu marido, na época era meu namorado. A gente se empolga um pouquinho, né? No rala-rala na rua. E não tinha onde ir. A gente viu um trator parado.
0: Trator?
1: E tem imagem desse trator na memória. Foi bom demais. Foi só no trator.
0: Olha o galo cantando.
1: Beijos, Band FM.
0: Mas peraí, como assim no trator? O trator? Quando você fala trator, pra mim vem aquela escavadeira. Que tem aqueles negócios pontudos, sabe? Que aquilo é... Tempo perigoso. Como o trator, pô? Onde que foi do trator? Agora fiquei curioso. Ela tem a imagem do trator. Depois você manda. Não sei se a imagem tá fotografada ou tá na cabeça. Obrigado, querido. Um beijo pra você. Olha, ontem as eleições foram aqui no Brasil. Mas o presidente dos Estados Unidos, Donald Trump, elogiou, parabenizou a rapidez na divulgação dos resultados das nossas eleições. É verdade, é exemplo para o mundo inteiro a rapidez com que o Brasil apresenta os resultados numas eleições como de ontem, por exemplo, que foram mais complexas, com presidente, com deputado federal, estadual, com governador, enfim, senador, uma série de coisas. O resultado veio muito rápido. Mas Trump se confundiu num detalhe, pequeno. Ele elogiou e parabenizou a Índia. O cara trocou a gente com a Índia. As eleições foram aqui, mas os parabéns foram dados em rede social para a Índia. Ele confundiu o Brasil com a Índia, que inclusive jogaram sábado, a seleção brasileira, a gente ganhou de 4-0. Será que ele viu o jogo? Ele achou que era Brasil contra Brasil ou Índia contra Índia? Ô, Trump, se liga, né, pô?

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0: 3h23, R$800. O dinheiro é muito bom. Ah, isso aqui é muito bom. Isso aqui é bom demais. Será que vai sair agora? Não te peguei da Band FM? Conferindo. 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A sua rádio é do seu jeito, eu vou pegar você.
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0: 3h23, 26 segundos. Fazendo a ligação ao vivo pra você. Vai tocar seu telefone valendo R$800. Eu te peguei da Band FM. Tem que atender falando a frase. Se acertar a frase certinho, certinho, você leva R$800.
4: Dinheirão.
0: Não, calma, calma, calma, nem tocou. Saiu por aí. Calma, nem tocou, já apareceu. Peraí. Deixa eu falar o nome aqui: Casa Verde, Vanessa Sanches Ferreira Gomes. Se tá certo, eu vou contar até três. Você fala a frase de novo. Vai, um, dois, três.
4: Dinheirão, vem pra minha mão.
0: Aê! Aê! Vanessa Sanches Ferreira Gomes da Casa Verde ganhou R$800, Vanessa.
4: Cara. Oi, café.
0: Ô, minha linda. Olha,
4: que prazer enorme. Ai, tô tão feliz. Que
0: prazer.
4: Tô louca pra falar com
0: todo
4: você.
0: Nosso. Muito obrigado, meu amor. Muito... Olha, eu assustei aqui, porque o teu não teve nem toque. É da... Você tava com o telefone na mão, é isso?
4: Tava esperando, eu ouço você direto.
0: Eu imaginei, porque você já atendeu falando, já virou direto. Não deu nem um toque aqui no ar. Parabéns, Vanessa.
4: Ai,
0: obrigada, Sanches
4: tô
0: Ferreira
4: tremendo
0: Gomes.
4: Aqui, tem muita emoção, meu Deus.
0: Você trabalha? Ou você tá de boa, tá em casa, tá desempregada? Me conta
4: eu
0: um pouquinho.
4: Eu tô em casa, eu trabalho, eu sou vendedora autônoma, né? Então eu tô em casa, eu trabalho de casa mesmo.
0: Tá, e o que que você vende?
4: Eu vendo acessórios e bijuterias.
0: Muito bem. E os 800, então, obviamente, vieram em boa hora.
4: Oh, muita boa hora, nossa.
0: Parabéns, Vanessa. Vanessa Sanches Ferreira Gomes, quer falar alguma coisa rapidão? Tem muita gente que quer estar no teu lugar.
4: Ah, eu vou falar. Vou falar assim, que para todo mundo acreditar que é verdade, para nunca perder a fé. Porque a Band, tá na Band, né? A Band, eu ouço a Band o dia inteiro.
0: Eu só
4: acreditar
0: não
4: mesmo.
0: Isso, eu só não entendo como tem gente que não acredita. A gente não ia brincar com isso, é uma coisa séria, é dinheiro. E dessa vez você tá provando aí pra todo mundo. Mais uma que ganha, eu te peguei. Mais uma pessoa que ganha, eu te peguei. E dessa vez R$800 pra você, Vanessa, parabéns.
4: Obrigada, um beijão pra todos vocês. Eu amo vocês, viu?
0: Obrigado, Van. Um beijo pra você também, fica com a gente aqui fora do ar. R$800 pra ela. Agora ela vai cantar.
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0: FM, Jorge Henrique Rodrigo, Marília Mendonça, vai lá em casa hoje. Tamo junto na Band FM, saindo aqui o resultado. Sabe aquele cartão vale presente de R$150 pra você gastar como você quiser no açaí? Olha que maravilha. São dois cartões, cada um 150. Um vai pra Carolina Silva de Jesus de Taipas e o outro pra Luana Aparecida Santana da Silva de Mogi das Cruzes. Parabéns, meninas. Cartão vale presente açaí, R$150. Um pra você, outro pra você. Pronto, um pra cada um. 150 pra cada um. Parabéns, pode gastar como quiser lá. Ah, tem mais dois. Pronto, tem mais dois. Tá valendo, mais dois. Vocês estão gostando tanto? Então, mais dois. Cartão vale presente, R$150 pra gastar como quiser no açaí. Participa do Tamo Junto. O resultado sai logo mais às 5 horas no final do programa. 3h39. E aí, você já se empolgou com seu par em público?
1: Boa tarde, Marcelo Café.
0: Boa tarde.
1: Sou Osmar da Vila Cruzada. Bem animadão, curtindo muitas melhores. Quero muito esse vale presente açaí de 150.
0: Boa sorte.
1: Pra me ajudar a abastecer a despensa. E respondendo a enquete, se eu já me empolguei com o meu par em público, sim, já aconteceu de eu beijar o contatinho no Largo do Aroche, no meio das árvores, e a pessoa colocar a mão dentro das minhas calças.
0: Isso.
1: E em seguida passar uma família com criança e um cachorro, e ficaram de olho torto pra gente. Fiquei bem constrangido. É tudo de bom, é tudo de bande.
0: Ai, Osmar, você é uma figura. Obrigado pelo... Tô imaginando lá, Largo do Aroche. Bom, deixa pra lá. Vamos para as informações aqui. Aliás, o que a Babi vai falar é uma coisa muito séria. Que eu já comentei aqui na tarde da Band FM. É uma coisa que eu fiquei preocupado. Acho até meio triste. Vamos ouvir o que tem pela frente no Band Notícias.
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0: Olha lá, Babi.
3: Marcelo Café, tô de volta aqui na Band FM com outras informações. E ontem foi dia de eleição e a abstenção chamou atenção.
0: Olha lá.
3: Em todo o Brasil, 20,8% dos eleitores não compareceram às urnas. Maior índice já registrado em um primeiro turno de eleição presidencial. Esse percentual considera todo eleitorado apto a votar, inclusive aqueles que têm voto facultativo, como os jovens de 16 e 17 anos, pessoas com 70 anos ou mais e pessoas analfabetas. Portanto, o número não representa só os eleitores que eram obrigados a comparecer. Em São Paulo, a ausência foi ainda maior. 22,56% dos eleitores paulistas deixaram de votar, o maior percentual no estado desde 2014. Isso significa que mais de 7 milhões e 600 mil pessoas não foram às urnas em São Paulo. Vale lembrar que quem não votou no primeiro turno pode sim votar normalmente no segundo, que está marcado para o dia 25 de outubro. Um beijo, Café. Já já eu volto.
0: Beijo, Babi. Obrigado. Eu não tô me segurando aqui, vou falar de novo. Você ouviu o que ela falou aí? 20, alguma coisa por cento da população do país não apareceu para votar. Dos aptos a voto, 20, alguma coisa não foram votar. Aí depois você vai querer cobrar os seus direitos. Então, você viu também o que ela falou no final aqui. No segundo turno, mesmo quem não votou, pode votar normalmente. Então, você que está ouvindo a Band FM, pensa melhor. Você tem que votar. Escolha o seu candidato, independente de seja quem for. Estude, pense, vai buscar, pesquise. Mas tem que votar. A gente tem um país com milhões e milhões e milhões de pessoas e praticamente um quarto da população apto a voto não foi votar. Gente, depois não dá. Como é que vocês vão cobrar os direitos? Como é que a gente vai melhorar o país? Então pensa bem para votar. Segundo turno, tá aí.

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0: 21 graus em São Paulo, faltam 14 minutos para as 4.
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0: 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Agora é o Lembra Dessa que eu sei que você adora. Hoje, com Turma do Pagode, De Repente o Céu. Essa música, gente, já tem 16 anos, acredite se quiser. Olha o tempo voando aí, ó. 2010, do álbum Esse é o Clima. Felipe Silva, André Renato, Marquinho compuseram essa música que com certeza você adora e vai aumentar o seu volume. Aí eu pergunto pra você, e aí, lembra dessa?
2: E aí?
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0: FM, Gustavo Mioto e Ana Castela, princesa. 4:01, tamo junto na Band FM. A gente continua aqui com o cartão Vale Presente. São dois, hein? R$150 cada um. Você fazer sabe o que? Gastar como quiser no açaí. Olha aí, ó, são dois, cada um com R$150. Dá pra comprar bastante coisa, hein? Vai ajudar pra caramba. Participa aqui do Tamo Junto, o resultado vai sair no finalzinho do programa. A gente espera você. Pode ligar aqui e falar com a gente no 3743-1313. E hoje o Tamo Junto pergunta: você já se empolgou com seu par em público? Ah, já! Quem nunca, né? Pode mandar áudio aqui no WhatsApp da Band. Bora ouvir.
1: Boa tarde, Café.
0: Oi.
1: Adriano de Osasco na voz.
0: Fala aí, amigo.
1: Ô, Café. Oi. Eu me empolgo, eu sempre me empolguei e continuo me empolgando.
0: Aê.
1: É o seguinte, aqui eu tenho um sensor que chega a mulher perto de mim, tá ligado? Eu já fico daquele jeitão. Eu me empolgo de verdade. Já me empolguei com a minha mulher, com outras mulheres e assim vai. Vambora. É nós que tá. Adriano de Osasco na voz. E é isso aí, empolgadíssimo.
0: Ô, cara, quando você fala outras mulheres, é antes de conhecer a sua mulher, pelo amor de Deus, né? Você não vai dizer que isso acontece. Bom, enfim, você sabe o que eu tô falando, né? Vamos lá.
2: Oi, meus amores da Band.
0: Oi.
2: Boa tarde.
0: Boa tarde.
2: Maria Peronde da Zona Norte.
0: Oi, Maria.
2: Vila Penteado. Café do céu, sou a favor ao amor, viu?
0: Eu também.
2: Aonde tem amor, eu tô dentro. Eu acho tão lindo, menino, quando eu vejo aqueles casalzinhos se beijando, chupando na língua.
0: Que é isso?
2: Do céu, viu?
0: Que
2: eu lembro de quando eu era tranqueiro, que eu fazia a mesma coisa. Tamo junto, um beijo.
0: Um beijo, Maria. Que isso, empolgou muito, Maria. E você que tá ouvindo, manda áudio aqui, eu quero saber. Quero saber. Você já se empolgou com o seu par em público? Conta, vai, conta. Eu prometo que fica só entre nós, tá? 999919197. Tamo junto na Band FM até as 5. Daqui a

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1: Boa tarde, Café.
0: Boa tarde.
1: Ah, eu não tenho companheiro, não.
0: Não?
1: Eu, Maria José Oliveira, de Vila Cilda, Jaçana.
0: Ô, Maria, eu também não tenho, não. Sabe, você tem TikTok, Maria? Eu tenho, ó, Marcelo R Café no TikTok. Me segue lá. Se você gostar, quem sabe, né, Maria? Quem sabe? Quem pegou, pegou.

0: FM, João Gomes e Pablo, vou te procurar, I love you baby, te amar é tão bom, 4h26, tamo junto na Band FM, falta meia hora pra acabar o programa hoje, a gente pergunta, você já se empolgou com seu par em público?
1: Boa tarde, Band,
0: boa
1: tamo
0: tarde.
1: Junto, cafezinho, seu lindo. Ai, café, bem que eu queria me empolgar um pouquinho assim.
0: O que impede?
1: Público, me exibir, me mostrar.
0: Mas.
1: Né? Mas.
0: Não tem ninguém.
1: Mas o meu parceiro é muito lerdo, muito devagar. Tem como não, café? Não vai, o homem não vai.
0: Ah.
1: O homem é travado. O que eu faço?
0: Ué.
1: Dá uma dica aí, vai.
0: Dô.
1: Beijo.
0: Beijo. Destrava ele ou. Tô aqui, não, brincadeira, brincadeira. Piada, foi piadinha. Brincadeira. Um beijo, minha querida, obrigado. Falar em piada. Faz tempo que eu não conto piada. Eu vou contar algumas piadas pra vocês agora. Nessas tardes aqui, nessas próximas tardes. Então, se você tava com saudade, pode aumentar o volume do seu rádio pra piada que eu vou contar agora.
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0: Atenção, atenção. Por que os ladrões nunca conseguem comer peixe? Por que os ladrões nunca conseguem comer peixe? É porque eles estão sempre a roubá-lo. Entendeu? Entendeu? A roubá-lo.
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12: 4h32, tamo junto. Pergunta se você já se empolgou com seu par em público. Obrigado a todo mundo que tá participando, mandando mensagem aqui no WhatsApp da Band FM. Obrigado, um beijo carinhoso pra cada um aí. A farrada é do seu jeito.
13: Com certeza, já me empolguei, sim. Tem pessoas que olha de cara feia, né? Mas
12: olha
13: a gente dá aquela disfarçada.
12: Opa.
13: E vamos que vamos. Beijo, Band FM.
12: Eu não disfarço não, vai na cara dura mesmo.
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0: FM, Sorriso Maroto, Beijo a Deus e Ferrugem, Perdas e Danos. Pra fechar, tamo junto na Band FM de hoje. Ah, tá esperando o cartão Vale Presente de R$150 pra você gastar como quiser. Um açaí, dois ouvintes agora, hein? Cada um leva um cartão de R$150. A primeira é a Salete Maria Fernandes Garcia da Vila Prudente. E a outra é a Gabriela Silva do Parque Novo Mundo. Parabéns, meninas, pra cada uma. O cartão Vale Presente de R$150 para o gastar como quiser no Açaí Robson Ramos.
1: Maravilha.
0: Tudo bem, Robinho?
1: Tudo bom, Marcelo Café.
0: Feliz com o seu time feminino.
1: O time São Paulo feminino foi campeão brasileiro.
0: É, não sei, não precisa lembrar, não precisa lembrar. Não, ia, apertei errado, entrou o negócio.
1: Agora já, tá fiquei, tão triste assim.
0: Fiquei tenso. Eu não vi o jogo, ainda bem que eu não vi o jogo, porque...
1: O jogo foi bom.
0: Foi pênalti no final de novo, agora tem na versão masculina, Memphis, e na versão feminina.
1: Exatamente.
0: Fiquei triste, Robson.
1: Fazer o quê?
0: Parabéns pra vocês.
1: Muito obrigado.
0: Vou embora.
1: Valeu, Café.
0: Tchau, gente. Até amanhã. Tchau.
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2: Fala, gente! Boa tarde, bom fim de tarde pra todo mundo. Tá tudo beleza aí, né? Que bom, hein? Eu sou o Robson Ramos aqui pela Band FM. Bora, meu povo! Pra cima sempre, como sempre. 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
2: Tocam agora e o presente pra você aqui na Super 6 da Band FM é mais um combo Kids da Band FM pra comemorar o Dia das Crianças. É um combo pra criançada. Dessa vez com mega caminhão pista com sortimentos. Mais um quebra-cabeça no Stitch. E ainda o nosso boneco, nosso mascote da Band FM. Tá afim de levar? Então vem com a gente, participe. É, aliás, esses kits aqui, ó, vão mudando, hein? Cada hora é um diferente. Então vem atrás do seu, anote a sequência das músicas aí. A música 1 da Super 6 é o Gustavo Lima, Bala Alojada. A 2 é Maiara e Maraíza, Felizes para Sempre. A música 3 é o Dilcinho com o Ian, A Gente Separou. A 4 é a Marina Mendonça, Leão. Música 5, Danilo e Davi, Não Mexe Nas Minhas Gavetas. A 6 é a Anitta com Alexandre Carlo, Abre Caminho. E aí, hein? Qual dessas 6 músicas você gosta mais? Vem aqui pelo nosso WhatsApp da Band FM, 11 999 919197. Telefone da Band FM, que é 11 3743 1313. Escolha qual dessas 6 músicas você gosta mais, porque é isso que vale. Aí a mais pedida, toca de novo. Boa sorte.
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0: FM diz sim, ô, com o Ian, a gente separou, é a música 3 da Super 6, vale pra você, é o Kit Kids, Combo Kids, da Band FM, pra comemorar o Dia das Crianças, combo pra criançada que vem com mega caminhão pista com sortimentos, mais um quebra-cabeça no Stitch, e ainda tem o nosso mascote da Band FM, venha, participe aqui pelo nosso WhatsApp da Band FM, 11999-919197, telefone da Band FM que é 11-3743-1313, escolha qual dessas 6 músicas você gosta mais, porque é isso que vale. Aí a mais pedida toca de novo. Boa sorte.
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0: Tarde FM, Anitta com Alexandre Carlos abre caminho. Música 6 da Super 6, resultado vem já já aqui na programação da Band FM.
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0: Band Notícias é com a Babi. Ô Babs, contas novas aí pra gente.
2: Robson Ramos está de volta. O primeiro turno das eleições de 2026 terminou com uma disputa presidencial histórica. Flávio Bolsonaro, do PL, ficou em primeiro lugar com 47,03% dos votos válidos contra 45,16% de Lula, do PT. A diferença foi de apenas 1,87 ponto percentual, ou pouco mais de 2 milhões de votos. Essa é a menor distância já registrada entre o primeiro e o segundo colocado em um primeiro turno presidencial desde a redemocratização. Flávio Bolsonaro foi o mais votado em 14 estados e no Distrito Federal, enquanto Lula venceu em 12 estados. Agora começa a disputa pelos votos dos candidatos que ficaram de fora do segundo turno. Augusto Cury, do Avante, terceiro colocado, afirmou que não vai apoiar nenhum dos dois candidatos e que pretende manter a neutralidade. Renan Santos, do Missão, também disse que não fará campanha nem para Lula e nem para Flávio Bolsonaro e liberou seus eleitores e integrantes do partido para escolherem livremente. Romeu Zema, do Novo, afirmou que estará contra o PT no segundo turno, mas não declarou formalmente apoio a Flávio Bolsonaro. Já Ronaldo Caiado ainda não anunciou seu voto. O segundo turno será no dia 25 de outubro, quando Lula e Flávio Bolsonaro voltam a se enfrentar pela presidência da República. Um beijo, Robson. Já já eu volto.
0: Valeu, Babi. Até mais.
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1: Fala do trânsito pra gente na tarde da segunda-feira. Boa tarde, Débora Mendonça.
2: Oi, Robson, ótima tarde. Trânsito congestionado no corredor norte-sul, no sentido Santana, da Praça da Bandeira até a Marginal do Tietê. Ligação leste-oeste, estado e Cruzeiro do Sul andam melhor. 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
1: Hoje a Vanessa Sanches Ferreira Gomes atendeu o telefone com a frase do dia na hora do tipo, ganhou R$800 que estavam acumulados aqui. Parabéns pra ela. Amanhã tem R$100 no tipo gay na tarde da Band no Tamo Junto, hein? 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
0: Quem se deu bem? Foi nosso amigão Everaldo Gomes Costa. Alô, EV, parabéns, Everaldo. Tá levando pra casa o Combo Kids da Band FM pra comemorar o Dia das Crianças. O combo pra criançada que vem com mega caminhão pista e o quebra-cabeça do Stitch aí no nosso mascote da Band FM. O Bandinho tá aqui também. O Everaldo, parabéns pra você. Você ganhou tudo. Tem que passar aqui na Band FM pra retirar. Se não ganhou, não fique triste. Se liga aí, porque cada vez que sai um combo desse aqui, tem brinquedo diferente pra você, tem um monte, hein? Everaldo, só passar aqui na Band FM pra retirar, estamos te esperando aqui também, tá bom? Obrigado a todo mundo que participou, tá na hora da gente ouvir a vencedora. O Everaldo votou na música 3 e ganhou a música 1.
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0: Stephanie Grazieri dizendo: tô por aqui, pô. Beijo pra você, meu bem. Obrigado pelo carinho com a turma da Band também. Venha contar.
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0: Fortaleza.
1: Bom, filho, Mari Fernandes, telefone sem fio. No fim de tarde na Band FM, um beijo da Marisa, que mandou mensagem aqui, tá querendo ganhar iPhone de presente. Vera Lúcia também tá por aqui, André Luiz também. Tá todo mundo ligado na programação da Band FM, que dá os melhores presentes do Brasil. E tem Band ao vivo.
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6: Paz no trânsito em São Paulo, Débora Mendonça.
7: Houve um acidente na Avenida Mateu Beija, perto da André de Almeida. O bloqueio é total nos dois sentidos. A própria André de Almeida é alternativa. 1,5 km de trânsito congestionado na Mateu Beija, sentido centro, desde a rua Maria Corsi. 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
4: 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Fala, gente! Bom fim de tarde pra todo mundo. Tudo certo por aí? É bom te ver por aqui também, hein? Eu sou o Robson Ramos, aqui na Band FM. Bora, povo!

0: Direito, Band ao vivo vai começar aqui na Band FM. Está no ar.
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2: Ao vivo, né, gente?
3: Sejam todos bem-vindos ao show.
4: Pra começar bem, a gente vai começar assim, ó.
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3: Enquanto isso, nós vamos cantando e vamos dançando em ritmo de festa, meu povo.
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0: Ao vivo aqui na programação da Band FM. As músicas que você adora em versão de show. As versões exclusivas tocando também. No Band ao vivo da Segundona, que tá pronto com o Tiaguinho. Com Fred e Fabrício também. Tem Zé Neto e Cristiano começando.
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0: FM, Tiaguinho, pensamentos intrusivos. A gente é trouxa e sente saudade de quem a gente deveria nem querer olhar na cara mais.
1: Isso é a cara do homem,
0: caramba,
1: né?
0: Caramba, hein, bicho?
1: O homem é isso, entendeu?
0: Trouxa pra caramba.
1: Trouxa pra caramba.
2: É nada, ah, vocês são trouxas.
0: Eu acho que é os dois, viu, gente?
1: Não, cara, o homem, ele fica ressentido mais, sabia?
0: Mas aí acontece o que acontece na música, porque ele não para de pensar.
2: Acho que sim, é.
0: Porque é o que diz a letra aí, né, Ana Maria?
2: Acho que
0: a gente é trouxa e sente saudade de quem a gente deveria nem querer olhar na cara mais.
1: Tipo, é o cara que sente saudade de sofrer, sente saudade de ser desprezado, de ser pisado.
0: O homem tá triste hoje, tá. Ana Maria.
1: Não, não.
0: Pois, hein?
1: Muito pelo contrário. É só uma...
0: Você tá filosofando a tristeza masculina.
1: Não, eu estou relembrando o passado.
0: Não, eu também. O meu passado. Meu passado foi terrível. Olha aqui, vocês estão bem, né, gente?
2: Ótimo.
0: Ana Maria, você tá bem?
2: Tô bem.
0: Esse aqui é o Band ao Vivo, que é show no seu rádio aqui na programação da Band FM. Demos aquela paradinha pra falar do Estação Band FM que começa já já. Hoje tem sanduicheira da Britânia pra britanear sua vida, britanear seu sanduíche. Seu sanduíche, Ana Maria, fala um sanduba aí, bom.
2: Ah,
0: você que é a moça das receitas.
2: É, pão, puma, pão de forma, né? Pão de forma. Aí você coloca queijo, presunto, salame, requeijão.
1: Nossa,
2: e linguiça. Nossa, gente.
0: Leve, né?
2: É, levíssimo.
1: Você tirou a linguiça.
0: Pesa só 100 gramas.
1: Mas aí gosta de engolir uma linguiça.
2: Ah,
1: viu?
2: É bom,
0: que coisa.
1: Nossa. Nada a ver, a linguiça não combina.
0: Então, ó, você pode fazer sanduíche, colocar na sanduicheira da Britânia e fazer um...
2: Ai, tss,
0: que delícia.
2: É,
0: quer ganhar
2: demais
0: a sua? Vem participar do Estação Band FM já já.
2: Participa.
0: Um tema que surgiu na nossa reuniãozinha de pauta aqui hoje, Ana Maria Brisa.
2: Ah.
0: Não sei como é que chegamos nele, mas estávamos falando de diversos tipos de relacionamento e chegamos ali naquele que diz assim: você já teve relacionamento ou tem um relacionamento com alguém do trabalho?
2: Ah.
0: Dá certo?
2: E aí?
0: Ou não dá?
2: E aí?
0: Porque tem aquele ditado antigo, né? Onde se ganha o pão, não se come a carne.
2: Onde se come a carne, não se dá o... Como é que é?
0: Onde se ganha o pão, não se come a carne. Mas tem gente
2: que
0: gosta de pão com carne.
1: Não, eu acho que não dá certo.
0: É onde se ganha o pão, não se come a carne.
2: Ah, isso. Não se come a carne.
1: Acho que não dá certo. Acho que não morna, viu?
0: Eu acho que depende das pessoas.
2: Depende da empresa.
0: Se elas se comportarem, tudo bem. É, tem empresa que permite, tem empresa que não permite.
2: Né?
1: Entendeu?
0: O meu medo, sabe qual que é, Pedro? É cansar. Você vê a pessoa lá o dia inteiro, depois você vê a noite de novo, depois você vê no fim de semana.
1: Então,
0: tem gente que consegue conviver bem com isso, tem gente que não consegue.
1: Tem cara que não consegue, ele não consegue desassociar, porque uma coisa, você tá com a sua namorada no trabalho é profissional,
0: é
1: entendeu?
0: Profissional, ela pra lá e você pra cá.
1: Eu não vou chamar a minha namorada que tá trabalhando comigo de cremosa ou de porpetinho.
0: Cremosa, vem cá, cremosa, traz cremosa aquele papel pra mim.
1: Eu não vou chegar pra ela.
2: Ninguém chama cremosa nem fora do trabalho.
1: Você tem inveja, que ninguém te chama de cremosa, entendeu?
0: Então esse é o tema. 11999919197. Dá certo namorar, casar no serviço ou não?
1: Acho que não, mas vamos ver.
0: Então vamos ver, pessoal. Tem histórias aí, vai ver. Vai ter gente casada no trabalho.
2: Eu peguei uma câmera uma vez.
0: Não, gente.
1: Ô, louco.

0: FM Sorriso Maroto com Ludmilla e o Belo. Ainda gosto de você. Já era, acabou, terminou. Band ao vivo, obrigado a todo mundo que participou com a gente aqui também. Band ao vivo volta amanhã, terça-feira, 6 da tarde, na Band FM, com show ao vivo no seu rádio. Daqui a pouquinho, estação Band FM liberado pra você curtir. É só zoeira, vem zoar.
1: Tchau, seus lindos.
2: Tchau.
3: Valeu, Band FM, até a próxima.
2: Valeu, Band FM, obrigado.
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13: Robson Avenida Luiz Inácio de Anhaia Melo, congestionada no sentido São Mateus por 3 quilômetros até a estação Vila Tolstói do metrô. Avenida do Oratório tem pontos de parada, mas segue melhor, assim como a Avenida Vila Ema. 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
0: Cuidado com gestos, pessoal. Cuidado, Pedrito. Gesto, pessoal que faz leitura. Como é que é? Aquele moço lá faz leitura labial.
3: Eu só estava com a língua pra fora.
0: Eu sei, mas o pessoal vendo a câmera, falando: o que que tá fazendo esse menino?
3: Tá limitando um cachorrinho, ó.
0: Meu Deus.
3: Que isso? Só isso?
0: Que isso, Ana Maria?
4: Eu não sei, acho que é...
0: Saudade do Paulo Gomes?
4: Ah, quando que ele volta, hein?
0: Onde está Paulo Gomes?
4: O que, que será que ele tá fazendo?
3: Eu espero que ele esteja curtindo a vida doidado.
0: E eu acho, será que... A pergunta é, será que ele volta? Ele quer voltar? Ah, ele deseja
4: acho
0: isso?
4: Acho que ele quer.
3: Não, ele tem que voltar.
0: Né? Ele quer, né?
3: Mas eu espero que ele esteja aproveitando as férias dele.
0: Eu também espero.
3: Nos embalos de sábado à noite.
0: Eu espero que ele esteja pelado desde sábado.
3: Cara, eu também. Eu estaria assim.
0: Eu também.
3: Numa hidromassagem.
0: É, exatamente.
4: Sem voltar pra casa. Vocês estão imaginando o Paulo Gomes pelado.
0: Não, imaginando não.
4: Vocês estão fazendo os ouvintes imaginar o Paulo Gomes pelado, é isso?
0: Nós só esperamos que ele esteja. Desde sábado, sem voltar pra cá, sem rumo.
3: Não, pior que agora eu tô com essa imagem na cabeça.
0: Então vamos parar com isso. Olha aqui, que é uma imagem muito feia.
3: É muito feia.
0: Sanduicheira da Britânia pra Britânia a sua vida é um presente aqui no Estação Band FM de hoje. Você participa com a gente aqui, é o seguinte: namoro no trabalho.
4: Namoro
0: não é só namoro,
4: trabalho.
0: Não. Namoro no trabalho, casamento no trabalho. É. Começa a namorar no trabalho, depois casa e continua trabalhando. Tem aí na sua vida? Você namora? Você tem relacionamento com alguém que trabalha com você? Tem
4: ou
0: gente que só
4: teve.
0: Dá uns pega. Também tem. Quebrou o que aí?
3: O estagiário deixou cair um pêndulo aqui.
0: Parabéns,
4: achei
0: parabéns
4: que foi
0: pra
4: o efeito
0: ele.
4: Sonoro do botão que você apertou.
0: Então é aquele negócio. São relações no trabalho.
4: Certo? É, aí pode a pergunta ou não pode? Já teve?
0: Pode ou não pode? Pode que a gente quer saber? Pode no sentido de dar certo.
4: É.
0: Né? Pode ou não pode? Dá certo, não dá certo? Já teve, deu errado? Conta pra gente.
4: É, conta sua experiência.
0: Relação.
3: Ou teve um caso, né, com alguém do trabalho.
0: É. Claro, Pedro. Por que não?
3: Né? Claro, pra contar também.
0: Tipo um beijinho.
3: Algum lugar numa parte escondida, nas escadas.
0: Aí já tá, você vê, você começa no casamento. Falei casamento, sim. Pessoas que se casam, têm filhos na mesma empresa.
3: Olha.
0: Aí o Pedro já veio com a escada.
3: Mas olha, dizem, não sei se é verdade, mas eu já ouvi relatos que em hospitais, naquelas áreas de escada, nas áreas
0: então,
3: isoladas.
0: Cuidado, você fala isso, aí tem enfermeiro ouvindo, médico ouvindo, auxiliar ouvindo. Aí vamos tudo vir aqui. Prova o que você tá falando.
3: Foram relatos deles mesmos que eu já ouvi. Ah. Inclusive aqui nessa aqui
0: olha,
3: na Band FM.
0: Olha.
3: Que rola alguma coisinha.
0: Olha.
3: Os médicos... Rola muita injeção.
4: Rapaz.
0: Meu Deus do céu. Vai, mano. 11999919197. Manda áudio pra gente aqui. Se quiser falar ao vivo, escreve aí ao vivo que a gente bota pra você.
4: Olha.
0: O Pedro...
4: Posso dar meu destaque?
0: Claro, Ana Maria
4: falando
0: Brisa. Eu ia chamar agora.
4: Falando desse negócio de namoro, de relacionamento no trabalho... O Web desconfia que William Bonner e Fátima Bernardes vão se separar, estão com crise no relacionamento.
3: Pô, tem uns 15 anos.
0: Já
4: como
0: terminou.
4: Assim?
3: Tem pelo menos 15 anos que eles terminaram.
0: Não, eu não sei se faz 15, mas terminaram faz tempo já.
4: A Fátima e o Bonner?
0: Ele já casou de novo.
4: Mentira.
3: Mas ela também.
4: Mentira,
0: com a Natasha.
4: Gente.
3: A Fátima tá com um garotão agora.
0: A Fátima
3: agora.
0: Namora faz tempo o Tulhão. É. Tulhão da massa.
4: Gente, que ano que a gente tá? Que ano que...
0: 2026.
4: Rapaz, deixa eu procurar outra coisa.
0: Então, muda o ano que vai dar ruim.
4: Tá.
0: Ô, Pedro, seu destaque, qual é?
3: Tivemos eleição ontem. Vamos saber como é que foi a galera do futebol na eleição.
0: Será que se deram bem?
3: Os esportistas, os ex-jogadores.
0: Então, técnico, que era candidato a senador.
3: Então, muita coisa aconteceu.
0: Será que foi, gente?
3: Será que foi? Será que não foi? Enfim.
0: Promoção provoca tumulto e loja fecha as portas em São Paulo. O que é isso, hein, gente?
3: Eu vi, foi um caos, hein, bicho?
0: Foi um caos, hein? Vamos contar essa história já aqui no nosso Estação Band FM, que está pronto.
3: Vamos!
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0: FM, Henrique e Juliano, o amor dos outros, aqui no nosso Estação Band FM. Você vem pra cá pra dizer, romance no trabalho, hein? Rola, não rola, dá certo, dá errado, e aí?
1: Boa noite, meus lindos, já vou participar de novo do tema com vocês.
0: Vem, o tema é sempre
1: tenho um relacionamento ainda, que começou no trabalho.
2: Aí, ó.
1: No começo era uma bagunça, dava super errado, porque a gente confundia, né, o trabalho com... com a vida pessoal.
0: Não pode.
1: É, saiu umas discussõezinhas, mas depois a gente foi alinhando. E o relacionamento já dura, vamos fazer 4 anos. Então dá até que dá certo, mas tem que alinhar as ideias.
0: Tem.
1: Um beijo pra vocês, meus amores. É a Mayara de São Paulo.
0: A Mayara falou, você tem que lembrar que no trabalho é trabalho, né? Que no trabalho
3: exatamente.
0: O colega vai conversar, o chefe vai chamar na sala. Não adianta você olhar torto pra tua namorada, o que ela vai fazer lá? Aí lá ela tá trabalhando.
3: Aqueles paranoicos, né, que às vezes acham que o chefe tá dando em cima da namorada.
0: Lá ela tá trabalhando.
3: Entendeu? Trabalho é trabalho,
0: exatamente.
3: Gente.
0: Exatamente. Por isso que é muito complicado. Tem gente que se dá muito bem, mas tem gente que dá muito mal. Ô, Ana Maria Brisa, você já tem alguém aí, não?
2: Não.
0: Então o Pedrito vai falar dos jogadores, técnicos e outros esportistas que tentaram, mas deu ruim. Aliás, deu ruim pra um monte de gente que achou que ia dar certo
3: a
0: eleição.
3: Deu ruim pra um monte de gente, famosos, cara. É, a Cacá Novelas falou de manhã, bicho, o Geraldo Luiz conseguiu ter menos votos que o Xaropinho.
0: Meu Deus, gente.
3: É verdade. Mas enfim, vamos falar do futebol.
0: O Xaropinho também não se elegiu.
3: Não, Xaropinho também ficou fora, viu?
0: Xarope.
3: Silvinho Abravanel também não ganhou.
0: Não foi também?
3: Não foi.
0: Ah, tá vendo? Fiquei enrolando pra vir aqui, ó. Não se elegeu.
3: No mundo do futebol, o Washington, coração valente, ex-atacante, também não se reelegeu. 7.500 votos.
0: Ele já tinha sido eleito, né, uma vez. Agora não se reelegeu.
3: Não deu. Marcelinho Carioca,
0: olá,
3: também não,
0: rapaz,
3: se elegeu. Só 2.494 votos.
0: 2.000?
3: 2.000.
0: É muito pouco, foi, cara.
3: Lembra do Perdigão?
0: Era pra deputado estadual ou federal?
3: Estadual.
0: Mas mesmo pra estadual, um número muito baixo.
3: Lembra do Perdigão, ex-jogador?
0: Grande sim. Perdigão,
3: jogou no
0: lembra.
3: Corinthians.
0: Lembra.
3: Pelo Paraná ele não foi bem, não. 1.640 votos.
0: Nossa, mãe.
3: O Flávio Caçarrato, atacante.
0: Olha aí, rapaz.
3: Também não.
0: Era candidato a estadual ou federal?
3: A federal no Pernambuco, 5 mil votos.
0: Ixi, tadinho.
3: Agora no Rio de Janeiro, olha, vários. O Edmundo, 35 mil votos. Não
0: foi.
3: Ganhou. Ex-dirigente do Flamengo, Marcos Braz, 18 mil votos.
0: Pô, não, esse cara ganhou. Já era político antes, não era?
3: Também, já foi eleito vereador.
0: Tudo. Ah, era vereador. E aí pra deputado não foi?
3: Não rolou.
0: Ah.
3: É ex-presidente do Flamengo, Eduardo Bandeira de Melo, 37 mil votos, não ganhou.
0: Rapaz.
3: Agora teve um que ganhou. O
0: quem?
3: Danley, ex-goleiro, né?
0: Que tá na carreira política já tem um tempo.
3: Pelo
0: inclusive.
3: Rio Grande do Sul ganhou 105 mil votos.
0: Rapaz.
3: Agora em São Paulo a lista é grande, viu, gente?
0: É mesmo? Quem?
3: Luiz Fabiano, atacante do São Paulo, ex-atacante.
0: Sim. Todos que você vai falar não se elegeram.
3: Não.
0: Ah.
3: 9 mil votos, não ganhou. Lembra do Finazzi, atacante do Corinthians?
0: Você ia em jogo do Corinthians, agora tinha santinho dele, todo jogo.
3: 1.000 votos apenas.
0: Rapaz.
3: Não ganhou.
2: Finazzi de carreira mesmo.
0: Finazzi de carreira.
3: Dinei, 6 mil votos, não ganhou.
0: Nossa.
3: Goleiro Sérgio, ex-Palmeiras, 9 mil votos, não ganhou.
0: Nossa, tudo pouquinho.
3: É, pelo Tocantins, candidato ao Senado.
0: Opa!
3: Vanderlei Luxemburgo.
0: Não foi.
3: 68 mil
0: meu
3: votos.
0: Deus.
3: Também não foi eleito. Cara,
0: amigo, Vanderlei tentou essa boca muitas vezes, mas não vai rolar.
3: É, acho que o lugar da galera do futebol é no futebol, né, meu?
0: É.
3: Exatamente.
0: É, gente,
3: foca no futebol.
0: Sabe
3: que é melhor,
0: isso aí? Os que foram antes não fizeram muita coisa, aí agora o povo não quer mais.
4: Mas,

0: FM. Pessoal já mandando mensagem pelo WhatsApp da Band FM, 11999-919197.
1: Boa tarde, Band. Boa! Eu não queria relacionar com alguém no trabalho, não, mas eu encontrei com ela duas vezes no açougue, num emprego, e troquei de emprego, acabei reencontrando ela e somos casados hoje há 16 anos.
0: Ah, ela
1: e temos uma filha de 9 anos, a coisa mais linda, e tá dando certo.
0: É isso aí. É isso, é quando é a vida.
2: É uma história bonita, né?
0: Quando tem que dar certo, dá certo. Trabalhando junto, separando, indo embora do trabalho. Exatamente.
2: Também tem outro caso. Às vezes o cara, ele é o dono do negócio, ele é o empresário, só que a esposa vem trabalhar junto e fica dando pitaco, não é?
0: E depois vira sócia.
2: Vira sócia.
0: Fica dizendo o que tem que fazer, o que não tem que fazer.
2: Vira
0: é a vida.
2: Patroa, ela vira dona no final.
0: Uma promoção anunciada por uma loja de variedades em São Paulo provocou um enorme tumulto em uma das ruas da região de comércio popular da cidade. Tá aqui no nosso Instagram da Band FM, tem até uma imagem. O Shopping Shake anunciou na internet que abriria as portas nesta segunda-feira com todos os produtos custando entre R$1 e R$20.
3: Loucura, né, menino?
0: Ana Maria conhece o Maicon Salles, que trabalhou no Brás.
3: Naquela rua, inclusive.
0: Lá, Monsenhor Andrade. Por causa da propaganda, uma multidão se concentrou na porta da loja. Fechou a rua totalmente, a Monsenhor Andrade. E até ruas próximas ficaram fechadas também. O que exigiu a presença de agentes da engenharia de tráfego para organizar o fluxo e a polícia também para botar ordem ali. Segundo as informações, aí é o negócio que pegou. A informação que tinha é que a loja ia vender qualquer coisa no intervalo de preço de R$1 a R$20, incluindo aí eletrodomésticos, eletroeletrônicos, televisores incluídos.
3: Seja, televisão.
2: Uma super televisão por 20
0: mas conto. Aí teve gente que depois, não, isso é fake news, não é verdade isso aí. Ficou dito pelo não dito. Juntou gente lá na frente. Quando deu 10 horas da manhã, a pessoa...
3: Tem gente que dormiu na fila.
0: Representante da loja lá, foi pra uma live na internet, pediu desculpas ao público, falou, nós não vamos abrir porque não tem condição de receber toda essa, essa gente aqui dentro.
2: Eu vi imagens lá da rua, a rua parecia sucursal do inferno.
0: Não, é horrível. Tem no nosso Instagram.
3: Tem
0: no nosso Instagram, da Band FM.
2: Um verdadeiro caos.
0: No nosso Instagram, caos, uma coisa assustadora. Você olha assim, assustador.
2: Parecia aniversário do supermercado Guanabara, lembra?
0: Isso, não, mas Guanabara, o povo entra e vai lá pra dentro da loja ali e não tinha como entrar, cara.
2: Não tinha como, meu, o pessoal tava se batendo.
0: Doideira, meu.
3: Olha,
0: será que o negócio da televisão é verdade?
2: Sem brincadeira, é melhor pagar caro na televisão do que ficar se batendo na rua.
0: Morrer pisoteado,
4: né? 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
2: Imagina, pra você é barato, né?
3: Ah, que isso.

0: coração bandido aqui no nosso Estação Band FM.
1: Salve aí, meus parceiros, meus aliados.
0: Mano Dilso do Brasil, hein?
1: Vocês estão da hora mesmo?
0: Tamo aí, da hora,
2: aí,
0: sempre.
2: Beleza?
0: Tamo sempre. Tamo sempre, tio. E aí?
1: Deixa eu contar um bagulho pra vocês, né?
0: Conta o bagulho, conta o bagulho, tio.
1: Na época que eu trampava numa empresa, aquelas empresas de...
0: Pô, você já trampou em empresa?
1: Já, tio, já trampei.
0: Em firma?
1: Firma, aquelas...
0: Você bateu ponto?
1: Oxe, não acredito. Pai, você é louco.
0: Você tá de brincadeira.
2: Você já trabalhou?
1: Aqui foi sempre maluco trabalhador, pai.
2: Ô, louco, hein?
1: Mas aí o que acontece? Eu trampava naquelas firmas de telemarketing, tá ligado?
0: Sim.
3: Ah, você? É, por quê? Você, o pessoal entendia o que você falava?
1: Ah, é, eu atendia o cliente já. Opa, dois passos de voz, quem fala,
0: daqui que solta a voz. Opa, onde?
1: Não, já atendia assim
0: mesmo.
1: Mas
0: não é assim que fala.
1: Então, por isso que eles me mandaram embora. Fiquei uma semana só, tá ligado?
2: Ficou uma semana.
1: É, eu tentei falar formalzinho assim, mas eu não consigo.
2: Até tipo, que durou muito, viu?
1: Eu não consigo, mas então, foi uma semaninha que eu já meio que quase me envolvi com a mina do trampo lá.
0: Ô, louco, rapidão assim?
1: É, quase. Ah. Mas foi quase. Nós tava ali de ideinha, pai, pum. E aí teve uma hora que eu cheguei pra ela assim e falei, e aí, qual vai ser? Nós vamos ficar nesse lero-lero? Ela falou, então, só que eu quero que você goste de mim do jeito que eu sou.
0: Caramba,
1: ela mandou
0: profunda,
1: essa.
0: Né?
1: É.
0: Tá certa, não, falei, é honesto, amor honesto.
1: Honestona, aí eu peguei, falei, ela tá envolvidona, vou perguntar, mas como que você é? Ela falou, então, eu sou casada. Aí, mano, ixi.
4: Estação.
1: Ainda bem que me mandaram embora depois. Não, que não é talarico, não.
0: Do jeito que ela é?
1: É,
0: não.
1: Você é louco, tio. Vale vários B.O. dessas firmas aí.
5: É inevitável, você pode...

0: O Lulu ficou com saudade estranha aqui no nosso Estação Band FM. O pessoal continua mandando mensagem pra cá. Tem aí, hein? Você já namorou no trabalho?
1: Boa noite, Estação. Boa noite, Estação.
0: Mas...
1: Olha, sobre a sketch aí, eu já tive um lancinho, né? Com uma pessoa que trabalhava comigo. Foi legal pra caramba, curti. E o outro foi uma fã, né? Eu toco uns pagode e uma fã minha sempre tava lá no meu pagode e tal. E a gente acabou ficando junto, ficamos casados há uns 5 anos. Hoje não estamos mais, mas eu ainda sonho em reencontrar ela, porque ela é uma pessoa maravilhosa.
0: Pagodeiro, isso.
1: Aqui, Serena do Campo, boa noite.
0: Pagodeiro, cara, terminou o relacionamento, mas ele continua sonhando com ela.
2: Essa,
0: você viu como é?
2: Essa galera da noite, os músicos da noite, eles pegam de moça, né?
0: Não, mas ele, cara, ele casou com você, viu?
2: Ele casou. Mas com certeza ela não foi.
0: Ela
2: não
0: foi embora.
2: A única.
0: Ele deve estar fazendo alguma música assim, ela foi embora. Mas ela foi embora, certeza, e ainda penso nela, e ela foi embora.
2: Que ela não foi a única que passou pelo pandeiro
0: não,
2: dele,
0: você fala,
2: viu?
0: Assim, aí você, coitado, rapaz, não é apaixonado. Assim,
2: é. Esse aí sabe tocar pandeiro, viu, bicho?
3: O homem tá apaixonado.
0: Olha, falar em pandeiro, Carol Lecker já está na Espanha.
3: Ah!
0: Pois é. A Carol Lecker participou da Fazenda no ano passado, causou pra caçamba uma baita de uma chata, mas causou...
3: Chato.
0: Aí foi parar no SBT. Aí fez bobagem no SBT, lá no Fofocalizando.
3: É.
0: E foi embora de lá, né? Espirraram dali, como se diz no popular. Aí foi parar na TV Record. E ela viu o seu grande momento na semana passada. Porque ela tava trabalhando lá naquela... Como é que chama aquele negócio? Câmara de descompressão da Fazenda. A pessoa sai da Fazenda, vai pra lá e aí bate um papo com dois apresentadores... A respeito do que aconteceu dentro da casa, vai revendo algumas coisas.
3: Do jogo, né?
0: Aos pouquinhos a pessoa vai meio que revelando algumas coisas de fora devagarzinho. Lá no meio da conversa com a Adriana Ribeiro, a cantora, a Carol Lecker, toda felizinha, diz assim: não sei se você sabe, durante o seu confinamento, um grande amigo seu nos deixou. Assim mesmo, sorrindo.
2: Sorrindo. Ela comunicou a morte de um amigo.
0: É, sorrindo. O amigo em questão era o Rick, da dupla Rick e Renner. Né?
2: Eu não sei se ele é
0: assim. E ela falou assim: olha, o Rick nos deixou, morreu num acidente. Tá assim, com a Adriana olhando, meio falando: é verdade?
3: A Adriana até se benzeu.
2: Agora, ela é sem noção, o que que ela é, né, bicho?
0: Então, aí o que que aconteceu? Ela, depois dessa confusão, ela anunciou que deixou a televisão. Não quero mais saber disso
3: aqui.
0: Graças
3: a Deus.
0: Foi embora. E a Record, diz ela que a Record ainda convidou ela pra participar com o Dudu Camargo lá do Link Podcast. Ela negou. E preferiu ir embora pra Espanha, já está na Espanha nesse momento.
3: Pô, cara,
0: a televisão, comendo churros.
2: A televisão comemora então, viu?
3: Ah, ainda
0: bem. Comemora. É isso, a televisão é ela também.
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0: FM, turma do pagode, deixa em off aqui no nosso Estação Band FM.
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0: Daqui a pouco, esta incrível história de 7 candidatos que não tiveram absolutamente nenhum voto.
2: Nem a mãe votou.
0: Nem a mãe votou, acho que nem eles próprios votaram. E também a gente vai aproveitar para falar de uma candidata que teve um voto apenas na mesma cidade da outra eleição. Uma coisa realmente olha, sensacional.
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2: Mais no trânsito em São Paulo, conta pra gente aí, Débora Mendonça.
3: Robson, Avenida João Dias Lenta em toda extensão sentido bairro, também o começo da estrada de Itapecerica por 1,5 km, isso devido a obras. A partir do terminal João Dias, melhor seguir pela Campo Novo do Sul, paralela da Carlos Caldeira Filho. 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
1: Quem?
0: Regiane Aparecida Garcia, do Cangaíba. Alô, Rê, você ganhou, meu bem. Vai todo mundo curtir Altitude Park, vai ser legal para caramba.
1: Vai pular bastante.
0: Vai pular à vontade. Parabéns. Vai ter? Hoje vai ter? Elegeu?
1: Acho que não, viu?
2: Antigamente sim, esses caras apareciam, alguns ganhavam.
1: Será que a Xuxa do Amazonas ganhou?
2: Não vi rapaz, ainda, rapaz.
1: Tem bons candidatos,
2: tem que ter bons candidatos por aí.
3: Só
2: tem.
3: Sei que no momento que tava na apuração final, eu tava desse jeito.
2: De que jeito?
3: Eu tava direita, esquerda, direita, esquerda.
1: Pô, cara, será que o gordinho do momento ganhou?
0: Então, vamos ter que conferir se esses caras se elegeram,
1: cara,
0: meu.
1: Tô torcendo pelo gordinho.
0: Você pensou a hora que o gordinho do momento tá lá no parlamento? Olha lá, gordinho do momento, por favor.
1: Não, a vovó de tsunami.
0: Idiota. Então, bicho.
1: Que é isso? Só nome sensacional.
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0: Estação Band FM no ar para todo o Brasil, em toda a rede Band FM. E você curtindo com a gente aqui também em todo lugar, vem e participe, ó. 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
1: Integral não.
0: É, aí você põe um pouco de orégano, fecha ela na sanduicheira, depois você tira e põe tomatinho salado.
1: Agora fala a verdade.
0: Tomatinho
1: cê,
0: cereja,
1: fala a verdade. Dizendo. Você gosta de pão integral?
0: Eu preciso comer pão integral.
1: Eu sei, mas é ruim pra caramba. Ruim,
0: mas eu preciso comer.
1: E aquele pão cheio de grão? Que meu, aquilo é pavoroso.
0: Mesma
1: aquilo não
0: coisa.
1: Dá pra comer.
0: Eu preciso comer, mas eu também não gosto.
1: Não, não. Eu prefiro comer salada, mas aquilo não como. Não,
0: mas é que tem uma hora que você tem que variar. Aí a doutora Nutri, a doutora Pri, fala assim: pode comer um pão integral com. Doutora. Como é que ela fala? Patê de frango.
1: Ah, doutora Pri, tá de sacanagem,
0: olha
1: né,
0: olha que
1: meu?
0: Comida maravilhosa.
1: Pelo amor
0: pão
1: de Deus.
0: Pão integral com patê de frango.
1: Nossa, me dá enjoo só de pensar.
0: Dá vontade de ser gordo, meu. Então, só pra não comer isso.
1: É por isso que eu amo ser gordo, entendeu?
0: Você não é mais. Olha aqui. Relacionamentos no trabalho é o tema.
5: Oi, gente, boa noite.
0: Boa noite.
5: Beijo pra vocês, amo vocês,
0: beijo,
5: viu? Eu acho que dá certo, sim.
0: Aí, ó.
5: Eu conheci meu marido... A gente trabalhava junto no hipermercado.
0: Vocês falam tudo mal.
5: Eu era patinadora e ele era segurança.
1: Olha.
5: A gente começou a namorar 4 meses depois. A gente estava morando junto.
0: Ó.
5: Infelizmente, em dezembro ele faleceu.
0: Puxa.
5: Mas se não, esse ano agora, dia 20 desse mês, faria 22 anos de casamento.
0: Caramba.
5: Então eu acho que dá super certo. É, depende da cabeça, né? É. As pessoas sempre têm uma cabeça muito boa pra trabalhar junto.
0: Exatamente. É, patinando, ela foi patinando pra ele.
1: Já olhou o cacetete do segurança.
0: Meu Deus, é, mas não fala o homem, agora ele tá no céu. Esse homem é santo, tá no céu.
3: Tá vendo?
0: Não fica falando assim.
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1: Santo, mas se divertiu também,
0: se
1: né?
0: Se divertiu, mas agora ele tá no céu.
1: Tem que lembrar da vida dele,
0: tá vendo você falar aí. Valeu. Já vem puxar você.
1: Valeu, homem.

0: FM, Zezé de Camargo, irmão da Lua, amigo das estrelas, aqui no nosso Estação Band FM. Você vem, participe com a gente aqui ao vivo também. Tem gente na linha aqui, ó. Alô? Olha lá, ó.
1: Caiu a linha.
0: Desligou na hora de falar com a gente.
1: Caiu.
0: Sacanagem.
1: Desligou na cara, canalha.
0: Sabe o que, que é? É a pessoa que namorava na empresa.
1: Acho que ela ficou nervosa, ficou
0: Eu
1: com
0: acho
1: medo.
0: Que ela, a hora que ia falar do namoro dela na empresa, apareceu o amante. Ele desligou.
2: Viragem.
1: Pode ser, é verdade.
0: Porque
1: é possível.
0: O homem ficou bravo. Vamos aqui então, ó. O pessoal que mandou mensagem pelo WhatsApp. Vamos ver o que a turma tá falando aqui.
3: Olha, gente, eu já tive um relacionamento, inclusive tenho um filho. Era de um rapaz que trabalhava comigo na empresa. E, assim, meu filho é maravilhoso, hoje já tem 18 anos. E, assim, não deu certo, não porque ele trabalhava comigo, mas sim pelo caráter dele pessoal mesmo, que até a gente só terminou depois que ele já tinha saído da empresa, já estava em outro serviço e tal. Por defeitos pessoais dele, não pelo fato de a gente trabalhar junto, que a gente sempre separou super de boas.
0: Tá bom.
3: Claudinha de Interlagos.
0: Valeu, Claudinha. Tá vendo? Claudinha. Ele separou dela. É. Ele mudou de empresa, continuou com ela. Entrou na outra empresa, arrumou outra lá.
1: Meu Deus, olha só.
0: Será que não foi desse jeito?
1: Aí ele foi vigarista, viu?
2: Eu acho que é isso.
0: Ela falou que ele tinha defeitos pessoais.
1: Às vezes uma foi.

0: chegado a lugar nenhum se não fosse vocês.
1: Band FM, o Péricles, quando a vida girou aqui no nosso Estação Band FM. E aí, trabalhar e namorar ao mesmo tempo dá certo, dá errado, não dá, já aconteceu, não aconteceu, e aí?
2: Pra falar a verdade, acho complicado, né? Esse tipo de relacionamento no trabalho.
1: Sim.
2: Mas só se for algo do destino mesmo, mas pessoas casadas se envolverem, eu não acho legal.
1: Não.
2: Eu acho que a pessoa que é um solteiro, uma pessoa vem procurar, óbvio, né? Que é casado, você tem que por no lugar, né? Falar, cuida da sua família, né? Não faça isso com a sua
3: família. Ninguém tá falando de
2: isso. Não, legal, isso, não. Bebê. Nesse sentido. Ah, tá. Agora, se for desimpedidos,
1: claro,
2: amém.
1: Né, bebê?
2: Janete está em Parque São Rafael.
1: É disso que a gente tá falando, de namorar mesmo.
3: Nossa, será que ela tá pegando marido
1: claro.
3: De alguém?
1: É, e aí sentiu então, culpa.
4: Tô sentindo uma frustração.
1: Isso até acontece, mas o tema hoje é para quem namora, casa, trabalhando na mesma empresa, essas coisas. É isso, viu, bebê? Não fique nervosa. Nós não vamos apoiar aqui a talaricagem nesse programa.
4: Até porque talarico morre cedo, viu, gente?
3: Talarico é pouca ideia, pai.
1: Ana Maria, vem cá.
3: Oi.
1: Neymar tá aprontando o quê? Neymar deve voltar a jogar essa semana, hein?
3: Mas na verdade ele tá o mais pai de família de todos.
1: Ah, ele tá. É o pai do Brasil. Eu falei outro dia essa frase, eu cunhei essa frase.
3: Inclusive,
1: Neymar,
3: falar...
1: o pai do Brasil.
3: Inclusive, o que eu vou falar dele agora é sobre os filhos. Ele falou, eu quero que meus filhos entendam que nem tudo na vida vem fácil.
1: Nossa!
3: Neymar tem esse pensamento, né?
1: Bom.
3: E ele falou que na infância dele não foi difícil, que os filhos dele têm outra realidade, né?
1: Pois é.
3: Só que mesmo os filhos dele com outra realidade, ele vai sempre ensinar pra eles que nada vem fácil. Ele falou, quero ensinar eles a respeitar as pessoas, valorizar o que tem, ser grato e principalmente entender que os momentos difíceis também podem nos ensinar e nos tornar melhores. Agora, eu não sei que momento difícil que os filhos dele vai ter,
4: então,
3: né?
4: Então, não tem, né?
1: Melhor ele ensinar a pegar ônibus no ponto.
4: Parte difícil ele já fez, né, cara? Ele já jogou bola, já ganhou tudo, agora os filhos aproveitam.
3: Tá tudo fácil.
4: Neymar, me adota, por favor.
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0: Mendonça, segundo amor da sua vida, Estação Band FM no ar. Manda mensagem pra gente aqui no nosso WhatsApp da Band, 11999919197. E aí, hein? Vamos namorar trabalhando?
1: Por que não? Olá, né? Galerinha, Estela, Santana de Parnaíba.
0: Estelinha!
1: E sim, eu namorei um rapazinho, a gente namorou, a gente ficava, né? A gente foi ficando.
0: Foi ficando.
1: Tava gostando muito dele, a gente ficava, não tinha nenhum problema, porque eu era da área comercial, ele era da logística.
0: Tá vendo?
1: Então, nossos departamentos eram afastados, eu passava o dia na rua, não tinha nenhum problema, a gente mais saía, assim, final de semana e tudo mais. E no final, depois de uns 3-4 meses, assim, mais ou menos, ele me largou. Ele me largou porque ele gostava de mulheres gordinhas e ele falou que eu não era gordinha o suficiente. E aí ele me largou. Mas a gente continuou amigo. Foi um pouco difícil no começo, mas depois deu tudo certo. Beijo pra todos.
0: Mas, Estelinha, nada que você comer umas duas feijoadas por semana não ajudasse, né?
2: Como um hambúrguer, uma pizza, que é que ele gosta de carne.
0: Ela gostava dele, ele gostava da fofura.
3: Ele curte as fofuras. Rodízio.
2: Igual eu, cara. Eu namoro por petinha.
0: O Pedro gosta da fofura, mas o Pedro dá umas feijoadas pra ela às vezes.
3: Leva nos rodízios.
0: Dá uns hambúrguer.
2: Salgadinho também.
3: Era só largar a dieta,
2: cara. Lógico. Tem que comer, tem que comer.
0: Que é isso, pô?
2: Imagina só. Cara, não, você é muito magra. Eu quero uma rechonchuda.
0: Você sabia que teve 7 candidatos que tiveram 0 voto? Ou seja, nem eles votaram neles mesmos. A Renilda Rocha, todos aqui são candidatos a deputado estadual. Renilda Rocha no Acre, Raimundo Aguiar em Goiás, a Raimunda Rocha do Solidariedade, o Raimundo Aguiar da Democracia Cristã. O Luiz Damião, da Democracia Cristã no Pará, o Luiz Augusto no Mobiliza, em Pernambuco, a Mourácia no Mobiliza, também em Pernambuco, e o Chagas Enfermeiro na Democracia Cristã em Roraima. Desses aqui, esses dois, Mourácia e Luiz Augusto, eles tiveram a candidatura impugnada lá, sub judice.
2: Ah, então.
0: É o Tribunal Eleitoral que tirou os votos. Agora, os outros simplesmente não tinha nada, 0, não tinha proibição.
2: Nem ele
0: não
2: votou nele mesmo.
0: Nem ele votou nele mesmo.
2: O cara desistiu, falar, meu, não quero mais saber dessa eleição.
0: Acordou tarde, perdeu a hora.
2: Olha, não, é assim, acordou tarde, não foi. Ou ele falou, quer saber? Fiz bobagem em me candidatar, não votem em mim, por favor.
0: Nem minha mãe vai votar em mim, eu também não vou.
2: O cara deve ser muito querido, né? Todo mundo deve amar ele.
0: Agora, tem uma candidata aí que é até famosinha, né, no mundo político, que ela teve um voto só na mesma cidade, nessa eleição e na outra.
2: Sim, a Duda Salaber.
0: Duda Salaber, de Minas, né?
2: De Minas Gerais. Ela foi eleita, né? Deputada federal por Minas Gerais, né?
0: Pelo PSOL, né?
2: Não,
0: não é o PSOL,
2: não é o PSOL.
0: Não é o PSOL.
2: É PSOL, sim, é PSOL.
0: É PSOL, ela pelo menos era antes.
2: Sim, então é partido do PSOL. E ela, pelo segundo ano consecutivo, pela segunda eleição consecutiva, 2022 foi assim, ela teve um voto, e ela quer, em uma cidade específica, e ela quer saber quem é esse eleitor. Ela gravou um vídeo querendo
0: falou
2: saber
0: isso?
2: Quem é o eleitor. Olha, da cidade de Pintópolis.
3: Caramba. Como é que é?
2: Pintópolis.
0: É só uma pessoa que votou nela em Pintópolis?
2: Só um homem de Pintópolis que votou
0: nela. Foi um
2: homem? Ou uma mulher, não sei.
0: Mas foi em Pintópolis nessa eleição e na outra.
2: Sim, só em Pintópolis. Rapaz, é o voto solitário.
0: Quer dizer, apenas um pintopolense gosta da Duda, pelo
2: só
0: jeito.
2: Um Pintópolis, sim, viu, gente?
3: Quem nasce em Pintópolis é o quê?
0: Pintudo.
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0: Pintópolis. Não, é Pintopolense, gente.

0: FM, Jorge Matheus, calma aqui no nosso Estação Band FM. Calma, gente, calma, pessoal. Não fiquem nervosos, pessoalzinho. Ô, Pedro Rafael.
1: Pois não.
0: Você falou dos jogadores que não se elegeram. A Tatá de manhã, a Cacá, falou de manhã dos famosos que não se elegeram. Agora fale dos famosos que se elegeram.
1: Olha, foram poucos, viu? Acho que o povo cansou de eleger os famosos, né?
2: Ah, cansou de famosos.
1: Porque o Tiririca não ganhou.
0: O Tiririca não ganhou, hein?
1: A Inês Brasil, lembra da Inês Brasil?
0: Lembro.
1: Ela teve 3 mil votos, então. Também não ganhou. Netinho de Paula não ganhou.
0: Não ganhou.
1: Não. Entendeu? Geraldo Luiz não ganhou. MC Gui também não ganhou.
2: Ah, pelo amor de Deus, né? Não, esse MC
1: Gui. Daqui a pouco a gente vai conversar com um que não ganhou também. Daqui a pouco ele vai chegar
0: aqui
1: também.
0: Já.
1: É, mas quem ganhou, olha, eu vou contar nos dedos aqui. A Tammy Gretchen, né? Ela tá criando uma campanha já.
0: Ela ganhou? Ela, ele, né?
1: É, ele. Sim.
2: Ele ganhou?
0: Ganhou e já tá, acho que no terceiro mandato.
1: Sim, já tá criando uma trajetória política. O Mário Frias também, né? Ex-Malhação.
0: Grande mala do Brasil.
1: Mário Frias interpretou o Drácula na novela Os Mutantes, meu. Era um grande ator. Nossa
2: senhora.
1: Interpretava um alface.
0: Depois virou uma mala.
1: E também o Thiago Galhaço, né? Ator e irmão do Bruno Galhaço. Thiago Galhaço também atuou em Os Mutantes. Olha que
0: vive brigando com o Bruno Galhaço. Por política, inclusive.
1: Por conta de política. Meu, vou brigar por conta de política. Doideira, pelo amor de Deus. Vá arrumar o que fazer.
0: Teve o Danley, que você já falou. E o Bobô aí, jogador de futebol, que também já tá na política há um tempo.
1: Jogou no Bahia, o Bobô,
0: eleito,
1: né?
0: Eleito lá pelo PCdoB.
1: Grande Muito Bobô. Bem.
0: E o Felipe Sertanejo, lutador de MMA, é isso?
1: Sim, Felipe Sertanejo.
0: Também se elegeu. Muito bem.
2: Olha,
0: vamos candidatar, então. Mesmo, né? Se candidatar, não tem voto.
1: Sério, eu tô falando sério. Próxima eleição, eu vou ser candidato a vereador.
0: Mas não vai ganhar.
1: Você não vai votar em mim?
3: Eu não.

0: Estação Band Gustavo FM, Lima, meu amigo. Tudo
1: ei,
0: bem?
1: Grandes figuras aqui no Estação Band FM, vamos.
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1: Débora Mendonça, fala mais do trânsito pra gente.
3: Robson, Avenida Santo Amaro, muito ruim no sentido do bairro da Juscelino até a Alvorada, pouquinho antes da Bandeirantes. Vale agora o caminho pela Avenida Ibirapuera. 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
1: No Estação,
6: são dois impedidos.
1: Não, dois nada, tem um monte aqui pra Paulo lançar de férias.
6: Robson Ramos, vai começar.
7: Esse aqui é verdade, né?
1: Esse aqui é.
7: Esse aqui é verdade.
6: São dois impedidos que vão começar.
1: Esse aqui é. Esse aqui é, ó. Tá terminando a data FIFA. A gente vai falar mais daqui a pouquinho. Mas os clubes já estão se reapresentando aí pra 29ª rodada do Campeonato Brasileiro. E nesse meio de semana tem jogos bons, hein?
7: Tem
1: Santos e Flamengo na quinta-feira, por exemplo. E o Santos tem uma baixa. O time de estrelas do Santos tem uma baixa, craque. O Arthur sentiu a coxa, tá fora do duelo de líderes do turno. Sabia que Santos e Flamengo são os líderes do turno?
7: Tá vendo aí?
1: Tá vendo?
7: Né?
1: As melhores campanhas do segundo turno são do Santos e do Flamengo.
7: Esse aqui é verdade,
1: o Neymar, né? Pode ser que volte.
7: Podia ser do Corinthians, né? Mas não é, né?
1: Não é. Deve voltar o Neymar.
8: Corinthians acho que é o lanterna, né?
1: O Corinthians acho que é o lanterna do segundo turno.
8: O Corinthians vem de 6 derrotas seguidas.
1: O Corinthians vai enfrentar na... Aliás, o Corinthians é uma semana dificílima.
8: O Corinthians pega o Internacional no Beira-Rio quarta-feira.
1: E depois tem o derby
8: domingo,
1: né?
8: O Palmeiras. Então é uma semana difícil.
7: Do céu.
8: Então o Corinthians precisa reagir e o Fernando Diniz também. Acho que é uma semana decisiva pra ele. Não, viu?
1: E vou te falar uma coisa. Pode acontecer o seguinte aqui, o craque. O Santos tá jogando bem. Vai o Santos e ganha do Flamengo. Ele indiretamente ajuda o Palmeiras. Só que aí o Palmeiras precisa ganhar o jogo dele do meio da semana e aí vai querer esfolar o Corinthians no domingo pra colar no Flamengo de novo. Então você imagina.
8: Não, querer é uma coisa, agora que vai esfolar, não vai.
1: Vai querer.
7: Esfolar é outra coisa, né?
1: Vai querer.
8: Nada, rapaz.
7: É, meu irmão.
1: Vai querer.
8: Até porque o Palmeiras morre de medo do Corinthians. Tá
1: mesmo nessa fase?
8: Morre de medo,
1: mas vamos
8: entendeu?
1: Combinar que o Palmeiras também não tá jogando bem,
8: mas
1: né?
8: Mas os palmeirenses morrem de medo da gente.
1: Vamos esperar então o que vai acontecer nessa semana.
8: É isso.
1: O Tricolor jogou o jogo atrasado com o Santos na sexta, o jogo da 21ª rodada. Eu fui até lá, mas dessa vez não deu certo.
8: Pé gelado.
1: O Peixe ganhou por 2-1 com dois gols do Gabigol. Olha, o São Paulo tentou e não conseguiu. O goleiro pegou tudo, gente. Ai, ui, ui. Oh, yeah. Ai, ui, ui. Oh, yeah, oh, yeah, oh, yeah. 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
1: Ai, Ana Maria Brisa do Brasil, venha para o nosso mundinho, meu bem.
4: Vamos lá?
1: Vamos lá.
4: Pensamento de hoje. Olha, diz que vocês aí acham que entende de direita, de esquerda?
10: Não entende nada.
4: Não entende nada. Por que vocês não dão a seta, hein? Nem pra direita, nem pra esquerda.
8: Ai, tá cheio de barbeiro no mundo.

0: cores aqui no Estação Bande FM. O ouvinte está com a gente ao vivo aqui. Alô?
1: Ô, Robson, boa noite. Boa, é o Marcos, noite. Tudo bem?
0: Tudo bom, Marcão, beleza?
1: Posso mandar um abraço aí pro Pedroca, que pode. É o melhor do mundo, e pra Ana Maria Brisa?
0: Claro, meu velho.
2: Ô, Marcão, um abraço, velho.
1: Ô, Pedro, sou seu fã.
0: Tamo junto.
1: Vocês são maravilhosos, hein, meu?
0: Você tem fã, bicho, tá vendo? Pois muito é, obrigado.
2: Tem louco pra tudo, né?
0: Fale com a Ana Maria Brisa também, Marcão.
1: Ô, Ana Maria Brisa, você é maravilhosa também.
3: Ah, sou mais você.
1: Ô, Robson, eu falo pra minha mulher que a Ana Maria Brisa é a Ana Maria Braga que tá aí de noite, ela vai trabalhar aí.
0: Ela vem.
1: Fica no imaginário dela.
0: E digo mais, a Brisa é melhor que a Braga.
1: Eu confirmo isso aí.
0: Muito bom. Agora vem cá, dá certo namorar no trabalho, não dá, casar, essas coisas, é melhor separar cada um pra um lado, como é que é?
1: Vou te contar a verdade.
0: Conta.
1: Trabalhei numa loja lá no Brás. Cara, quando eu tinha 18 anos, até os 20 eu pegava gerente. E passava venda.
0: Estamos falando de relacionamento.
1: Eu era o top dos top do vendedor.
0: Que isso, bicho?
1: Cara, posso te contar uma coisa?
0: Pode.
1: Quando eu falei, meu, já enjoei, quero outras minas.
0: Que é isso? Olha o cara, rapaz.
2: Ela te mandou embora?
1: É, pô, você com 18 anos, Robson. 18 anos.
0: Eu com 18 anos fazia isso que você fazia.
1: Ela tinha uns 8 anos a mais que eu.
0: Louco.
1: Cara, era lindo, tudo, tava tudo certinho.
0: Ah, mas era só falei, com ela, o esquema era com ela só.
1: É.
0: Era quase um casamento.
2: Mas ele tem razão.
1: Quando eu falei, não quero mais, cara, minha venda despencaram. Ela me transferiu de loja 3 meses e me mandaram embora da empresa.
0: Uma mulher desesperada.
2: Tinha que continuar pegando ela pra preservar o emprego, meu.
1: Agora não, já foi.
0: O que a gente quer saber é se você conseguiu pegar outras minas.
1: Pô, agora eu tenho até 4 filhos, tenho neto, tenho tudo. Peguei, foi todo mundo, passei por rodo.
3: Ele trabalhava na limpeza?
0: Nossa, pelo jeito sim.
3: Passou o rodo?
4: Tô fechado com amor.

0: Band FM Mumuzinho, fechadão com amor aqui no nosso Estação Band FM. Calvão, vem cá, não pode ficar enrolando, bicho.
1: É, amigo.
0: Vai voltar o futebol brasileiro.
1: É, amigo, já.
0: Mas antes de te contar, amanhã ou hoje?
1: É.
0: Amanhã é a despedida do Messi.
2: Amanhã? Vai ser onde? Na Bomboneira?
0: No Monumental contra a seleção de Benin.
1: É,
0: ou
1: seja,
2: é um jogo pra Argentina ganhar.
0: É pra ganhar. Né? É pra ganhar, fazer festa. O Messi dá tchau e embora.
2: A Argentina jogou final de semana contra a Burkina Faso.
0: É, então. Tá nessa pegada aí.
2: Tava 7-0 a última vez que eu vi. Não sei quanto é que terminou. Eu
0: também não sei, sabia?
1: É, Messi.
0: Amanhã, 8 da noite, no horário de Brasília, esse jogo aí entre Argentina e Benin.
1: Vai ser demais. Já ganhou tudo, Messi.
2: Onde fica Benin?
0: Nunca ouvi falar. Também.
2: Na África também.
0: Aliás, é um dos países que mais mandou escravos pro Brasil na época da escravidão.
2: Entendi.
0: Muitos vieram de Benin. Vale. É, o Vasco está conversando com a administração da Arena Amazônia em Manaus. A ideia é levar o confronto contra o Boca Juniors da Copa Sul-Americana pra lá e também o clássico contra o Flamengo pelo Brasileirão.
2: Acho boa ideia.
0: Porque o Vasco está impedido de jogar no Maracanã. Não vai poder jogar lá. Ele não pode jogar em São Januário pelas regras da Comebol. E o não vai jogar no Engenhão também. Deveria jogar no Engenhão, mas enfim.
2: O Engenhão, cara,
0: não é péssimo.
2: Só pra quem foi sabe como está de ruim de ver jogo.
0: Não, porque é sempre pro jogador. Olha, eu não quero saber de você ver o jogo.
2: Do Botafogo.
0: Você vê o jogo atrás do gol lá.
2: Mas é ruim mesmo.
0: Eu quero saber do jogador.
2: Pro
0: Vasco jogar lá é bom?
2: É ruim.
0: Por quê? Você já jogou lá?
2: Não, porque o estádio é ruim e o gramado é tapete. É
0: tudo
2: artificial.
0: Bem, o Vasco vai lá e ganha o jogo.
2: Em Manaus, coloca os argentinos pra passar calor, que eles não estão acostumados.

0: isso. É isso.
1: Acabou, acabou, acabou. Ah, ele
2: tá de volta.
1: Acabou o horário eleitoral, né? Acabou o horário eleitoral.
3: Saudade de vocês.
1: Eu não podia falar.
3: Saudade de vocês, não podia falar.
1: Quando tá candidato, você fica afastado da profissão de comunicador.
0: O senhor foi um fracasso nas eleições, hein?
1: O que aconteceu?
3: Verdade, verdade.
1: Que aconteceu? Bicho, você perdeu, velho.
3: Não, eu quero posso
1: comprar. Sabe por que você perdeu? Porque você não falava.
3: Posso falar
1: pra vocês? O pessoal falava lá O pessoal vai lá, a sua proposta, eu não posso falar. Eu não sabia o que era.
3: Até hoje você não se decidiu se é direita ou esquerda? Eu sou na minha, né? Na minha, não falo.
1: Isso aí
3: não.
1: Também não ajuda.
3: Mas, na verdade, eu quero agradecer o povo que votou no Manoel Gomes. E eu fiquei muito feliz.
1: 6 mil pessoas.
3: Eu fiquei muito feliz porque eu ganhei.
1: 6 mil em São Paulo ganhou? É nada.
3: Você não ganhou nada. Eu ganhei sim.
1: Você ganhou o quê?
3: Eu ganhei da menina da bota, que ela foi só 5 mil. Eu fui 7 mil. Da bota? Eu ganhei dela.
1: A menina da bota não se elegeu?
3: Chupa a menina da bota.
1: Caramba, e aquele engenheiro lá ficou embaixo dela ainda. Rapaz, que coisa,
3: mais um que eu ganhei. Obrigado, pessoal, que votou no Manoel Gomes. Na próxima, a gente vence.
1: Não, pelo amor de Deus. Posso falar um negócio?
3: Ah, por favor.
1: Esquece isso.
0: Eu quero fazer outro agradecimento.
1: Qual?
0: Ao povo que não votou no Manoel Gomes.
4: Existe uma teoria que se chama 90-10, onde uma pessoa tem 90% daquilo que você procura em alguém, só que você foca naqueles 10% que falta. Aí você sai pra rua, se aventura e realmente você encontra aqueles 10%, mas não se deu conta que perdeu os 90%. Era uma vez um cara que tinha uma mofote na mão. Tinha quase tudo, mas o quase tudo pra ele

0: Band FM Maiara e Maraíza, 90-10, terminando aqui o nosso Estação Band FM. Presente aqui, atenção, tá saindo, hein? Hoje, sanduicheira da Britânia, pra britanear sua vida, britanear seu sanduichinho. Cadê? Quem leva aqui, ó? Atenção, Brasil, tá chegando a Tatiana Cristina de Oliveira. Aê. Parabéns, Tati! Parabéns. Você ganhou, meu bem!
1: Parabéns, menina,
0: ganhou.
1: Tá feliz.
0: Aí, o Manuel, Manuel tá feliz.
2: Eu tô preocupado.
0: Pra cá. Eu acho que ele não queria ser candidato.
1: Meu. Parabéns.
2: Eu só quero compartilhar uma coisa.
0: Fala.
2: Eu tô indo jogar boliche agora.
1: A boliche.
0: Ah, é mesmo?
2: Tem 15 anos que eu não jogo boliche, eu não sei como é que vai ser. Acho que o meu desempenho vai ser péssimo.
0: Ah, não, vai acertar. Boliche é um negócio que a gente não esquece. As duas primeiras lá dão uma enroscada, depois vai.
2: Enfim,
0: você era bom?
2: Não, nunca fui bom.
0: Ah, então, então vai ser uma porcaria.
1: Vai ser a pior ainda.
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3: Robson, corredor norte-sul no sentido Tietê, ainda tem lentidão da Sena Madureira ao viaduto Beneficência Portuguesa e para Congonhas, desde o Santa Generosa até o começo da Rubem Berta. Rua Vergueiro ainda é um caminho melhor. 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Beijo, até amanhã.
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